0: na ordem de 10% dos PIX realizados no Brasil, que muito provavelmente eram PIX que iam para instituições de jogos.
1: Ainda como parte das medidas de combate às bets, as lojas de aplicativos foram notificadas para a retirada de 186 apps até o dia 6 de outubro. Plataformas de redes sociais também foram notificadas para retirar qualquer conteúdo de publicidade relacionado a apostas de cotas fixas e bets, segundo o secretário nacional de Direitos Digitais, Vitor Fernandes.
2: Em até 10 dias, que foi o prazo dado pela medida provisória, oficiou 8 grandes plataformas de redes sociais para que sejam retirados todo e qualquer conteúdo de publicidade relacionadas às apostas de cota fixa, às bets. Porque aqui é a porta de entrada para que os apostadores consigam acessar esses serviços.
1: Para reforçar a fiscalização contra os sites de apostas, foi regulamentado o Comitê Interinstitucional de Fiscalização da Exploração e da Publicidade Ilegal de Apostas de Cota Fixa. O colegiado será composto por 15 representantes de órgãos federais e vai articular as ações das autoridades competentes para a prevenção, a fiscalização e a repressão a essa prática. Reportagem Luana Karen.
3: O Ministério do Trabalho e Emprego divulgou hoje os dados do novo CAGED.
4: O levantamento do mês de agosto mostra a criação de quase 166 mil postos formais de trabalho no mês.
5: Foram 166 mil novas vagas de trabalho de carteira assinada criadas em agosto deste ano, segundo dados do novo CAGED, o Cadastro Geral de Empregados e Desempregados. Os números mostram ainda que nos primeiros 8 meses do ano, o Brasil já alcançou mais de 1 milhão e 134 mil novos postos com carteira assinada, o que representa um crescimento de 2,41% em relação ao mesmo período de 2025. Todos os setores da economia tiveram aumento no emprego formal, como detalha o ministro do Trabalho e Emprego em Exercício, Francisco Macena.
6: Em agosto, o maior crescimento do emprego formal ocorreu no setor de serviços, que gerou 110.346 postos de trabalho. A construção apresentou o segundo maior saldo positivo, com a geração de 20.848 postos formais de trabalho. A indústria manteve um crescimento, que já vem mantendo, inclusive, já há alguns meses, que indica, inclusive, um crescimento de emprego mais estruturado.
5: Das 27 unidades federativas, 24 tiveram saldo positivo no emprego formal em agosto. Destaque para São Paulo, que criou mais de 42 mil vagas, seguido por Rio de Janeiro e Pernambuco. Com locução de Graziela Mendonça, reportagem Gabriela Noronha.
3: E o IBGE divulgou hoje os dados de ocupação da Pesquisa Nacional por Amostra de Domicílios.
4: No trimestre encerrado em agosto, os dados mostraram que a população ocupada foi de 103 milhões de pessoas no trimestre de junho, julho e agosto.
7: A taxa de desocupação ficou em 5,3% no trimestre encerrado em agosto, uma queda de 0,3% na comparação com o trimestre encerrado em maio. Os dados são da Pesquisa Nacional por Amostra de Domicílios Contínua, a PNAD Contínua, divulgada pelo IBGE. Hoje, o Brasil tem cerca de 5 milhões e 800 mil pessoas desempregadas, uma redução de 4,6% em relação ao trimestre anterior. Já a população ocupada chegou a 103 milhões e 500 mil trabalhadores, o que representa um nível de 58,9% entre as pessoas em idade de trabalhar. O rendimento médio habitual dos trabalhadores ficou em R$ 3.777, de acordo com o analista da PNAD Contínua, William Kratochil. Os setores da indústria e da construção ajudaram a impulsionar os resultados.
8: Essa redução foi motivada pelo aumento da ocupação na indústria. Teve, depois de um longo período de estagnação ou queda, volta a crescer, acompanhado também do setor da construção, que na construção de edificações aumentou bastante o número de contratações.
7: A pesquisa também mostra que o número de trabalhadores do setor privado com carteira carteira assinada, sem contar os empregados domésticos, chegou a 39 milhões e 500 mil pessoas no trimestre. Realizada pelo IBGE, a pesquisa acompanha regularmente o mercado de trabalho e as condições de vida da população no país. Reportagem Luciana Colares de Holanda.
3: A qualidade da carne de aves e o mel produzidos no Brasil foi aprovada pela União Europeia, segundo o relatório publicado nesta segunda-feira.
4: De acordo com o parecer, o sistema de produção do país atende a todos os requisitos sanitários.
3: Com a decisão, o Ministério da Agricultura e Pecuária afirmou que não há mais impedimento técnico para que o Brasil volte a exportar carne de aves e mel para o bloco europeu.
4: A decisão é resultado de uma auditoria realizada por autoridades sanitárias que visitaram estabelecimentos brasileiros entre os dias 24 de agosto e 4 de setembro.
3: O governo federal solicitou que o relatório seja incluído na pauta da comissão responsável pela decisão final, agendada para 20 e 21 de outubro, e aguarda as etapas administrativas para a inclusão do país na lista de fornecedores do bloco.
4: E atenção, gestores de microempresas e empresas de pequeno porte.
3: Está valendo o novo prazo para quem quer aderir ao Simples Nacional em 2027.
4: A empresa que optar pelo Simples poderá fazer a solicitação até dia 15 de outubro de 2026.
9: O Comitê Gestor do Simples Nacional ajustou os prazos para as empresas que querem entrar ou retornar ao regime em 2027. A solicitação deve ser feita até 15 de outubro de 2026, com efeitos a partir de 1º de janeiro de 2027. Se houver débitos ou outras pendências que impeçam a opção, a regularização poderá ser feita até 30 de outubro. Já as empresas que permanecerem no Simples Nacional e quiserem recolher o IBS e a CBS pelo regime regular, vão ter outro prazo. A escolha poderá ser feita até 30 de outubro de 2026, também com validade a partir de 1º de janeiro de 2027. Essa alternativa está relacionada à reforma tributária e permite que esses tributos sejam apurados fora do documento de arrecadação do Simples Nacional. Os dois procedimentos podem ser cancelados entre 3 de novembro e 20 de dezembro de 2026. Por isso, é importante não confundir as escolhas. Uma define o enquadramento da empresa no Simples Nacional em 2027, a outra trata especificamente da forma de recolhimento do IBS e da CBS. Claudimário Carvalho, para a Voz do Brasil.
3: No próximo domingo, milhões de brasileiros vão às urnas escolher seus candidatos.
4: Nesse exercício de cidadania, aposentados, pensionistas e beneficiários do INSS podem aproveitar o momento. Ele vai servir também como prova de vida.
3: A presidente do Instituto, Ana Cristina Silveira, nos concedeu entrevista e explica o porquê a prova de vida é necessária, como ela é feita normalmente e como a troca de informações com a Justiça Eleitoral vai ajudar nessa tarefa. Acompanhe.
4: Presidente, bem-vinda à Voz do Brasil mais uma vez, um prazer ter a senhora conosco. Para a gente falar então de prova de vida do INSS, né? A gente queria então que a senhora começasse explicando por que que a prova de vida é necessária e como que ela é feita atualmente.
10: Olá, Mariana. Olá, Luciana. Olá, ouvintes da Voz do Brasil. É um prazer estar aqui com vocês para falar de um tema tão importante que é a prova de vida no INSS. A prova de vida ela é importante e é um procedimento feito anualmente pelo INSS para evitar fraudes, para evitar que o INSS pague benefícios a pessoas que já faleceram. E hoje o INSS faz isso, uma busca dos segurados nas bases de dados governamentais e públicas. Então, não precisa o segurado, via de regra, fazer a prova de vida. Então, o INSS age proativamente buscando esses dados nas nossas bases governamentais. E essa informação ela é muito importante porque, anualmente, nós neste ano a gente precisa comprovar a vida de 38 milhões de brasileiros e segurados do INSS. A gente já conseguiu comprovar 25 milhões e a gente ainda falta comprovar 13 milhões de vida desses segurados. E como é que é feito isso? Com um batimento dos dados das bases governamentais públicas em relação aos segurados.
3: Daqui a poucos dias nós teremos aí o primeiro turno das eleições gerais no Brasil, né? E o INSS vai aproveitar a presença do eleitor na urna como prova de vida, né? Como é que funciona essa interação? É o TSE que fornece essa informação para o INSS?
10: Isso mesmo. É mais uma forma de comprovação da vida desse segurado. Então, o TSE, que tem uma base que é consolidada, que é uma base que é importante, eles conseguem fazer, após a votação, enviar esses dados para o INSS e, com isso, a gente consegue fazer a comprovação da vida e continuar com esse benefício ativo.
11: Agora, é importante aqui a gente destacar, né, que o voto é um exercício de cidadania, mas se a pessoa não for votar por algum motivo, inclusive por não ser obrigada, né, no caso das pessoas com mais de 70 anos, existem outras formas de comprovação de vida, né, presidente? Ou seja, se a pessoa perder a oportunidade no voto, ela não vai ter o benefício ou a aposentadoria dela suspensa por isso?
10: Essa pergunta é muito importante. A finalidade dessa conversa aqui não é criar pânico. Então, se os nossos segurados, os beneficiários, não forem votar, temos diversas outras formas de fazer o batimento desses dados. Através, por exemplo, do CadÚnico único, de um comparecimento a uma perícia médica. Também, se eles não conseguirem fazer essa comprovação nos primeiros 10 meses após a última prova de vida, o INSS ainda notifica esse segurado para que, no prazo de 60 dias, eles possam comparecer a uma agência bancária onde eles recebem seu benefício ou fazer um acesso no meu INSS através da biometria.
3: Só reforçando, presidente, quem votar, então, não precisa fazer prova de vida por um ano.
10: Isso mesmo. A prova de vida no INSS, ela vale por um ano. E durante esse um ano, o INSS vai buscando os dados na base governamental para evitar que o segurado precise fazer algo para comprovar. A gente só vai solicitar essa comprovação se não conseguir encontrar dados nas bases públicas.
11: Agora, o que acontece quando a pessoa não faz a prova de vida? Ou seja, vocês buscam ali alguma movimentação que comprove que ela esteve viva, né, nesse período de um ano, estava viva. E o que acontece quando não é encontrado isso? O benefício dela é suspenso imediatamente? Ela é convocada a comparecer? Como é que funciona?
10: Primeiro, a prova de vida, ela é para benefícios de longa duração. Então, benefício por incapacidade, benefício assistencial, aposentadorias e pensões. Então, se o segurado, durante os 10 meses da última prova de vida, não fizer nenhuma ação, por exemplo, um empréstimo consignado com biometria, ou não fizer um CadÚnico, o INSS ainda faz a solicitação. Em 60 dias, ele não comprovando, a gente bloqueia o benefício, suspende temporariamente, mas assim que o segurado faz a prova de vida, esse benefício, ele é reativado automaticamente, sendo pago todos os atrasados. Então, não há perda para o segurado, isso é bom para deixá-los tranquilos.
3: E é sempre bom lembrar dos golpes, né, presidente? Se a pessoa receber algum contato solicitando dados pessoais, identificação facial, biométrica, e achar alguma coisa suspeita, como é que ela pode se informar se se trata mesmo do INSS?
10: A primeira coisa que precisa ser feita é ligar para 135 de segunda a sábado, de 7 às 22 horas, para ter certeza que foi o INSS, ou entrar no aplicativo Meu INSS, onde tem lá um serviço, prova de vida, que ele pode verificar quando foi feita a última prova de vida e se está devendo essa informação. E, nessa pergunta, é importante frisar que o INSS não envia links, que o INSS não pede dados. Então, o segurado que recebeu uma mensagem do WhatsApp, um SMS, um e-mail com links, é bom não clicar e entrar diretamente em contato com o INSS.
11: Sempre bom a gente reforçar aqui. Central 135, você diz que aí do seu telefone 135, o aplicativo Meu INSS, que também é possível baixar em qualquer plataforma, né, presidente?
10: Isso mesmo, e que tem um serviço específico lá, muito claro, onde o segurado pode ter certeza se a informação do pedido da prova de vida é verdade ou não.
11: Muito bem, nós conversamos com Ana Cristina Silveira, presidente do INSS. Muito obrigada, presidente, pela sua entrevista à Voz do Brasil.
10: Obrigada, e é importante dizer que não criem pânico. Se for possível, votem para fazer sua prova de vida, mas há outros meios também de fazer a comprovação.
11: A conta de luz virá sem cobrança extra em outubro.
3: Isso porque a bandeira tarifária será verde no próximo mês.
12: A conta de luz terá bandeira verde em outubro. Com isso, os consumidores não terão cobrança adicional da bandeira tarifária no próximo mês. A mudança da bandeira amarela para a verde foi confirmada pela Agência Nacional de Energia Elétrica, a ANEEL. Segundo a agência, o aumento das chuvas nas regiões sul e sudeste ajudou a estabilizar o nível dos reservatórios das hidrelétricas. Com condições mais favoráveis para a geração de energia, será possível reduzir o uso de fontes mais caras, como as usinas termoelétricas. O sistema de bandeiras tarifárias indica, mês a mês, as condições e os custos da geração de energia no país. Na bandeira verde, não há acréscimo na conta de luz. Entenda como funcionam

0: casos graves de malária nas mais de 30 comunidades da região.
1: Os serviços são oferecidos no Centro de Referência em Saúde Indígena Chapori Yanomami e nas áreas de difícil acesso.
0: A secretária de Saúde Indígena do Ministério da Saúde, Lucinha Tremembé, destaca a importância da nova expedição.
2: A ida dos especialistas para dentro do território é de suma importância para que mitigamos e chegamos aí a uma redução considerável de tempo de espera e com isso a redução de óbitos por causas evitáveis.
3: Dicas do Enem.
4: Oi, meu nome é Larissa Ferreira e a minha pergunta é: quantas redações eu devo treinar por mês?
5: Sobre redação, quem vai responder é o professor José Aguilera.
6: Você fazendo uma redação por semana, a cada 15 dias, em que você dialogue com um professor, com uma professora, que você reescreva a partir dos erros, limites, desvios que forem encontrados, está de bom tamanho. Escrever semanalmente é bom. Eu recomendaria, inclusive, para que se você tem aí alguma limitação, um desafio para a escrita, se permita escrever pelo menos diariamente um parágrafo num caderninho seu, como foi o seu dia. Escreva um parágrafo somente dizendo: hoje o meu dia foi assim. Neste dia, observei tais coisas. O meu destaque para esse dia. Escreva um parágrafo pelo menos por dia para que você exercite a disciplina do parar, pensar e escrever.
5: É isso aí. Se prepare e acompanhe as nossas dicas toda terça-feira aqui na Voz do Brasil e também na radiogov.ebc.com.br.
1: Instituições interessadas em apresentar projetos pela Lei de Incentivo ao Esporte vão ter até o dia 18 de outubro para apresentarem as propostas.
0: Os detalhes vamos ouvir agora na reportagem de Cleide Lopes.
7: A Lei de Incentivo ao Esporte permite que pessoas físicas e empresas destinem parte do imposto de renda devido para financiar projetos esportivos e paradesportivos. São projetos como o do Instituto Reação, no Rio de Janeiro, fundado há mais de duas décadas pelo judoca e medalhista olímpico Flávio Canto.
8: Resolvi dar aula de judô sem saber ainda do alcance, da força, e fui percebendo rapidamente que era muito poderoso. O Reação hoje está em 10 polos, está em 5 estados. E a nossa missão é gerar impacto real, né? Todo aluno que está lá tem uma estrutura de transformação robusta, dentro e fora do tatame, né? Em sala de aula e no tatame. E a lei de incentivo, quando aparece, muda muito o patamar do que a gente faz.
7: Os projetos atendem crianças, adolescentes e adultos de todo o país. E aqueles voltados à inclusão social recebem um incentivo maior, como explica o diretor de programas de políticas ao esporte do Ministério do Esporte, Frederico Costa da Silva.
9: Nós temos na própria lei uma possibilidade que aumenta a restituição do imposto de renda, que chega a 2% para a pessoa jurídica. Pode chegar a 4% se for em área de vulnerabilidade social. Então, isso é uma maneira de incentivar, como a própria lei diz, as entidades a aportarem naquilo.
7: No ano passado, foram apresentados mais de 5.600 projetos e está aberto até o dia 18 de outubro o prazo para que organizações sem fins lucrativos e pessoas físicas e jurídicas de natureza esportiva escrevam propostas para garantir recursos da Lei de Incentivo ao Esporte em 2027. As entidades proponentes deverão se cadastrar previamente no Sistema de Leis de Incentivo, plataforma digital do Ministério do Esporte. Reportagem Cleide Lopes.
1: No momento da inscrição, é preciso observar os requisitos e as orientações disponíveis no sistema e apresentar corretamente a documentação exigida.
0: Para mais informações, acesse gov.br/esporte e clique na aba Ações e Programas.
1: Quem vai fazer a reaplicação do Exame Nacional para a Certificação de Competências de Jovens e Adultos, o Enseja, de 2026, já pode consultar o local da prova.
0: O Enseja é gratuito e voltado a jovens e adultos que não concluíram o ensino fundamental ou médio na idade adequada.
1: Para quem busca a certificação do ensino fundamental, o exame será no dia 6 de outubro. Já para o ensino médio, a reaplicação acontece no dia 7.
0: Os locais estão disponíveis no cartão de confirmação de inscrição no sistema Enseja.
1: A partir de amanhã, as vigilâncias sanitárias de todo o país vão ter

0: novas funcionalidades no Sistema Nacional de Controle de Receituários.
1: Entre as mudanças está a atribuição de numerações destinadas às notificações de receita eletrônica.
0: Outra novidade será a possibilidade de atribuir no Sistema Nacional de Controle de Receituários numerações destinadas à emissão de notificações de receitas eletrônicas.
1: Mas os usuários devem estar vinculados à instituição no cadastro da Anvisa.
0: Mais informações você encontra em gov.br/Anvisa.
1: Foram as notícias do governo federal.
0: Uma realização da Secretaria de Comunicação Social da Presidência da República.
1: Com produção da empresa Brasil de Comunicação.
0: Fique agora com as notícias do Poder Judiciário e do Congresso Nacional. Boa noite.
1: Boa noite. Até amanhã.

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1: Você vai ouvir agora notícias do Poder Judiciário.
2: Conselho Nacional de Justiça apresenta medidas para ampliar a segurança e a transparência dos precatórios.
3: Grupo de trabalho sobre modernização do sistema de justiça avança para análise de propostas.
2: Justiça do Trabalho condena a empresa de agrotóxicos por assédio eleitoral.
3: Boa noite, eu sou Marcela Luiz.
2: E eu sou Walter Lima.
3: Ao completar um ano como presidente do Supremo Tribunal Federal e do Conselho Nacional de Justiça nesta terça-feira, o ministro Edson Fachin apresentou diversas providências que têm sido adotadas para a construção da Política Nacional para o Tratamento Adequado dos Precatórios.
2: As medidas foram apresentadas durante a sessão do CNJ. Amicela Alves.
4: O objetivo de todas as medidas anunciadas é dar mais segurança, transparência e rastreabilidade aos créditos judiciais. Entre os feitos, Fachin destacou o lançamento da calculadora do cidadão de precatórios.
5: E uma calculadora de precatórios, que permitirá a qualquer pessoa conhecer o valor atualizado de seu crédito. Em novembro, será a vez do Painel Nacional de Dados, reunindo pela primeira vez informações sobre os precatórios de todo o Brasil.
4: O trabalho inclui diálogo com o Banco Central do Brasil, a Comissão de Valores Mobiliários e a Advocacia Geral da União.
3: O Grupo de Trabalho sobre Modernização do Sistema de Justiça realizou reunião no Supremo Tribunal Federal para consolidação das propostas recebidas.
2: O presidente do Supremo, ministro Edson Fachin, criou a comissão para formular propostas estruturais de curto, médio e longo prazo. Marcelo Della Libera.
6: O processo de participação social recebeu contribuições de 87 instituições, com centenas de propostas, como destaca o presidente do grupo de trabalho, Fernando Facuri Scaffi.
7: São centenas de propostas, porque vários grupos desdobraram aquilo em todos os itens aqui colocados, todos.
6: Entre as propostas apresentadas está o tema da inteligência artificial, como destaca o relator do grupo de trabalho, Neide Barros Belo Filho.
8: A outra gama de propostas, foi a que gerou talvez mais discussão da última vez, talvez seja mais novidadeira delas, giram em torno de inteligência artificial e as plataformas eletrônicas também.
6: Os 6 subgrupos terão até 13 de outubro para organizar os trabalhos, discutir e votar as propostas sob sua responsabilidade.
3: Uma empresa de agrotóxicos foi condenada ao pagamento de indenização de R$100 mil por danos morais coletivos.
2: A condenação é referente a práticas configuradas como assédio eleitoral durante as eleições presidenciais de 2022. A decisão é da Justiça do Trabalho em Minas Gerais. Breno Perrucci.
9: De acordo com a ação ajuizada pelo Ministério Público do Trabalho, a empresa coagiu empregados a votarem em um candidato específico, sob ameaça de perda de emprego e com promessas de vantagens, como o 14º salário. Além da indenização, a decisão obriga a empresa a evitar qualquer prática irregular, sob pena de multa.
3: O STJ marcou datas para julgamento em sessões virtuais dos primeiros casos que serão submetidos ao chamado filtro da relevância da questão federal.
2: Os julgamentos deverão ocorrer de 30 de setembro, a partir das 11h30 da manhã, até 7 de outubro. Fátima Uchoa.
10: O ministro Sérgio Cucchina, presidente da Comissão Gestora de Precedentes, Jurisprudência e Ações Coletivas, incluiu as demandas na pauta das 3 sessões especializadas do STJ. As partes e os procuradores poderão acompanhar as votações em tempo real. Em regra, a relevância da questão federal será analisada em sessão virtual e, se ela for reconhecida, os pedidos principais dos casos serão julgados depois em sessão presencial. Vale destacar que, embora todo o processo seja importante e mereça a atenção da Justiça, o papel do STJ é definir entendimentos que ultrapassem os interesses individuais das partes, como prevê o filtro da relevância.
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3: Uma boa noite.
2: E até amanhã.
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12: Eu sou Humberto Pinheiro e estes são os destaques de hoje do Jornal do Senado, que começa agora. Proposta cria o LGBTicídio e prevê pena de até 40 anos de prisão. Acesso de idosos a tecnologias para melhorar saúde mental aguarda votação na CDH. Consultor legislativo analisa causas de abstenção maior na votação para senador. Boa noite. Uma proposta recém-apresentada no Senado tipifica homicídios motivados por discriminação contra pessoas LGBTQIAPN+. O texto torna LGBTicídio crime hediondo e agrava penas para outras formas de violência. Repórter Pedro Pincer.
13: Um novo projeto no Senado cria o crime autônomo de LGBTicídio. A proposta define o delito como homicídio motivado por discriminação relacionada à orientação sexual, à identidade ou expressão de gênero, ou às características sexuais da vítima, reais ou presumidas, e prevê pena de reclusão de 20 a 40 anos. O projeto também propõe incluir o LGBTicídio no rol de crimes hediondos e alterar o Código Penal, a Lei das Contravenções Penais e a Lei Antirracismo. O senador Paulo Paim, do PT do Rio Grande do Sul, destacou os dados da violência contra essa população no Brasil.
14: Essa escalada de violência, agressão, morte, assassinatos, representa uma violação sistemática dos direitos fundamentais. A vida tem que estar sempre em primeiro lugar. A vida, a dignidade, a liberdade, a segurança. Garantir que o Estado deve assegurar a todos. E a evidência é que não estamos diante de ocorrências isoladas.
13: Dados do 20º Anuário Brasileiro de Segurança Pública referentes a 2025 registram 3.481 ocorrências de racismo por homofobia ou transfobia, alta de 35,6% em relação ao ano anterior.
12: A Comissão de Direitos Humanos pode votar projeto que garante o acesso a tecnologias para preservar a saúde mental e intelectual da pessoa idosa. Repórter Patrícia Oliveira.
15: A proposta leva em conta o acelerado envelhecimento da população e o aumento da doença de Alzheimer e de transtornos como a depressão. Além de auxiliar a saúde mental, o projeto também prevê a capacitação no uso dessas tecnologias para a estimulação intelectual por meio de aplicativos e ferramentas digitais que exercitam funções mentais. Com a inclusão digital, os idosos vão poder ainda ampliar o acesso aos serviços de saúde por teleatendimento e monitoramento remoto, além de reduzir o isolamento social, como destacou a senadora doutora Eudócia, do PSDB de Alagoas.
16: Ao estimular a autonomia, participação social e a aprendizado contínuo, elementos essenciais para o envelhecimento ativo e saudável.
15: De acordo com o IBGE, o Brasil tem cerca de 9 milhões e 700 mil pessoas com 70 anos ou mais.
12: A Comissão de Assuntos Econômicos pode votar uma proposta que destina a renda de um concurso de loteria por ano ao Fundo Nacional para Calamidades Públicas. O texto também determina que os recursos reforcem a preparação de estados e municípios para enfrentar desastres naturais e eventos climáticos extremos. Repórter Marcela Cunha.
17: O projeto do senador Fernando Dueire, do PSD de Pernambuco, prevê que a renda líquida de um concurso anual de loterias seja destinada ao Fundo Nacional para Calamidades Públicas, Proteção e Defesa Civil, o FUNCAP. O valor corresponde ao que restar da arrecadação depois do pagamento dos prêmios, do imposto de renda sobre as premiações e dos custos de manutenção da loteria. Dueire afirma que o reforço no fundo pode ajudar estados e municípios a se prepararem para eventos extremos.
18: Os recursos permitirão que estados e municípios se preparem melhor para os desastres naturais, investindo em infraestrutura resiliente e em sistemas de alerta.
17: Na Comissão de Assuntos Econômicos, o relator, senador Hamilton Mourão, do Republicanos do Rio Grande do Sul, recomenda a aprovação do projeto com as mudanças feitas pela Comissão de Infraestrutura, entre elas, a que garante que a nova destinação não reduz os valores dos fundos que já recebem recursos dessas loterias.
12: Está na Comissão de Educação uma proposta que inclui nos projetos pedagógicos das escolas o atendimento adaptado para alunos com deficiência ou com necessidades específicas. De acordo com o texto, as escolas também deverão prever a institucionalização do atendimento educacional especializado, que é o conjunto de estratégias para eliminar barreiras que dificultam a aprendizagem. O objetivo da iniciativa é permitir que o ensino seja adaptado às características e necessidades dos estudantes, favorecendo a participação e o aprendizado em igualdade de condições. A medida já recebeu aval da Comissão de Direitos Humanos, onde teve parecer favorável do senador Flávio Arnes, do PSB do Paraná. Na ocasião, o relatório foi lido pela senadora Damaris Alves, do Republicanos do Distrito Federal. Ela destacou que os projetos pedagógicos das instituições de ensino devem incluir as flexibilizações necessárias, levando em consideração as particularidades dos estudantes.
19: Que o projeto pedagógico da escola deverá contemplar a flexibilização dos currículos, das metodologias, dos recursos educativos e dos processos avaliativos diferenciados.
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12: A taxa de votos brancos, nulos e abstenções nas eleições para o Senado costuma ser significativamente maior do que na disputa pela Câmara dos Deputados. Nas eleições de 2022, por exemplo, a soma de brancos e nulos para o Senado atingiu 18,7%, quase o dobro da registrada para os deputados federais. As informações com o repórter Douglas Castilho.
23: Enquanto a Câmara é eleita pelo sistema proporcional, com muitos candidatos em disputa e números de registro parecidos, o Senado adota o sistema majoritário, com menos candidatos, números muito diferentes e, por isso, uma digitação errada pode levar ao voto nulo mais facilmente. O consultor legislativo do Senado, João Trindade, ainda chamou a atenção para outro ponto, a falta de compreensão sobre a forma específica de renovação do Senado.
24: A gente tem um problema até de educação política mesmo do cidadão. Muita gente nem entende essa alternância de que numa eleição a gente elege um senador, na eleição seguinte elege dois senadores. Tem muita gente que descobre que tem um segundo voto para o Senado lá na hora.
23: A melhor dica é levar a cola com os números dos candidatos anotados e na ordem em que aparecerão na urna. Deputado federal, deputado estadual ou distrital, senador 1, senador 2, governador e presidente.
12: Hoje, 29 de setembro, é o Dia Mundial do Coração. A data incentiva a prevenção de doenças cardiovasculares. O Senado tem projetos de lei que tentam reduzir o índice dessas doenças. A reportagem é de Márcio Maturana.
25: Uma em cada três pessoas morre de doença cardíaca. Por isso, 29 de setembro é o Dia Mundial do Coração. O Senado analisa projetos de lei que podem contribuir para diminuir essas estatísticas. Na Comissão de Assuntos Sociais, está em discussão uma proposta que cria a Política Nacional de Prevenção e Controle das Doenças Cardiovasculares, no SUS. O texto é relatado pelo senador Dr. Irã, do PP de Roraima, que defende rapidez na aprovação.
26: É do interesse da sociedade, é do interesse do povo brasileiro, principalmente o povo que utiliza o nosso sistema único de saúde, que é o nosso maior patrimônio em termos de saúde no país e o maior do mundo.
25: A comissão analisa também outro projeto que busca a proteção de grupos vulneráveis, como idosos, e pode reduzir o risco de eventos cardiovasculares agudos associados a infecções.
12: Com trabalhos técnicos de Eliseu Caires, o Jornal do Senado fica por aqui. Acompanhe agora as notícias da Câmara dos Deputados. Boa noite e até amanhã.
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4: Câmara inclui abandono afetivo como regra para definir pensão alimentícia.
5: Frente da Saúde Mental lança guia para a regulamentação do ECA digital.
6: Relatório identifica 500 bilhões de reais em prejuízo anual com a pirataria.
5: Boa noite. Relatório apresentado na Câmara apontou o prejuízo de 500 bilhões de reais por ano com a pirataria. O texto também sugere a criação de uma agência antimáfia, como informa o repórter José Carlos Oliveira.
7: A Comissão Externa sobre Atos de Pirataria e Agenda Brasil Legal aprovou o relatório parcial do deputado Júlio Lopes, do PP do Rio de Janeiro. O texto consolida denúncias apuradas nas audiências públicas e sugere propostas legislativas de combate mais efetivo à pirataria, contrabando, descaminho, sonegação fiscal e contrafação, ou seja, imitação ou cópia não autorizada. Segundo o relator, essas práticas provocam prejuízo anual de cerca de 500 bilhões de reais, considerando as perdas dos setores econômicos e a evasão tributária.
8: O que se consolidou no país nos últimos anos é uma economia subterrânea bilionária, altamente sofisticada, intrinsecamente articulada, com engrenagens do crime organizado transnacional, das facções armadas e das milícias territoriais.
7: O deputado identificou um processo de canibalização do mercado formal no Brasil por meio do controle territorial exercido por criminosos sobre a distribuição compulsória de botijões de gás e de serviços clandestinos de telecomunicações, a adulteração e o furto de combustíveis, o contrabando de cigarros e defensivos agrícolas, o desvio de energia elétrica, a invasão de plataformas de comércio eletrônico por produtos copiados e medicamentos falsificados. Para reverter esse quadro, Júlio Lopes defendeu transformação estrutural na capacidade de fiscalização do Estado, com investimento maciço em inteligência artificial, rastreabilidade de produtos, modernização do marco aduaneiro e urgente responsabilização dos intermediários digitais e marketplaces. O relatório é acompanhado de 3 proposições legislativas da Comissão Externa. Uma delas altera a Constituição para criar a Autoridade Nacional de Enfrentamento às Organizações Criminosas. Lopes a chamou de agência antimáfia.
8: Essa ação da ação antimáfia visa identificar exatamente aqueles que estruturam dentro do setor organizado o fornecimento e a sobrevivência de verdadeiras máfias em setores importantes como o do gás no Brasil.
7: Um projeto de lei cria o SINEOC, Sistema Nacional de Enfrentamento às Organizações Criminosas, com foco na articulação de vários órgãos públicos. O deputado garantiu que o sistema proposto não se choca com os já existentes, como o Sistema Único de Segurança Pública e a Estratégia Nacional de Combate à Corrupção e à Lavagem de Dinheiro.
8: O SINEOC não pretende substituir a mecanismos já consolidados. Seu propósito é diverso. É qualificar a articulação estratégica voltada especificamente à asfixia patrimonial, financeira e logística das organizações criminosas. A investigação de sua infiltração em mercados regulados, a cooperação internacional em caso de projeção transnacional.
7: O terceiro projeto da comissão reforça o combate à pirataria no comércio eletrônico e a pena em caso de violação de direitos de propriedade intelectual.
8: Queremos que haja imediato perdimento das mercadorias a fim de dar celeridade a esse procedimento.
7: Júlio Lopes explicou ter optado pelo relatório parcial porque outras sugestões vão depender da configuração do governo eleito em outubro. Após a aprovação do relatório, foi lançado o Movimento Brasil Legal, também com foco no combate à pirataria. A comissão ainda aprovou requerimento para futuro debate sobre os impactos da publicidade de apostas online e de jogos de azar, veiculada por plataformas de redes sociais e Big Techs. Da Rádio Câmara de Brasília, José Carlos Oliveira.
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27: Transportes.
28: Covatti Filho, do PP do Rio Grande do Sul, defende a proposta de emenda à Constituição que limita o valor do IPVA a 1% do preço de mercado do veículo. O texto também muda a base da forma de cálculo do imposto, que passa a considerar o peso de fábrica do automóvel.
5: A PEC, apoiada por Covatti Filho, ainda prevê a possibilidade de os estados concederem descontos no IPVA para veículos menos poluentes. A mudança busca tornar a cobrança mais previsível com base nas características físicas dos automóveis, em vez de considerar apenas o valor de mercado.
28: Projeto de Guilherme Uchoa, do PSD de Pernambuco, exige que veículos oficiais da administração pública passem por regularização antes de serem leiloados. A medida estabelece a checagem obrigatória do Renavam e da base de índice nacional antes da transferência.
5: De acordo com Guilherme Uchoa, os órgãos públicos devem responder por problemas ocultos que impeçam o licenciamento pelo comprador. Para o deputado, a exigência protege o cidadão contra fraudes e impede o leilão de veículos oficiais com irregularidades graves.
20: Agricultura.
28: Luciano Amaral, do PSD de Alagoas, apoia projeto que incentiva a plantação de hortas urbanas e a compra pública de alimentos produzidos perto dos locais de consumo. Relator na Comissão de Agricultura, ele aponta que a produção pode reduzir os custos de abastecimento.
5: Luciano Amaral afirma que a medida também pode ampliar a oferta de alimentos frescos, gerando renda em regiões que ainda dependem do transporte por longas distâncias. O parecer do congressista sugere a retirada do prazo de 180 dias para a regulamentação da futura lei.
28: Ricardo Salles, do Novo, de São Paulo, defende projeto que proíbe os conselhos profissionais de cobrarem anuidades de empresas cuja atividade principal não seja privativa de profissão regulamentada. Segundo o deputado, a medida beneficia agroindústrias, produtores rurais e construtoras que contratam técnicos habilitados.
5: A proposta também anula autuações, multas e processos administrativos em andamento que estejam em desacordo com as novas regras. Ricardo Salles argumenta que a cobrança atual gera custos duplicados e indevidos para o setor produtivo.
20: Educação.
28: Emanuel Pinheiro Neto, do PSD de Mato Grosso, apresentou projeto que inclui estudantes com dislexia entre os beneficiários da educação especial. A proposta altera a Lei de Diretrizes e Bases da Educação para assegurar o reconhecimento desses alunos em programas de ensino especializado.
5: Emanuel Pinheiro Neto explica que, embora a legislação já preveja acompanhamento, alunos com dislexia ainda não são reconhecidos como público da educação especial. Ele argumenta que a matéria busca corrigir essa diferença para que as escolas recebam recursos específicos.
20: Cultura.
28: Tetinha, do PL do Maranhão, é autora de projeto que reconhece o festejo de São Raimundo Nonato dos Mulundus, em Vargem Grande, como manifestação da cultura nacional. Realizada todos os anos em agosto, a celebração reúne romeiros em missas, novenas e procissões.
5: Tetinha argumenta que a festa preserva tradições transmitidas entre gerações, fortalecendo a identidade cultural do Maranhão. A deputada ressalta que a celebração também movimenta o turismo religioso e o comércio local.
20: Saúde.
28: A Frente Parlamentar para a Promoção da Saúde Mental lançou um guia para a regulamentação do ECA digital. A repórter Silvia Munhato traz mais detalhes sobre a iniciativa.
1: O Instituto de Estudos para Políticas de Saúde, o IEPS, o juntou, Iniciativa Brasileira de Saúde Mental de Crianças e Adolescentes, e a Frente Parlamentar Mista para a Promoção da Saúde Mental lançaram o guia A Gente Usa, A Gente Decide. O guia pretende apoiar a implementação do ECA digital a partir da experiência do usuário jovem. Foram ouvidos jovens de várias regiões do país que construíram 14 recomendações para a regulamentação da lei, como explicou o presidente da Frente Parlamentar, deputado Pedro Campos, do PSB de Pernambuco.
2: Por isso, o guia A Gente Usa, A Gente Decide é fundamental para que nós possamos falar com os tomadores de decisão, com aqueles que estão escrevendo os decretos, implementando a legislação na prática e colocar a perspectiva das juventudes nesse processo. E que a gente possa sempre garantir que o espaço digital seja um espaço de garantia de saúde mental, de promoção da saúde mental dos jovens e não um espaço de adoecimento dessas populações.
1: Entre as recomendações do guia estão a segurança por idade e supervisão parental, o controle efetivo de tempo de uso, o uso de algoritmos orientados ao bem-estar e a proteção contra padrões irreais de aparência. O guia A Gente Usa, A Gente Decide pode ser encontrado na página ieps.org.br. Da Rádio Câmara de Brasília, Silvia Minhato.
5: Carlos Sampaio, do PSD de São Paulo, quer instituir o Marco Legal da Reprodução Humana Assistida. O projeto regulamenta procedimentos como a fertilização in vitro e a cessão temporária do útero, fixando a idade limite de 50 anos para gestantes e proibindo a comercialização de embriões.
28: Carlos Sampaio acredita que a falta de uma legislação específica sobre a medicina reprodutiva gera insegurança jurídica e sobrecarrega os tribunais. Ele acrescenta ainda que o texto autoriza a reprodução pós-morte mediante autorização expressa do falecido.
5: Alice Portugal, do PCdoB da Bahia, é autora de projeto que criminaliza a divulgação de notícias falsas sobre vacinas. Segundo a deputada, a medida busca combater a desinformação e proteger a população de doenças preveníveis por imunização.
3: Com tanta fake news sobre vacina, era necessário fazer um alerta à sociedade brasileira que não vacinar pode trazer de volta males que haviam sido exterminados do Brasil. Agora, por exemplo, estamos tendo vários casos de sarampo em São Paulo. E o sarampo havia sumido do nosso mapa de infecções, das chamadas doenças tropicais. Também em poliomielite. Então não é possível você achar que vai ter novamente uma geração de pessoas sequeladas com deficiência por conta de um vírus terrível que pode matar e que com uma simples gota sublingual você consegue impedir que o ser humano desenvolva deficiências físicas.
28: O texto de Alice Portugal prevê detenção de 1 mês a 1 ano e multa para quem divulgar notícias falsas sobre vacinas previstas nos programas públicos de imunização. A proposta está em análise na Comissão de Constituição e Justiça da Câmara.
20: Segurança Pública.
5: Célio Studart, do PSD do Ceará, apresentou o projeto que proíbe a publicidade e a promoção de plataformas de conteúdo sexual e de acompanhantes em locais públicos. A restrição abrange vias públicas, transporte coletivo, praças, parques e eventos culturais e esportivos.
28: A proposta também proíbe que clubes, ligas e entidades esportivas tenham contratos de patrocínio com esse tipo de site. Na avaliação do deputado, a medida protege crianças e adolescentes da exposição precoce a conteúdos adultos em ambiente público.
5: Simone Marqueto, do PP de São Paulo, apresentou o projeto que obriga emissoras de televisão a divulgar gratuitamente informações sobre pessoas desaparecidas. Pela proposta, familiares ou representantes legais poderão solicitar a veiculação, que deverá começar em até 48 horas após a entrega do boletim de ocorrência.
28: Simone Marqueto considera que a televisão pode ampliar o alcance das buscas. O projeto também prevê a divulgação da foto, do local do desaparecimento e de canais oficiais para contato em horários de ampla audiência.
5: Projeto de Antônia Lúcia, do MDB do Acre, autoriza o uso de mecanismos de choque elétrico não letal em tornozeleiras eletrônicas usadas por agressores enquadrados na Lei Maria da Penha. A deputada explica que o dispositivo seria acionado caso o agressor descumprisse a medida protetiva.
28: Pela proposta, o choque seria aplicado de forma gradual, podendo chegar à incapacitação física temporária em caso de insistência. Para Antônia Lúcia, a medida reduz a vulnerabilidade da vítima e pode evitar feminicídios.
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20: Justiça.
5: A Câmara aprovou uma proposta que coloca o abandono afetivo como regra para definir pensão alimentícia. A repórter Kate Nayane tem os detalhes.
11: A Câmara dos Deputados aprovou o projeto de lei que estabelece o abandono afetivo entre os critérios para definir o valor da pensão alimentícia de filhos com até 18 anos. A proposta altera o Código Civil para definir que o valor da pensão deve considerar a sobrecarga física e mental de quem tem a guarda da criança ou adolescente, caso seja comprovado o abandono afetivo por parte do pai ou da mãe. A relatora do projeto, deputada Laura Carneiro, do PSD do Rio de Janeiro, explica os diversos danos causados pelo abandono. No adulto responsável pela guarda do menor, pode gerar sobrecarga física e mental, capaz de afetar, inclusive, a capacidade de prover as necessidades da criança ou do adolescente. Já nos filhos, o abandono afetivo pode causar problemas de autoestima, ansiedade, depressão e dificuldades para estabelecer relacionamentos saudáveis. O texto aprovado mantém os critérios já existentes entre a necessidade de quem recebe e a possibilidade de quem paga. Ou seja, tanto as necessidades do filho quanto as possibilidades financeiras do genitor que paga a pensão devem ser consideradas. A proposta que estabelece o abandono afetivo entre os critérios para definir o valor da pensão alimentícia segue para análise no Senado. Da Rádio Câmara de Brasília, Kate Nayane.
28: Lúcio Moschini, do PL de Rondônia, propõe a reunião obrigatória de processos que discutam usucapião, posse ou propriedade referentes a um mesmo imóvel. A proposta determina que esses feitos sejam julgados conjuntamente, exceto para ações que já tenham sentença.
5: Lúcio Moschini frisa que a medida evita decisões judiciais conflitantes e garante segurança jurídica em disputas imobiliárias. Nos casos em que a junção não for possível por questões de competência, o texto estabelece que as ações correlatas fiquem suspensas até o julgamento da questão principal.
28: Luciano Amaral, do PSD de Alagoas, pede esclarecimentos ao Ministério da Justiça sobre interlocuções entre a empresa de investimento esportivo SME e membros do Conselho Administrativo de Defesa Econômica. Ele quer investigar se houve tentativa de reverter uma punição antitruste.
5: Luciana Amaral afirma que o presidente da empresa enviou e-mails a clubes de futebol sugerindo proximidade com o CAD. O parlamentar ressalta que a apuração é indispensável para preservar a transparência e resguardar a imagem de imparcialidade do órgão regulador.
28: Daniel Agrobon, do PSD de Goiás, é autor de projeto que permite aos cidadãos bloquear preventivamente seu CPF contra a contratação de empréstimos ou abertura de contas. A proposta garante ao consumidor o direito de ativar e desativar o bloqueio, seja por modalidade, limite de valor ou período determinado.
5: Daniel Agrobon argumenta que a medida dá mais autonomia ao cidadão para se proteger das fraudes digitais. Ele acrescenta que caso os bancos descumpram a restrição imposta pelo titular do CPF e efetuem uma operação indevida, devem devolver em dobro o valor do prejuízo causado.
20: Política.
28: Eli Borges, do Republicanos, do Tocantins, elogia a atuação da Frente Parlamentar Evangélica na Câmara. O deputado comenta que o grupo atuou em pautas relacionadas à liberdade religiosa, à educação e à defesa da família.
13: Nós retiramos em todos os momentos a doutrinação ideológica nas escolas. Nós conseguimos garantir, nos termos da lei, ampliar esta segurança para que a liberdade religiosa não fosse confrontada por alguma decisão judicial. Nós conseguimos evoluir nas questões orçamentárias do governo, que vinham com recursos, por exemplo, para uma criança mudar de sexo aos 8 anos de idade, e garantido isso pelo recurso do SUS.
5: Eli Borges cita ainda a ampliação da imunidade tributária para igrejas e a atuação da frente contra propostas relacionadas ao aborto e a mudanças nas regras sobre a autoridade dos pais na educação dos filhos. Ele acredita que essas ações fortaleceram os valores defendidos pela bancada evangélica.
28: Termina agora o jornal Câmara dos Deputados, produzido pela Rádio Câmara, com trabalhos técnicos de Wellington Teles e apresentação de Luciana Vieira e Val Monteiro. Boa noite.
5: A Voz do Brasil volta amanhã. Uma boa noite para você.
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5: E atenção a este comunicado. 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
25: Organizar o orçamento, entender prioridades e buscar orientação pode ser um passo importante para reduzir uma fonte de estresse no dia a dia. Cuidar do dinheiro também é autocuidado.
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2: Será que a comunicação da sua marca está ignorando o público que mais cresce no Brasil? Hoje, toda marca quer a atenção da geração Z, mas muitas acabam ignorando o consumidor maduro. Pessoas acima dos 50 anos movimentam mais de R$1,5 trilhão de reais por ano na economia brasileira. São consumidores ativos, conectados e com alto poder de compra. Mas quando esse público não se vê representado pelas marcas, a conexão simplesmente não acontece. Por isso, antes de definir a próxima campanha, vale uma reflexão. A sua comunicação conversa com quem realmente compra o seu produto? Quer entender melhor o comportamento do consumidor e tomar decisões de marketing mais estratégicas? 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

0: Opa, noite de terça-feira chuvosa. Há uma promessa? Não, não tem nada a ver com promessa. Tenha santa paciência. Como assim promessa? Tá, mas calma, deixa eu fazer a abertura. P-I-J, A-M-A, show. Pijama Show na Atlântida com Everton Cunha, Your Simple, The Best, Mr. Piri Pijama. Noite de terça-feira, terça 29 de setembro. E o dia foi chuvoso, aí eu falava da promessa. Não tem promessa de que vai chover. Não, tem uma previsão, é diferente, mas o Pateta misturou as coisas. O fato é que está aí. 10 da noite, chega o pijama sempre depois da Voz do Brasil. Na noite de hoje, que segue com os pingos de chuva, tem uma neblina aqui no morro. No Morro da Cruz, em Floripa, uma neblina impressionante. Espero que você esteja bem em qualquer parte do estado e qualquer parte do planeta. Afinal de contas, estamos aí espalhados com as emissoras da Atlântida pelo estado. Estamos no aplicativo, várias formas e possibilidades. E o pijama vai cumprir o seu papel com as clássicas. Como sempre, a gente dá uma cavocada, dá uma revirada nos CDs, nos LPs, nos discos, nos rolos, nas fitas, em tudo aquilo que a gente tem direito, que é para manter viva exatamente a memória afetiva musical. Ah, que bonito. Essa primeira meia hora, vamos levar para uma linha, uma mistura de cordas e country. Pô, ficou legal isso, cordas e country. Isso aí é nome de uma banda, poderia ser. Cordas e country. Então, pensei eu, por exemplo, John Mayer tem relação com isso. Não tem nada a ver com country, mas tem. E tem cordas, tem. Raul Seixas, muito. Neil Young também. Então a sequência vai ser essa. Mas, além desses que eu citei, vamos começar com Creedence Clearwater Revival, que é maravilhoso. Este é o Pijama na Atlântida. Aí está.
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1: Perfeito. E se começamos com o Creedence nesta sequência, encerramos com Silverchair. Achei que cairia bem e caiu depois de Raulzito. Silverchair começou a tocar no Pijama no final dos anos 90. Eu fico incrédulo quando eu lembro disso. Já tem mais de 25 anos quando surgiu Silverchair. Por favor. Impressionante. Bom, vamos para o intervalo e voltamos em seguida aqui na Atlântida.
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11: Já reparou que alguns restaurantes estão sempre lotados, mesmo sem fazer promoções? Muitas vezes o motivo não está no cardápio, está na experiência. Cada vez mais as pessoas escolhem lugares que oferecem algo além da comida. Um evento temático, música ao vivo, uma harmonização, qualquer experiência que torne aquele momento diferente. E sabe o que acontece? O cliente não só volta, como também recomenda o lugar para outras pessoas. Em um mercado cada vez mais competitivo, proporcionar uma boa experiência pode ser um diferencial tão importante quanto um bom cardápio. 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
4: Sim, Pijama na Atlântida. Vamos para uma nova sequência nesta noite de terça-feira, que segue com este tempo assim, o friozinho. A primavera está aí, mas também não se apresenta, né? Definimos que a partir deste momento teremos uma ideia diferente do que foi a primeira meia hora. Na próxima sequência nós vamos ter, entre outras, clássica banda dos anos 80, que eu tenho paixão absoluta na voz de Ian McCulloch, Echo and the Bunnymen. Esta maravilha vai tocar. O que combina com Echo and the Bunnymen? Sempre que se fala nos anos 80 em Echo and the Bunnymen, vem na cabeça The Cure. Uma coisa não vive sem a outra. Aí a gente vai ter Jota Quest, podemos tocar Fatboy Slim e Eminem para fazer uma contrapartida e vamos começar com Red Hot Chili Peppers.
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0: 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Voltamos, eu tô dizendo, o pijama é isso, só inquestionáveis. Fomos bem nessa sequência de Cube, Echo and the Bunnymen, Audioslave, Jota Quest, Eminem, Fatboy Slim, Red Hot Chili Peppers lá no começo, o intervalo e a próxima metade em seguida aqui na Atlântida. Everton Cunha, or simply the best, Mr. Piri Pijama.
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4: Será que a comunicação da sua marca está ignorando o público que mais cresce no Brasil? Hoje, toda marca quer a atenção da geração Z, mas muitas acabam ignorando o consumidor maduro. Pessoas acima dos 50 anos movimentam mais de R$1,5 trilhão de reais por ano na economia brasileira. São consumidores ativos, conectados e com alto poder de compra. Mas quando esse público não se vê representado pelas marcas, a conexão simplesmente não acontece. Por isso, antes de definir a próxima campanha, vale uma reflexão. A sua comunicação conversa com quem realmente compra o seu produto? Quer entender melhor o comportamento do consumidor e tomar decisões de marketing mais estratégicas? Acesse negóciossc.com.br.
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0: Opa, e nas pirações, agora nós vamos vibrar e ao mesmo tempo lamentar, porque afinal de contas, existem alguns artistas que são tão bons, que nos fazem tão bem, mas que ao mesmo tempo, lamentavelmente, fazem tão mal para eles mesmos num determinado momento, infelizmente, repito, e aí por consequência para a gente também. Me refiro a Avicii, que teve uma trajetória lindíssima, porém, de uma hora para outra, nos despedimos dele. Por uma decisão, não estamos aqui para julgar, mas estamos aqui para reconhecer que o tempo que esteve fez de forma maravilhosa o que se propunha a fazer, que eram canções. E canções que nos fazem dançar, que nos fazem mover o corpo. Isso é bom demais. Então vamos ficar com a parte boa de Avicii. É o que a gente vai ouvir agora aqui na Atlântida. Aí está.

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5: Opa! Bateu a segunda meia... Não, meia hora não. A segunda hora do pijama. 11 da noite até as 11. Primeira metade. Depois das 11, segunda metade. Vamos para a identificação. P-I-J-A-M-A, show, pijama show na Atlântida, com Everton Cunha, or Simple the Best, Mr. Piri Pijama. Preste atenção que nós vamos ouvir. Pensei eu que nós temos que fazer agora uma dobradinha de Aerosmith. Na realidade não é dobradinha, porque seria dobradinha se fossem duas da mesma banda. Pode ser, né? Pode ser. Vamos tocar duas do Aerosmith que eu decidi agora. Decidi agora, duas do Aerosmith, depois tocamos Eagles, depois podemos tocar o Roberto Carlos, que é presença certeira para tudo e sempre no pijama. Aí vem Queen, depois Bruno Mars, e assim vai ser essa meia hora. Aí está.
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0: 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Encerrada esta sequência, intervalo aqui na Atlântida. Calma aí, boa noite de terça-feira.
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6: Você tem um negócio que depende exclusivamente da alta temporada? Esse é um desafio para muitas empresas, principalmente no turismo. Mas a sazonalidade não precisa ser uma sentença para o seu negócio. As empresas que conseguem manter bons resultados ao longo do ano criam motivos para o cliente comprar, visitar ou voltar, mesmo fora dos períodos de maior demanda. Isso pode acontecer por meio de promoções, eventos, novos produtos e uma comunicação constante com o público. No fim das contas, marketing não serve apenas para vender mais quando o mercado está aquecido. Ele também ajuda a manter o seu negócio relevante quando a demanda diminui. Descubra outras estratégias para fazer a sua empresa crescer o ano inteiro. Acesse negóciossc.com.br.
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0: Opa! Inevitavelmente existem compositores com uma capacidade de escrita impressionante. São frasistas. Uma, para ser sincero, não espero de você mais do que educação. Isso é um absurdo de lindo. Eu presto atenção no que eles dizem, mas eles não dizem nada. Eu não vim até aqui para desistir agora. Ei, mãe, eu tenho uma guitarra elétrica. O Papa é pop. Aliás, esse Papa não é pop. Ainda não encaixou, não sei. A gente estava tão acostumado com o outro Papa, o Francisco. Esse agora não encaixou ainda assim. Bom, mas também não é esse o assunto. O assunto são as frases do genial e impressionante Humberto Gessinger. Por favor, é uma frase mais espetacular que a outra. Faça isso. Pegue a obra do Engenheiros do Havaí e fique ali, ouvindo, ouvindo, ouvindo, atento a tudo que, ao contrário do que é dito nesta frase, eu presto atenção no que eles dizem, mas eles não dizem nada. Engenheiros do Havaí, através de Humberto, diz muito. Agora nós vamos ter um exemplo, mas existem outros tantos que você, por favor, se delicie. Vá ouvir, por favor, se aproprie e se permita com Engenheiros do Havaí. Agora, um exemplo, aqui na Atlântida. Engenheiros do Havaí com Humberto Gessinger, este monstro. Aí está.
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6: Opa! Vamos partir para a sequência final e o encerramento musical da programação da Atlântida hoje, 29 de setembro. Hoje fui indagado e até vou atender o pedido. Igor, nosso colega da Atlântida, na central de gravações, sugeriu Tim Maia. Então vamos começar com Tim Maia agora, nesta sequência final. Depois podemos tocar um George Michael, vem Michael Jackson. E aí a gente encerra com Coldplay, Engenheiros Kim, e tá maravilhoso. Pijama na Atlântida.
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5: Será que a comunicação da sua marca está ignorando o público que mais cresce no Brasil? Hoje, toda marca quer a atenção da geração Z, mas muitas acabam ignorando o consumidor maduro. Pessoas acima dos 50 anos movimentam mais de R$1,5 trilhão de reais por ano na economia brasileira. São consumidores ativos, conectados e com alto poder de compra. Mas quando esse público não se vê representado pelas marcas, a conexão simplesmente não acontece. Por isso, antes de definir a próxima campanha, vale uma reflexão. A sua comunicação conversa com quem realmente compra o seu produto? Quer entender melhor o comportamento do consumidor e tomar decisões de marketing mais estratégicas? Acesse negóciossc.com.br.
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9: Opa, e cá estamos nós com as pirações. Tem coisas que a gente não precisa explicar demais. A gente gosta e deu. Quer um exemplo disso? Recentemente surgiu Sabrina Carpenter. Primeira coisa que veio na minha cabeça foi lembrar de Carpenters, lá da década de 70. Mr. Postman era maravilhoso, mas não tem relação alguma. O que eu posso afirmar agora é que é bom demais. Aí eu repito, tem coisas que a gente não precisa ir lá vasculhar, querer saber se é bom realmente ou não a história, etc. Como, quando, onde, por quê, afinal de contas, toca. Toca. Quando toca uma música, toca na alma, a gente toca por aqui. Nesse momento, vamos ouvir este espetáculo, Sabrina Carpenter, maravilhosa aqui na Atlântida.
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30: Você tem um negócio que depende exclusivamente da alta temporada? Esse é um desafio para muitas empresas, principalmente no turismo. Mas a sazonalidade não precisa ser uma sentença para o seu negócio. As empresas que conseguem manter bons resultados ao longo do ano criam motivos para o cliente comprar, visitar ou voltar, mesmo fora dos períodos de maior demanda. Isso pode acontecer por meio de promoções, eventos, novos produtos e uma comunicação constante com o público. No fim das contas, marketing não serve apenas para vender mais quando o mercado está aquecido. Ele também ajuda a manter o seu negócio relevante quando a demanda diminui. Descubra outras estratégias para fazer a sua empresa crescer o ano inteiro. Acesse negóciossc.com.br.

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6: Organizar o orçamento, entender prioridades e buscar orientação pode ser um passo importante para reduzir uma fonte de estresse no dia a dia. Cuidar do dinheiro também é autocuidado.
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16: Será que a comunicação da sua marca está ignorando o público que mais cresce no Brasil? Hoje, toda marca quer a atenção da geração Z, mas muitas acabam ignorando o consumidor maduro. Pessoas acima dos 50 anos movimentam mais de R$1,5 trilhão de reais por ano na economia brasileira. São consumidores ativos, conectados e com alto poder de compra. Mas quando esse público não se vê representado pelas marcas, a conexão simplesmente não acontece. Por isso, antes de definir a próxima campanha, vale uma reflexão. A sua comunicação conversa com quem realmente compra o seu produto? Quer entender melhor o comportamento do consumidor e tomar decisões de marketing mais estratégicas? 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

Muito bom dia, essa é a Atlântida, a melhor vibe do FM, todo mundo tá ouvindo, quarta-feira, 30 de setembro de 2026. Cola comigo a partir de agora que já começou o cafezão ao vivo de Blumenau para todo o Vale do Itajaí, com oferecimento de Colégio Excelsior, do primeiro ano de vida ao ensino médio. 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Olha a hora, 7 horas, 27 minutos. Muito bom dia,

0: 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Bora para os destaques do NSC Total, para você começar o seu dia, tua quarta-feira bem informado. Tem reportagem de Luísa Gardini. Oktoberfest 2026 deve impulsionar recorde de movimentação no melhor outubro da história no aeroporto de Navegantes. O aeroporto aí já prepara uma operação especial para receber mais de 200 mil passageiros que chegam aí à região durante a 41ª Oktoberfest. Assunto que a gente trata daqui a pouquinho aqui no Cafezão. E ainda sobre a festa, atenção, hein? Site falso da Oktoberfest promete caneco grátis em troca de dados pessoais. A organização da festa esclareceu que não possui qualquer relação com este site, a oferta ou a promoção divulgada. Então atenção, você que pode ter visto esse site. A prefeitura então já fez um alerta sobre um site falso que usa a marca da Oktoberfest Blumenau para supostamente entregar canecos de chopp de graça. Para isso, a pessoa precisa responder perguntas sobre a festa, preencher um cadastro e pagar somente o valor do frete. A orientação, então, é que não se forneça nenhum dado. Mais informações ali no NSC Total. Promoções, informações, serviços oficiais do Oktoberfest Blumenau são divulgados exclusivamente pelos canais oficiais do evento que possui o site, né? Que é o site oktoberfestblumenau.com.br. Daqui a pouquinho aqui no Cafezão, a palavra amiga com a psicóloga Catarina Guever. E claro, né? As informações do tempo aqui para nossa região eu já trago agora.
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0: 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Direto da Defesa Civil aqui de Blumenau, Gabriel Cassol. Bom dia, Gabriel.
2: Bom dia, Rafa e todo o pessoal da Atlântida. Nesta quarta-feira, o tempo permanece instável devido ao processo de formação de uma frente fria entre o Rio Grande do Sul e Santa Catarina. A partir da tarde, vamos ter condição para pancadas isoladas de chuva acompanhadas de trovoadas. Essa condição se estende ao longo da noite e também da quarta-feira, onde nesse período tem risco para chuva intensa em curto espaço de tempo. Por isso, ainda é importante que a população acompanhe os avisos e alertas emitidos através do site da Defesa Civil de Blumenau e também através do aplicativo Alerta Blue. Com relação às temperaturas, as máximas hoje na casa dos 24 graus e a mínima ocorre ao finalzinho da noite desta quarta-feira e varia em torno dos 17 graus. Para amanhã, quinta-feira, o dia ainda permanece instável, principalmente entre a madrugada e o período da manhã da quinta-feira, onde tem condição para chuva fraca a moderada de forma isolada. A partir da tarde da quinta-feira, essas instabilidades mais significativas

0: significativas se afastam aqui da região do Médio Vale do Itajaí, mas o céu ainda permanece nublado, com possibilidade para chuvisco. A temperatura mínima amanhã, em torno dos 16 graus, e máxima no período da tarde, de apenas 19 graus. Com as informações do tempo, direto da Defesa Civil de Blumenau, meteorologista Gabriel Cassol.
1: Valeu, Gabriel. Obrigado pelas informações. Logo mais ele retorna junto com a Edna Ferretti, que está de volta depois das suas férias no Vibe Atlântida. Rodrigo Moraes, um abraço para você. Obrigado pela participação, querido. Tá aqui, ó, o som do Jota Quest, fácil para você curtir.
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0: Atlântida, a melhor vibe do FM, todo mundo tá ouvindo, Jota Quest, Fácil. Daqui a pouquinho a gente já volta com mais cafezão. Aliás, hoje quarta-feira, dia de 80 mais por aqui. Então, além da participação da Catarina Guibert, teremos ainda Dr. Jefferson de Oliveira, cardiologista da Cardio Prime. Encerrando também o Setembro Vermelho, né? É a bandeira levantada aí pela cardiologia. Nessas nossas últimas conversas aqui, já ficou claro que qualquer atividade física é melhor que nenhuma atividade física. Mas quem acompanha o assunto sabe que volta e meia uma prática ou um esporte se populariza e volta à discussão. É melhor fazer cardio ou treino de força? Hoje o nosso papo vai ser sobre isso. Qual a diferença entre os tipos de atividade física? Quais os ganhos em cada um dos casos? Então não perca daqui a pouquinho o nosso 80 mais aqui no Cafezão, na segunda hora, com o Dr. Jefferson de Oliveira, da Cardio Prime. Show no intervalo, a gente já volta. Olha a hora. 23 minutos para as 8 horas da manhã. 7:37. 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
22: Ame-se pelo amor de você mesmo. É, ninguém tem o direito de invadir a sua paz. E se o estão fazendo é porque você está permitindo. Poderosa essa frase, né? Existe um amor próprio que tem que ser preservado. Ele se confunde com um egoísmo na opinião de alguns, mas para quem preserva sua paz não há dúvida sobre a questão. É sobre bem-estar interior, é sobre liderar sua própria vida, sabendo que só você é capaz de saber o que lhe deixa em paz. E isso não pertence aos outros, mas você precisa deixar todos saberem. Sendo sincero com eles, você é sincero com você mesmo. Aloha!
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5: Muito bom dia, essa é Atlântida, a melhor vibe do FM, todo mundo tá ouvindo. A gente já tá por aqui, de volta ao vivo com o cafezão. 13 minutos para as 8 horas da manhã. Ó, daqui a pouquinho tem 80 a mais, já avisei pra vocês. Hoje tem Dr. Jefferson de Oliveira, então o bicho vai pegar porque o bicho é tinhoso, tá? Esse bicho é tinhoso. Aliás, já tá entrando aqui no estúdio, tá? Tô falando que ele é tinhoso, ele já tá chegando. Então daqui a pouquinho tem Dr. Jefferson de Oliveira da Cardio Prime. Hoje vamos falar sobre cardio e treino de força. Por que é importante fazer os dois? Então não percam o nosso papo que começa daqui a pouquinho aqui no Cafezão. Mas antes, bom dia para a psicóloga Catarina Guevara. Bom dia, Cata, tudo bem?
6: Bom dia, Rafa. Bom dia, audiência queridíssima da Atlântida. Ontem eu tive num evento de uma mulher, jovem empresária em Blumenau, assim, tão bacana, celebrando o negócio lá que ela trabalha. Vários amigos, convidados. E quando ela pediu para fazer uma fala, fiz. E aí quando ela falou que era a Cata do Cafezão, tu precisava de ver a reação. Foi muito legal. E algumas pessoas, meu, eu escuto sempre o Cafezão. Tentava imaginar como você é pela sua voz. É diferente, mas a voz continua a mesma. E é muito legal, Rafa, o quanto de carinho as pessoas têm pelo Cafezão, pelo 80 a mais. Aí já chegou uma outra pessoa contando, eu fiz um check-up porque eu ia fazer uma viagem, eu fui na Cardio Prime do Dr. Thiago, ela falou. Não sei, não veio aqui ainda, eu acho, nas músicas, na nossa batalha. Mas assim, falar do Dr. Andrei, assim, eles conhecem o corpo clínico da Cardio Prime, foi muito bom. Um evento muito acolhedor e pessoas muito gentis com o trabalho que o Cafezão faz, que a Atlântida oferece. São momentos legais que a gente percebe o quanto o Cafezão chega nas pessoas, né?
5: Que bonito, muito que bonito. Bom saber disso.
6: Muito
5: obrigado
6: legal.
5: Pelo recadinho aí dessas pessoas todas que estavam contigo ontem, Cata. E agora, antes de começar o nosso 80 a mais, vamos dar sequência também ao assunto da semana que a Catarina Guever trouxe aí já desde segunda-feira. Estamos falando sobre violências psicológicas.
6: Exatamente. E ontem, quando eu falei de violência psicológica contra crianças pequenas, especialmente bebês, crianças até 3, 4 anos, quando o circuito da linguagem, do movimento, né, da autonomia está se montando, nós temos que... E eu vou insistir nisso porque algumas pessoas trocaram ideias. Uma mãe de primeira viagem diz assim, quando eu vou pegar meu filho no colo, todo mundo em volta diz que eu estou deixando ele baldoso, que eu estou deixando ele manhoso porque colo demais estraga a criança. E ela diz assim, Cata, eu não sei, mas eu sinto uma vontade enorme de ficar com meu filho no colo. Será que eu estou estragando? Né? Aí eu fui refletindo junto com ela, porque tem algumas coisas que respondo pessoalmente, inclusive. E tem uma coisa, assim, né? A criança muito pequena precisa da proximidade física do pai, da mãe, de um avô, uma avó que às vezes está ajudando, né, na rede de cuidados. A proximidade física nunca vai estragar uma criança, porque ela é um marcador, ela passa a ser um referencial neuroperceptivo, assim, a criança vai amadurecendo a percepção dela através desse contato. E essas teses de que colo demais estraga a criança, o demais é que é o problema. Qual é a tua medida de demais? Qual é a minha medida? Qual é a medida do Dr. Jefferson? Nós temos medidas diferentes, mas tem um dado objetivo que a ciência mostra, que o contato físico, ele estabiliza o padrão de referência da criança, o tom de voz, o cheiro, o calor da pele. E esses dados de caráter mais animal da nossa conduta são importantes para que essa criança, no seu processo de desenvolvimento, tenha a segurança dessa referência. Ela vai entender o mundo a partir dessas referências. Então, aquela conversa, deixa chorar porque uma hora ele cansa e dorme. Isso é maldade no estado mais bem elaborado que um adulto pode produzir para uma criança. Porque ela entra num circuito de estresse. Imagina, um bebê recém-nascido, ele não tem padrão cognitivo para interagir com o mundo. Ele só tem o padrão perceptivo, que depois vai formar a cognição ao longo dos anos. E aí você deixa esse bebê de 2 semanas, 3 semanas chorar até cansar. Ele não vai cansar, ele vai entrar num estado de exaustão que o próximo ciclo de descompensação por fome, por cólica, vai ser aumentado na potência do choro. Então, quando você traz essa criança para perto de você, quando você a acolhe, quando o seu circuito de relações, a sua rede de contatos, de proteção, te habilita para esse cuidado, te dá o tempo, faz a frente de ir no supermercado, faz, né, vai na farmácia, sei lá, cuida de você para você poder cuidar dessa criança, você está garantindo a essa criança as condições, as melhores condições para o seu desenvolvimento. Então tem que cuidar muito com esses sensos generalizantes de que uma verdade inteira serve para todo mundo. Uhum. A verdade pode ser um padrão para você parar e pensar, mas quando nós estamos falando da violência psicológica, você acostuma, se você agir desse jeito, deixa chorar que cansa e vai dormir, essa pessoa vai aprender a se submeter, essa pessoa vai aprender que a linguagem desfavorável do outro é capaz de organizar suas emoções, de agilizar os seus comportamentos, e aí o resultado disso é extremamente desfavorável. Então, não recusem presença, não recusem contato, não recusem permanência, porque quando você acolhe todas essas coisas, você produz, especialmente no circuito da primeira infância, uma pessoa com grande potencialidade de ter saúde mental, de ter saúde psicossocial e de ser uma pessoa incrível que colabora com quem ela estiver, aonde ela estiver. Nós temos que tomar cuidado, pensar sobre as violências psicológicas que nós naturalizamos como limites necessários. Limite nunca é brutal, limite é sempre mediação para a melhoria da pessoa. Porque senão a gente vai ver o que a imprensa tem divulgado de mulheres que né, tiram a própria vida, de homens que entram em processos depressivos, não contam para ninguém e acabam, de alguma maneira, tornando o seu entorno muito desfavorável. A gente aprende isso lá nos 3, 4 primeiros anos de vida. Então, dá muito chamego, dá muito cheiro, dá muita presença para essa criança que está nessa fase, porque a base dela, constituída desse modo, é uma vida que vai valer para ela e para todo mundo com quem ela convive.
5: Muito bom, Catarina Guever. Lembrando, Cata, que tu trouxe só, abriu mais uma caixinha, né, sobre esse tema, falando sobre a importância do colo, porque foi uma provocação da nossa audiência,
6: foi,
5: né?
6: Foi, exatamente.
5: Então, assim, ó, a Cata pode desmembrar outros assuntos sobre esse tema, pode mandar um direct, se recebesse por direct, Cata.
6: Recebi pelo direct, porque vinha um pouco o tema, vinha uma dúvida pessoal que essa mãe tinha, e aí a gente vai, né, dentro até de um parâmetro que é da psicologia, dentro de uma certa condição de sigilo, a gente traz o tema, mas a gente conta o milagre, mas não o santo, porque é uma orientação que serve para muitas outras pessoas, né?
5: Perfeito. Então amanhã a gente dá continuidade a esse assunto com a Catarina Guever aqui no Cafezão, amanhã quinta de TBT e sexta-feira pessoalmente junto com o senhor Walter Osterman e também Daniel Schaffer. Vou agora curtir junto com a Cata e toda a nossa audiência o som do Barão Vermelho e a gente volta na sequência para dar início ao nosso 80+.

0: Atlântida, melhor vibe da FM, todo mundo tá ouvindo? Muito bem. Bom, agora sim, entrando, não oficialmente, não sim, faltando um minuto para as 8 horas da manhã, então já começando o nosso 80 mais. Em setembro, que é o mês especial para a Cardio Prime, que em 2016 trouxe muita informação sobre a importância de movimentar o corpo aí para esse nosso espaço aqui no Cafezão. E a nossa última semana com esse tema, recebemos ele aqui nos estúdios da Atlântida, Dr. Jefferson de Oliveira. Bom dia, Dr. Jeff.
1: Bom dia, Rafa. Bom dia, Cata. Sempre um prazer estar por aqui, né, com essa audiência, como vocês falam, qualificada.
0: Exatamente. E nessa nossa última conversa, aliás, nessas últimas conversas que tivemos aí nos últimos programas, já ficou claro que qualquer tipo de atividade física é sempre bom, né? É bom fazer, nenhuma atividade física vai te fazer mal, mas quem acompanha o assunto sabe que volta e meia uma prática ou um esporte acaba se popularizando e volta à discussão. É melhor fazer cardio ou treino de força? Então o nosso papo vai ser sobre isso, qual é a diferença entre os tipos de atividade física e quais os ganhos de cada um. Então se você tem a sua pergunta, tem dúvida também, manda aqui no nosso fone WhatsApp 47992497153. E a gente já vai começar o 80 mais nesse bloco antes de ir pro intervalo. Dr. Jeff, para começar a conversa, um resumo então para quem já está acompanhando o Cafezão, né? Sobre o que a gente está falando aqui no Setembro Vermelho. Toda atividade física é importante e esse é um tempo que a gente precisa se dedicar à nossa saúde durante toda a vida?
1: Com certeza, Rafa, né? A parte do setembro, sempre é bom lembrar, né? Ontem, né? 29 de setembro era o Dia do Coração, OMS junto, né? Para prevenção de doença cardiovascular, a gente fala tanto de outras doenças, mas o coração, doença cardiovascular é o que mais mata em todo mundo. 33%, um terço de todas as mortes é coração ou AVC, né? Mais grosseiramente. Então, mais ou menos, no Brasil, 400 mil pessoas morrem ano por essas doenças. Então, é muita gente. A gente tem um cardiômetro que vai vendo a quantidade de mortes assim por dia, mais ou menos 30, 35 mil por mês, vai calcula quanto é por dia, só no Brasil. Então, assim, é muito impactante. Então, qualquer coisa que a gente faça, né, que possa reduzir mortalidade e doença é de extrema importância. E a atividade física é uma das coisas que mais impacta em saúde, tanto cardiovascular quanto saúde mental e outros órgãos. Então, é uma coisa que às vezes a pessoa pode fazer, às vezes até de graça, né? Caminhada, uma corrida, um Cooper, uma academia, um peso, que aquilo ali vai reduzir em torno de 30% de mortalidade por todas as causas. Tem muita intervenção médica, remédio, cirúrgica, que não causa o impacto que a atividade física causa no corpo. Então, assim, o pessoal diz, chato, tu tá falando de novo de exercício, né, na consulta. Calma, doutor, eu vou começar o dia, cara. Às vezes tu tá tomando um remedinho da pressão, lá meio sem vergonha, de assim, no outro dia não toma. Se tu fizer exercício, às vezes a redução vai ser maior da tua pressão com a atividade física, a mudança do estilo de vida, do que só tomar aquela baguinha e não fazer nada.
0: Sim. Bom, então já sabe. Já sabe que a gente já começou o nosso 80 a mais. Catarina Geber, vem com a gente nesse papo no próximo bloco aqui do Cafezão com o Dr. Jefferson de Oliveira, porque eu quero que ele explique no próximo bloco a diferença de cardio e as consequências, né? Quais são os benefícios do cardio e exercício de força, tá? Porque tem gente assim, tá, e o cardio não faz?
1: Não faz, né?
0: É, tem gente
1: geralmente
0: que só faz força.
1: O pessoal não faz, né, Rafa?
0: É verdade, tem gente que não faz. Tem gente que não gosta de fazer.
1: Como fala meu filho, eu só treino perna indo pra academia e voltando.
0: Ah, ele fala isso?
2: Ai, que bom, hein? Tem que matricular ele numa academia lá na Vila Itopava. Aí vai, aí tá bom. Aí vai estar garantido.
0: Muito bem. Então, ó, o papo é sobre isso e a gente aguarda aí no próximo bloco. Rapidinho antes de ir pro intervalo, bem rapidinho mesmo, quero colocar uma participação da nossa audiência, só pra encerrar também. Acrescentar, eu diria, a participação da Cata. Veio uma participação de uma ouvinte sobre o que você falou anteriormente aqui no Cafezão, tá? Bom dia!
3: Oi, Rafa, Ana aqui de Indaial, ouvindo agora a Catarina Guevê falando sobre o choro, né? De deixar a criança chorando pra ela aprender. Infelizmente, alguns pais ainda passam por essa situação, por ouvir a voz, por ouvir uma educação infantil não bem instruída, que essa criança está birrenta e que ela vai aprender a dormir sozinha com choro, ou deixa ela chorar, que ela vai se autorregular, esperado às vezes de uma criança que, de berçário, né, que está completando às vezes 1 ano de idade, 9 meses, que jamais faria isso de caso pensado, né? Mas Muito obrigado, Catarina VGV, por espalhar essas palavras de conhecimento para toda a comunidade, né?
0: Aí, Cata.
2: Basta olhar um cachorrinho recém-nascido. Eles choram. Aquela fêmea que às vezes tem 3, 4, 5 em volta dela, às vezes muito mais, dependendo do tamanho. Ela dá o que tipo de provisão? Ela alimenta e dá calor. Uhum. E calor, tu não é botar um aquecedor. Ela fica ali, ela fica dando aquela microassistência às necessidades. Agora imagina a complexidade de um ser humano, né? Um mínimo de assistência talvez ocupe muito tempo, mas vai te economizar um tempo gigantesco lá na frente, quando tiver na fase da alfabetização, no processo escolar, quando tiver na construção de persona que já se manifesta lá na adolescência e quando tiver que começar a enfrentar os primeiros perrengues da vida adulta. Reconhece que é problema, sofre no problema, mas não se destrói pelo problema. Então, essa cena primordial de uma criaturinha bem assistida, bem cuidada, bem aquecida, bem mediada, é saúde mental garantida por muito, olha, pela vida inteira, tá?
0: Bom, Cata, a gente continua essa conversa amanhã. Fiz questão de colocar essa participação na nossa audiência. Mas agora, olha a hora, Catarina, não tem regressivo, é tudo contigo.
2: Gente, 8 horas e 5 minutos. Bom dia.
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4: 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Benson Boone, Beautiful Things.

0: Sabrina Carpenter, Espresso. 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
26: Muito bom dia, essa é Atlântida, a melhor vibe do FM, todo mundo tá ouvindo. 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E a partir de agora, com o oferecimento de Cardio Prime, vamos dando continuidade ao nosso 80+. Setembro Vermelho, cardio e treino de força, porque é importante fazer os dois. Tem dúvidas? Entre em contato pelo 47992497153. Aquele áudio rapidinho, né? Menos de um minutinho, uma mensagem de texto. 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Catarina Guever continua com a gente aqui no Cafezão. Bom dia mais uma vez, Catarina.
27: Bom dia, bom dia.
26: Doutor Jefferson de Oliveira da Cardio Prime. Bom dia mais uma vez, doutor Jeff.
28: Bom dia.
26: Pra você que tá chegando agora, ligou o radinho, começou 80+, você que já tava com a gente, vem no embalo. Porque, ó, estamos falando então sobre exercícios físicos, tá? Já falamos muito aí durante esse mês inteiro. Quem acompanha o assunto sabe que volta e meia, né, a gente sempre fala de uma prática que tá se popularizando, né? Tem gente que só quer saber de fazer cardio, tem gente que não gosta de treino de força, mas os dois são importantes, né? Então, doutor, pra gente dar sequência ao assunto, o que que é né? O que é o exercício que a gente chama de cardio?
1: Não, o cardio é o que a maioria das pessoas gosta, a grande maioria, né, que é o exercício aeróbico, o cardio, né, que existe o uso de grandes, quase todos os músculos, né, grandes músculos musculares, grupos musculares, por exemplo, a esteira, a bike, a corrida de rua, a natação, então geralmente ela vai desenvolver a resistência aeróbica, vai te dar mais capacidade, ajuda no emagrecimento, fôlego, né, então são exercícios, ajuda na perda de peso, atividade física aeróbica geralmente tem mais perda de peso.
26: Dança seria cardio?
1: Dança também é cardio, né? Então, assim, daí uma dança que junta o pessoal, que ele, né, faz a força, a dança típica, que levanta, tem ali já entra um cardio junto com o resistido, que o resistido seria a musculação. Musculação, uso de grupos musculares por um período, né? Então, tentando a hipertrofia muscular, obviamente, de forma saudável, que a gente vê muita coisa errada hoje. Então, a hipertrofia muscular vai ajudar muito para a força muscular, também ajuda em redução de diabetes, redução de doença por causa da resistência insulínica da parte de músculo. E, obviamente, saúde óssea, né? Independência, a pessoa de idade que tem pernas mais fortes vai cair menos, vai ter menos desequilíbrio. Então, também vai ajudar no seu futuro. Tu ter grupos musculares é um investimento, é uma poupança que tu faz desde cedo.
26: Sim.
1: Tu vai coletar lá na frente. Mas as duas atividades são muito importantes.
26: Qual é a importância do cardio, primeiramente, doutor?
1: O cardio, como a gente falou, né? Vai te dar resistência, vai te dar fôlego, ajuda na redução do teu peso, né? Isso é importante, tu vai queimar mais, né? Carboidratos, às vezes, né? Então, ele vai te ajudar na redução da doença cardiovascular. Atividade física aeróbica, ele vai ajudar no endotélio vascular, nas artérias, reduzir a resistência, vai ajudar a reduzir pressão. Então, qualquer coisa que vai reduzir sua pressão vai reduzir mortalidade, vai reduzir derrame. Coisa grave, né?
26: Certo.
1: As coisas que matam, como a gente falou, né? 33% das pessoas que morrem, mais ou menos, no mundo, é isso. Infarto e derrame. Então, se tu tiver uma intervenção que seja relativamente gratuita ou muito barata... Né? Vai ser uma das coisas de mais impacto e cada dia está sendo muito negligenciado. A gente vê muita gente que faz, existem as galeras, as turmas que são focadas, tu vê assim, mas a grande maioria ainda que a gente vê no consultório é... Faz atividade física? A resposta que eu sempre vejo é, eu dou umas caminhadas. Essa... E é engraçado que é sempre igual, eu dou umas caminhadas. Eu digo, eu dou umas caminhadas, tu não faz nada. Tu caminha no domingo, na 15, dá aquela passeadinha, toma um chope ali. Falei, isso é recreativo, é bom pra cabeça, mas tu tem que pegar e fazer. Né? Então, meus pacientes estão ouvindo e eu sempre falo a mesma coisa, eu não gosto de exercício. Eu sempre falo igual, você gosta de pagar ICMS, IPVA, IPTU, todos os impostos? Não, paga, pago. Então, assim, atividade física, eu digo, é tal qual um imposto. Você tem que fazer que o teu corpo vai ter retorno, tanto de saúde física, mental. Assim, tem inúmeros benefícios que a gente poderia falar até acabar o cafezão, acabar o próximo programa, todos os benefícios da atividade física no corpo. Todos os órgãos, pele, beleza, inteligência, saúde, coração, rim, fígado, tudo. Todos os órgãos do corpo são beneficiados com os dois tipos de atividade física.
26: E agora eu quero saber sobre treino de força, doutor. Musculação. Por que é importante fazer treino de força? Todo mundo deveria fazer?
1: Todo mundo deveria fazer, né? A pessoa sair do sedentarismo. Claro que tu não precisa fazer todo dia musculação, né? A pessoa acha que vai pra academia, tem que fazer uma hora. O pessoal, eu não gosto. Tu pode fazer duas vezes a semana, tu não precisa fazer uma hora. Tu vai lá, faz 20 a 30 minutos de força, né? Tem gente que tem os treinos, né? Faz braço, faz outro dia, faz perna. Mas tem gente que não tem paciência. Faz um pouco de braço, perna, vai alternando, faz um aeróbico junto. Faça as duas coisas, tu tem uma hora. E, obviamente, foque naquela uma hora que você tem, que as pessoas hoje perde um foco. Eu comecei na academia faz uns 3 meses e eu tô vendo assim que interessante é o ser humano numa academia. Que às vezes o paciente, eu faço 2 horas de academia, mas efetivo ele fez 30 minutos. Que cada repetição eles ficam 15 minutos no Instagram, daí fico mais 15 minutos e mais 15 minutos. Então foque naquele momento no teu corpo. Entenda assim, tira, esquece a distração, porque o teu corpo ele tá entendendo. Eu tô fazendo exercício pra hipertrofiar. Não é pra ficar olhando, o teu corpo já vai mudar o foco. Tá, tu tá olhando aqui, respondendo o WhatsApp ou tu tá fazendo exercício? Teu cérebro vai entender de forma diferente. Então faça o exercício resistido, como a gente falou, é muito importante. Assim, reduz diabetes, melhora a força, melhora a saúde óssea, reduz osteoporose, reduz queda, reduz fratura e, obviamente, também ajuda a reduzir peso, porque reduz a resistência insulínica. O diabetes começa com resistência insulínica. Ajuda a diminuir isso, vai diminuir diabetes, vai diminuir doença e vai reduzir, né? Tudo que tu pode ver associado ao diabetes.
26: Aí, agora um assunto polêmico. Polêmica! Porque o que acontece? Tem muita gente que faz atividade de força, mas não gosta de fazer cardio.
1: Exatamente.
26: E qual a importância de cardio e exercício de força?
1: O ideal seria fazer as duas. Obviamente que a pessoa que faz aquela atividade de força, cara, vai ali, tu vê que ele tá... Aquilo ali também acaba sendo um aeróbico. A pessoa faz 12 repetições, depois puxa bíceps, tríceps, quadríceps, o cara faz. Ele tem que ter resistência também. Né? Ele não tem só explosão muscular, né? Igual a gente fala, o cara que faz 100 metros rasos, eles são muito bons em explosão, eles são músculos, né? O Ben Johnson, aquele campeão lá, que os caras são muito grandes, eles são fortes. E já os caras de endurance, que seria o aeróbico, eles são magrinhos, eles são pequenininhos. Corredor de maratona, se tu botar um cara de 1,80m, não consegue nunca. Então, só que dentro disso, né, a gente tem que achar um meio termo. Né? O pessoal da força que a gente vê em academia, o problema maior, geralmente, que o pessoal é muito focado nisso, eles acabam caindo no submundo do uso de substâncias para crescer muito. E aí a gente entra num mundo que faz muito mal para o coração. Tanto homens quanto mulheres. Toda academia tem, todo lugar tem, todo mundo conhece uma pessoa que está usando.
26: Sim.
1: Né? Bem de pertinho. Então, assim, esse é um perigo, isso talvez é outro tema para um outro momento, mas tá demais, assim, consegue-se fácil acesso, igual as canetinhas, compra-se do Paraguai, compra-se de todo local, o pessoal, todo mundo está usando canetinha e testosterona, injetável ou chip. Então, isso é um perigo. Então, assim, a gente sempre avisa, vá fazer o exercício, vá para a academia, mas faça puro, faça natural. É um perigo muito grande. Muita gente morrendo e não sabe. Ah, mas ele não tinha nada. É que a pessoa não conta, é negligenciado. Muitos homens, já é feito estudo, eles não contam nem para o médico especialista da área. Só que a gente vai vendo indícios, alteração de hematócrito, alteração de pele, alterações outras que tu percebe que o cara usa. Mas eles não contam.
26: Doutor, mais uma aqui, ó. Outros que observam, que tem muita gente que vai pra academia e fica perdendo muito tempo usando celular. Isso é verdade. A gente tem que esperar o próximo aparelho, porque estão com olho no celular, mandou aqui a Eliane Virgili. Tem mais um aqui, ó. Doutor, dividindo a experiência dele. Um dos meus dias favoritos é hoje, pois reafirma minha opção de viver de maneira saudável. Pratico musculação há 5 anos. Faço atividade de trilha e escalada ao menos a cada 15 dias. 5 dias de musculação e ao menos 2 com cardio intenso no aparelho de remada. Corro 3 vezes na semana com ao menos 1 hora, ainda sem assessoria. Tenho 38 anos, mas aí agora vem o ponto. Nunca fiz um eletrocardiograma e similares. Me sinto bem nas atividades. Mesmo assim, eu deveria fazer uma visita para o doutor? Sim. Olha a perguntinha aqui, deixa eu pegar o nome. É o Diego Martins.
1: Diego, seja bem-vindo, né? Seria interessante. Toda atividade física é uma atividade física intensa, que pelo que eu vejo que você faz. Então, assim, uma avaliação. Todo ser humano, ficou adulto, tem que ir no médico, medir sua pressão, fazer um eletrocardiograma. Né? Ah, vai onerar o sistema de saúde? Não. Eletrocardiograma é um exame super barato, que às vezes a gente detecta algumas alterações que tu precisa ir em frente. Então, atletas, o pessoal, assim, um eletro, uma avaliação, uma ausculta cardíaca, a gente ouvir o coração com nossa... A gente já consegue ouvir algumas coisas, sopros, e aí depois a gente vê se há necessidade de fazer um exame de esforço, né? Um exame de sangue também é importante, avaliar a glicose, né? A pessoa que está mais obesa, a cada quanto tempo tem que fazer, mas, assim, um básico é importante, né? Ver

0: Fazer um eletro, procura a gente lá que vai ser tranquilo.
1: Tem uma pergunta aqui do Luiz de Gaspar, que ele pratica vôlei. Tem uma pergunta aí do pessoal do vôlei, mas eu vou deixar para daqui a pouquinho, porque agora tem Catarina Guever, que já está ansiosa para batalhar com o Dr. Jefferson de Oliveira. Não está?
2: Tô, já mandei uma música, já troquei, mandei outra.
1: Ah, tu trocou? trocou mesmo, tá. Deixa eu mudar aqui.
0: Olha, já vamos chamar a auditoria, hein?
1: Tá vendo?
2: Não tem nada lá na regra que eu não possa trocar a música antes da batalha começar.
1: Pronto, já troquei.
2: Já aqui. Troquei a música.
0: Eu acho que teve influência do Rafa, hein? Ele viu a minha.
2: Não, eu nem... É que... Não, como é que é? Eu me autorregulo. Eu já percebi que a minha música não era tudo aquilo. Já mudei a música.
1: Entendi. Então vamos fazer um par ou ímpar?
2: Par. Já. Ganhei. Pelo menos no Paruí.
1: Então, Catarina pede. Depois vamos começar com o Dr. Jefferson de Oliveira.
0: Bom, vai. Sempre é uma preocupação da semana que vem pro cafezão. O que, que eu vou pedir de música, né?
1: E a pressão, né? A pressão psicológica.
0: Eu não sabia desde ontem. Hoje de manhã, e meu trabalhinho de manhã, dar café pro Guto, meu pequenininho, vem pra cá. Aí trago ele pra escola, Bom Jesus. Aí botei uma música pra ele. Essa, Guto?
1: Não. Ah, ele ajuda a escolher.
0: Ah, ele ajuda? Ele é pitacudo. Aí ele assim, não. Essa, pai. Eu falei, essa mesmo? Essa. Então, tá. Uhum. Então, qual é a música que, com o meu auxílio, né? A gente foi ali no Random, ali no... Então, assim, a gente vai pedir, já que essa banda, a gente foi no show junto, eu, ele, o Matheus, e ficamos morto e cansado ali, a banda é o System of a Down, né? E vai ter show no Rio de Janeiro, agora em janeiro, estamos pensando em ir junto com o Feito No More. E
1: vai sim. Claro que vai.
0: No Maracanã, né? Do Mengão, pensa. E a música é a Sugar.
1: Sugar.
0: É a música que eles fecham o show, geralmente.
1: System of a Down, pedido de som, Dr. Jefferson de Oliveira.

0: é paulada. É pauleira, igual aqui no prédio. Que loucura, hein, doutor Jefferson de Oliveira?
1: Isso é pra acordar.
0: Pra acordar, pra acordar. Pessoal... Quem tava dormindo agora acordou.
1: O pessoal que tá fazendo força na academia é bem melhor que a porrada.
0: Catarina Guever, depois de uma paulada dessa do Slipknot, o que que tu traz pra gente?
1: Slipknot, hein?
0: Ai, desculpa, System of a Down. É que a gente tá falando em off do System of a Down, verdade. Vai lá, depois desse System of a Down, o que a gente vai ver?
2: Eu não tenho muito mais do que dizer, a não ser o que o pessoal do...

0: Muito bem, essa é a Atlântida, a melhor vibe do FM, todo mundo tá ouvindo. E agora, senhoras e senhores, qual foi o som que vocês mais curtiram? System of a Down com Sugar foi pedido de som do Dr. Jefferson de Oliveira. Se você curtiu, vote Jeff. Agora, se foi Welcome to the Jungle, Guns and the Roses, aí você vota a Catarina. Catarina Guevê, 47992497153. System of a Down versus Guns. Aliás, Dr. Jeff versus Catarina Guevara. Mas olha...
1: Homenagem ao filme do rock, né? Vai sair, acho que agora em novembro, né?
0: O quê? Essa,
1: o filme do rock, a tua música é do rock, né?
0: Do rock?
1: É, rock, rock Balboa. Balboa. Então, vai sair o prequel, o antes.
0: Ah, é? Vai ter o prelúdio?
1: Que... Não, já tá. Acho que agora em novembro, dezembro sai.
0: Não tava sabendo. Vou pesquisar.
1: Sim, pesquisa pra ver. Pegaram ele lá novinho, assim.
0: Alguém vai interpretar novinho?
1: Sim, sim. Vai ter um ator que ficou bem parecido.
0: Quero ver, hein? Bom, Felipe Salles já votou também, tá? Só pra informar. Valeu, um abraço, querido Felipe Salles. Aliás, parabéns, NSCTV. Primeiro lugar de audiência disparado, hein? Ó, e pode juntar, pode contar os outros tudo junto que não dá. Só pra avisar. Parabéns. Liderança absoluta. Essa é de verdade, tá? Tem uns que botam aí uns outdoor de mentira. É, vamos lá. Eu já tenho resultado, porque tá rolando aqui uma disputa boa, mas já consigo vislumbrar quem vai vencer a Batalha do Cafezão. Mas vamos esperar um pouquinho.
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0: Ah, eu preciso de mais um tempinho pra contabilizar esses votos. Então vou fazer o seguinte, vou chamar o Douglas Márcio, enquanto eu vou aqui olhando voto a voto. Douglas, chega mais, conta pra nossa audiência como é que seguimos aí com o tempo nessa quarta-feira pra todo o estado de Santa Catarina. Bom dia.
3: Oi, ouvintes do Cafezão, bom dia. Vamos aos avisos da previsão pra hoje, tá? Eu posso dizer pra vocês que o pior já passou. Tá? A gente teve entre segunda e terça áreas de instabilidade mais intensas. Hoje, essas áreas mais intensas de instabilidade estão concentradas entre Santa Catarina e o Paraná. Então, para áreas do extremo oeste, oeste e o meio oeste, Planalto Norte e também o norte catarinense, que estão mais perto do Paraná, a gente tem ainda uma possibilidade grande de temporais mais intensos ainda, tá? O que eu posso acrescentar é que essa distribuição vai ser mais irregular. São temporais intensos, mas não generalizados. São para poucas áreas. Mas onde acontece é aquela coisa, pacote completo, tá? Raios, trovoadas, granizo e rajadas de vento. Já nas regiões de Blumenau, Floripa, Itajaí e também na região de Criciúma e a própria Serra, a gente tem essa condição, mas ela é muito menor do que nos últimos dias. Muito menor mesmo, tá? É mais céu nublado, chuva moderada, isolada e até alguns períodos de melhoria. Então, assim, o risco para ocorrência se mantém, mas hoje é um dia de transição, meio de semana mesmo, tá? Com a instabilidade gradativamente perdendo força. Ainda pode acontecer de maneira isolada, quanto mais perto do Paraná, maiores são essas chances. Perto do Paraná, Joinville, Planalto Norte, com máximas variando entre 25 e 27 graus. Chapecó, Joaçaba, Rio do Sul, Blumenau, Itajaí e Floripa, com máximas chegando aos 25 graus. Já nas regiões Sul e Serra, termômetros passando um pouquinho dos 20 graus, uma tarde mais fresquinha. Para amanhã, o tempo permanece mais seco, ou vai ficando mais seco. Áreas do oeste já com sol e muitas nuvens, sem precipitação. Já o Planalto Norte, o Norte, o Vale do Itajaí, o Litoral Norte, a região da capital, o Sul e a Serra. Você se localiza aí, onde é que você está ou vai estar amanhã. Aí a gente tem ainda muitas nuvens e uma chuvinha já bem fraquinha, especialmente de madrugada e de manhã. Com o passar das horas, perto do meio-dia, para frente ali, a gente tem tempo mais seco, com o sol ganhando espaço, maiores períodos de melhoria, o tempo vai melhorando mesmo, tá? Amanhã friozinho, com as temperaturas ficando entre 8 e 14 graus de manhã e entre 18 e 24 graus à tarde. Já antecipo a informação que passei nos últimos dias. A sexta-feira vai ser de sol, tempo seco e temperaturas mais agradáveis. Então, opa, um alívio, né? Um respiro nessa previsão aí, depois de uma semanada de chuva. Até amanhã, gente. Partiu café. Tchau.
0: Valeu, obrigado, querido. Obrigado, Douglas Márcio, pelas informações. Vamos lá, Catarina Guever, Dr. Jefferson de Oliveira. Ó, como veio o rock pauleira, pesadão, forte na cabeça, Tem gente querendo saber se é esse tipo de som que os médicos ouvem quando fazem uma cirurgia, Dr. Jefferson de Oliveira.
1: Olha, eu sei que o pessoal da Cardioprime, o Júlio e o Felipe, eles deixam a pessoa que faz o cateterismo, a angioplastia, os pacientes adoram escolher música. Uhum. Chega lá fazendo cateterismo,
4: que gostou, né?
1: Eles falam,
4: quem
1: que tu quer ouvir? Então, se eu for lá, talvez eu vou pedir pra eles, né? Júlio e Felipe, faz favor. Uhum. Eles põem. Eles são um pouco radialistas lá na hemodinâmica nossa aqui.
4: Que legal, hein?
1: No Hospital Santa Catarina.
0: Então, eu sei que ali, ó, na esteira a gente escolhe também.
1: A gente escolhe
0: contigo.
1: Também. Tu já escolheu.
4: Mas quando eu fui, eu não escolhi. Faz tempo que eu fui.
0: Não foi com o Dr. Jeff?
4: De novo.
0: Não foi com o Dr. Jeff? Tu não deixou a Cata escolher música?
4: Não, é que acho que era outro tempo ainda.
1: Era
4: outro tempo.
0: Porque não,
4: eu fiz ainda ali no hospital.
0: Ah, no hospital
4: agora
0: ainda?
4: Agora é lá no shopping. Ah, não, tem que ir lá no shopping pra pegar a playlist nova.
0: Mas eu fiz no...
1: Ah, tu chegou lá contundido, né?
0: Tu chegou tu quis facilitar a minha vida, então, né?
4: Ele colocou uma valsinha pra ti devagarzinho.
0: Ó, eu pude andar pelo Central Park.
1: Ele inventou. tu foi nessa época.
0: Ele inventou uns negócios. Ah, daí tu imagina que tu tá andando aqui, ó. Ele botou uns cenários lá.
1: Aí ele já chamou o SAMU, porque doeu as costas.
0: Aí quando começou a levantar aquela plataforma...
1: Aí já veio a ambulância, estacionou do lado e levou ele.
0: Mas agora se eu for falar... fazer de novo, doutor Jeff.
1: Estamos esperando.
4: Vai ser um espetáculo.
1: Eu vou botar Survivor pra ti.
0: Fechou. Vamos fazer. Ó, já tem resultado. Quem venceu a batalha do cafezão de hoje? Com a maioria absoluta dos votos. Foi você, estratégica Catarina Guerreiro.
4: Eu tava aqui preparando a minha decepção pra se debruçar sobre a mesa.
0: Não.
4: Nossa, 1 em 1 milhão, valeu toda a derrota do começo do ano até aqui, que eu tava ruim. Agora eu já fiquei feliz.
0: A Nise Vieira botou assim, 2 pauladas, não tem como votar, mas Catarina foi estrategista.
1: Estrategista. Estratégia.
0: Porque ela foi lá e pegou um clássico, daí entre duas pauleiras... A mais popular, eu acho que ganha, né?
4: É, Guns,
0: né? O sistema fandango daqui
4: não
0: é.
4: Obrigada por quem, junto comigo, desfrutou do Guns N' Roses esta manhã.
0: Muito bem, parabéns, Cata.
4: Muito obrigada.
0: Dr. Jeff, temos que melhorar aí, né?
1: Não, a Cata é bom, porque eu sempre falo, quando ela joga comigo, ela tá jogando Série A, Premier League. Aí é um jogo mais disputado.
0: Entendi.
1: É, quando vem o Marcelo...
4: Também, que a gente vai refinando. O bom foi, sabe o quê? Que eu e a doutora Vitória, há umas 3 semanas, eu acho que foi, a gente conquistou um inédito empate. O Rafa nunca mais tinha deixado dar empate. E ele mesmo dizia, não dá, é empate, a audiência mostrou e foi um empate, né? Raro o empate.
0: É, e se tinha um voto a mais de uma, era coisa muito...
1: Pouca coisa,
0: e que daí teria aqui no nome a nome, e eu não teria tempo pra isso. Aí eu falei, então foi empate, eu não vou perder mais meu tempo aqui nisso.
4: Empataram.
0: Ó, a gente vai fazer agora um rápido show do intervalo, voltamos com mais Dr. Jefferson de Oliveira, mais Catarina Guevê, e as últimas perguntas, estamos falando sobre cardio e treino de força. Por que que é importante fazer os dois, hein? Já voltamos. Vou fazer a pergunta lá do vôlei, que eu não esqueci, hein?
4: É verdade.
0: Catarina Guevê, regressiva, hein? 16 minutos para as 9 horas da manhã.
4: 8 horas e 44 minutos. Bom dia.
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0: Essa é a Atlântida, a melhor vibe do FM. Todo mundo tá ouvindo. Já estamos de volta ao vivo. É saideira do cafezão. Vamos lá, Dr. Jefferson de Oliveira, Catarina Guevara. Estamos falando sobre cardio e treino de força. Por que, que é importante fazer os dois? Pergunta da nossa audiência para o Dr. Jefferson de Oliveira. Luiz de Gaspar quer saber: tenho 61 anos, faço 2 horas de vôlei 2 vezes por semana e 1 hora de funcional 2 vezes por semana. Esse ritmo de atividade por semana é o suficiente, doutor?
7: A gente diz que uma pessoa deixou de ser sedentária a partir de uma hora que é recomendado, 150 minutos de atividade física moderada. Então, ele está fazendo praticamente 4 horas, né? Então, ele está fazendo 240 minutos. Ele já deixou de ser sedentário. Funcional, entende-se que já tem musculação junto, né? A musculação não precisa ser só aparelho. A musculação tu pode usar, tem a calistenia, o peso do corpo, o peso de cordas. Tu não precisa ser só aquilo que o pessoal, ah, não gosta de levantar peso. Tu pode usar o peso do teu corpo. E é muito difícil tu fazer barra, é muito complicado fazer apoio. Então, assim, tu não precisa ter aparelhos para tu fazer força. Tem muita coisa, né? O búlgaro, a pessoa pode ter um degrauzinho em casa, é um inferno, o pessoal odeia o búlgaro.
6: Mas
7: odeio.
6: Funciona, né?
7: Funciona, o Rafa já se manifestou.
8: Ele é péssimo. Fazer.
7: Então, assim...
8: Alguém gosta de fazer búlgaro?
7: Acho
8: que não, né? A gente faz porque precisa, mas não porque gosta.
7: Se tivesse outro nome, né? Se fosse, sei lá, dinamarquês. Búlgaro já puxa...
6: Já puxa uma coisa mais pesada, né? Mas... Só o nome já é um exercício.
8: Já dá,
6: né?
8: Aí alguma
6: Mas
8: coisa...
6: Mas tem uma coisa que o Dr. Jefferson falou no intervalo e eu acho bem legal salientar, assim, ó. O vôlei, do modo como ele é praticado, como atividade de lazer, ele tem um valor de interação, de lúdico, de satisfação de estar com as pessoas. Isso é muito importante. Isso te dá a base para executar aquilo que, às vezes, na atividade física é um pouco mais aborrecido de ser feito. Mas eu acho que tem uma diferença muito grande entre jogar um vôlei e socializar e botar uma atividade física mais de resistência associada a essa socialização. Porque eu entendo que se esses 150 minutos semanais forem feitos, o pessoal costuma botar na internet, na força do ódio, ele vai trazer uma posição para quem faz que não é de satisfação. Então você tem um corpo forte e às vezes uma mente em sofrimento. Agora, se você tem um tanto de carga lúdica que tenha uma atividade física e você associa com as atividades de peso e as atividades sequenciadas aeróbicas, aí a chance disso funcionar muito bem, eu acho que aumenta. Agora, apostar, né, nesses jogos de, 15 minutos jogando e meia hora parada fazendo a resenha, tu matou os 15 minutos jogando. Então tem que associar melhor pra coisa funcionar, né?
7: Isso, muito bem. Isso que a gente vê. Às vezes a pessoa fica 2 horas na academia, mas efetivo deu 30 minutos. Eu vejo muito. Às vezes vai 3 grupos, né? 3 pessoas fazendo. Aí um faz, o outro fica parado esperando, aí o outro faz, o outro, a pessoa fica 3 ciclos sem fazer, eles não vão pôr outro aparelho. Isso me chama atenção. Eu digo, se a pessoa fica 1 hora, dá 25 minutos de exercício efetivo.
6: Então não fez os 50
7: não fez, previsto, entende? Né? Então não é o tempo que você ficou dentro da academia, é o tempo que você fez de exercício. Então a gente observa, claro, o músculo precisa de tempo de recuperação. Tu vai falar com os personagens, tu precisa deixar 1, 2 minutos pro músculo, pra fibra descansar no exercício de força. Mas o pessoal fica 10, 15. O Rafa tá rindo ali,
8: eu tô,
7: né,
8: rindo porque eu recebi uma mensagem que eu tô pronto pra ler já.
7: Dale.
8: Jefferson ficou um tempão na academia ontem pra falar com propriedade hoje.
6: Opa! Entregando tudo!
8: Mensagem de quem? Do... É teu xará também, xará? Jefferson. É outro Jefferson, da bike esse aqui.
7: Da bike, ele tava lá ontem.
8: Tá vendo? Você está sendo observado também.
7: Observado.
8: Olha aqui, pra nossa audiência, a gente tá falando desde o início sobre cardio e treino de força. Então tem uma pergunta muito boa aqui. Quando a gente fala treino de força, o foco aqui é força extrema? Ou quando a gente fala em exercício de força, o foco é na construção de músculo?
7: Construção de músculo. A força extrema é mais a pessoa que gosta de um fisiculturismo, a pessoa que vai trabalhar como influencer, né? Uhum. O corpo não precisa daquilo. Né? Tá. Ali é um estético, ali é um pouco de ego, ali trabalha várias coisas que geralmente trabalham coisas que não é tão saudável. Né? Trabalha, a pessoa... Tem gente que eu tenho, paciente que vive aquilo ali, o cara não faz nada de errado, mas assim, é extremo, assim, o cara, eu peso a comida, é tantas gramas de manhã, tá, né? Até a gente não parou de falar, mas o pessoal quer crescer músculo, tem que comer proteína. Uma coisa que tá muito errada hoje em dia, o pessoal usando a canetinha, passando fome, não come proteína. O pessoal fica sarcopênico. O que é sarcopênico? Sem músculo. Sem músculo, fraqueza, queda, osteoporose, doença, tudo. A pessoa precisa de músculo. Então, tem muita gente usando canetinha que ele não come nada. Tem que ir numa nutricionista. Eu digo, tu tem que fazer exercício e construir músculo. Tu perder a tua musculatura. Tem muita gente de idade já usando a canetinha. Isso é horrível. Então, eles ficam, emagrecem, mas ficam sarcopênicos. Começa a queda, começa um monte de problema relacionado à falta de músculo. E isso está virando uma epidemia. Isso é uma preocupação mundial. A epidemia da sarcopenia na terceira idade. Sem músculo, queda, fratura, Alzheimer, vai vir um monte de problema associado. Eles vão estar magro, mas doente, né? Vão estar cheio de procedimentos estéticos, mas doentes. Então, isso, então a pessoa tem que ingerir a quantidade de proteína adequada. Pesquisa, o que seria um ideal básico? 80 quilos, 80 gramas de proteína a dia. Como é que eu vejo? Volta ali, quanto tem, né? 100 gramas de peito de frango, vai ter 20 gramas. Um ovo, 8 gramas. Vai fazendo a conta de quanto você come num dia. Tu tem que chegar mais ou menos no teu peso. O cara que quer hipertrofiar é 2 vezes. Então, por isso que eles comem tanto frango, tanto, né? Porque os caras precisam de proteína para crescer, senão não cresce.
8: Exatamente. Última perguntinha, porque 9 horas e 1 minutinho já estouramos o nosso tempo. Bom dia. Doutor, corrida 50 minutos todos os dias, tem 37 anos, precisa fazer musculação?
7: Precisa. Seria interessante, não precisa fazer os 50 minutos, mas seria interessante fazer pelo menos 20 a 30 minutos 2 vezes, seria de muito boa valia por tudo que a gente falou, até precisa de músculo para correr, né? A chance dele estourar num tendão, enfraquecer, de, né, de ter uma torção durante a corrida. A corrida na rua é perigosa, a gente fala. Se tu não tá com os músculos firmes, a chance de cair e fazer uma torção é muito grande.
8: Tem muita pergunta chegando, mas o nosso tempo esgotou. A gente volta aí em outro momento. Voltamos a falar sobre cardio, treino de força. É porque faz parte, não só do setembro, né, doutor?
7: Sempre.
8: Sempre.
7: Não faz paciente, tu é chato. Tu é um chato, tu sempre cobra.
8: Faz parte, né?
7: Faz parte, é a nossa função, né?
8: É isso. É isso. Faz lá e faz aqui na rádio também, né? Reforça aqui na rádio.
7: Exatamente. O Rafa mudou muito pós-cafezão.
8: Mas foi graças a vocês.
7: Aí, ó.
8: Eu sei disso.
6: É verdade.
8: Né?
6: É verdade.
8: Lógico, imagina a gente ficar falando todos os dias dos benefícios da atividade física e dos malefícios dos péssimos hábitos que eu, Fazia bastante, né?
7: Sempre tinha um achocolatado ali na mesa dele.
8: Ó, só na água, tá? Aí, aqui, eu tô errando, mas a gente não precisa falar. Mas tô bem hidratado. Catarina Guevara, amanhã a gente volta.
6: Sim, amanhã a gente volta e aí nós vamos fechar esse primeiro ciclo de violências psicológicas agora contra as pessoas velhas. Porque tem muita violência psicológica contra os idosos e a gente precisa tratar um pouco também desse tema.
8: Muito bem, não percam amanhã aqui no Cafezão. Doutor Jeff, ó, vai chegar triste lá na Cardioprime, vai ter que avisar todo mundo que perdeu a batalha do Cafezão hoje.
7: Hoje eu vou botar um metal lá na esteira, vou falar agora.
6: Agora corre, quero ver.
7: Metal melódico.
8: Mas grande abraço, mano, um abraço pra todo mundo lá da Cardio Prime também.
7: Pode deixar, será dado.
8: Logo eu volto pra fazer o meu treino lá.
7: Estamos aguardando e tu vai pedir música.
8: Vou pedir música, vou botar um sistema
6: pra dar. Vocês têm que filmar, porque a gente tem que ver isso.
8: Ah, será filmado? Mas eu tenho da primeira vez ainda, tá?
7: Mas tu fez cheio uma papeleira lá que não deu muito certo.
8: Eletrodos.
7: Preparando, ficou 3 minutos em cima da esteira.
8: É, que era outro esquema. Eram outros tempos, as coisas melhoraram.
6: A gente ia fazer tudo no mesmo dia, filmar tudo no mesmo dia, aí isso. Rola uma disputinha, aí vai melhorar o desempenho.
7: Levar a turma do mais baita, daí já tem piada junto.
8: É. Já estão querendo, hein? Já estão querendo, nos aguardem, vão aparecer por lá. Obrigado a todos vocês, amanhã tem mais Cafezão, dia de TBT, amanhã é quinta, dia de TBT aqui no Cafezão, e espero vocês sempre das 7h25, por conta do horário eleitoral, até as 9 horas da manhã. E quando chega pertinho das 9, já sai o resultado, isso significa que alguém vai ganhar nossa caneca especial. Então, atenção, kit saindo hoje para o final do telefone, 5907, Marcos Bernardi é o nome dele, parabéns, Marcão. Fica de olho ali no teu WhatsApp, já tô mandando um parabéns aqui para você. E a gente já vai te explicar como você pode vir retirar o teu presente, certo? Catarina Guevara, para fechar, olha a hora.
6: 9h04. Bom dia.
8: Bom dia, Catarina Guevara. 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A gente vai pro show do intervalo. Voltamos na sequência com Edna Ferretti e mais uma edição do Cashback.
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3: Insetos com o nome da Taylor Swift. Uma pesquisadora da Universidade da Califórnia batizou não uma, mas quatro espécies de insetos em homenagem à diva pop. Além disso, ela também classificou as espécies em um gênero próprio, chamado Swift Philos. De acordo com Sara, a pesquisadora, os nomes foram escolhidos em reconhecimento ao talento, alegria e conforto que a cantora proporcionou a tantas pessoas. A pesquisa iniciou em 2022 e a cientista se lembrou da cantora por causa das cores dos insetos. As manchas vermelhas remetem muito ao batom característico da diva. Alguém já sabia dessa? 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
3: Essa é a Atlântida, a melhor vibe da FM, a rádio das nossas vidas. Um bom dia pra você. Eu sou a Edna Ferretti e bora começar mais uma quarta-feira na hora mais premiada da Atlântida. 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E é claro que você que está ouvindo a Atlântida vai ser presenteado nessa manhã de quarta-feira, 30 de setembro de 2026, o último dia do mês. E esse mês que passou voando, meteu aí os 30 dias em 30 segundos praticamente. Agora fazem 20 graus aqui em Blumenau. E você é meu convidado especial, tá? Bora participar para concorrer aos melhores pães de mel desse Brasilzão. 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Pensa numa crocância, uma cobertura com chocolate da primeira qualidade, aquele pão de mel macio e uma casquinha crocante para você aproveitar seu café da manhã, o seu café da tarde, e são 13 unidades. Para você garantir o seu cashback, vai mandando, porque hoje é só enviar o nosso WhatsApp, eu quero meu cashback. 479-9249-7153. Por aqui a gente começa com LP, Harry Styles, Di Ferreiro, Cianespiro e muito mais. Bom dia!

0: 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Você acabou de curtir You Give Love, do Bad Name. Nasceu num momento decisivo na carreira do Bon Jovi. A faixa foi lançada no ano de 1986 e um disco que mudou a carreira da banda e levou o grupo ao topo do rock mundial. A canção foi escrita por John Bon Jovi mesmo, também com a participação de Rich Sambora e Desmond Child, um trio que combinava muita energia, talento para refrões fortes e principalmente com esse foco comercial. A ideia era criar uma música com impacto imediato, fácil de lembrar e com força suficiente para abrir as portas das rádios de rock e pop. O processo de criação ocorreu num período em que a banda buscava um som mais polido, mas ainda pesadão, tá? O Bon Jovi já tinha base no hard rock, porém estava precisando de uma faixa que funcionasse como um cartão de visita, sabe? E a música entregou exatamente isso. Por aqui, a gente também curtiu outras sonzeiras na Atlântida com Sienna Spiro, Di Ferrero, Jenny Mozello, Harry Styles, Ted Swims, LP. E agora, bora pro show do intervalo. Se você tá chegando agora, eu sou a Edna Ferretti e tô contigo no Cashback todas as manhãs. 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Se você quiser levar essas 13 unidades hoje, corre pro nosso WhatsApp que tá facinho. É só você mandar eu quero meu cashback no nosso WhatsApp, que é o 479-9249-7153 e pronto! Cashback volta daqui a pouco, tá? Agora 9h36 e fazem 21 graus em Blumenau. Continua por aí!
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9: Nutri Camila Passolt, eu ouvi falar que a velocidade da mastigação influencia na saúde. Isso é fato ou é fake?
10: É fato. A mastigação faz parte da digestão dos alimentos. E para que possamos ter um processo digestivo adequado e uma boa absorção dos nutrientes, que são importantes para a nossa saúde, precisamos ficar atentos a isso. As refeições principais, em média, duram no mínimo 20 minutos e os lanches intermediários 10 minutos. Faça o teste. Cronometre hoje o seu almoço ou jantar e avalie como está a sua digestão. Se estiver abaixo desse tempo, coloque como meta aumentar um minuto a cada dia, até chegar no máximo 20 minutos. Você vai perceber que com o tempo vai se sentir melhor e possivelmente vai diminuir a quantidade de alimentos ingeridos. Se o seu objetivo é controlar ou diminuir o peso, essa atitude pode te ajudar em muito.
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13: Cuidado com a sua segurança. Todo cuidado nunca é pouco. Queremos chamar atenção para outro aspecto importante no uso da bike, especialmente para iniciantes. O uso de equipamentos e acessórios que garantem segurança adicional durante a pedalada. Aí já entram nessa categoria as luzes sinalizadoras, tanto na frente quanto atrás da bike, os adesivos e acessórios refletores e a campainha para alertar sobre a sua segurança. Na parte de apoio tecnológico, o uso de GPS e medidores de tempo, velocidade, distância, até frequência cardíaca prestam informações importantes que mostram seu desempenho e outros dados. É bem bacana. O mais comum é o uso de ciclocomputadores, que reúnem todas essas características em um único equipamento. E há modelos do básico ao avançado. Olha, vale muito a pena você pesquisar sobre esses equipamentos e acessórios que garantem essa segurança adicional durante a sua pedalada.
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3: Novas gravações do Bob Dylan. O cantor vai lançar 371 gravações inéditas. O material registra a segunda fase da lendária turnê, realizada em 1976. O box chega no dia 6 de novembro e, ao todo, são 39 CDs e 381 faixas no total. O lançamento ainda terá uma edição especial em 3 LPs. Ela reúne 22 faixas de um show realizado no Texas e já tem prévia disponível. A versão de Going, Going, Gone já pode ser ouvida nas plataformas digitais. Quem aí curtiu a novidade? 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
17: Para você que já corre, tem uma certa experiência e pretende elevar o seu nível na corrida de rua, vou trazer algumas dicas para quem busca diminuir o seu pace no 5K, ou seja, diminuir o tempo de execução dessa corrida na distância dos 5 km. Uma das dicas é ter uma planilha de treinos, é isso mesmo. Todo corredor, seja amador ou profissional, precisa de uma planilha de treinos, onde o principal objetivo é fazer com que o corredor tenha uma rotina de treinos baseada normalmente em minutos e intensidades, que pode ser forte, fraca ou moderada, que vão variando ao longo dessa rotina de treinos. E aí, quando o corredor passa a seguir essa planilha, os seus resultados em relação ao ritmo aumenta de maneira considerável. Fica aí essa dica para você buscar um profissional que possa te orientar a ter essa planilha e fazer você evoluir na corrida.
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32: Tem a charada.
33: Oi.
32: Vai ter charadinha?
33: Agora tem a charadinha na caixa.
32: Tá bom.
33: Inclusive... Não, isso eu não vou contar, mas vai ter uma novidade aí.
32: Tá, então...
33: Pra gente gravar vídeo.
32: Esse é um programa bom pra você que tá aí na 102.7, colar daqui a pouquinho já lá no YouTube, hein?
34: Não isso. Adianta reclamar no chat, sabemos o que está acontecendo.
32: Isso, vai lá, ó, youtube.com/programamaisbaita, daqui a pouquinho estaremos ao vivo de lá. Já estamos ao vivo de lá? Já estamos ao vivo de lá, então vai lá, ó, youtube.com/programamaisbaita, já chega dando aquele like, porque hoje, senhoras e senhores... É um programa muito especial. Eu acho que hoje, inclusive, ô Irineuzinho, tu já podia ter começado o programa fazendo um bump, bump, bump, porque,
33: bump,
32: pô...
33: Bump, bump, bump?
32: Porque a gente começar com... Tu lembra?
33: Sabe então fazer vai, isso vamos aí. Vamos de novo, vamos de novo, vamos
32: de novo. Sabe fazer de...
33: Larga a trilha, larga vai. A trilha.
32: Do começo.
33: Isso.
34: Vamos ver.
0: Esse é clássico. Talentoso.
34: Esse é clássico.
32: É clássico.
34: Por que foi abandonado?
32: Ah, não sei, eu acho que
33: muitas coisas foram abandonadas nesse programa e muitas coisas foram substituídas.
32: Eu acho que o Irineu cansou de fazer o bump bump.
34: O novo sempre
33: vem. Não. Eu acho que
34: as coisas
33: só mudou mesmo.
32: Só amadureceu.
33: Não, mas isso eu gostava também. Não é porque...
34: Não vamos criar uma crise também, né?
32: Não, imagina, hoje é dia de celebrar. Mas
33: mudamos, mudamos.
32: Não,
33: mudamos. Coisa que tu fazia também que tu não faz mais.
32: Não, não
33: faço. Coisa que tu não fazia que tu faz.
32: Exato.
33: É isso aí.
32: É isso, a gente muda.
33: A mudança é importante.
32: Exato, e todo mundo pode mudar.
33: Eu acho que ele entrou numa... Antes era eu e tu, né?
32: Sim.
33: Aí nesse começo eu fazia o Bump Bump e a gente emendava na tua abertura.
32: Uhum.
33: Essa é Atlântida, todo mundo tá ouvindo, melhor vibe da FM e tal.
32: Isso.
33: E aí, quando o Sargento veio, a gente entrou, começou a entrar o programa
32: conversando.
33: Já tava numa resenha aqui, entendeu?
32: Não e aí tinha espaço perdeu, lá. Bup, bup. Entendi.
33: Exato.
34: A culpa é do Sargento, então, né?
33: É.
32: É, foi, mas, foi, forma, mas foi natural, né?
33: Natural.
32: Não foi uma coisa... Que... E nem foi uma parada... Ih, cadê o Bup Bup? Ele foi
33: não.
32: sumindo de uma maneira que isso. foi... Tanto que eu falei do Bup Bup, agora nem tu lembrava mais do Bup Bup. Então estamos aqui celebrando, nesse dia 30 de setembro,
33: é uma
32: programa
33: boa data.
32: Número 1000. Aê!
33: Nossa!
32: 1000 programas mais baita!
0: Desculpa, viu?
33: Mas tava alto o microfone.
32: Que loucura, hein, Irineu, Irineu, Irineu Nicolet?
33: Irineu.
34: Irineu.
33: Irineu.
32: Raulzinho, quanto tempo já tá aí no programa?
3: Uns 3 anos.
32: Tu tá 3?
3: Por aí?
32: É?
3: Acho
32: Não que tinha isso. desde o primeiro?
3: Não, antes tinha o da Penha, né?
32: Aham.
3: Uhum. Daí eu entrei depois.
32: Entendi. Olha quanto, que coisa. É. O da Penha, ele ainda existe ou ele não aparece mais?
3: Faz tempo que ele não vem, né?
32: É. Sabe fazer?
34: E não é hoje, pelo jeito.
3: Não, hoje acho que ele não vai vir.
33: Tá de fogo aí.
3: Ele não legal. É candidato?
34: Ele é.
3: Ele não pode?
34: Não pode aparecer,
3: é verdade. Ele tá em...
32: Período eleitoral. Isso. Talvez semana que vem ele volte, então.
3: Pode ser.
32: Então pode ser. Pode ser. Então tá. Bom dia, 1000 vezes já. Irineu Nicoletti.
33: 1000 vezes. Bom dia, Rafa Stein.
32: Tudo bem, meu querido?
0: Ele veio social, né?
32: Ele veio elegante.
33: Parece que bonito, né? Era comunhão.
32: Cara, eu me senti até assim, putz, eu acho que eu...
34: Mal.
32: Podia ter me preparado um pouco mais.
33: Sei lá, não quis... Se preparou assim, né? Sei lá. É, tá bom. Camisa
32: é que eu tô sendo eu mesmo.
0: Senti um climão.
32: Não, eu tô sendo eu mesmo no programa, que eu acho que a proposta também é essa, né, amigo?
33: Não, é que agora sou eu mesmo assim, né?
32: É que esse novo Irineu é o Irineu Pai 2027.
0: Casado.
33: Father.
32: É um homem casado de família, pai de família.
33: Exato.
32: É assim que tu quer que o teu herdeiro te conheça.
33: Não, é assim que eu fiquei com vontade de sair só. Tá amanhã certo. Talvez eu venha com a camisa do metrô.
34: Pode ser.
33: Tenho quase certeza.
32: Esse é o teu mood de hoje.
33: É isso.
32: Tá certo.
33: É o que eu sinto de vontade.
32: Muito bem.
33: Porque isso me apagou tudo aqui.
32: É?
33: Uhum. Tá. Hoje é o dia, hein?
32: Hoje Nossa, é o dia.
34: Tá bom demais.
32: Ah, cara. As coisas acontecem do jeito que é pra acontecer. Bom dia, Pedro Lemos.
34: Bom dia, Rafa.
32: Aê.
34: Estou de volta.
32: No Milton veio, né?
34: Lógico.
32: Muito bem. Óbvio. Pedro, quanto tempo tu tá aqui no programa assim agora, desde outubro do ano passado?
34: Aí, desde novembro, acho que foi.
32: Novembro? Foi pós-October?
34: Que eu vim, eu fazia algumas esporádicas pela internet, né?
32: Uhum.
34: Naquele comecinho. Então, pode ser desde outubro.
32: Caraca, a gente teve isso.
33: Online?
32: Teve Pedro Lemos online. Remotamente numa baita.
34: Remotamente.
33: Vinha mais que agora.
34: Aí, nossa, vocês estão num clima que eu não quero ficar. Eu quero ficar de fora do clima que vocês estão.
32: Mas tu.
34: Vocês estão aqui, ó.
33: A gente só brinca com a gente agora.
32: Que cidade tu tava na época que tu fazia programa longe?
34: Uma cutuqueira. Canoas.
32: Canoas.
33: A pode... canoa, velho.
32: Inclusive.
34: Inclusive virou a canoa.
32: Mas a gente agarrou. Mas legal estar contigo aqui no programa, meu. Obrigado,
34: bom,
32: Pedro Lemos.
34: Muito bom. Feliz de estar fazendo parte dessa grande celebração.
33: Verdade. Pedro Lemos.
32: Pedro Lemos. E também, Ramonzinho, Ramon Breno.
33: E aí, turma, como é que tamo?
32: Tamo bem. Ramon, quanto tempo tu tá dando o ar da graça aqui no Mais Baita? Ano passado tu já tava aí, né?
33: Tava.
32: 2024, 2025?
33: Acho que 24, acho.
32: Né? 24 já?
33: Final de 24, né?
32: É?
33: Final de 24. Quando chegou no Menal? 23. Ixi. É, eu acho que foi 24.
4: Então. É, eu comecei no porão em agosto de 24, né? Ah. E aí no final de 24 eu acho que eu tava.
33: Ah, já veio aqui.
4: Eu lembro como se fosse ontem, cara. Tava muito nervoso.
33: É mesmo? Como é que foi? Como é que foi? Conta,
4: foi massa, foi massa. Eu lembro que eu falei que peidei no palco.
33: Verdade, né?
4: E aí eu falei, não, e depois eu ainda peido no meio da plateia e saio andando, mas ninguém sabe. E o menino fez, não fala isso, cara. E eu fui pra casa nervoso, né? Eu, caraca, eu acho que eu falei merda.
0: Prejuízo esse peido aí.
4: Foi muito bom, cara.
33: Ah, ele alugou um triplex na tua cabeça?
4: Não, depois eu falei, Irineu, velho, desculpa, eu acho que eu não deveria ter dito não, né, que eu tinha peidado. Cala a boca, cara, véio, pelo amor de Deus.
33: Entendi. Quem tá celebrando 1000 programas com a gente também é a Edna Ferretti.
0: Oi.
33: Edna, e aí, Edna, que ancora esse programa em vários momentos, né?
4: Sim.
33: E aí, Edna, quando é que foi
4: voltou
33: tua estreia?
4: Voltou de férias, hein?
0: Voltei de férias, renovada. E eu tô muito feliz, né, pelo convite, não tava esperando de participar do programa hoje, mas eu acho que esse episódio, ele significa muito, né? Muitos resultados e eu acho que vocês merecem tudo de bom que acontece na vida aí de vocês, diariamente. Vocês fazem um bem, né, pra galera, isso é fantástico. Hoje a gente quer carinho, tá? Vocês têm que dar carinho pra gente no WhatsApp da Atlântida, no chat do YouTube. Hoje é dia de comemorar, meus queridos.
33: Comemorar. Ué, Edna, tu lembra a tua estreia aqui no Mais Baita?
0: Ai, eu lembro, gente.
33: Como é que foi?
34: Assim, falei, ó, que eu saí peidando no meio da parede.
0: Eu falei que eu tava peidando aqui no estúdio, aí me acolheram super, né, que o pessoal costuma fazer isso por aqui. Mas foi bem tenso, assim, porque...
33: Tenso? Foi tenso?
0: Claro que foi tenso, porque vocês são muito geniais e é difícil você fazer uma coisa nova, né? De certa maneira, o programa Mais Baita, ele realmente é um programa de humor, ele sai da rotina que eu, pelo menos, pratico aqui no meu trabalho. Então, toda vez que eu venho aqui, é um desafio gostoso. Eu saio com a energia muito alta, eu posso estar no pior dia, eu posso só chegar aqui um pouquinho, que já levanta meu astral. E eu lembro que uma vez, quando aconteceu de eu apresentar que você tava de férias, você falou assim, Edna, você não é comediante. Você tem que estar aqui, ó, de corpo e alma e se divertir. É isso. Tá aqui. É isso. E então, isso fez muita diferença pra mim.
33: É, não precisa pensar que eu tenho que dar uma sacada genial. Deixa pros caras, levanta pros caras e deixa eles. Ele vai te divertir.
0: E é muito fácil trabalhar com essa galera, eles são muito competentes.
33: Nem os caras fazem. Às vezes ficam levantando pro outro esperando ser alguém. Vai.
34: Não, ninguém vai. É igual fone de colégio, é só...
4: Não tá valendo nada,
33: é nada que não leva a lugar nenhum,
4: é só pra aquecer.
0: Batata quente.
33: Tem um que derruba a escada.
34: O cara arma, o outro vem, tum, derruba.
33: Oh, é quase um programa de celebração de aniversário, mas porque a proposta é 1000, é que 1000 é um número muito emblemático.
4: O cara tem 1000, qualquer coisa, é muita coisa,
33: é
4: né?
33: É muita coisa. Então quem puder aí até dizer como é que conheceu o Mais Baita, de quanto tempo tá ouvindo a gente, de que maneira o Mais Baita faz parte da tua rotina nesses 1000 programas, fica à vontade, qual é o número, Lineuzinho?
4: 47992-497153.
33: Isso!
4: Eu acho que 1000 entra numa caixa de se tu quiser aprender alguma coisa, 1000 vezes eu acho que tu já aprendeu aí. Sabe? Tipo, inglês, eu nunca consegui fazer 1000 vezes.
33: Não aprendi. Certo. É um bom exemplo.
4: É difícil?
33: É um bom exemplo.
34: São 1000 horas.
4: Mil horas, são coisas...
34: Fora os cinquinhos, fora os externos que não, acabam não contando, então é muita.
33: Foram mais de 1000 programas, gente sabe que foi.
4: 1000 horas de voo é bastante coisa?
33: Muito.
4: Já dá pra ser piloto.
33: 24 Exatamente. Horas de voo, já pensou? Tu vai pro Japão?
4: Um
33: cansativo
4: dia de voo,
33: pra caramba.
4: É muito tempo. 1000 horas. Então dá pra compartilhar aí coisas também que tu já tentou fazer 1000 horas ou tu achou que era impossível e tu já fez.
33: Isso, né? Ó, isso tudo só acontece e nós estamos aqui 1000 vezes no ar com vocês, graças a parceiros como a Bela Janela Store.
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4: Tem um QR Code aqui na tela e tu viu o sargento lá mostrando a torre da Unifique no ponto mais alto de Munique?
33: Vi.
4: Funcionando a internet.
33: É.
4: Aprovado o chip, hein?
32: Exatamente.
33: Lindo, lindo, lindo.
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33: Bom demais.
32: Muito obrigado a esses parceiros que estão aí com a gente todos os dias aqui no Mais Baita. Bueno, qual é a hora agora para quem nos acompanha ao vivo?
33: Agora é 11:12.
32: 11:12. 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
33: Podia, né?
32: Podia,
33: imagina,
32: né? Pra comemorar
33: se
32: o
33: chega
32: mil.
33: No mil.
32: Ou mil?
33: Mil com pizza,
34: não precisa trazer mil pizzas.
33: Ó, Cutinata.
34: Mas pode ser, mas...
32: Se o pessoal da Cutinata estiver nos ouvindo...
33: Então, seria lindo, hein?
32: E quiser participar dessa celebração de mil...
33: Venham.
0: É só chegar, né?
33: É só chegar.
32: Né? Vem comemorar com a gente. Vem com a gente.
0: Vem você também, vem. Vem, vem nesse negócio gostoso.
33: Vem com mais baita, você também.
0: Vem!
32: Valeu.
33: Gostei, gostei.
32: Aguardamos vocês. E vem muita coisa legal. Muito obrigado às mensagens carinhosas.
33: Aqui, tá vindo já?
32: O Jonas, calma. O Jonas mandou assim, ó.
33: Calma, cara.
32: Tentei achar...
33: Ansioso, pouquinho.
32: Tentei achar o programa número 1. Podemos, a gente pode falar sobre isso, né?
33: Programa número 1?
34: Polêmica.
32: Programa número 1 não tá na íntegra no ar.
33: Eu acho que tem uns 4 programas que não estão, né?
34: Isso. Episódios perdidos.
32: Mas... É tipo Chaves.
33: Lost Media.
32: Lost Media do Mad Vibe. Mas temos registros de momentos do programa
33: temos número 1. Temos. Cortes.
32: Cortes, porque a gente gravou, né? Com o celular.
33: Exato.
32: Porque não tinha transmissão como hoje em dia tem, né?
0: Era em 1900 e bolinhas.
32: É, em 2023, 22, né?
33: A gente tá na época que o cafezão tá.
32: Isso.
33: Só nos anos 60.
34: Quem ouviu na hora, ouviu na hora.
32: Quem ouviu, ouviu. Quem não ouviu,
34: não
32: perdeu.
34: Não tem provas físicas.
0: É, como foi fazer o primeiro episódio do Mais Baita pra vocês?
32: Como foi?
33: Pra mim foi muito nervoso.
32: É, tá, era isso
33: que eu ia perguntar. Muito, muito. Tava, a primeira semana, eu acho, que foi muito nervosismo.
32: Uhum.
33: Uma que tinha música... Né?
32: Tinha música.
33: Pra gente preencher ali. Pô, como é que vamos segurar um programa, né?
32: De uma hora.
33: De uma hora. Uhum. E aí tinha música e. Pô, o Rafa, né, cara? O Rafa é absurdo. Caraca. Dá um. É uma autoridade. Verdade, eu te falei isso. É que agora o cara acostuma, o cara vai se folgando também.
32: É, um pouquinho.
33: O cara tira pra nada.
32: Claro.
33: Chama de bosta, vira amigo. Mas a primeira semana ali. É o Rafa da Atlântica.
34: Senhor Rafael.
33: Aí do nada entrava o Walter aqui. Meu Deus.
32: Ele participou nos primeiros programas.
33: Caramba, velho. Foi. Cara, e falar, né? Imagina, tu tá... Eu entendo quem vem aqui fica nervoso.
34: Claro.
33: Principalmente quem é de Blumenau. Assim, tu tá falando pra muita gente, cara. Uhum. Hoje eu lá treinando, meu treino com as senhoras, né? Treino com as tia Célia.
34: Só os caras de vassoura.
33: Só os tia Célia, é isso. Aquele na praça, assim. E aí vem a senhora, pô, te ouvi no cafezão, tá ganhando as batalhas tudo, né?
32: Ah, é.
33: Chega num público absurdo.
32: É verdade.
33: Então deu nervosismo.
32: E eu lembro que na
33: tu não tava estreia, nervoso, né?
32: Eu tava ansioso.
33: Ansioso.
32: É diferente, né? Eu tava muito ansioso pra saber como é que ia ser, como é que seria o nosso entrosamento.
33: Porque imagina que era o meu programa de rádio 1 e o teu era o quê?
32: Tava...
33: 7 mil?
32: Não, desde guri.
33: 2009, é. Não, mas eram muitos.
32: Né? Mas é que era uma proposta diferente, né? Era um programa que ia me tirar, e me tira todos os dias da minha zona de conforto, porque aqui é diferente do cafezão, que é diferente do cashback, de todos os outros programas musicais. Aqui a gente conversa, é o flow. Então, muito do que sou de verdade é nesse momento que o pessoal vê.
33: Sim.
32: Né? No cafezão a gente é muito mais informação, então tu acaba não podendo talvez mostrar uma opinião,
33: sim,
32: né? Ou se tu gostou ou não gostou daquilo que tu tá
33: mais
32: tá
33: descontraído,
32: dizendo.
33: Né?
32: E aqui não, aqui é na cara. E eu tinha uma certa ansiedade disso. Como é que as pessoas me viriam saindo da zona de conforto, talvez sendo um pouco
33: falando
32: rude,
33: mais.
32: Porque eu só no cafezão sou gente boa pra caramba.
33: É, não, a Rafa teve momentos aqui de estresse.
32: De estresse. Ah,
0: é. Mas isso é uma delícia, né?
33: Máscara fazendo flexão. Foi ano passado.
32: Foi.
33: Isso aí não existe no cafezão.
32: Se ele quiser.
34: Foi bem recente,
33: inclusive. Não existe no cafezão isso.
0: Foi uma delícia, não, eu tava operando no YouTube só vendo.
33: É isso.
0: A cara do Rafa querendo implodir.
32: Mas... eu acho que uma coisa que também deixou a gente mais nervoso na estreia, né, é que a gente estrearia, tinha câmera aqui, O pessoal do Jornal do Almoço gravou
33: verdade. Alguma
32: coisa. Então, tipo assim, a gente estava no ar estreando com a TV filmando, dando entrevista Deus e depois Deus. A gente entrou ao vivo no Jornal do Almoço.
33: Verdade. Nossa.
32: Então foi uma coisa assim, ó. Caramba. Beleza, valeu, gente. Amanhã tem mais.
33: Desceu.
32: A gente desceu, colocou um microfone na lapela pra falar ao vivo com a Patrícia como é que tinha sido a estreia. Então, tipo assim, foi um dia que a gente sabia que...
34: Pensando, o que eu tô fazendo no Jornal do Almoço de boné de barreta? Meu Deus do céu. E fiz isso.
0: O Renan tava cabeludo nessa época, tava né?
34: Cabeludo. Meu mendigo.
32: É. Mas foi muito bom.
33: O Rafa abandonou a barreta no Mais Baita.
32: Foi. Emagreci no Mais Baita.
33: Sim.
32: Né, eu era mais redondo.
33: Tem esse vídeo do Jornal do Almoço, será? Pra gente reagir no tem, YouTube?
32: Sim.
33: Aí, ó.
32: Tem sim. É fácil de achar.
33: Esse é legal. Achar.
34: Quero ver.
33: Esse é legal.
32: Vamos, vamos. Ai, Cauãzinho, se tu conseguir ajudar a gente nisso, tem lá no meu Insta, tá? Tá no meu feed. Tá no meu feed.
0: Só tem 10 mil publicações, depois você encontra, né? É pouca capacidade pra fazer isso.
34: Não, você passa lá, sunga, cruzeiro.
32: No meu eu acho que é mais fácil de achar.
33: Sunga gato. É, no meu não vai achar nunca.
34: Sunga gato, abarreta, é só isso.
32: Mas, ó... É, deixa eu ver se já veio. Acho que não veio. Veio já? Veio.
33: Já veio.
32: É, claro que estamos aqui celebrando 1000 programas.
33: Sim.
32: E o Irineu citou ele. Começou só eu e o Irineu. Em um determinado momento, viramos um trio, né?
33: Sim.
32: Oficial.
33: Trio Parada do...
32: Que daí, Sargento Junks entra oficialmente como integrante do Mais Baita, num programa fora do estúdio, Dia da Cerveja, algo relacionado à cerveja. E daí oficializamos aí o Sargento, que já vinha participando muito do programa. Então, o programa de um ano ele tava, show de um ano ele tava, show de dois anos ele tava. Só faltava a gente oficializar e daí assim veio. Diretamente da Alemanha.
33: Tá ali?
32: Tá aqui.
33: Ó.
32: Sargento Junks, deixa eu só tirar esse barulhinho aqui que tá vindo.
33: Do WhatsApp?
32: Do WhatsApp, pronto. Vai lá, Sargento Junks.
5: Essas flores aqui são pra celebrar as 1000 vezes que tocou aquela palquinha. Às 11 da manhã na Atlântida. E esse barril aqui, esse, tá? Não esse. É o que nós vamos tomar ali para celebrar essa marca linda, linda, linda, linda, linda. Parabéns pro programa Mais Baita. 1000 vezes no ar, cara. Que marca. Olha, vocês estão de parabéns. Vocês, né? Porque eu sou o rei do atestado. Desses 1000 eu entrei um pouquinho depois. Se somar tudo, não deu 500. Mais 1000. Vezes, obrigado a todo mundo que nos assiste, que nos ouve. É, a gente entende hoje a questão do rádio ser uma companhia e muita gente fala que o rádio é uma cachaça. E eu gosto dos dois. Lindo, lindo, lindo, lindo. Gosto também de todos aí que fazem parte do Mais Baita, a galera da Atlanta, da NSC, o Rafa, o Irineu, nosso querido Cauã, o Ramon, o Natanael, o Hector, que fez parte da nossa história, o Pedro. Cara, todo mundo mora no coração da comitiva, e nossos ouvintes, galera do chat, nossos fiéis escudeiros, muito obrigado, 1000 vezes muito obrigado. Agora vamos tomar o barril. Valeu, prosit, saúde!
32: Vai tomar o barril, cara. Tu deu desculpa pra beber também, né? Desculpa,
34: muito bom que o sargento tirou o bigode e agora o nariz dele tá fazendo sombra.
33: Parece que é o bigode dele aí.
34: Parece assim. Que
33: é
34: o bigode, meio-dia.
32: Demais, ai, demais. Um abraço.
34: Muito bom, muito bom.
32: Falei no programa de ontem, falo de hoje, no de hoje também. Tô com saudade do sargento, de verdade.
33: Sim,
32: né?
33: Agora já tá dando pra
32: sentir um pouquinho. Pô, quando, duas semaninhas aí.
34: Quando volta?
32: Segunda-feira ele já tá aí, né?
33: É pra tá.
32: Porque vai voltar?
34: Da...
33: Caso da outubro aqui, da
34: outubro,
33: né?
34: Outubro, né?
33: É. Quando começa na quarta-feira que vem, ele deve tá aí.
34: Nossa, vai ter um dia e meio pra recuperar e tacar de novo. É.
33: Até dia 19.
32: Um dia e meio para
33: recuperar, não aguenta.
0: O fígado dele, não, que vai começar 25, de novo.
33: 25.
32: Ó, o pessoal aqui tá relembrando momentos importantes do programa.
34: Legal,
32: tem uma falar que tem coisa aqui que eu nem lembro. Então, se vocês lembrarem junto, vamos nessa. Teve um dia que o Rafa ficou bravo com o sargento. Ele falou que ia desligar o microfone do sargento. Eu fiz isso, gente.
33: Ah, oxe, pode ser.
34: Eu acho que não foi só uma
33: mas
34: vez.
33: Mas foi recente também, né? Teve um recente aí que vocês pegaram.
32: Ah, foi.
34: Teve o do peido alemão. Ah,
33: ele pediu desculpa lá no nosso show em Balneário.
32: É, dá pra te ver como ele guardou,
33: ele
32: né?
33: No camarim. Quero pedir desculpa, cara.
32: Caraca. Cara, mas isso aqui é um reality show, é a vida como ela é.
33: Sim.
6: Esses bastidores também é massa,
33: né? É bom demais.
32: É bom, né?
0: Vocês deveriam ter alguém gravando isso.
33: Cara, eu exagero, pedir desculpa, eu fui cagar. Era pra mim, desculpa.
6: Quero aproveitar vocês aqui, ó, pedir desculpa. E eu fui cagar e o Rafa ouvindo.
34: Cara, e desculpou, Rafa?
32: Desculpei, daí a gente se abraçou e a gente voltou a ser amigo.
33: Já.
0: Voltou a ser amigo,
33: Foram daqui lá sem falar.
34: É, aquele clima legal no carro.
33: Não, não. Gostoso.
32: Vamos lá, ó.
0: Clima bom no carro.
32: Fala, galera do Mais Baita. Lembro como se fosse ontem, quando foi anunciado o programa. Pensei que ia ser só mais um programa de música, mas foi muito mais que isso. Valeu. Humor, informação e cultura, tudo em um programa só. Vocês são minha companhia diária. Vocês são Mais Baita mesmo. Sucesso sempre. Mensagem aqui do Alex Menezes Talman. Valeu, obrigado, Alex. Tanto que se vocês ouvirem algumas vinhetas, tem música boa e gente bonita. Porque
34: e não se cumpre,
33: moço. Ficamos assim, refutada.
0: Oxi.
34: Propaganda. Jogaram propaganda.
33: Valeu, galera. Participação fica por aqui. O cara listou aí esse dia, né? Tudo que não é feito no Mais Baita.
34: Se jogar no Reclame aqui. Tem que
33: concordar com ele.
32: Ai,
33: gente bonita.
32: Teve um programa da história do Mais Baita que o Irineu saiu e voltou. Verdade, teve isso também. Vocês acompanharam esse rolê?
0: Não.
33: Ah, é verdade.
32: Foi, eu acho que no final da primeira temporada pra segunda, não foi?
33: Uhum.
32: E já tava um tempo no ar, e daí a gente anunciou a saída do Irineu Nicoletti. E daí coincidiu com o Irineu ir pra Porto Alegre.
33: Sim.
32: E ele tava lá nos bastidores, filmou que ele estaria no Pretinho Básico.
33: Aham. Uhum.
32: E eu fiquei tocando barco aqui, eu acho que o Indavírus veio fazer o programa comigo, o Sargento, e o Irineu não tava mais. A falecida participou do programa.
33: Sim, Andressa Bragato.
32: Um beijo pra Andressa Bragato.
33: A falecida. Eu até tomei um susto, eu chiquei.
0: Gente,
34: Dona Celina morreu, calma, né?
32: E ela chorou, ela sentiu muito
34: que
32: o Irineu não estaria mais no programa.
33: Ela me ligou.
32: Ela ligou.
33: Achou que ela tava...
34: te traindo?
32: É que ela chegou pra fazer o programa, o sargento sentado aqui, a gente falou bem sério com ela, ó, a partir de hoje o Irineu não tá mais no programa, tá?
34: Não cite o nome dele.
32: Mas o...
0: trilha de tensão.
32: Negócio, vamos tocar. Tu topa continuar fazendo aqui o programa com a gente, só que assim, não tem Irineu. Aí ela ficou tipo, tá, não, beleza, tranquilo, não sei o quê. E vazou, saiu, foi no banheiro. Ela foi ligar pro Irineu.
33: Ela me ligou, mandou áudio chorando.
0: O novo caramba, nível da fofoca.
33: Imagina. Ô Irineu, tô fazendo programa aqui, mas fique de boa, tá?
32: Eu acho que era mais ou menos esporte.
34: Tem alguma dica pra me dar?
32: Era isso,
33: cara, né? Cara, e aí, eu faço aqui, não faço? Se qualquer coisa eu vou embora agora.
34: Uhum. E o que você falou pra ela?
33: Eu não respondi.
0: Nossa, que sermão, né?
33: Não, porque senão eu ia acabar com a magia da...
34: Manda assim, faz o que você
33: mistério.
34: Quiser.
33: Mas ela, se puxar o programa, ela tava meio desconfortável. Esquisou, totalmente
32: com certeza.
33: Desconfortável.
32: Não, ela não tava à vontade. Ela tava, tipo, como se eu estivesse traindo o marido ao vivo.
0: Caramba, velho. Que bacana,
33: que
0: né?
33: Que loucura.
32: Pegaram do Fraga. Tu surge nesse programa ou tu fica longe e vem no outro dia?
33: Não, vem no outro dia, tava
32: tu
33: viajando.
32: Tu vem no outro dia, tu tava viajando, né?
33: Uhum.
32: Mas daí a gente tava no ar... E de repente abre a porta e o Irineu volta.
33: Sim.
32: Foi bem legal. A gente era massa, criativo, véio. Pra caralho.
33: O programa 60 era bom, né?
34: Várias ideias. O Mil já meia.
32: Do nada era aquela coisa. Irineu, ele voltou.
33: Foi, nossa, a galera muito.
34: Meus atores.
32: Cara, e a merda disso tudo é porque a gente faz essas folias aqui no ar e a gente não avisa nem a direção.
33: Não desmente,
32: O Porão veio perguntar assim: como que o Irineu saiu do programa?
34: Calma.
32: Pô, estão me escrevendo aqui que o Irineu saiu? Que história é essa? Não, calma, na brincadeira.
34: Calma, fala com a Andressa aqui.
32: A gente só tá brincando.
33: Exato.
0: Fala com a Andressa.
34: Liga pra Andressa, tem um áudio.
32: Aqui. É, não, chegou lá na alta corte, eu, putz, tive que me explicar. Aquela coisa, pô, tá todo mundo sabendo, só o chefe.
33: Não me falaram.
32: Não me falaram na nada. Casa. Vai lá, bom dia.
1: Fala, Mais Baita. Fernando Corrêa aqui.
34: Boa.
1: Participo desde o dia 1 do programa. Sempre fui muito fã do Rafa e do Irineu. Então hoje parabenizar vocês pelo programa 1000. Que obrigado. Esse número só se multiplique. Vocês fazem um bem danado para a população de Blumenau e região.
32: Valeu,
1: grande querido. Abraço para vocês.
33: Muito tamo obrigado.
1: Junto. Valeu, Mais Baita.
32: Valeu.
33: Muito obrigado.
32: Cara, isso é tão gostoso de ouvir, né? Que a gente tá aqui, entra, faz uma folia, a gente não sabe de que maneira que quem tá do outro lado
33: impacta,
32: tá
33: recebendo
32: aqui, né?
0: Estão lembrando também no chat do YouTube o dia que o sargento caiu no compliance da empresa.
33: Ah, isso foi recente, né?
0: Foi bem recente, vocês estão criativos ainda.
34: Ah, aquele foi muito bom.
32: Como é que foi isso, gente?
0: Que a Ana, executiva nova, tinha chegado.
32: Verdade! Caramba, eu tinha esquecido disso.
34: Eles falaram pro sargento que era de compliance, ele ficou...
32: E ela ficou sentada.
33: Pianinho.
32: Aqui, ó. E ela
33: eu
32: ficou
33: tava
32: sentadinha.
33: Até a coluna
32: tava... Cara, ela ficou aqui olhando até o programa. Ele não fez uma piada, não soltou um peido. Foi maravilhoso.
34: Mas no final ele falou alguma porcaria.
33: Só no final lá.
34: No YouTube,
32: Muito bem.
33: Mas foi muito bom.
32: Vai lá, mais
33: aquele
32: um.
33: Fica nervoso.
2: Bom dia, galera. E aí, tudo certo? É Gleidson de Blumenau aqui.
4: Gleidson.
2: É... Cara, eu escuto vocês desde o programa 1.
33: Ó, mais um. Desde o
2: number 1. E eu vou te falar uma coisa. Vocês evoluíram muito. Eu me lembro quando o Irineu era parecido com o Gabriel Pensador, meu. Pensa num cara parecido com o Gabriel Pensador.
33: Hoje é o Gustavo Mioto.
4: Fala um hater.
33: Pô, tu foi de Gabriel Pensador pra Gustavo Mioto, aí tu melhorou muito, hein?
4: É?
33: Ô, louco. Não, melhorou muito. Aqui, ó. Parabéns, Mais Baita, pelos 1000 programas. Acompanho desde o... Cara, eu tô achando sensacional que a maioria que tá se manifestando tá dizendo que tá com a gente desde o primeiro dia. Então, pô, é a galera que realmente...
34: Ou seja, uma evolução, não cresceu, né? Nada também. Tá com a mesma audiência.
33: Tá mandando.
34: Começou hoje.
33: Ô, aqui, ó. O nosso... Cadê o seu nome, meu amigo?

0: que nem outros mais, né? É, que seja, continue com esse jeito alegre, esse jeito humilde, esse jeito
1: tudo de bom,
0: tá bom? Parabéns, um beijo enorme. Queria poder estar hoje, mas infelizmente não deu. Mas sintam que o meu abraço, porque vocês sempre tiveram muito carinho comigo e isso faz toda a diferença.
2: Aí, maravilhosa.
0: Um abraço, Nira.
3: Nira, a Nira, que no primeiro ano do Mais Baita, nós comemoramos todos os meses o mêsversário, lembra disso?
2: Sim.
3: Mês 2, 3, 4 mêsversário, sempre com um bolo e um topo de bolo especial que a Nira, com muito carinho e dedicação,
2: vai
3: trazer aqui pra gente, né, Nira?
2: Vai em todos os shows.
3: É.
2: Maravilhosa.
3: A Nira faz parte disso tudo. Mais uma prof que sempre tá com a gente, a prof Rose.
2: A Rose
4: bom
2: Matinhos.
4: Dia, bom dia, menina.
5: Bom
4: dia. Bom, eu acompanho Mais Baita desde a época de Itajaí. É,
3: Itajaí.
4: Foi antes da pandemia, eu acho, né? O Irineu fazia umas entradas à noite.
2: Uhum.
4: E, enfim, eu acompanho desde aquilo ali e depois, claro, pela Atlântida, né? Quero dizer mais uma vez o quanto eu amo vocês e que vocês tornam os meus dias divertidíssimos. E de vez em quando eu estou assim de bobeira ou fazendo alguma coisa, me lembro alguma bobista que vocês falaram, eu começo a rir sozinha, tá? Então, assim, muito obrigada por tudo e por tanto. Vocês são demais. Deus os abençoe grandemente, com muita saúde, para vocês continuarem assim durante muito, muito, muito, muito tempo nos divertindo tanto. Beijo!
2: Beijo!
6: Que baita áudio, hein?
3: Que bonitinha. A Rose lembrou bem, quando ela fala antes da pandemia, era antes de estrear o programa.
2: Sim.
3: Mais Baita, e o Irineu fazia as lives Mais Baita também, né?
2: Eu comecei na pandemia a live Mais Baita.
6: Entendi.
2: E aí fazia toda noite ali, tava fazendo. Entrou o Henrique e o Héctor também na época.
3: Sim.
2: A gente ficava conversando, trocando ideia com os telespectadores do YouTube.
6: Sim, sim.
2: Uhum. E aí virou o programa Mais Baita depois, né?
3: É. Aí teve uma, que daí foi uma provocação até da Atlântida, né?
2: Sim.
3: E daí a primeira pessoa que me veio na cabeça foi o Irineu. Assim, ah, tem que fazer... E era uma coisa assim, chamem alguém pra fazer uma live. Aí cada um tinha que fazer uma live. Aí eu falei, putz, com quem que eu vou fazer? Eu falei, vou encher o saco do Irineu.
1: Mas como é que vocês se conheceram?
3: Por causa do Pretinho Básico.
6: Jacuzzi.
3: O Irineu ia participar, né? O Irineu era finalista.
2: É isso aí.
1: Os mostra dois aí, então. De barreta.
3: Ah, isso aqui é o dia que a gente se conheceu.
6: O dia da barreta maluca.
3: Isso aqui é o dia que a gente se conheceu nesse estúdio. Aqui, ó.
1: Roleta da barreta.
6: Meu
1: que
6: eu ia usar Deus.
3: Hoje. O Irineu fazia, era do Lave a Louça ainda, né, Irineu?
2: Sim.
3: Que a tua, era o canal no YouTube que o Irineu tinha. E era finalista do Pretinho Procura.
2: Me manda esse link aí.
3: E a gente foi divulgar. Fui fazer uma entrevista com o Irineu, como é que ele tava, pra final do Pretinho, né?
2: 2015.
3: É. E daí ali a gente já trocou uma resenha boa, a gente já ficou assim, né? Fez uma amizade.
2: Calma.
3: Fez uma amizade. Mas...
1: Duas versões da história. Vamos lá, juntar esse quebra-cabeça aqui.
3: É que ele tem uma ferida aberta.
2: Eita.
3: Ah, tu quer abrir essa ferida hoje?
6: Já tá aberto, aparentemente.
3: Caramba. Ixi,
6: o que já
3: é
6: abriu,
3: né? É que hoje é um programa especial.
2: Já abriu.
3: Vai querer trazer
6: não é melhor
3: isso?
6: Fechar essa ferida hoje?
2: Eu ouvi corretamente. Pro... 2015, eu participei do programa do Pretinho lá, certo. Teve tudo aquilo aí. Começou a minha história na comédia. E aí, voltei para Ilhota, o litoral.
6: Claro.
2: E só que eu gostei de participar da rádio.
6: Você veio com aquele sonho.
2: Eu vim com sonho.
1: Menino do interior.
2: Não funcionou lá.
6: Mas...
2: Vou tentar aprender aqui. Eu queria ter essa mensagem. Tu também não vai ter, né? Mandei um textão pro Rafa.
6: Uhum.
2: Eu trabalhava na companhia Hering, das 7 às 5. Okay. E aí eu mandei pro Rafa no sentido, eu falei assim, ó, cara, eu só quero aprender. Deixa eu ir aí contigo e tal, não sei o quê.
6: Só ver.
2: Só acompanhar pra aprender e quem sabe daí rola alguma coisa depois, né?
6: Claro.
2: E aí, como eu vou pra Blumenau todo dia, depois eu vou trampar, mas eu fico ali pelo menos uma hora. E não respondeu até hoje. Mas aí hoje... Eu mando mensagem pro Rafa e ele não responde. Hoje. Então eu entendo. Mas na época não, eu só pensei.
3: Esse cara é um baita do cuzão.
6: E hoje é só o traço de personagem.

0: Aí agora ele entendeu o que é. É o meu jeitinho.
1: Agora eu já nem perco mais tempo.
2: nem manda mais textão.
0: Não. Tá, mas agora para com esse ponto. Beleza.
1: Não, mas eu sempre vou lembrar.
3: Mas okay. Aprendeu a mexer?
1: A ferida é essa. Não, mas agora falando sério. Lógico, aprender seria importante, né? Mas hoje, estando aqui dentro dessa estrutura, eu sei o quanto que é complicado. E me colocar naquela época numa audiência tão grande ia ser só ruim pra mim.
0: Com certeza.
1: Eu não tava nem um pouco preparado.
0: A gente chegou a gravar um piloto?
1: Gravamos depois, né?
0: Foi bem depois. Sim.
1: Mas tá. Foi. Não ia ser legal. É o que eu digo hoje pros comediantes que vão abrir show. Eu falo assim, cara. Eu quero abrir o show do Quatro Amigos. Se tu não tá preparado, não faz isso. Tu vai se queimar na tua cidade. O Diogo Almeida, a gente trocou uma ideia no meu podcast, ele falou sobre isso também, que ele não deixa mais desconhecido abrir show, porque ele passou por umas situações que só prejudica ele com o público dele, porque né, ele se colocou naquela situação, e o cara, o guri que é da cidade, que não tá pronto se apresentar pra 700 pessoas, ele vai ser horrível pra 700 pessoas de cara, assim. Quando ouvirem falar dele na cidade, vai ser sempre lembrando daquilo. Então, tu tá preparado pra aquilo, sabe?
0: Sim.
1: E quando aconteceu de vir um convite pro programa As Baita, tu me convidou e a Atlântida me convidou porque vocês sentiram que eu tava pronto de algum momento. Na comédia, tinha alguma coisa a contribuir. Sim. Em 2015, eu não tinha nada pra contribuir.
0: Mas eu diria que se aquele Irineu tivesse entrado na Atlântida, não seria o Irineu de verdade. Aquele era um Irineu que, por exemplo, hoje a gente tem o Irineu, né? O Irineu consolidado da comédia.
1: Sim.
0: Isso, talvez, se tu tivesse entrado naquele momento, tu não teria crescido no palco.
1: Não.
0: Tu estaria aqui dentro, tu teria te transformado num comunicador e não teria sido o cara do porão, sabe? Então, tipo, as coisas realmente acontecem da maneira que vai acontecer.
1: Não, hoje eu entendo. As críticas que viriam na época, eu receberia de uma forma de desistir do meu sonho, talvez.
0: Sim.
1: Porque a gente sabe que chega aqui uma galera macetando. Mas hoje eu tô nem aí. Porque eu sei o que eu tô entregando e o que eu posso entregar. A crítica ela vai vir de um jeito, ou ela é construtiva ou ela não serve pra mim.
0: Sim.
1: Naquela época ia vir só como, putz, eu não sei fazer isso. E eu não sirvo pra isso, entendeu?
0: Ou não, a gente também não sabe.
1: Mas olhando o cenário de como ele foi construído, eu acho que sim.
0: Mas sabe o que foi legal? Que depois, quando veio a proposta pra ser do Mais Baita, é aquela coisa assim, ó, não precisa cuidar de impostação de voz, tu pode ser tu mesmo, vai falar do teu jeito. E ali tinha toda uma construção na época que, tipo, cara, tem que melhorar, tipo, não, tem que ser mais neutro, locução mais neutra, tem que ser mais rápido, tem que falar mais rápido, tem que pronunciar corretamente as palavras em inglês.
1: Nossa.
0: Era uma outra pegada que, tipo assim, cara,
1: difícil.
0: É difícil e não seria o Irineu que tá aqui agora, né? Eu acho que as coisas foram do jeito que era.
4: Aplausos,
0: pra ser.
4: Gente!
0: Essa é a nossa história. E lavamos a roupa e a alma no ar.
4: Isso!
3: Encerrado o assunto?
1: Cerrado.
0: Bota um metiolate nesse negócio aí, pelo amor de Deus.
1: Agora, ano que vem, 5 anos, a gente retoma.
0: A gente fala de novo sobre isso.
3: Programa 2 da
4: eles com 80 anos. Naquele dia, tu não respondeu minha mensagem no Instagram.
1: Vai ele sempre lembrar de alguma coisa.
2: Vou procurar uma confusão pra fazer hoje.
1: Galera gosta que lembra.
4: A audiência é rotativa.
3: Sim. Eu, por exemplo, não sabia dessa história.
1: Viu é só? Isso que eu ia perguntar agora. Vocês chegaram a ouvir o programa antes de vir aqui? Algum de vocês participar do programa?
3: Ah, tinha ouvido.
1: Já tinha ouvido?
3: Já.
0: Já tinha?
3: Pra mim, o corte clássico do Mais Baita é o que o sargento tira o osso de galinha da
0: cara. Nossa! Caramba, isso foi na primeira semana.
3: Meu Deus.
1: Dele.
0: Nossa! O programa, tipo, estreou na segunda, ele já trouxe o
1: quarta,
0: pedacinho.
1: Quinta.
0: É, o ossinho tava no bolso dele na quarta-feira.
1: Foi na terça-feira da outra semana, porque ele foi no ex-moleque. Na quinta-feira da outra semana que ele foi no ex-moleque, eu acho.
0: Entendi.
1: Alguma coisa assim.
3: Esse pra mim é o corte, assim, do Mais Baita, que acho que me apresentou o programa.
1: Esse corte foi bom.
3: Nossa, muito bom.
1: Esse corte foi bom.
0: Verdade.
1: E, cara, a gente não esperava aquilo.
3: Não, acho que nem ele esperava.
1: Não, ele não sabia o que tem no bolso do sargento. E esse quadro, ele funcionaria até hoje.
0: Que ainda hoje ele tira as coisas do bolso dele.
1: Se perguntar na segunda-feira, vai vir algo de Munique no bolso.
3: Eu ia falar, sargento, não troca de calça. Vem com a mesa.
1: Isso.
3: Só.
1: Não, mas não precisa pedir. Ele faz sozinho.
0: O Ramonzinho descobriu mais baita aqui no Flow.
1: Eu descobri, mas eu já tinha visto. Eu maratonei antes de vir, né?
0: Porque tá,
1: aí rolou. Eu queria saber como
0: se é que se preparar?
1: Não pra me preparar, né? Mas pra saber como é que funcionava mesmo.
0: Tá? A dinâmica.
1: É, porque eu tinha trauma de rádio, na real.
0: É?
1: Antes do Irineu me chamar,
0: eu
1: pensava, nunca na vida, nem que eu dê bastante certo na comédia, eu acho que eu volto numa rádio.
0: Por quê?
1: Porque uma vez, a primeira vez, eu comecei na comédia em 2023, em maio, março, por aí. E aí, uma semana depois, me chamaram pra fazer rádio, um programa na rádio lá em Sergipe.
0: Uhum.
1: Só que assim, foi aquele coisa, eu tinha uma semana de comédia, não sabia o que tava fazendo lá, e o cara... Tá, então conta uma piada aí. Aí, ao vivo, assim. E eu achava que era um negócio de 20 minutos, porque eles me passaram um briefing antes. Várias perguntas e tal. Aí eu falei, não, vai ser rapidinho. Quando eu cheguei no programa, era à noite, né? Aí ele, então, agora às 7 horas a gente vai com Ramon Breno até às 11h30.
0: Nossa!
1: sem parar.
0: Ao vivo, e eu assim, não,
3: né? Trabalho escravo. Sem parar pra
1: você. Era só rádio, era...
0: Era só rádio, pelo menos. Só que assim, velho, eu tive uma crise ao vivo, velho. Comecei a... tipo, o cara me pressionou muito. Ele falou, você só vai sair daqui hoje quando você contar uma piada.
1: Meu
0: Deus. Que comediante é esse que não contou uma piada? Ao vivo, velho. E aí eu falei...
4: Você se importa de eu trabalhar de fone de ouvido? Como contar piadas no programa de rádio?
0: Cara, foi assim, foi difícil.
3: É um sequestro diferenciado, né?
1: É. E aí eu fiquei traumatizadão, assim.
0: Agora tá de boa.
1: Então, agora eu tô de boa. Mas é como o Irineu falou. Por esse episódio, eu quase desisti da comédia. Eu passei por um tempão, assim, porque eu achei que aquilo ia ser reflexo da comédia, entendeu? Aí eu falei, vou nada! Só que aí depois eu voltei, normal.
0: Tá curado.
1: Boa. Tô curado.
0: Bom,
1: o mais baita me curou.
0: Aí, ó.
3: Agora conta uma piada pra nós.
1: Agora ele consegue.
0: Agora
1: eu acho que eu já me viro.
0: No próximo bloco tu vai ter a piadinha do Ramon.
1: Piada do galo, hein? É, piada do galo, você tem que contar.
0: O pessoal tá cobrando.
1: Tá cobrando.
3: Deixa eu cobrar.
0: Ainda bem que tu lembrou.
3: Eu tenho a piada do galo.
0: Então segura aí, no próximo bloco vai ter a piada do Ramon, do galo e Edna. Só rapidinho, também quero saber de ti.
3: Piada Edna.
0: Como é que foi a tua experiência no primeiro Mais Baita? Tu já conhecia? Como é que foi o teu...
4: Ah, eu fui dar uma estudada, né?
0: Uhum.
4: Só que assim, pensa, eu tava chegando num lugar novo. Todas as experiências que eu tinha tido trabalhando com outros caras não foram experiências legais.
0: Sim.
4: E eu não conhecia nada, né? Então, assim, foi muito bizarro. Eu falei, cara, eu assisti, tipo, 2 episódios. Porque eu falei, se eu assistir demais, eu vou querer fazer muito igual a você. E eu não quero ser igual a você, eu quero aprender com você. Então eu falei, eu quero ser surpreendida e aprender a fazer isso no caminho. Porque se eu for com uma ideia montada, eu não vou conseguir fazer bem. Então foi, assim, foi maravilhoso. Porque eu falei, caramba, essas pessoas são muito legais. Eles me ouvem, eles me respeitam. E isso pra mim é muito bizarro, sabe? Você chegar e só conseguir fazer seu trabalho livre, assim. Ai, adoro isso. Gente, tá chegando coisa aqui.
3: Falando pessoas
0: legais. Ah, não acredito.
4: Oh, legal.
0: A gente falou que queria eles ouviram.
1: Não
0: acredito.
3: Não,
0: então eu vou fazer o seguinte, ó, o pessoal da Cutinata chegou, a gente vai fazer um rápido show do intervalo.
3: Muito bom.
0: E a gente já volta com a saideira do Mais Vai, tá?
1: Beleza. Yes.
0: No próximo bloco, 2 piadinhas e ainda o Bart Sports.
1: Claro.
0: E o Mais Baita News.
1: E o Mais Baita News.
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0: Cara, a gente tá muito...
3: Meu, não teve nada hoje. No programa.
1: Nada.
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7: E olha só a dúvida da Madalena. Doutor, é normal não sentir muito prazer com a penetração? Orgasmo só com a penetração? Eu nunca consegui. Olha, Madalena, vou te contar o seguinte. É relativamente comum que a mulher tenha dificuldade de sentir um orgasmo na penetração. Isso não significa necessariamente que tenha algum problema. Para muitas mulheres, a estimulação do clitóris é fundamental para chegar ao orgasmo. E a penetração vaginal? Sozinha pode não ser a forma mais eficiente de estimular o clitóris e de chegar ao orgasmo. Então, existe uma variação muito grande entre os diferentes momentos da sua vida. E também, claro, vai depender do parceiro que você tá, o nível de intimidade que você tem com ele, como você se sente em relação a ele, entre outros fatores. É importante conhecer o próprio corpo e não transformar o orgasmo numa espécie de prova de desempenho. Conversar então com seu parceiro ou com a sua parceira, descobrir o que funciona para cada um costuma ser uma forma muito importante de tentar sentir mais prazer e eventualmente chegar ao orgasmo, muito mais importante do que ter um modelo idealizado de sexo. Se tiver muito difícil, se estiver muito complicado para você, eu recomendo que você procure uma terapeuta para poder conversar sobre esse tema. Dúvidas? @JairoBoeroficial.
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8: Ai, meu Deus do céu.
9: Aquele cheiro que gruda no banco.
8: É, essa é a Atlântida, a melhor vibe da era. Todo mundo tá ouvindo. Já voltamos. Essa ideia é o programa Mil do Mais Baita. Aqui com o Irineu Nicoletti, Sargento Júnior. Sargento
10: Em memória.
8: Mas tá aqui, em memória. Pedro Lemos, Ramon Breno, Edna Ferretti, Filipão da Cutinata.
10: Cutinata.
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8: Maravilha. Felipe, fica aí com a gente que vai rolar o Baita News.
12: Interrompemos a nossa programação para o Mais Baita News.
10: Bom dia.
8: Meu Deus. Ô, locutor, quantos bons dias eu já não te dei aí nesses mil programas, né?
10: Eu tenho uma notícia.
8: Tu tens?
10: Ah, é? Hoje é o programa meu.
8: Isso.
10: Eu vou aproveitar para dar a notícia que eu já tinha conversado com você.
8: Claro, claro.
10: Hoje é meu último programa.
8: Não acredito.
13: Ah, não.
10: Não lembra que eu falei naquele almoço?
13: De novo?
10: Não. Tive uma promoção na Apucarana FM.
14: Apucarana!
10: Sabe o quanto que isso é importante na nossa... nosso meio, né?
8: Puta, mas daí agora anos. Não sei quem que te colocar no teu lugar.
10: É.
13: Chama Andressa.
10: Mas eu tinha comunicado. E hoje é meu último dia, mas estou muito feliz de ter feito...
8: Ah, que triste, que ficou péssimo agora. Que merda que ficou o clima agora aqui do programa.
10: Desculpa.
14: Mas se você precisar de alguém, a gente está aqui, ó, disponível, tá, né? Quando paga uma cadeira, a gente está aqui.
10: Todo
14: pronto,
10: mundo,
14: né?
10: É...
14: Para fazer o trabalho.
10: Todo mundo é substituível.
8: Putz, sério? Tu agradece aí o nosso parceiro, então, pelo menos só pra...
10: Agradeço. 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
8: Boa!
13: Muito bem.
8: A gente vai conversar isso porque tu tá aberto a uma contraproposta, pelo menos.
10: Não.
8: Caramba!
14: Caramba!
13: Tá fechado.
8: Ele quase não vinha hoje ainda.
14: Não.
8: Cara, não tava sabendo disso. Meu, me desconcentrou agora. Foi o final do programa.
13: Ficou abalado.
8: Eu também fiquei. Eu quero tentar terminar o programa em alta.
13: Será que vai conseguir?
8: piada do galo. Do galo.
14: Galo, galo. Piada
8: galo,
14: agora.
8: Galo. Eu piada tinha um galo, galo no pé.
13: Briga de galo.
8: Ah lá, ó.
13: Tava lá, né, dois velhos falando, assim, eu quero apostar nessa briga de galo. E qual que é o galo? Eu quero apostar no galo bom.
8: Você ouviu? Salvo pelo galo.
13: Amanhã eu conto o resto.
8: Ah, em breve a gente vai conhecer a piada do galo.
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8: Não faz.
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21: Programa não recomendado para menores de 14 anos, meu irmão.
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24: Olá, boa tarde, amigo e amiga ligados na Atlântida. Estamos chegando para infernizar o teu início de tarde com o Pretinho Básico. 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Muito boa tarde, Rodrigo Adams.
25: E aí, meu?
24: Tudo bem?
25: Um ótimo 72 de setembro pra gente, né? Que mês sem fim,
24: verdade,
25: cara.
24: Verdade, cara. 72
25: já
24: de setembro.
25: Já fui, voltei, fui a Viamão e...
24: Nossa, amanhã é a grande inauguração do segundo Stock Center em Rio Grande. Muito boa tarde, Léo Oliveira, que
25: e
24: vai
25: aí,
24: estar em Rio
25: jovem?
24: Grande amanhã.
25: Vou estar, ó, surpresa boa, então eu tô liberando.
24: Não vai estar?
25: Tá me dizendo que eu vou estar, então eu vou pegar o ônibus.
24: Eu achei que como influenciador, como um dos embaixadores do Stock Center, nós estaríamos lá na tua cidade, né?
25: Vou rachar uma lenha, nosso lenhador. Vou, cara. Vou estar por lá. Não, cara, eu vou num show do Nirvana Cover. Que é a noite do grunge hoje na CB, eu vou estar por lá.
24: Entendi. Muito boa tarde,
25: Léo Oliveira. Não, eu tenho que estar por aqui, senão seria um prazer.
26: Divina Comédia.
25: Já fui lá ver um
24: espetáculo. Boa tarde, Rafinha Menegasso.
26: Alexandre, a galera vai te pegar, já tô te avisando.
24: Por que, que a galera
26: meu
24: vai me
26: público
24: pegar,
26: vai te pegar,
24: cara?
26: Isso é um engajado, mais
24: cara,
26: que o BTS.
24: O teu público vai chegar perto de mim e vai abrir uma caixa e a gente vai jogar dominó junto.
26: Não, é assim meu público.
27: Se abrir
26: uma caixa...
27: Porô, sabe? Depois daqui nós vamos lá dominó.
26: Eles vão abrir uma caixa e vão fazer aquilo que tu tem numa caixinha lá na tua casa.
24: O quê, cara?
26: Beijando as flores. Nas orquídeas.
27: Adubo.
24: Vamos me adubar?
26: Gosta, né, Alexandre?
24: Boa tarde, mestre.
26: Dá boa tarde pra todo mundo. Tu dá boa tarde pro Ivan, dá pena pro Joia, dá boa tarde pro mestre.
24: Ele não aprendeu.
26: Não. Se me amarelar hoje, vai
24: eu
26: dar merda.
24: Eu vou te amarelar,
26: hein?
24: E hoje eu não vou te azular mais, te dar chance, eu vou te avermelhar. Porque Que eu não aguento, não encontro mais de onde tirar a paciência.
26: Coordenadores da rádio adoram, mestre.
25: Tu não dá bom dia pro...
24: Não dou.
25: Tem que dar bom dia.
24: Por quê?
25: Tem que dar bom dia, mano.
24: Vai me enredar com essa agora no meio da apresentação do programa dos patrocinadores.
2: Boa tarde, Alexandre.
24: Boa tarde, Sandrinha.
2: Tudo bem?
24: Oi.
2: E aí, sou mágico?
24: Sandrinho, desculpa, Sandrinho. Boa tarde, Vini Moura.
2: E aí, Alexandre, tudo bem?
24: Tudo bem, querido.
2: Tudo certo.
24: Tudo legal.
26: Forte, mais perto das férias, mais cocô, é isso?
25: Foi forte, ó. Foi forte ontem, que a voz não...
24: Porra, a gente tava junto.
2: A gente tava junto.
24: Agora que eu me lembrei.
26: Se gelaram?
24: Não. Ai, cara. Eu tô no rolê, daqui a pouco eu olho.
25: Já chegou a Vini
24: Moura. Mais improvável de tudo seria eu encontrar o Vini Moura ali.
26: Muito legal.
25: Foi uma ópera.
24: E o Joia também, cara.
25: Foi na ópera?
26: Tamo de sócio agora. Show de rock eles cantaram.
24: Tão fazendo um negocinho legal, o Joia e eu aí, mas é lícito. Lícito.
25: Não, o Joia não
2: é o primeiro dele,
25: polícia. Polícia, taxista e religião, nego.
26: E dia 10?
25: Dia 10?
24: Baile do Joia.
25: Toma. Compra onde? O quarto distrito nunca mais vai ser o mesmo.
26: Não vai ser.
25: Pra comprar, fala com o Alexandre.
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25: Tô sabendo, hoje, mais
24: na
25: cedo...
24: Na noite de 10 de 10 no Fuga do Quarto Distrito. O que que tu tá
25: cara,
24: sabendo?
25: Cara, o oficial de justiça veio mais cedo aí à procura do Cleiton Patrício.
24: Por quê?
25: Cara, porque o habeas corpus tá vencendo, cara.
24: É mesmo?
2: Quem é Cleiton Patrício?
24: É o Joia,
25: não sabia
24: cara.
25: O nome dele, Cleiton Patrício.
26: Meu é uma loucura.
25: Meu RG.
24: Olha só, desculpa eu sequestrar o poder, o comando do programa novamente. Banrisul!
25: Gatilho sequestrado.
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2: Boa tarde, Alexandre. Boa tarde.
24: Já tinha te dado boa tarde? Pro Sandrinho. Boa tarde, Rafael Gomes.
2: São quase os
24: ótimo,
2: mesmos,
24: cara.
2: Nós somos bem diferentes.
24: Maravilhoso.
25: Tipo o Semário e o Esmanioto. E aí, Alejandro, como é
24: tudo
25: que tá?
24: Tudo bem, Ivanzinho?
25: Ótimo, tô incrível.
24: Queria compartilhar com vocês, se vocês quiserem ouvir, eu gostaria de contar essa história. Se não, posso contar no meu Instagram. Pros meus parceiros lá.
26: Não, às vezes tu diz isso pra nós, mas isso, a gente quer te ouvir.
25: Conta aqui
26: que o alcance da rádio é maior que o teu Instagram.
24: Porque sim, é verdade.
2: Por mais que seja um dos maiores Instagram
24: assim, que é muito verdade o que tu falou.
26: É muito verdade.
24: O Pretinho Básico é o programa mais de rádio. Rádio, ouvido no rádio. É o programa de rádio mais ouvido no rádio aqui em Porto Alegre.
26: Isso é palmas pro
24: programa. Isso é espetacular. Ah, tem toda a... Mais que o Sala, Pedro.
2: Inacreditável.
24: Eu entrei aqui e se não bastasse, nós temos duas edições. Ou seja, a gente quase dobra o número.
2: Mas tá vindo aí o Sala, segunda edição.
24: É mesmo, que legal, cara. Olha, que legal.
26: Mas será que vai ter caro? Eles
24: que
26: aguentam
24: legal.
26: Os meios?
24: Pois é, não sabe. Sabemos isso. Mas como eu ia dizendo, o meu psiquiatra me deu... Eu falei pra ele, cara, eu não quero remédio. Eu quero evitar o remédio. Eu quero tentar não botar químico pra dentro do corpo.
26: Natural, então.
24: Exatamente. Ele me receitou uma coisinha natural. Ele falou, monta um Lego de 2.700 peças.
2: Isso, qual tá Lego tu comprou?
24: Eu comprei aquele Fórmula 1 grandão.
25: Ah, legal.
2: Do Senna?
24: Hã?
2: O do Senna?
24: Não, eu comprei da Mercedes.
2: Tá.
24: Comprei da Mercedes.
2: Da Mercedes. Que o Hamilton tá na Ferrari, né?
24: Não importa de quem que é.
25: Não é o caso, né?
24: Não é o que eu quero falar. Deixa eu quero terminar, falar né, que gente? A minha paciência acabou quando eu abri o terceiro saquinho. E estava misturando já o terceiro saquinho com as pedrinhas do primeiro saquinho e as pedrinhas do segundo saquinho.
2: São uns 30 saquinhos.
24: Isso, cara, uns 30 saquinhos.
2: É, eu tô ligado.
24: Ali, cara, acabou a montagem do troço pra mim, porque eu, distraído, não me lembrava de cada saquinho é um número, cada número é uma série, é um momento do Lego, é uma partezinha daquela montagem. Ou seja... Eu tô muito estressado hoje.
25: O nome disso é distraído agora.
24: Distraído.
25: Perfeito.
24: Distraído. Estava distraído e abri todas as pecinhas juntas
26: não
24: sem
26: é
24: separar.
26: De atenção.
24: Não é. Ah, não tá. É irritação com vocês.
26: Quer chegar com essa tese aí?
24: Por que que eu não o quê?
25: A tua jardineira jeans que tu tens em camisa e constrói um móvel. No pique meio.
24: Talvez eu chegue nesse momento
25: porque
24: daqui a pouco.
25: O móvel, olha legal.
24: Quando eu me aposentar.
26: Cada vez mais a gente tá sem paciência para as coisas.
24: Muito, Rafael, muito.
25: Isso é o celular.
26: Eu entendi.
25: eu mesmo não entendi.
26: O cara fala o nome muito do bem. Cara mesmo, é foda.
2: Aí um quebra-cabeça, então.
24: Quebra-cabeça é ruim, porque daí tu, depois que tu monta, Só tem um caminho, desmontar. Mas não. Daí por que que tu vai desmontar?
2: Pode comprar um porta quebra-cabeça que é dobrável e aí tu guarda.
25: Não, tu pode também colar com durex e botar na parede. Aí,
2: vou fazer um quadro.
24: O passatempo, ele tem uma linha muito tênue entre o passatempo e o perda de tempo.
3: É isso.
24: Entende? Eu acho que um quebra-cabeça que tu vai montar e depois tu não vai ter o que fazer com aquele troço é diferente de tu montar um Lego e botar lá em cima de uma estante.
3: Já sei o que tu tem que começar a fazer.
24: O quê?
3: Produz teu sushi em casa.
24: Já pensei nisso, cara.
3: Temaquezinho. Eu vi no outro dia tu mandou uma foto de um temaki.
24: Mandei.
3: Sushi mais feito. Muito bonito.
24: Mas eu tinha comprado.
3: Ah, tem outra coisa tava que tu tão tem bem que fazer. Feito.
24: O quê?
3: Praticar um esporte, fora a musculação.
24: Não, eu pratico esportes, cara.
3: Qual?
24: Não preciso te dizer qual é esporte.
2: Sexo selvagem.
3: Ou então tu tem que começar teu dia com pessoas que te agreguem mais.
24: Pessoas minha família. Começo meu dia com a minha família. Logo depois que eu me separo deles, tudo piora. Impressionante.
25: Tu tem que ser ir pra um lugar onde tem alguém com mais dificuldade que tu. Que
3: isso te... Ele tá aqui.
25: É,
3: tá bom. Tá aí, cara.
24: Vocês não têm mais dificuldade que eu tendo que lidar com vocês.
3: Ah, bom, é verdade.
25: Olha aí, ó. Tá aí uma baita oportunidade.
24: Qual oportunidade?
25: Fazer um seriado que nem o The Osborne, só que o The Fetters. Tá aí, ó, vai passar mais tempo com a tua família, vai fazer algo legal, descontraído. Não,
24: também já tá bom o tempo.
25: Tio Família, tio Família MTV, a gente faz o Família TL, começa a curtir.
24: Isso é legal.
2: Família Pretinha.
24: Isso é legal, Família TL é legal.
2: Uma semaninha gravando dentro de uma casa.
3: Mas não na TLT.
2: Ah, eu acho que o Fetter e o Rafinha vão sair no soco.
3: Tu acha?
25: Não,
24: meu problema com o Rafinha é só no ar.
25: É a esposa dele, com a filha, ele indo malhar e as coisas.
2: Não, mas não é nós todos numa casa.
25: Não, nós todos numa casa.
24: Nós todos na mesma casa.
2: Vai dar um estúdiozinho.
24: 12 pessoas, um estúdiozinho, dois banheiros. Dois banheiros. No máximo dois banheiros.
2: Uma semana.
3: Um mês.
25: Pode levar convidado.
3: Não, uma semana é
24: não. Não, uma semana comercialmente não é atrativo pro patrocinador. Tem que ser um mês.
3: Um mês.
25: Tinha um monte de gente pra levar.
3: Pra configurar um Big Brother da Atlântida. É um mesinho.
24: E olha que legal. E aí a gente vai abrindo pra audiência.
3: Escuta o cara, meu.
25: Desculpa, Alexandre.
3: E tu olha pro cara quando ele fala.
24: Isso aí vai... A gente vai chamando a audiência... Para a audiência participar de promoções que possam levar a audiência para dentro da casa.
3: Aí não. Eu também. Aí fica tu com os ouvintes.
25: Fica tu, o Alexandre com os ouvintes.
2: Eu tô dentro.
24: Cara, eu acho legal, cara. Não, experiência é legal para...
3: Eu sou teu fã, Veta. Daí ele vai ficar aí o dia
25: Vai, eu sei imitar.
3: Não dá.
24: Eu achei desrespeitoso.
25: Mas ele vai falar assim, imita Caetano Veloso.
24: Desrespeitoso.
25: O silêncio
3: do e outra, a gente vai conhecer
25: uma
3: saudade nossa.
25: A gente vai conhecer coisas legais de cada um de nós. Por exemplo, o Léo. Tem o Léo antes das 7 da noite e o Léo pós 7 da noite.
3: É.
25: Isso aí, acabou.
3: Ó, esse é o Léo 7 da noite.
25: Acabou. Deu 7 horas, acabou. Tô indo embora, tchau. Por minha casa.
3: Bela, tchau, Bela.
25: Até que hora vai o programa das 6?
3: Não, nós temos que fazer que nem No Limite. Eu elimino alguém.
25: Não, na praia.
3: A gente vai eliminando até ficar
25: Mas
3: só
25: na praia eu não vou.
3: Não é na praia.
25: Mas na praia tu vai ganhar na praia.
24: Bom, não adianta a gente querer falar sobre isso aqui agora. Vamos tocar o programa, depois a gente se reúne e troca essa ideia. 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E os destaques do Pretinho aí, meu irmão.
25: Como é que tá, meu irmão?
24: Tô ótimo, meu irmão. Obrigado. Dia do profissional do secretariado.
2: Olha aí, ó.
24: Desculpa, fui grosso pra caralho agora.
25: Ah, não foi nada.
3: Ah, mas é legal. É legal.
2: Os caras são grosseiros o programa inteiro. Desculpa,
25: eu nem levei pro coração, fiquei de boa. Não, mas não. Não, horário, 1h13.
24: Não é pra levar, não é pra levar. Dia do profissional do secretariado.
25: Não, Chico Adams foi super bem agora.
24: O que é? Vamos enredar. É o primeiro troço que eu falo. Vamos enredar.
25: Mas dia aí nem sabia o que quieto, é, meu irmão.
24: O que que tu quer falar, Joia?
3: Não. É que fica assim...
25: Fica frio.
3: Fica frio, caramba, nego. Teu primeiro a apontar pro cara.
25: Deixa os nomes. Eu quero contar os fatos.
3: Tá,
25: tu virou o que? O Macedo pra contar fatos?
3: Não, tu virou a Maria Goldschmidt.
25: Tá agarrado no saco do Rafa aí, nego.
24: Tudo do Lelê.
25: Olha isso aqui, Lelê. Lelê nem tá aqui, cara.
24: Pô, tô mal, então.
25: Nego, por que o Rafael tava pedindo café pro Adams?
3: Eu não pedi café, eu levantei o copo, mano.
25: Por quê, nego?
3: Eu queria que alguém... E depois eu vou buscar no intervalo.
24: Cara, deixa eu te falar uma coisa.
3: Essa é uma baita vinheta.
25: Porque eu busco da
24: Deixa eu te falar,
3: cara, Maria.
24: Se tu me permite, eu pedi a palavra pra falar com o colega.
3: Ele não tá bem.
24: Não, eu tô tri bem, cara. É que a falta de educação me agride.
25: Carimbador maluco, nego.
24: É...
3: não fui eu.
4: Tu não é melhor do que ninguém.
3: Claro que não, sou bem pior, inclusive.
4: Não é também.
3: Não, então eu sou igual.
4: Isso, isso.
25: Acertou, meu. Não, mas igual tu nos ofende.
4: Esse é o ponto que eu quero chegar.
3: Não,
4: é, igual. Esse é o ponto que eu quero. Tu é igual a todos aqui.
25: Não, não,
4: se cada um de nós resolver olhar pela janela, fazer um sinal pra alguém lá fora pedindo um café, vai virar uma zona isso aqui. Faz como eu,
3: aí
4: enchi a minha caneca de café. Tu tava ali na máquina comigo antes do programa.
3: Mas teu café é diferente, teu é melhor que eu.
4: É café.
25: Não, teu é melhor.
4: Tu tem a chance de trazer uma cápsulazinha e usar a cafeteira que tem ali.
3: Tem razão, é um absurdo nós não ter uma empresa de café aqui dentro do programa. É um absurdo. Manda em direct.
4: Cara, não muda de assunto.
3: Não muda de assunto. Faz uma promoção.
25: Um belo gancho.
3: Não, eu peço desculpa.
4: Contra cara, tu tá cheio de mamarrola aqui, cara. Tá louco, tá maluco. Não sei o que
25: eu não vier hoje.
3: Não, cheio não, só tenho, pô.
4: Não, é um sonho. Eu só vou largar, mano. Eu só vou largar. Hoje também é dia do tradutor. Dia do tradutor, porra, e dia desse cara especial, que é o nosso colega aqui de empresa, nesta empresa jornalística. Hoje é dia do jornaleiro. Dos colegas que melhor me tratam aqui na empresa são os colegas jornaleiros.
3: Ele sabe o nosso nome.
4: Tu sabe o nosso nome, aí, nos abraça.
3: Aí,
4: é muito legal. Queridos
3: aí,
4: parceiros.
25: É isso aí, eu gosto dos gurinhos jogando. Jogar uma bola aqui.
4: Tem o Tony Garrido.
25: Tony Garrido, tem outro cara da banda, tem o cara que tocava na muleta.
27: Tem o Abel Hernandes, o Abel Hernandes.
25: É o mesmo cara.
4: Se tu fala, o cara já identifica. Sabe
25: quem tem o X-Pirito, tem o Godini.
4: Muito bem, abraço para os nossos colegas jornaleiros aqui do Grupo RBS. O petinho básico de hoje é a Zou. A Zoe. É da esquerda, na foto.
3: Mas só vem
4: a gatinha. E Pudim... O Pudim, deve ser o Pudim, é o da direita. Olha que coisa linda esses gatinhos. Irmãozinhos adotados de 4 anos da nossa ouvinte, a tutora Cauane.
27: Que amor essa foto.
4: Parece
3: IA.
4: Parece IA.
3: IA!
4: Mandou bem, Joia. Parece IA.
25: Tô ligado.
3: Aqui todo mundo é igual aqui. Tô sentindo falta dos cachorros.
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25: Isso que não era cachorro.
3: Tudo bem?
4: Nosso ouvinte aniversariante é Jandir Fritcher.
25: 84 anos.
4: Jandir Fritcher, operador de escavadeira hidráulica e motoboy de Teutônia, fazendo 40 anos.
25: Aí, ó. Último Jandir.
4: Ah, que cidade nome legal, Teutônia, cara. Você já foi a Teutônia?
25: Claro, já fui por
4: Teutônia
25: tudo.
4: Teutônia é muito legal.
27: É a Lagoa da Harmonia, tudo. Não é? Lá?
4: Isso, a Lagoa da Harmonia.
27: É lindo demais lá.
4: Exatamente.
27: Tem o Mirante também.
4: Isso, tem umas cabanas de...
25: Tinha o Aldo de Teutônia?
27: Claro.
4: O Aldo,
27: personagem
4: claro,
27: do Dudu Dagarbi. Claro,
25: o Aldo é do Dudu Dagarbi.
27: Claro.
4: Então, parabéns pro nosso ouvinte Jandir Fritcher de Teutônia, onde tem aquelas descidas de downhill, né, de skate.
27: Aham, aham.
4: Pela estrada, né? Ah, massa demais. Nossa. Aniversariantes famosos, começando com o Max Verstappen. Piloto, fazendo 29 anos.
25: Pô, esse cara aí, ele é diferenciado.
27: Pô, viralizou o vídeo dele semana passada, que era ele contra 100 pilotos de kart, que ele larga em último, contra 100 amadores, e aí ele ganha.
4: Ele chega.
27: Uhum. E é muito massa. Na primeira curva ele come 20.
25: Mas ele de Fórmula 1...
3: Mas também se ele perdesse ia ser constrangedor.
4: Né? Rafinha e eu fizemos um desafio de kart uma vez... E ele veio na frente o tempo inteiro e eu tentando passar, eu em segundo, ele em primeiro, porque ele é mais leve que eu e não tinha... Não
25: parece
4: tinha
25: uma limusine
4: equiparação
25: pra ele, né?
4: Não tinha equiparação de peso nos karts, então ele era mais leve que eu. Mas eu peguei ele numa curva, dei um totozinho de leve nele. O juiz não viu, ele rodou.
3: Aí, eu na entro última todas volta. As curvas milhão, mas...
25: É cena no próximo.
4: Bah, demais, kart é demais.
25: Kart é muito a fazer, poder. Né?
4: É muito
25: a fazer.
4: Tinha
3: que fazer. Nós tinha que fazer, mas sem proteção.
25: Sim, sem proteção.
4: Como sem proteção?
3: Não, pra gente
27: Não, é contra a lei, velho.
4: Não,
25: não, é igual o filme do cara lá, dos carros.
27: Não, não pode, meu, é contra a lei.
3: Qual o filme dos carros?
25: Os carros, hein, tem
4: um. Não é auto-choque, cara, é kart.
3: Velozes e Furiosos.
4: Auto-choque, vamos na redenção andar de auto-choque.
3: Velozes e Furiosos com kart, tá de chacanagem.
4: Tico Santa Cruz.
3: Olha aí, ó.
4: O Detonauta, 49 anos, o Tico Santa Cruz, cantor.
5: Tico-tico,
6: foto lá. Antiga, hein? Porque ele tá bem mais tatuado agora.
3: É o rosto, né?
4: Evaristo Costa, jornalista, fazendo 50 anos.
25: Por onde anda, hein? O primeiro a largar.
4: Não tô ligado.
3: Tá ali na live.
27: Pô, era o apresentador do jornal Hoje. É que agora ele tá de barba.
4: Não, desculpa, não tô ligado onde ele anda.
25: Não, hoje ele não tá, nego.
3: Não tá.
27: Sim, meu, ele foi o primeiro a largar.
4: Ele era apresentador do jornal Hoje.
6: Agora é o Roberto Kovalik.
25: E ele não tá de costas.
4: E eu não sei onde ele tá hoje.
3: Ele tá nas redes sociais.
25: Ele tá morando na Inglaterra.
27: Ele é influenciador.
25: Ele foi o primeiro cara a sair da TV Lisão. Todo mundo, ele que abriu os caminhos.
3: Não, não,
25: e nem a mulher do chamado. Isso.
4: Ó, Alessandra Scatena.
3: Baita vinho.
4: Modelo e apresentadora fazendo 51 anos. Também trabalhou com o Gugu, né?
27: Também.
25: Ela é a mais famosa.
3: Não cara. Lembro dela.
25: Eu não lembro dela. Fez a Casa dos Artistas.
27: Lembra.
4: Que loucura,
25: não,
4: cara.
25: Eu sou mais novo.
4: Ontem a gente ainda falou da Ellen Ganzaroli.
27: É que era aniversário dela.
4: Sim.
3: Por isso que a gente falou, né?
4: Exatamente, por isso que a gente falou.
27: É que a gente não falou.
4: Mas é que ela também trabalhou com o Gugu, né?
27: Será que amanhã vai ter alguém que trabalhou com o Gugu também?
4: Pô, é uma boa pergunta. Vamos ficar aqui esperando. De aniversário hoje também, Rafael Malenotti! Nosso amigo, nosso irmão. Vocalista da Acústicos e Valvulados, fazendo 54 anos. Caraca, hoje, o nosso querido Malenotti.
27: Ele tá bem.
4: A lenda viva do rock gaúcho.
27: Ele parece 10 anos mais jovem que o Lelê, e eles têm a mesma idade.
4: É verdade.
25: Que legal, né?
4: Sônia Lima!
7: A Sônia Lima!
4: Oi, atriz e ex-jurada, fazendo 67 anos, a Sônia Lima.
25: Pô, quero chegar assim no 67.
3: Não, como?
25: De vestido?
27: De preto
3: vivo. De batom?
6: Ela era casada com o Wagner Montes.
25: É viúva,
4: verdade, ela. Verdade.
6: E ela é de uma época que o SBT é o seguinte, acho que o cara chegava lá no Silvio e dizia assim, tive uma ideia, Silvio, faça.
3: Vamos fazer.
6: Sabe? Quer ela fazer? Foi atriz, ela foi apresentadora, ela era jurada. Qualquer bagulho, velho.
27: Ah, tive a ideia
6: posso
27: tal.
6: Posso apresentar a telecena? Vai.
3: Não, é o Silvio cara, Santos era pica.
25: É que não tinha muito dinheiro naquela época ali, então o cara faz tudo.
27: É, ele tinha feeling. Ele ia lá e se já não funcionava, ele já tirava.
4: É. E quem era sabia demais.
6: Não, meu, e tem uma coisa que eu acho muito triste, assim, ó, que era dele mesmo. Ele botava essas pintas lá e não tinha. Era não ela, tinha. Flor, Delcio Piccinini.
27: A El, que maravilha.
6: Pô, velho, não foi
4: Piccinini,
6: aqui.
4: É coisa Manana, nossa.
27: Não foi aqui que alguém falou que o Silvio Santos quase comprou o Big Brother?
6: Sim, foi. Ele sim, não, sim, ele teve comprou. O contrato.
25: Não, ele é o Miguel. Miguel.
6: Foi assim, ó, ele tava em negociação, tava tudo acertado. Chegou o contrato e com o contrato veio um plano mostrando 200 páginas.
27: Como
6: que
27: era?
6: É que era o programa? De A a Z.
25: A Bíblia do programa.
6: Ele leu a parada e disse assim, não quero mais comprar. Foi lá e fez a Casa dos Artistas.
27: Não, fez
25: tem,
27: igual.
25: Não, mas tem um papo também que ele queria mudar uns bagulho. E aí os caras da Endemol disseram, não, pode é mudar. Assim. É assim. Ele, então é assim, então beleza.
6: É do meu jeito.
27: Aí ele fez a Casa dos Artistas grudada na casa dele. Ninguém sabia onde era. Era do lado da casa dele. Era a casa do lado.
25: Isso, o assessor dele.
3: Loucura, loucura! Não,
27: é o Silvio Santos.
3: Silvio Santos. Acabou, amigo.
4: Acabou, amigo. Acabou. Vamos pro próximo aniversariante. Senão nós vamos ficar discutindo um troço que não vai levar a lugar nenhum.
3: Eu quero ler e-mail da audiência.
4: Só que cada um vai querer falar uma coisinha sobre aquilo ali. Quando a gente vê, a gente vai falar, tá falando do Teixeirinha.
25: Por isso tá 20 anos
4: aí.
25: Tá
4: bravo. Muito louco.
3: E o Faustão?
4: Não tô bravo.
27: Ele não é de Passo
4: de maneira alguma, não tô bravo.
3: Faustão subiu, né?
25: Perfeito.
4: Como assim, Faustão subiu?
25: Sério? Não, ele foi pro outro quarto.
4: Faustão morreu?
27: Não.
25: Ele tava no Bial.
4: Como assim, Rafinha?
3: Ah, então não. Tô confundindo com outro. Desculpa.
25: Não, peraí.
27: Não, confundi o Faustão com outro. Qual?
25: O Gugu?
27: Não, uma coisa morreu. É confundir com
4: não
27: Rafael.
4: Tem como, exato.
27: Qual Rafael ele
4: não
27: tá falando?
4: Não tem como confundir o Faustão, né, com alguém.
27: Não, só tem um
3: mas
27: Faustão.
3: Mas ele tava ruim.
25: Cara, tempo. O Faustão é aqueles caras que são famosos, que todo mundo
4: meu
25: conhece.
4: Deus
25: é o famoso,
4: do céu,
25: famoso,
4: cara,
25: tipo
4: pelo Hebe. Amor de Deus. Chororó! Tá de aniversário hoje, fazendo 69 anos.
25: Esse é famoso ou famoso demais? Todo mundo sabe que ele é o pai da Sandy, né?
27: E do Júnior. Ele é o pai dos dois.
4: Isso.
25: Quem? Não é uma pessoa só?
3: Nenhuma ruga. Olha
4: Sérgio Reoli, baterista dos Mamonas Assassinas, Faria, 56 anos, faleceu em 1996.
25: Faria mesmo, né? Dessa vez a gente...
4: Faria. É. Faria, 56 Faria.
3: Ele morreu mesmo.
4: Ele morreu no acidente de avião com os Mamonas. Ele era um Mamona, inclusive. E por último, Chacrinha. Oh. O Chacrinha faria 109 anos, pereceu em 1988.
3: Ai, me confundi.
4: Pra quem via o Chacrinha na TV, cara, parece que era outra vida. Acho que o mais velho aqui é tu, Adams, né? É. Depois de mim.
3: O Rafinha. Claro que não.
4: Ah, o Rafinha, perdão. Não, desculpa. Eu também. É, tu viu a Chacrinha na TV?
25: Claro. Você é de dois.
4: Com a Chacrete.
25: Eu lembro até de uma época.
3: A Cascavelete, acho que tocou no Chacrinha.
25: Sim, todas essas bandas. E eu lembro de uma época.
4: TNT tocou.
25: Que ele tava bem doentinho já. E aí quem foi substituir ele era o João Kleber, velho.
3: Fazia junto.
25: Putz. É mesmo, era o João Kleber ali por 87, assim. Eu lembro de ter essa imagem, assim. É, por aí, essa imagem dele. E mais um cara oriundo do rádio, né, velho? Que foi pra TV e fez história.
3: Chacrete.
25: O filme dele é muito bom. O Eduardo Esteves e o Stepan
3: Essenciano. O mal do Silvio Santos não é tão legal, né?
25: O do Rodrigo Faro é horrível. O mal do Rassum é pior. Do Silvio é bom, o Rei da TV. Eu vi no Brasil.
4: É bom mesmo. Fica a dica pra você procurar aí no seu aplicativo, na sua tela, pra ver esses filmes, documentários e tal. Na Joia TV tem?
25: Tem tudo.
4: Boa,
25: tem
4: ótimo. Novela?
25: Só que não tá em português.
4: Destaques do Pretinho Básico. Universitária cai do oitavo andar de um prédio quando dançava no sofá. E sobrevive.
27: Ninguém sabe como que a Kristen Sargent sobreviveu caindo do oitavo andar na Georgia, nos Estados Unidos. Ela estava comemorando a vitória do time da faculdade, o time da universidade. O Georgia Bulldogs venceu o Oklahoma Sooners por 41-13.
5: Yeah, go Bulldogs!
27: E ela subiu no sofá para comemorar.
25: Zaga é ruim no
27: E aí, enquanto ela fazia... É futebol americano, não tem zaga. Ah, tem defesa.
25: Desculpa. E o que é a defesa?
27: A defesa é a defesa.
25: Não, a defesa não, é a zaga.
4: Não, cara, deixa o cara falar. Tenta não atrapalhar. O cara tá trazendo uma informação.
27: E aí, enquanto ela fazia a dança da vitória no sofá, ela escorregou e caiu pela janela. E aí, quando ela caiu pela janela, ela quebrou uma dezena de ossos, pelo menos, e sobreviveu.
3: Pô, que notícia.
25: Teu amigo meu caiu também do oitavo andar. Pô, triste demais.
3: E morreu.
25: Não, ele caiu pra dentro de casa, só quebrou um vasinho.
3: Ah,
25: só.
3: Não.
25: Pô, ele tava limpando e caiu pra dentro.
3: Por isso tem que botar aquelas telas de gato nessas janelas.
27: É. Né? Ai, mas é que a tela de gato não aguenta uma pessoa.
25: Claro,
27: que
25: não, aguenta, não.
27: Tem que fazer os testes. Depende da tela.
25: Tu e o gordo Léo não aguenta.
4: Não é tela de gato.
3: Depende, eu não vou jogar o Léo nessa tela.
4: Chama tela de proteção o nome, né? Então, a princípio, tem que
27: contenção. É proteção pro
4: gato. Proteger, né?
25: Mas fica aqui nossas condolências pra Jorge.
3: Ela não né? morreu.
27: Ela não morreu e o nome dela não é Jorge, é o estado onde ela mora.
25: Ah,
27: é
25: o nome dela.
27: É Kristen.
4: Eleitores fazem aposta íntima. Mas os eleitores também? Aposta íntima na eleição presidencial.
27: Opa!
4: O que é isso?
27: Viralizou em João Pessoa, na Paraíba, um vídeo de dois homens, tá? É, um deles é o Danilo, o outro não fala o nome, mas eles estão aí no vídeo, tá? Um é eleitor...
25: E nenhum tá puro, né?
27: Um é eleitor do Lula, outro é eleitor do Flávio Bolsonaro.
4: Certo. Tá?
27: E eles falaram que quem ganhar as eleições... vai comer o prezado do outro.
4: Não.
25: Porra, meu!
4: Não é possível.
25: Ah, os caras estão arados.
27: E eles disseram que os dois são cabra macho, não fazem nem exame de próstata, e deixaram registrado nas redes sociais aí pra que todo mundo visse. E o principal, o ato vai ser filmado.
4: Ah, que deprimência.
27: Pra ser postado nas redes sociais.
3: Não tem mais nada pra fazer.
4: Que deprimência.
3: Véio.
27: Então, o candidato que vencer, ou seja, Lula ou Flávio Bolsonaro, vai fazer com que um dos dois, como eles chamam no vídeo, dê o seu prezado pro outro.
4: Aliás, hoje tem debate na Globo, né? De presidenciáveis.
27: Acho que é hoje.
4: É hoje, né?
25: Todos vão ir?
27: Não, vão os principais que tem a maior.
4: Não sei vai, se não. Todos vão ir.
25: Eu acho que é amanhã.
4: Não, é hoje.
25: É hoje? É que tu tá loucão, né? Não, mas bom, apostar o Bog em quem vai ganhar a eleição é complicado.
3: É o reflexo de tudo, mas tu tem TV?
25: O Jean, eu vejo no baratinho ali.
3: Ah, tá.
25: O Jean te vejo ali, mas o... Bom.
3: É isso, né?
25: Aí tem, o problema é
3: assunto perigoso, né?
25: É. Eu tinha uma piada que eu ia fazer.
4: Homem, já vamos confirmar se o debate presidencial da Globo é hoje ou amanhã. Homens tentam amanhã.
27: 1º de outubro, amanhã.
4: Perdão.
25: Amanhã.
4: Perdão. O que é, mano?
3: Eu já não tem razão.
4: O que é, mano?
25: Tem que acertar.
3: Ah, tu não erra.
25: Não,
3: tu
25: tem
3: não
25: que
3: erra.
25: Acertar. O cara erra todo dia.
3: É, porra.
25: Pô,
27: aí tá me defendendo.
3: Não, tá, vocês estão errados, nós erramos o dia inteiro aqui.
4: Tu vai vibrar porque tu acertou o dia do debate.
25: Sim, eu só erro. É igual eclipse, ele acertando. Né? Exato, é que nem gol, vitória de Grêmio Inter no brasileiro, tem que vibrar.
3: Tá ruim da voz, hein, Jair?
25: Ah, o chopp pegou.
3: Pegou, né?
25: Fazia tempo que eu não tomava um choppinho.
27: Chopisco?
25: E ontem zerei o Royal Salute que o Alexandre me deu.
3: Puta do caramba. Pô,
4: merece.
25: Valeu, né? Merece. Era vivo naquela época.
4: Era pirata, mas merece.
25: Ah, não, mas aí tu me quebra.
3: Por isso que tá perdendo a voz, né?
25: Por isso que eu tô mal.
27: Por isso que tá japonês.
25: Eu ganhei a garrafa do Vedder e enchi de outro uísque.
4: É que eu ganhei. O Renato. Vi que era pirata.
25: E passou pra passei pra ti. Mas tu vê, eu sou chinelão, não sei o que é falso. Complicado.
4: Homens tentam

0: que esse reservatório fica ao lado do tanque de gasolina.
1: E é ruim cagar no ônibus, gente.
2: Bah, balança.
0: Então, viralizou nas redes sociais, porque na cidade de Laverton, na Austrália, dois homens estacionaram um carro pra roubar gasolina de um ônibus. Por quê também? Porque o tanque de gasolina de um ônibus, ele é maior. Então ele comporta mais gasolina e, entre aspas, é mais fácil e de livre acesso do que tu roubar a gasolina de um carro. Então eles param ao lado, levantam a portinhola ali lateral e fica lado a lado os dois tanques, o da gasolina e o reservatório, da, entre aspas, do que seria o esgoto do ônibus.
2: Certo.
0: E aí o que, que eles foram fazer? Foram fazer a
2: chupetinha,
0: a sucção, a chupeta. Colocaram, chuchão, acoplaram a mangueira no esgoto. E aí quando pegaram a mangueira, sugaram com força.
2: Perfeito.
0: E o que veio foi xixi.
1: Qualquer... Quem nunca, né? Sugou com pena. Força e veio xixi.
3: A famosa gulosa. Perfeito.
2: Perfeito, perfeito.
3: Quer gostar?
4: Aí é difícil, né?
3: Ah, não tem gosto, baixinho?
4: Eu fui expulso quatro vezes ontem por muito menos.
5: Esse antelote aí tá muito bom, cara. Cansado, já irritado, já não aguenta mais.
2: Cara, pra mim é o perfeito.
5: Uma e meia da tarde, acho que era isso. Foram esses os destaques do Pretinho Básico aqui, meu irmão.
4: Vamos lá, então.
5: Esse início de tarde de quarta-feira. Bota uma pra nós aí, então, Adams.
3: Tem uma pergunta pra ti aqui.
5: Pra quem?
3: Léo.
0: Oh. É rádio, né?
3: Ele
0: é
3: fala tia aleatoriamente, a gente tem que acertar.
4: Mas isso. Tu tava olhando pro Léo.
3: Tava olhando, é a intimidade, né, que a gente tem aqui nesse programa tradicional do Rádio Gaúcho. Boa tarde, pretinhos.
4: Programa mais ouvido, né?
3: Hoje, rádio brasileiro. Pela manhã, tava escutando o Pretinho Básico do dia 28 de novembro.
4: O programa é às 13.
5: A boca.
1: Não tá legal.
5: Por favor. Não é que eu não tô legal, e vocês são chatos, velho.
3: Alguém precisa. Porra,
5: vocês são chatos, cara.
4: Eu acho que tu tá tribem hoje.
5: O programa não tem uma fluência, cara. Vocês têm que sempre dar uma travadinha no programa. Que saco, mano.
4: Pede desculpa.
5: Porra.
1: Isso aí foi de verdade. Desculpa.
3: Perfeito. Boa tarde, pretinhos. Hoje pela manhã, tava escutando o Pretinho Básico.
5: Sai, Rafinha. Sai.
4: Foi o cara! Não,
5: primeiro é tu, vai. Não, vai.
4: Isso é um
5: vai,
4: vermelho?
5: Não, é um verde.
4: Ontem eu saí do programa.
5: Ontem eu te sacanei, te dei três azul pra tu achar que não tava sendo.
4: Vai perder meia hora do programa.
5: Vai perder. Se não sabe se comportar, infelizmente. Sabe quem também vai perder? Sabe quem também vai perder? A audiência, que
4: talvez
5: adora
4: eu não volte
5: te ter no programa. Não, é certo que tu não volte.
4: Às 18.
5: Às 18 vai ter que voltar.
4: Vai, é pra me irritar mesmo, cara.
1: Ô, meu, tu tem uma chance de ficar.
0: Qual?
5: Uma gulosa.
1: Faz um babado. Um bem babado.
3: Tá fazendo, baixinho? Bem babado?
5: Vai.
0: Um bocão no jogo.
4: Bagaceiríssimo no ar, não expulsa. Isso aqui falando merda. X9, quem fez foi ali o leador gordinho.
1: Vai ser X9,
3: Cagueta, passa
0: não
3: mal,
0: era assim, hein? Na Coringa tu não fazia isso, hein?
1: Ferrou o cara, meu.
0: Por quê?
5: O Adams estava tentando ler um e-mail.
3: Eu não cheguei na metade da primeira frase.
5: Por favor, Adams.
3: Hoje pela manhã eu estava escutando o Pretinho Básico do dia 28 de novembro de 2023, ou seja, há quase 3 anos. Foi quando surge a voz do Datena. E eu penso, ué, quem fazia esse personagem antes do Léo entrar? Tinha alguém que fazia isso?
0: Não, cara, eu já estava no programa em novembro de 23.
3: Pois então. Acho que não tinha.
5: Não tinha alguém que fizesse da pena aqui.
3: Aí fica a dúvida. Pô, na cabeça dele, o Léo tava no programa há 1 ano e pouco, no máximo 2. Mas, enfim, ele tava dizendo que era tu. E aí veio a dúvida dele, que ele te pergunta aqui. Léo, quando foi que te botaram no Pretinho?
0: Cara, é boa. Puta, é boa.
5: É boa.
3: Quando foi?
0: Botaram, o Peter me botou já no meu primeiro dia aqui, tu já me botou. E eu, sabe qual é a primeira coisa que eu falei quando tu me botou? Show!
5: Show! Cara, o Léo chegou aqui tão impressionado.
0: Tão merda.
5: No sentido de que, tá, eu posso fardar nesse elenco aí e jogar nesse time aí, mas puta, cara, mas calma lá, será mesmo?
0: Era o cara que abriu o show.
5: Aí eu perguntava pra ele, aí, Léo Oliveira, como é que tá? Boa noite, tá? Boa tarde. E ele, show! Porque ele tinha medo de se empolgar. E a real, ele não era um personagem que ele tava fazendo, ele tinha medo de se empolgar.
0: Sim, cara.
2: É comum dos grandes talentos.
0: Eu acho mais legal que uma galera que me encontra fala assim: bah, eu te via no Poa quando tu esquentava a plateia pros guris.
5: Verdade.
0: Não deixa eu te falar.
3: Mas tu te lembra como eu te conheci? Que um dia eu cheguei todo simpaticão aqui na rádio dizendo assim: meu, bah, você tem que ver o que o algoritmo me entregou. Um gordinho bagaceiro, boca suja, contando um monte de groselha e tal, tal, tal. Aí o Gomes é o meu compadre. Eu digo, caramba, daí fui ver que os dois hoje são cuicaus. Gabriel de Gramado te fez a pergunta aqui.

0: Não, já era, já. Pô, obrigado, legal, Gabriel. Hein? Beijo. Mas me botaram em abril. Abril de 23.
1: Não, o bastidor da entrada do Léo do Pretinho, eu chamo a reunião, Rafinha, Amanda e o Fetter. Eu digo, meu, olha só. Nós estamos precisando de um integrante. Tá faltando gente na escala. Aí o Fetter disse, eu tenho a sugestão. Aí a Amanda diz, eu tenho a sugestão também. Aí o Rafinha diz, eu também tenho a sugestão. Eu falei, não, então beleza, então nós vamos sair com três nomes daqui. Aí o Fetter diz, não, tem que ser o gordinho, aquele que tá viralizando os cortes. Esse gordinho é bom. Aí o Rafinha diz, não, tem que ser o gordo amigo do Gomes. O gordo amigo do Gomes que tá, faz show com ele.
2: Da mesma pessoa.
1: E aí a Amanda diz, gente, vocês estão falando do gordo Léo, do Léo Oliveira.
3: A mesma pessoa.
1: E eu trabalhava no Poa Comedy, eu ia sugerir ele também. Então tá acertado. Durou 5 minutos.
2: Eu lembro que o pai mandou uma vez, assim, mas esse gordinho aqui é do caralho.
3: Esse é o melhor elogio que o cara pode ganhar.
4: E assim começa-se a criar os monstros.
0: Rafinha, eu ganhei ele no aniversário do Gomes, no Boteco Comedy, que eu fiz uma piada e só ele riu.
3: Ah, então eu imagino o tema.
4: Sim, vocês são público um do outro.
0: Isso, só ele.
1: Adivinha qual era o tema?
3: Eu imagino o tema.
0: Piroca.
3: Ah, não, pensei que era
2: outro. Pensei que era gorda.
0: Não.
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0: É bom. É bom.
2: É bom, Alexandre.
0: Eu falei pro
1: é bom leitinho ali, ó.
4: É bom leitinho.
0: Joga no meu
4: espreito
0: aqui, aí jogou a caixinha.
2: Jogou
0: pra mim,
2: e eu... dominou.
0: Dominei.
2: E o Alexandre?
4: Fala, Joia.
2: O quê?
1: Se tu visse. Peraí, desculpa, Joia.
2: O quê?
1: Se tu visse a cena de ontem, cara.
0: Intervalinho de conteúdo.
1: O Nato fez o lançamento desse produto.
4: Tá, vou querer saber. Fala, Joia.
2: Ô, Alexandre, o que a mamãe açaí falou pros filhinhos açaí quando eles estavam saindo de casa?
1: O que ela falou?
2: O último açaí, fecha a porta.
0: Foi boa,
4: cara. Agora eu tô... Ah, tô arrependido de ter expulsado.
1: Vamos ver se ele tá ali?
2: Não.
4: Perigoso precedente botar pra fora.
0: Isso aí é um precedente.
1: Só vê porque é legal
4: perigoso
1: ver a cara de
4: perigoso precedente. Ele deve ter ido almoçar.
0: É sempre perigoso botar pra dentro de novo.
4: Ele tá ali?
1: Tá ali.
2: Mas se ele voltar...
1: Mas é a regra do programa. O cara é expulso, não pode ir embora.
4: Expulso de vermelho, ele não pode ir embora.
1: Mas podia fazer o VAR.
4: Mas também é regra,
1: né,
4: do programa. Mas quem é que vai fazer o VAR? Audiência. Audiência.
2: É.
4: Audiência agora. Dá tempo ainda do Rafinha voltar pro programa.
1: Ele dentro.
4: Eu tô arrependido com ele fora. Fora. Não, com ele fora. Calma. Dá tempo ainda de ele voltar pro programa. Então você acha que ele foi expulso injustamente? Você liga agora e diz, não, deixa ele voltar.
0: Você decide.
4: Se você achar que ele foi expulso injustamente... Não, deixa ele fora. Ele foi expulso justamente.
2: Tá tocando o telefone.
4: Tá.
2: É pelo
4: telefone que as pessoas vão participar.
2: 36-400-94-3.
1: Não é no WhatsApp, não. Obrigado. Ligando pro WhatsApp do programa.
2: É, por isso que eu falei.
1: Deixa eu atender aqui, ó.
4: Permitam-me atender o telefone, obrigado. Alô?
5: Perfeito. Alô?
4: Opa, quem tá falando?
5: É o Darcy de Lajado.
4: Ô, Darcy de Lajado. Como é que tá a coisa aí, Darcy? Tudo certo? Tá fazendo o que nesse momento aí, Darcy?
5: Tô escutando o Pretinho Básico, esperando a enchente baixar para ir pro centro.
4: Puxa vida, tá feia a situação aí em Lajeado?
5: Não, tá baixinha, mas tem esse jogo tudo, né?
4: Certo, cara. Ô, Darcy, então diz aí, tu acha que o Rafinha Menegaz foi expulso injusta ou justamente? E se injustamente ele deve voltar ou não?
5: Não, ele deve voltar, porque a alegria é ele.
1: A alegria é ele.
2: Tá difícil essa vida, hein, Darcy?
6: A alegria é ele, é pra fuder. Quer me fuder, me beija, né,
1: o Darcy? Primeiro.
6: Peraí.
2: O cara acabou.
1: Baixa esse bico aí, Darcy.
6: Peraí,
1: me distraí.
6: Tá bom, Darcy, só me resta aceitar a tua opinião. Não posso ser diferente disso.
1: Melhor de três, melhor.
6: Obrigado, Darcy. Grande abraço, querido. Boa sorte aí, até mais. Valeu, tchau.
1: Animado, Darcy, né?
6: É que ele tá enlajeado lá falar. Com um certo perrengue,
1: achei,
6: né,
1: Sandrinho? Eu achei ele animado nos escutando, no meio de um perrengue, não, e a gente não, fazendo tá companhia.
2: Não conseguimos, animado, não conseguimos, né, animar ele.
6: 20 minutos para as duas, um voto pro Rafinha voltar. Vamos para a segunda ligação.
2: A mesa vota?
6: Não, a mesa não vota, não, é a audiência,
2: é tipo
6: que vota.
2: É o craque da Globo. Aquele...
6: Não, a mesa não vota. Alô?
7: Alô?
6: Opa, quem fala?
7: É Clio de Porto Alegre.
6: Clio?
2: É um carro...
7: É o Clio. Pô,
6: eu conheço, nós temos um ouvinte, meu amigo, Clio Corbetta, né? Não pode ter dois Clio na mesma cidade.
2: Não, esse é Renault.
7: É o próprio Clio Corbetta.
6: Olha aí o Clio Corbetta, e aí, Clio, que legal te ouvir, cara, tudo bem contigo?
7: Tudo bem, cara, como é que estão aí? Tudo
6: que tá legal, estamos daquele jeito que tu tá sabendo, né, Clio, que tu ouve o programa, tu sabe como é que nós estamos. Mas e aí, Clio, me fala o que tu pensa sobre o Rafinha ficar fora, ficar dentro, foi injusto, o que tu acha?
7: Ah, a gente toca programa, ele toca o terror junto com o Léo, com todo, com o Joy, aí tem que deixar ele aí tocar o terror, é assim que funciona o negócio.
6: Deixar ele, tu acha, então? Tá bem.
2: É que os caras não são tudo. É, pra quem ouve é uma delícia.
6: É verdade, pra quem ouve é uma delícia, é
2: isso,
6: verdade.
2: Pra quem ouve é uma delícia.
6: Ô, Clio, tá bem, cara, muito obrigado pela tua ligação aí, um abraço, tá?
7: Um abraço.
6: Valeu, meu.
2: Aquela
6: tchau.
2: Parada nossa.
1: Perdesse o amigo, perdesse.
6: Né? Perdi o amigo.
2: O Clio é muito burro, porque ele perdeu, faz um serviço.
6: Vou bloquear ele, cara.
2: Sim, ele é muito...
6: Vou bloquear ele. Ele tem meu WhatsApp. Vou bloquear ele.
2: Olha pra mim.
6: Bloquear.
2: Ele errou.
6: Bloquear.
1: Essa era a hora de fichar.
6: É. Essa era a hora de fichar comigo,
1: ratio,
6: cara.
2: Perdeu o 13º, que ele ia ganhar.
6: Que loucura, cara. Tu vê que não é por aí, né?
2: Não, isso sabe o que é isso? É karate.
6: É karate.
2: Mas tu vai empatar, bloquear, né, o cara, então, karate. Isso? Não, admito, tu tá bloqueando?
6: Claro, cara, que não.
1: Fazer melhor de 10. Melhor de
6: 10. Melhor de 10. Melhor de 10, cara. Mudou a regra agora. Melhor de 10. Melhor de 4, então.
1: Tá, mas uma mina. Pede uma mina ligar.
6: Boa, uma mina,
2: sempre melhor de 4, Alessandra.
6: Perfeito. Melhor de 4, então. 2, 3, não, é 26-400-943, o telefone aqui da Atlântida, no Pretinho Básico, para você ligar. Mas a gente quer um ouvinte mulher, uma moça que fale conosco aqui agora.
3: Alô, maionese?
6: Tá tocando, vamos ver. Alô?
2: Alexandre.
6: Para, meu. Alô?
8: Alô?
1: Não parece uma mina.
2: Só toca.
6: Fala, parceiro, como é que é o nome?
1: Tia.
8: É a Shirley de Novo Hamburgo.
6: Opa, é uma moça, então.
1: Ah, tá.
6: Me desculpa, Shirley.
1: É que no primeiro alô...
8: É Shirley.
1: Crisley.
6: Crisley.
2: É homem ou mulher, só pra nós entender.
8: Não, é T, com Crisley.
1: Crisley. Tipo Elvis Presley.
8: Isso aí.
6: Ah, desculpa, Crisley.
1: Ela nunca ouviu essa.
2: Mas eu não entendi.
6: Eu acho que é a primeira vez que eu ouço o teu nome, Crisley.
2: Sem vir Elvis.
8: Ah, eu ligo mais quase nada.
2: Perfeito, aqui o nome é feio,
6: ó. Não, não é feio, cara, é o nome dela. Não,
1: amarelo.
6: Não fica julgando. Vou te amarelar hoje. Amarelar, respeito, não, né? É o nome
2: feia,
6: dela.
2: Feio é risada.
6: A mãe e o pai escolheram, tem que respeitar.
1: Perfeito.
6: O Prisley.
2: O nome é legal, Prisley.
6: Fala, tenta se acalmar,
8: Prisley.
2: Tu fuma, Prisley?
8: Não.
6: Presley, tu acha que o Rafinha foi injusto? Foi injusto, não. Foi expulso justamente ou injustamente, Presley?
8: Foi injustamente.
6: Injustamente, Presley.
8: Isso aí.
6: É, vocês vão dominar o mundo mesmo. Vocês vão dominar o mundo.
1: Mas sabe que...
8: Não tem nem tamanho pra ficar sozinho.
6: Não tem nem tamanho pra ficar sozinho na redação. Tá legal, Prisley. Obrigado aí pela tua ligação. Um beijão pra ti. Valeu. Tchau. Até mais.
1: É que sabe que dessa vez, pior que foi injustamente.
6: Tu acha que foi injusto, cara?
1: Pior que foi.
6: É que ele toca fogo na parada e esconde a mão, cara.
1: Não, mas dessa vez foi injusto.
6: Ele traz a gasolina, ele traz o isqueiro, ele traz a flanela pra molhar, traz a lenha pra queimar, entrega pra todo mundo, só não bota fogo.
1: Não, mas
6: entendeu?
1: Ele foi expulso pelo histórico. Dessa vez.
6: É isso, ele foi expulso pelo histórico.
2: Tipo o Kahneman em Grenal.
6: Isso. Chamou ele lá, Gomes?
1: Chamei.
6: Vai voltar ou vai se fazer?
1: Vai, ele foi pegar um café.
6: Ah, tá.
1: Pegar
6: um café. Boa!
0: pra não ter que pedir pra ninguém.
9: Pra não pedir pra ninguém.
6: Acabei te ajudando, né? Foi lá, pegou o café.
9: Queria agradecer meu público pelas ligações.
6: Impressionante.
9: Galera, amo vocês.
0: Vocês são os coleguinhas que criaram um quadro novo pra
6: dominar o
9: obrigado,
6: mundo.
9: Adams, muito
6: vocês
9: obrigado,
6: são muitos,
9: Adams.
6: Cara. Muitos,
9: mas
6: muitos.
9: Mas o Vini falou uma
6: isso,
9: coisa
6: aliás,
9: certa,
6: me apavora um pouco.
9: Mas o mundo tá perdido, é bom.
6: Olha
9: ter um
6: só,
9: monte de bolão junto.
6: É, pode ler um e-mail.
9: Eu botei fora, mano.
6: Ah, não é possível, cara.
0: Ah, não, merece ser expulso, cara. Merece ser expulso. Não, não, agora é o campeão dos campeões. Não, não, não. É um idiota, cara.
9: Não, não, é que eu me irritei, né?
6: Pô.
9: Tá aqui.
0: Olha o papelzinho amassado.
6: Ah, o meu céu, não, porque eu me irritei, né?
9: Claro.
6: Como assim, cara?
9: Alexandre, pra ti, olha,
6: olha
9: coincidência.
6: Aí, que coincidência.
9: Parece aqueles bilhetinhos que vem nos biscoitos da sorte quando pede sushi.
6: É, mestre, né? É o mestre.
9: É verdade, Alexandre. Nessa sexta-feira, dia 25 de setembro.
6: Sexta-feira passada, portanto.
9: Fetter nos avisou que ficaria uma semana fora do ar. Contudo, é na assim. Segunda-feira, 13 horas, lá estava o magnânimo no comando. O que que passou? Eram mini-férias?
6: Não, mano.
9: Tiago Lopes, São
6: Thiago,
9: Francisco de Borja.
6: Eu fui ao médico buscar um atestado e o médico não me deu o atestado. Portanto,
9: por
6: eu
9: quê?
6: Tive que estar aqui.
9: Os médicos
6: porque
9: amam
6: ele acha...
9: o mestre.
6: É isso, os médicos amam o mestre. Tá lá no meu Instagram, inclusive, dei a justificativa lá, dei aqui.
9: Que bom, né, que tá tudo bem com a saúde.
6: Tá tudo pois ótimo é boa, com né? a saúde.
10: Um abraço pro doutor Lin Rabei também, que já não escutando lá.
6: Como é o nome dele?
10: Lin Rabei.
6: Lin Rabei.
10: Perfeito.
6: Tá bem. Boa noite, seus lindos.
9: Good night.
6: Tô me cagando de rir aqui com o final do programa de hoje, 29 de 9, com a ligação do Rafinha pro Fetter. Foi o programa de ontem, cara.
9: Tinha
6: o cara foi expulso.
9: Eu avisei da Blitz.
6: E me ligou para nos avisar que tinha Blitz.
0: Não, cara.
9: Ontem, Vini. Tu
0: foi
9: tá,
0: ontem.
9: Tá drogado?
6: Foi ontem, Vini.
0: Foi ontem.
6: Tu meteu o pé ontem de
0: tomou
6: noite.
0: Tomou muito chope.
6: Tu meteu o pé ontem de
11: não,
6: noite.
11: Não, eu fui expulso depois de ti, por isso que eu não vi. Tá lembrando, pô, não foi.
6: Ah, louco. Verdade. Ah, mas pô. Que tu meteu o pé, meteu.
9: Mas deveria ouvir o programa, né?
6: É. Na curiosidade, eu fui procurar no Waze se realmente havia uma Blitz e, pasmem, tinha uma Blitz. Eu jurei que era blefe em prol do entretenimento, mas não. O Rafinha é muito sem noção avisando Blitz no ar na rádio.
9: Pague, não.
6: Mas
9: no
6: extremamente necessário. Não sou teu público, Rafinha.
9: Tá?
6: Manda um feliz aniversário pra mim no dia 30, que é hoje. O nome feliz. Dele é Maurício Mondadori de Floripa.
9: Feliz aniversário. Tá, mas ele em Floripa, ele não tem como ver a Blitz.
11: Tá, meu, mesmo, qual o teu problema, meu?
9: Por quê?
0: O que tá fazendo, cara? Cara, cara, tá teu moletom,
6: cara. Ele é um estorvo, cara. Ele é um estorvo na vida, cara.
0: Louco da cabeça.
11: Cara, parece uma criança, velho.
6: Cara, graças a Deus que eu não sou casado contigo, cara. Graças a Deus, cara.
9: Tem que me amar.
0: Puta, ele fala ela já corrigindo.
11: É isso.
0: Ela tem... Cara, parece um personagem.
6: É
0: um
6: mal
0: velho.
6: Necessário, cara.
9: Ela tem que me amar. Mas eu sou um cara do bem, tu sabe disso?
6: Não, total. Não, isso é muito
0: verdade.
6: Isso é a única coisa que te salva,
0: todo
6: cara.
0: Todo mundo bota a mão no
6: cara
0: fogo.
6: Do bem. Todo
11: não,
6: mundo
11: isso
6: bota
11: é verdade. Tu é um cara do bem, meu.
6: É isso aí, cara.
9: Creatina em goma. Depois eu vou tomar.
0: Não, tu não tomou
9: se eu tomar agora...
11: Não, não toma, meu.
0: Tu não precisa.
9: Eu vou entrar dentro de
6: tem medido a tua pressão arterial?
9: Tá bem, tô treinando duas vezes por dia.
6: Qual foi a última vez que tu mediu?
9: Ah, 3 anos. Não, tô bem.
6: Quanto tu acha que tu tá medindo de quanto tu mediu a última
9: 8,
6: vez?
9: 12 por 8. Perfeito.
6: Eu tenho a certeza 7. Mais absoluta de todas que a tua nenhuma pressão chance. Deve ser 15 por 9.
9: Coração de atleta bate bem baixo quando eu tô calmo. Os caras falam, bato, faz
6: cara, eu vou trazer
9: fácil.
6: O aparelhinho
9: pode
6: de medição de pressão pra ti.
9: Pode trazer.
11: Não, mas ele é hiperativo com certeza. Com certeza.
6: É óbvio que é, né, cara?
9: Mas eu sou, eu acordo de manhã já, funciona baixo, respirador e tal, tudo.
6: Aspirador. Tu é dos que acorda e vai passar aspirador.
11: Bah,
6: é. Isso explica isso. Muita coisa,
9: não,
6: cara.
9: E tem uma coisa.
6: Ah, isso
0: dono
6: explica
0: do mundo,
6: muita
0: né,
6: coisa,
0: é
6: cara.
0: É ele por ele.
9: Mas eu sou virginiano, eu gosto de limpeza.
6: Ai,
9: tem
6: mas
9: uma...
6: tu não pode brincar.
0: Ah, não. Depois de eu que sou a viada.
9: Eu já comi churrasco na tua casa, o Fete tá terminando o churrasco, a gente tá lavando a louça. Isso é cuidado com o que é teu.
0: Oi, quem que tu vai embora também?
9: Não. Eu já fiquei lá, já dormi lá.
0: Dormiu
11: com ele, tava,
9: UFC,
11: ele tava.
9: Dormimos nós dois. Não, ele tava. Jamais dormi na casa do Fete sem ele tá. Visita é uma coisa.
0: Não, dormir, tem
9: uma
0: coisa. É isso.
11: É, dormir na cama do cara é falta de respeito.
9: Mas aí ele pode me dar um tiro até se ele quiser.
6: Cara, que loucura.
0: Te pegar na cama lá, tira.
9: Jamais faria isso.
6: Tá 11 minutos para as 2 da tarde. Vamos fazer um rápido show no intervalo.
9: Ah, pô.
6: Enquanto você... Que pena para tu ver como são as coisas.
9: Queria ter ficado mais...
6: Exato, rápido, era só ter se comportado. Rápido. Era tem só razão, ter se razão. Comportado. 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
1: Baile do Joia. Toma, toma, toma, toma, vamos, nego!
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7: Q-U-I-P-R-O-Q-U-O com acento agudo.
16: Quiproquó, também informalmente pronunciada como quiproquó, é a ação de confundir uma coisa com outra, ou o desentendimento decorrente dessa confusão.
7: Vem da expressão latina quid pro quo, que nomeava um antigo receituário farmacêutico que orientava trocas de ingredientes na formulação de remédios.
17: Lourdes, e o casamento da neta da Marcinha, hein?
18: Tu viu? Foi filho brigando com o pai.
17: Eu vi.
18: A tia brigando com a sobrinha.
17: Eu vi.
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20: 4 minutos para as 2 da tarde, estamos de volta com o Pretinho Básico. Muito obrigado pela sua audiência, você que se diverte com a gente, com esse entretenimento aqui do Pretinho Básico, programa mais ouvido em Porto Alegre, mais ouvido em tudo que é lugar em que é apresentado. Muito obrigado pela sua audiência e sua parceria. A campanha eleitoral do diabo. É o e-mail que eu tenho agora pra ler.
21: Ah, putz.
20: Uma história. Porque hoje, se não me engano...
21: Quarta-feira.
20: É o último dia da propaganda política.
21: Não, amanhã.
20: É amanhã. Amanhã, né? Amanhã. Ah. Exatamente. Um senador sofre um mal súbito no meio do mandato e morre. Ele acorda nos portões do céu e é recebido por São Pedro, que lhe explica uma regra. Ele terá direito a passar 24 horas no inferno e 24 horas no céu antes de decidir onde vai passar a eternidade. Então o senador vai ao inferno primeiro visitar. Quando as portas se abrem, ele fica em choque, toma um susto. Em vez de fogo, calorão, ele encontra um campo de golfe verde, lindo, profundo, em um luxuoso clube. Todos os seus antigos amigos políticos lá de terno, fumando charuto, bebendo champanhe, comendo caviar e lagosta. O próprio diabo o recebe com um sorriso largo, simpático, contando piadas, querido. Tudo bem, visitou o inferno, no dia seguinte ele vai ao céu, passa as 24 horas flutuando em nuvens, tocando harpa e cantando com os anjos mais lindos e loiros de olhos azuis. Embora seja tudo muito lindo e pacífico, o político acha o céu meio monótono. E no fim do teste, então, São Pedro pergunta a decisão depois de 48 horas. E ele responde: olha, São Pedro, o céu é muito lindo, muito espiritualizado e tal, mas eu sou um homem do povo, das festas, das orgias. Eu prefiro ir para o inferno. São Pedro então respeita a decisão e o envia de volta para o inferno, para o andar de baixo, mais profundo andar. Quando as portas se abrem lá embaixo, vem um calorão absurdo para dentro do elevador. O cenário tinha mudado. O campo de golfe agora era um deserto seco, árido, com lixo, fogo, fumaça. Seus amigos políticos vestindo trapos velhos, acorrentados e recolhendo dejetos do chão para se alimentar. O diabo se aproxima, assustador, rindo sarcasticamente com um chicote na mão, e desesperado o senador pergunta: mas o que que aconteceu? Cadê o campo de golfe? Cadê o charuto, o caviar, a lagosta? A festa de ontem? O diabo olha para ele com um deboche e manda a real: meu caro, ontem ainda estávamos em campanha eleitoral. Hoje você já votou em mim e o seu voto já foi computado. Palmas para Brandon Freitas, que mandou essa aqui com as eleições chegando, lembrou desta história.
22: Triste, realidade.
20: Muito bem. Duas da tarde, tocou o sinal. 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Só quem prova entende. Rafinha Menegasso.
0: Ah, por que primeiro?
20: Porque tu recebeu o benefício de voltar pro programa depois de um cartão vermelho. Se tu puder largar o teu telefone, prestar atenção no programa e votar, eu te agradeço.
0: É que além do voto, só queria mandar um convite rapidinho aqui. Seriedade, né?
20: Pro dia 10 de 10, né? A nossa audiência dia querida 10. No Fuga, né?
0: Dia 10, óbvio. Porto Alegre, isso. Estaremos ali, todos nós.
20: Todos nós.
0: Baile do Jóia, baile do Mestre.
20: Baile do Jóia.
0: Todo mundo, ingresso no Simpla. Só que um pouquinho antes, dia 8, quinta-feira, mas não em Porto Alegre. E não vamos tirar a audiência. Meu público estarei chegando em Bom Princípio. Moto Morango, evento...
20: Good beginning.
0: Na cidade do Morango... Com a galera da moto, vou tocar muito rock and roll.
20: Vai, é.
0: Dia 8.
20: Vai na festa vai do Moranguinho e Bom Princípio,
0: isso,
20: ué.
0: Isso aí, dia 10.
21: Tudo a ver com ele,
0: dia 8. Morango. Dia 8. Mas é um evento de moto...
20: Vamos ter reportes, obviamente, posts, claro. Tudo mais.
0: Ah, fazer um stories. 10 da noite, eu tô lá no Parque Municipal de Bom Princípio.
21: Abaixo, 25.
20: Tá.
0: Dia 8 e dia 10 eu
20: em
0: tô
20: Bom Princípio.
0: Bom Princípio, dia 8. Mas não vou faltar o trabalho.
21: Que já tá,
0: não,
21: claro. Mais esquecido. 2020.
20: E vai votar em quem, querido?
0: Tá difícil hoje. Tá difícil. Hoje tá muito difícil.
20: Tá.
0: Não, tem um.
20: É, tu não viu certo, o programa pra entrar, não tem como.
0: Ah, tá louco.
20: Não, tu pode
0: se
20: votar
0: hoje der
20: se
0: errado,
20: quiser agora.
0: Se hoje der errado, tem que acabar o programa.
20: Hã?
0: Eu vou votar em ti, Alexandre.
20: Obrigado pelo teu voto. Joia, vota em quem, Joia?
21: Ô, nego.
20: Baile,
21: baile,
20: baile,
21: baile do Joia. Toma, nego, toma, vamos, porra. Nego. Pior que eu vou concordar com o Moto Morango ali.
20: O quê, cara?
21: Hoje tá difícil. Tá complicado de votar hoje. Eu ia votar no coisa, mas... É, vou votar no Ivan.
20: Ô, Ivan.
21: Ô, meu irmão, obrigado, cara.
0: O Ivan veio hoje?
21: Claro, tu é que tu não
20: veio,
21: tava
20: no
21: é
20: que
21: tu
20: não tava na hora. O Ivan foi o motivo da tua expulsão.
21: É verdade.
20: Porque eu me irritei com o Ivan.
0: E aí tu me expulsou.
20: É tipo pai com dois filhos, sabe? Ah, se irrita com um e dá no outro. Foi o que aconteceu comigo hoje. Vota, Ivan.
0: Injustamente.
21: Primeiro, um abraço pro meu amigo Abracinho. Nasceu o filho dele.
20: Ah, que legal.
21: Um abração pro Abracinho.
0: Por que Abracinho?
21: Ele não tem um bracinho. Aí... Ele não pegou o fio no colo.
20: Meio abraço.
21: Ainda. É, ele não conseguiu pegar o fio no colo ainda. Assim.
0: Imagina o calor que não tá, mano.
21: Pegar, quase derrubou a criança. Você, não, espera um pouquinho.
0: Pega que nem o chaveirinho. Isso. Aí,
21: mano. E o outro braço não é muito forte.
20: 2-2, Ivan.
21: Ele tem desconto na academia.
20: Um voto pro Ivan, um voto pra mim, vai.
21: Isso, faz metade do supino. Vou votar no Moto Morango.
20: No Moto Morango.
0: E aí, comigo?
20: Dia 8 em Bom Princípio.
21: Eu não,
0: isso aí,
21: eu não
0: só
21: gosto, aqui. Eu não gosto de moto e não gosto de doce.
20: Tu conseguiu meter uma festa do Moranguinho em Bom Princípio.
0: Cara, eu fui contratado.
21: Moto
0: tá,
21: Morango.
0: Moto Morango.
21: Não, deixa o Moto Morango aqui.
0: São festas diferentes. São
21: tava eu,
0: diferentes.
21: O Joia Rara.
0: E o Moto Morango.
21: O Tiquinho de Estado, o Moto Morango. O Abracinho. O amiguinho.
0: Vocês estão fechando uma porta.
20: Não,
21: nós estamos pelo contrário.
20: Não, pelo contrário.
21: Tá erguendo. Foi que nem a vez que o Gomes e o Gorlão fizeram um show em Guaíba no dia do Red Hot.
0: Ah, não.
21: Nunca daí, se falou tanto.
20: Vota, Adams.
21: Arrependimento,
20: Marcelo. Rafinha, é.
0: Obrigado,
21: não,
0: Adams.
21: Não.
20: Tá bem.
0: Não,
20: e tu,
0: não,
20: Gomes?
0: Rafinha, não.
20: O Gomes vai votar em quem?
21: Ah, no Moto Morango. Eu voto no Moto Morango. Ele.
0: Cara, no mínimo, tu botou umas 2.000 pessoas
21: a mais. Ele é o cara da moto e ele é o cara do Morango.
0: Ah, eu ando de moto.
21: E ele vai de moto pelo
0: já
21: Morango.
0: Já caí de moto. Moto. Não tenho carteira de moto. Agora eu assumo. Não tenho carteira de moto.
20: A tua carteira não é A2B?
0: Não, a minha é só de carro.
21: É zero,
0: e caminhão. Eu
20: tá, mas a motinha que tu dirige.
0: Agora.
20: Não, elétrica. Mas a motinha que tu dirige é elétrica.
0: Elétrica. Não, eu sei andar de moto.
21: Carteira do Rafinha tem não, um claro mosqueteiro do Grêmio. Para, a carteira do Rafinha tá usando aquela.
20: É o Batman.
21: Isso. Comprando o capão,
20: hein? Rafinha Menegasso também tem o meu voto.
0: Vai votar em mim?
20: Vou votar em ti.
21: É o craque Moto Morango.
20: Tu foi bem, foi expulso, absorveu bem, voltou lá em cima, voltou com a vibe legal. E assim eu acho que eu tô te educando, né?
0: Eu quero só o kit da imigração.
20: O kit da imigração com 6 Lager Zero Carbo.
0: Ah, hoje eu vou me permitir.
21: Vamos comer um churrasco.
20: Vamos voltar logo mais à sexta.
21: Não, hoje é dia de morango.
20: Sexta.
21: Hoje é dia de morango.
0: Sexta eu não tô aí, né, nego?
20: Vai tá, tu vai ver. 2:04, Pretinho, volta logo mais às 6 da tarde. Volte com a gente, um abraço, até lá. Desculpa as bolas fora, que a gente é meio grosso. Tchau.
21: Cara, que moto morango.
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1: Essa é a melhor vibe do FM, todo mundo tá ouvindo. Boa tarde pra você, quarta-feira, dia 30 de setembro. E aí, setembro foi bom? Foi legal? Curtiu? Amanhã já é outubro, tu acredita, menino? Nem acredito nisso. Agora, 2h11, eu, @marina.soares, tô chegando pra te fazer companhia, sempre com oferecimento de Bargô, os melhores perfumes e cosméticos em vaidebargô.com.br. Gostaria de começar mandando um beijo para a dona Cida, mãe de Tarô da Chay, que está de aniversário. Um beijo, querida Libriana. Compartilhamos o signo. E a Chay, que delícia na vida. E hoje eu quero falar sobre uma questão que é assim, ó. Tu começa a sair com alguém. Começa a sair com aquela pessoa. Tá tudo maravilhoso. O beijo é bom. O bate-papo é delicinha. E aí tu descobre que essa pessoa era noiva, teve um filho e era apaixonado pela mulher até mês passado. E aí? Importa? Não importa? Tu consegue continuar enxergando essa pessoa do mesmo jeito? Vai rolar ou não vai rolar? Edna Ferretti, tu já passou por algo semelhante, amiga? Boa tarde.
3: Oi, Minas. Boa tarde. Boa tarde, Santa Catarina. Gente, eu acho que ninguém tá livre, né? Todo mundo teve um passado, ou se não teve, vai ter. Então, realmente, essa é uma pergunta que divide muitas opiniões. E quem nunca, né? Aí eu pergunto pra nossa audiência agora, se você gostaria de saber mesmo o passado amoroso e sexual do teu parceiro, ou prefere não saber nada pra não criar nenhuma insegurança, você gostaria de saber tudo sobre o passado mesmo dele ou dela? Inclusive, coisas que provavelmente vão te incomodar? Ingrid Calisto, como é que participa do PDM pra responder essas perguntas?
1: Eu adoro que não tem como falar sem ser carioca. É Ingrid Calisto, não tem como falar sem
4: Calisto.
1: Oi, Ingrid.
4: Oi, gente. Boa tarde, Minas. Boa tarde, Santa Catarina. Saudades, Edna. Então,
1: saudades.
4: Já manda a sua mensagem aqui pro Whats de Floripa no 489-9188-1009 ou pro de Blumenau no 47-99249-7153. E, aliás, também já pode mandar a sua mensagem até @tarodachai, que tá aqui com a gente. Bem-vinda, Chay.
5: Olha, eu vou falar uma coisa pra vocês. Hoje, Mercúrio ingressa em Escorpião. Então, se você tá escondendo algo da sua parceira, eu não quero falar do meu passado, ou se a sua parceira tá escolhendo algo, vai vir à tona, tá?
1: Bicha, assim do nada! A gente começa desse jeitinho, entendeu? E aí, a gente vai falar de Taylor Swift.
4: Amo.
1: Música nova, gente. Patient Zero. Gostou dessa? Bora ouvir. YouTube, Atlântida SC, o bate-papo começa. Vem! Vem!

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6: 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Estamos de volta com o Programa das Minas nessa quarta-feira com arroba tarô da Chá. E a gente pergunta pra nossa audiência, o passado importa? Sei lá, vai entrar num relacionamento. Ah, aquela pessoa, ela já, enfim, namorou... A Zendeia, importa? Manda sua opinião pra gente, 489-9188-1009. Já queria perguntar pra dona Edna, se tu já teve ciúme porque algum ex de um atual teu era muito bonita. Já teve?
7: Gente, a minha autoestima, ela é elevadíssima. Então, eu acho que a beleza, pra mim, não me pega muito nesse sentido. O que me pega mais é, tipo, caramba. Às vezes, eu não sei vocês, mas a cabeça da mulher, ela vai pra alguns lugares que, ai, não tô sem nada pra fazer, oficina do diabo. Aí você pensa assim, olha, esse peitoral alguém já deitou. E, tipo, me dá um negócio assim, tipo, tá tudo bem. Sabe? Fora todo o resto. Então, assim, às vezes o tempo fecha, minha cara fecha, o Henrique me pergunta o que foi. Eu falei, nada. Não foi nada. Então, assim, pra mim é muito mais uma coisa, assim, da rotina. Eu penso assim, caramba, já comprou panela com outra pessoa. Né, já... Coisinhas assim que me pegam. Beleza não é um problema pra mim. Porque assim, tipo, cara, se a gente.
8: Porque eu sou maravilhosa, tá ligado?
7: Não, mas assim, se a gente fica muito nesse lugar, acontece. Como já aconteceu muitos tempos atrás, quando era adolescente e tal, tu começa a se comparar muito com o outro. E aí quando tu vê. Gente, eu tenho uma teoria que eu fui estudar sobre isso. Eu vou contar pra vocês. Que quando a gente fica obcecada pelo parceiro, tipo, pelo ex-parceiro, enfim, isso diz muito mais que você começa a criar uma espécie de paixão por aquela pessoa, sabia?
8: Sim.
7: Tipo, de verdade, você começa a admirá-la mesmo não querendo admirá-la.
8: É, tu começa você a admirar começa, o tipo, ex, né?
7: O teu ex.
8: Exatamente.
7: Não, o ex do teu ex da pessoa.
8: Ah, é?
7: Ou a ex dessa pessoa.
9: Eu não conheço porque nenhuma essa... pessoa ex do Richard que pra
7: bom,
9: eu admirar.
7: Essa obsessão, ela tá muito ligada ao sentimento de você, não é cobiça, sabe? Mas você começa a falar, nossa, o cabelo é bonito. E aí você quer se tornar objeto de interesse do seu interesse. É tipo um rolê bem pesado e eu vou trazer pra vocês que a psicologia
9: que
7: explica. É bizarro.
8: Caraca, fiquei
9: mas
8: meio
9: eu tenho
8: em choque,
9: isso com ela. Eu não tenho também problema da pessoa ser bonita e tudo mais, mas se a pessoa for mais inteligente que eu, daí eu vou me ofender.
8: Isso pega.
7: É ruim. É pesado.
9: Tipo, beleza, tô nem aí, já me acho bastante, mas a inteligência não pode bater a minha, senão eu vou ficar ofendida.
8: Cara, mas já aconteceu de vocês verem o ex, ficante, namorado, enfim, do teu atual, e tu vê que aquela pessoa, na real, combinava muito com o teu atual? Tu olha assim... Meio que aquela ex combinava bastante com ele.
7: Ai, que ódio!
10: Que mente horrorosa sua.
7: Ai, Júlia.
10: Nossa,
8: já pensei.
7: Diabólica.
10: Que mente horrorosa.
8: Já pensei.
10: Nossa,
8: eu olhava, aí eu olhei assim. Ela era muito boa, né?
7: Casal bonito, né?
10: Isso me pega um pouco.
8: Eles combinavam. Uhum.
10: Aquela coisa meio tipo assim, a ex-mulher falecida, assim, que parece a melhor pessoa do mundo que você nunca vai chegar aos pés.
8: É, e aí tipo, tu nunca vai superar. Uhum. E aí tu fala assim, é isso então. Eu vou seguir a minha vida sabendo que eu não vou ser melhor. Ai, é horrível.
9: Ai, que horror.
10: Não.
9: Eu tenho que fazer que nem eu. Ai, eu sou melhor que qualquer pessoa que passou na tua vida, gente.
10: É que eu penso um pouco nisso.
9: Eu falo isso pra ele. Nem conheço ninguém que passou, mas ó, isso aí. Eu sou melhor que
8: eu
9: todo
8: Eu sou
9: mundo.
8: Melhor e deu.
10: Claro que se não fosse a melhor, ele estaria com
9: bem
10: outro.
9: Tóxica,
10: então,
9: bem tóxica,
10: nunca vai
9: eu
10: achar
9: sou
10: que
9: a
10: nem
9: melhor.
10: Eu.
8: Nunca. Se é o homem falando, a gente, tóxico, horrível.
9: Mas eu posso falar.
8: Ai, gente. Acontece. Ô, Chay, tem algum signo aí, ou alguns... Que realmente o passado do outro importa muito, assim, não consegue lidar com alguém que tem um passado cheio de amores, cheio de amantes e...
9: Cara, tem um signo que é bem hipócrita, assim, que não gosta que o outro tenha um passado. E vai todo mundo se surpreender, que é o signo de Sagitário. Sagitário
8: Sério?
9: Faz Olha... e acontece. Mas tem um ciúme, tem uma posse
8: Nossa.
9: Com a pessoa que se relaciona. Ai, como é que vai ficar pros meus amigos? Ai, porque tu teve isso? Ai, porque eu tenho ciúme porque aquela pessoa do teu passado era melhor do que eu. Sagitário cria essas paranoias, tá? Principalmente o homem de Sagitário. E aí, Escorpião também tem uma questãozinha com a posse, tá, gente? Mas é um Escorpião, assim, mais na sombra, né? Porque vão dizer que eu falo mal de Escorpião. Mas
10: e eu aqui do
9: sombra.
10: Lado.
9: Querendo ou não, o Escorpião tem a questão da posse, da água, então o passado acaba importando. E aí fica aquela insegurança, fica tentando xingar o ex pra dizer que é melhor que o ex da pessoa. essa rivalidade.
8: A quem nunca também.
10: Não, mas é, não é xingar, assim, é comentar.
9: A Marina no mapa dela tá cheio de escorpião também, tá? É por isso que ela é assim, meio tóxica.
8: Um pouquinho só, gente, nada a ver.
10: Não, não é xingar, é comentar.
8: Oi, Ingrid, o que o pessoal tá mandando aí pra gente? Conte-nos.
10: Mandaram aqui uma coisa muito babadeira. Oi, Minas, tudo bem? Bah, pra mim, saber como era esse... saber como era meu passado foi o que acabou com o relacionamento. Toda briga que tinha, ela usava as informações e fotos que viu pra jogar na cara. Ah, porque tu foi com a tua ex em tal lugar, comprou isso e aquilo e blá blá blá. Até encher muita paciência e terminamos.
9: Caraca.
10: Chocada.
9: Mas assim...
1: Cara, isso termina muito o relacionamento, sabe? Tu começa a fantasiar muita coisa e aí quando tu vê, tu tá destruindo o presente por causa de problemas do passado. O que tanto você teme acontecer que, ah, e se essa pessoa se interessar por outro alguém, tu tá estimulando o tempo todo que ela se desinteresse por ti.
8: Ah, e tem uma participação aqui ótima. Só digo uma coisa. Cozinha de restaurante passado de pessoas. Se tu conhece, tu não entra. Melhor deixar quieto.
10: Nossa.
8: É, meio que sim. Amei. Meio que sim. Porque, cara, o passado da pessoa, desde que não seja um passado extremamente criminoso, pô, é só o passado da pessoa, né?
10: É.
8: Não dá pra gente ficar comparando. Apesar de que, cara, eu quero saber tudo. Eu
10: sim.
8: Quero saber. Vocês são não dessas que saber querem nada. Saber tudo ou não querem saber nada?
9: Nada.
10: Nada. Cara, não.
9: Não quero saber. Eu não quero saber se matou. Se...
10: Que horror.
9: Que o que aconteceu? fez, entendeu? Não quero saber. Não quero. Senão começa a entrar assim em parafuso, sabe? Ai, será que essa pessoa mudou? Será que essa pessoa vai fazer isso comigo? Então, ó, não quero saber.
8: Tá certíssima. Temos uma participação aqui. Boa tarde, Minas e Chay. Não me identifiquem. Falando de filhos e de passado. Eu tenho dois filhos e meu passado não me ajuda muito. Eu era bem mulherengo, mas eu juro que mudei. Essa pessoa que eu tô hoje, no começo do nosso relacionamento, amava meus filhos, mas hoje eu sinto que esse amor por eles esfriou. E toda vez que eu falo em pegar eles pra passar o fim de comigo, o clima muda. Eu me considero um pai bem completo. Faço comida pra nós, dou bastante atenção pra eles e pra ela, mas sinto medo que isso ainda possa estragar meu relacionamento. E pela minha idade, tenho medo de estar perdendo tempo de vida nesse relacionamento, porque eu jamais vou deixar meus filhos de lado. Então, Chay maravilhosa, tira uma cartinha pra mim, pode ser verdadeira, por gentileza.
9: Oh,
8: abraço.
9: Então vamos lá, já que você quer a verdade, não que eu já não fosse falar, a gente tem aqui uma carta que pede muito pra que você não fique com medo de perder o seu relacionamento e acabe negligenciando seus filhos. Se você já é um paizão, independente se foi mulherengo há um tempo atrás, você continua sendo um paizão. Isso é assim, ó, inegociável. E isso também precisa ficar claro pro seu relacionamento. Às vezes, a pessoa que você tem do lado olha pros seus filhos ali e lembra de quem? Da sua ex-mulher. Uhum. E aí fica aquela competição. Ah, será que um dia ele vai voltar pra ex-mulher? Ele tem uma boa relação com os filhos? Vai lá, pega a criança, não sei o que ele faz. Então, às vezes, é uma paranoia que ela criou na cabeça. E aí você tenta segurar ela e as crianças. Mas uma coisa não tem que interferir a outra. Então, ah, eu quero agradar minha mulher, então vou me afastar dos meus filhos? Não, né? Pelo amor de Deus. Então, essa carta já deixa muito claro. Continua ali com as crianças, se mantém ativo com ela quando tá só vocês. E quando as crianças estiverem na frente, mostra esse carinho, essa troca que você tem com os dois lados. E ela vai também criando confiança. Agora, não mostra pra ela que você fica inseguro, senão ela vai fazer vai ficar tentando fazer você se afastar das crianças pra que ela pegue você 100% pra ela.
8: Ai, que horrível. Isso é péssimo, né, Edna? Quando realmente o passado afeta totalmente o presente e, cara, são os filhos dele, vai fazer o quê? É. Eu já vi madrasto e padrasto com o ciúme do filho.
10: É,
8: muito, muito.
9: Tem que dar.
1: Eu quero fazer... Um pronunciamento aqui, imaginem na sua cabeça uma trilha de tensão. A pessoa tem que ser muito pobre de espírito, ela tem que ser tenebrosa pra colocar um pensamento doentio em cima de uma criança que não tem culpa nenhuma, né? Então assim, ó, antes de você entrar num relacionamento, se você sabe que você não tem a capacidade humana que todo mundo deveria ter de aceitar essa criança e entender que você não vai ser mãe e tal, mas você vai fazer parte dessa rotina e que com isso vem outras responsabilidades que não só o teu relacionamento, não entra, é simples. Uhum. Porque a criança tá numa fase de desenvolvimento. E você, qualquer coisa que você faça, pode atrapalhar muito a vida de uma pessoinha que é pura, que tá ali pra viver, que não pediu pra nascer. Então, assim, é uma parada muito pesada, sabe? Eu vejo tanto de gente que, ai, porque é parecida com a ex. Cara, olha a pequenice da pessoa pra ela sentir uma coisa dessa sobre um ser inocente.
9: E compete ainda
1: é
9: com a
1: muita
9: criança,
1: burrice.
9: Né?
1: É.
9: A maior infantilidade vem do adulto ainda, não vem nem da criança que tá ali na essência pura. Mas eu fico indignada com isso. Então, assim, se tiver que competir, termina com a tua mulher aí e vai focar nos teus filhos.
8: Não, pelo amor de Deus, não tem competição. Teve uma participação aqui que a Ingrid só mandou assim, mano.
10: Gente.
8: Então conta pra gente que chegou.
10: Mandaram assim, e aí, gurias, boa tarde, não me identifica. Acho que tô vivendo isso, seguindo com uma mulher, mas ainda amo minha ex. Não paro de pensar nela.
8: Ah, legal, então.
7: Amarração amorosa o nome disso, né, Maurício?
10: Legal.
9: Não, e assim, ó, vai dar ruim de qualquer lado, porque tu não vai voltar pra tua ex e isso só vai prejudicar a tua relação atual. Então, assim, escolhe um lado, supera, e se tu não tá curtindo a pessoa que tá contigo, termina, vai fazer uma terapia e depois arruma outra pessoa.
8: Nossa, mas que droga, hein? Meu Deus do céu. Você, nossa, da audiência, superou o passado? Ainda tem alguém aí na tua mente? Manda pra gente. 48991881009. Vamos com a Nira e Alexandre Carlos.

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14: 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Programa das Minas de volta com arroba tarô da Chay nessa quarta-feira. E a gente tá perguntando pra você da nossa audiência que tá no carro, tá em casa, no trabalho. O passado importa? O passado daquela pessoa que tu ama? Será que importa? Manda pra gente tua opinião, teu caso. 489-9188-1009. Ingrid, lê aí o que o pessoal tá mandando pra gente. Só tá chegando textão, né?
15: Claro, o pessoal tá falando bastante. Mandaram aqui, não me identifique. Boa tarde, meninas, tudo bem? Eu não me importo muito com o passado da minha namorada. Me sinto bem tranquilo quanto a isso. Já ela, no início do relacionamento, tinha bastante ciúmes de algumas mulheres que eu fiquei. Mas hoje em dia ela viu que é a mulher certa pra mim. Ela tranquilizou também. Se puderem, pede pra achar e tirar uma carta pra mim. Um abraço.
16: Fofo, bonitinho.
15: Querido, achei fofo.
17: E temos uma carta super saudável pra essa relação. Uma carta que traz pra gente uma relação de igual pra igual. De parceria, de segurança. Então, realmente é uma relação saudável para se manter. Eu não ficaria com medo, não ficaria ali receoso. Mas é legal sempre ter esse diálogo, ter essa conversa pra ficar alinhado, né? Uma carta lindíssima pros dois.
16: Que fofo. Edna, o que, que o pessoal tá mandando aí pra Blumenau?
18: Bora! Oi, Minas, tudo bem? Não me identifiquem. Então, o meu marido, a gente já fez 1 ano e meio juntos. Ele tinha um relacionamento aberto com o ex dele, que foi daí aonde eu e ele nos conhecemos. Eu fiz ele terminar com o ex dele pra ele namorar comigo, estou morando junto e hoje percebo que o ex dele é um ferradão. E eu até que sou um pouquinho melhorzinho. Ele é veterinário e não tem nada praticamente. Só uma motinho e um caminhão de dívidas. E hoje em dia o ex dele vai lá em casa pra sair com a gente e a gente, né, faz aquelas coisas 18 mais juntos. E não tá tudo bem, gente, não tá. Porém, eu que chamei ele e o meu marido ficou chocado, mas amou a ideia.
16: Gente,
18: o que aconteceu?
17: Foi aquele tudo que a Edna confuso. Falou, que ele ficou vigiando ali o ex, ficou vendo que era um ferradinho, ficou obcecado, e é ele que queria.
16: Pois é, gente! Que babado. E ela, essa pessoa odeia o ex, mas tá lá coisando.
17: Sim, porque se apaixonou. Agora, o estudo da Edna sendo comprovado na prática.
16: Exatamente. Poxa, aí tira uma carta pra esse trisal aqui, pra entender o que, que eles estão fazendo. O que tá acontecendo com essa...
17: Gente, o pior é que saiu uma carta, assim, de ganho, de...
16: Ah, legal.
17: Um ganho individual. Eu acho que o seu atual não tá curtindo muito essa ideia ali, tá? Claro, na hora do prazer, tá todo mundo curtindo. Mas, assim, é uma pessoa que tá meio que desconfiada da situação. E mesmo você falando aí que a pessoa é ferrada, que não sei o que, acho que tem uma proximidade gerando. E isso aqui, por incrível que pareça, tá rendendo bons frutos, tá? Vai mais longe. Vai ter outros encontros aí, 18 mais.
16: Ai, gente, ontem eu vi o filme O Convite, vejam.
18: Muito bom.
16: Bora, Minuto Astral? Bora. Minuto Astral.
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18: É agora, no programa das Minas. Atlântida. Começando com Áries, de 21 de março a 19 de abril.
17: Nem toda provocação merece uma resposta. Escolha suas palavras e observe a sua energia para conversas que realmente importam.
18: Touro, de 20 de abril a 20 de maio.
17: Não se prenda a uma única possibilidade. Uma alternativa que você ainda não considerou para o trabalho pode facilitar muito seus próximos passos.
18: Gêmeos, de 21 de maio a 20 de junho.
17: Sua curiosidade estará ainda mais forte nessa semana. Faça perguntas, investigue e não se contente com respostas superficiais.
18: Câncer, de 21 de junho a 22 de julho.
17: Não tente adivinhar o que as pessoas estão pensando. Uma conversa clara pode evitar preocupações que só existem na sua cabeça.
18: Leão, de 23 de julho a 22 de agosto.
17: Escute outras opiniões sem sentir que precisa abandonar a sua. Uma perspectiva diferente pode ajudar você a tomar uma decisão melhor.
18: Virgem, de 23 de agosto a 22 de setembro.
17: Pare de analisar tantas possibilidades antes de começar. Escolha uma direção e permita que o caminho ensine o restante.
20: Libra, de 23 de setembro a 22 de outubro.
17: Não diga sim apenas para evitar desconfortos. A semana pede escolhas mais alinhadas com aquilo que você realmente deseja.
20: Escorpião, de 23 de outubro a 21 de novembro.
17: Com Mercúrio no seu signo, deixa a sua percepção ainda mais aguçada. Observe os detalhes, mas evite transformar desconfiança em certeza.
20: Sagitário, 22 de novembro a 21 de dezembro.
17: Uma informação nova pode mudar os seus planos. Em vez de resistir, veja como essa mudança pode trabalhar a seu favor.
20: Capricórnio, 22 de dezembro a 19 de janeiro.
17: Você não precisa ter todas as respostas agora. Conversar com alguém de confiança pode mostrar uma solução que sozinho você não enxergou.
20: Aquário, 20 de janeiro a 18 de fevereiro.
17: A semana pede mais movimento e menos acomodação. Procure ambientes, ideias e pessoas que estimulem uma versão mais curiosa de você.
20: E peixes, 19 de fevereiro a 20 de março.
16: Não é uma semana para sentir profundamente. Tente olhar a situação com mais objetividade antes de decidir o que ela significa.
0: Muito bom. 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Agora, bora continuar com as participações por aqui, que tem uma muito boa. Sobre a pauta de hoje, cresçam e apareçam. Passado fica no passado. Querer ficar sabendo só alimenta uma insegurança que não precisa existir. E eu acho diferente do que eu penso, que como direto. Eu tava falando, saber tudo tira a minha insegurança. Pelo contrário, não saber me faz criar minhoquinhas na cabeça. Então vai da
21: Marina,
0: pessoa.
21: Será que não é apenas uma maneira que o teu cérebro encontrou de não querer se deparar com o sofrimento?
0: Com certeza. Ah, com certeza. A maluquinha da Silva, amiga. Óbvio.
21: Eu acho que tipo assim...
0: A doidinha do
21: céu. Eu quero saber porque... Vai assim, amiga, vai nessa aí. Uma hora quando tu cansada aí, muda.
0: Não, totalmente. Ai, gente, mas quem nunca teve uma maluquicezinha, né?
21: Não.
0: Eu acho que a gente tem que assumir o nosso lado doidinho.
20: Todo mundo tem. Eu tô nessa.
0: É, amiga.
20: Eu tô nessa. A gente tá fechada nessa, gente.
0: Juntas nas trincheiras da loucura.
20: Tem que saber. Tem que saber. Eu quero saber, sim.
0: Eu quero saber.
20: Ah, eu quero.
0: Eu quero. Assim, depende também. Eu falo isso porque o passado do meu é muito tranquilo, né? Agora, se for mais pesado, eu não quero, não. Se for, assim, muito complexo, uma pessoa já, sei lá, de 35 anos, ela tem uma história, né? Aí eu
21: Sim.
0: não quero saber, não.
21: Cara, o único momento que eu acho que é bom e importante saber é quando a pessoa que o teu parceiro se envolveu, ela está no teu ciclo. Eu acho que daí isso é fundamental, né? Pra gente não cometer alguns erros e tal.
0: Ai, é, amiga, daí com certeza, né?
21: Nossa.
0: Temos uma participação em áudio, bora ouvir nossa audiência.
22: Salve Minas, Ricardo aqui, motorista de aplicativo. Olha, se às vezes saber do presente já incomoda, quem derá saber do passado, eu acho que o passado não é legal ser saber não, nem ser relembrado, nem nada, principalmente quando não é um passado muito legal, né? Então eu prefiro não saber de nada, mas não adianta que sempre vem à tona, isso é que é complicado. Bom, tamo aí, meninas. Um abraço. Tchau, tchau.
0: Eu adoro a participação dos nossos ouvintes. Obrigada, querido. Temos mais uma aqui. Oi, Minas, boa tarde. Eu acho que o meu passado tá bem resolvido. Ficou lá no passado mesmo. Minhas dúvidas são sobre o futuro, porque esse mês de setembro foi turbulento. Chay, tira uma carta pra mim.
16: Olha, a gente tem aqui um 9 de espadas que vai representar pra gente aquele estar preso no próprio processo mental, igual a Marina. Então, seu inimigo até nesse mês de setembro não foi os outros, não foi o trabalho, foi você mesmo, na forma de lidar com cada coisa da vida. Então, falando de futuro, o que é interessante agora? Principalmente a partir de amanhã, que é dia 1º de outubro, sopra em canela.
0: É.
16: Você vai, a partir de amanhã, tentar planejar e desenhar como é que você quer o mês, quais são as conquistas, como você vai agir. Pegar e aprender com esse último mês. Não ficar naquela coisa de, ai, tem que ser melhor milagrosamente. Não, você tem que fazer ser melhor. Então, ter uma atitude diferente, ter um posicionamento, não aceitar qualquer coisa, tudo isso vai ser importante para que tu tenha um mês muito mais promissor, porque seu maior inimigo aqui não são os outros, é você.
0: Hoje, a gente tá perguntando para nossa audiência se o passado importa. Se você chegou agora, seja bem-vindo. Será que importa? Mande sua participação 489-9188-1009. Temos um áudio aqui que chegou, mas eu vou esperar o IAV, porque às vezes eles falam mais besteira, que eu tenho medo de você, gente. Já chegou cada palhaçada que eu tenho realmente medo. Mas eu queria perguntar pra Chay se tem algum período astrológico que a gente tá mais tendencioso a voltar no passado, assim.
16: Cara, quando a Lua tá em Câncer, quando a Lua tá em Escorpião, são tendências mais melancólicas. E aí a gente volta tanto pra uma memória bacana, ai, que saudade da minha infância, ou que saudade dos meus pais que já faleceram, ou a gente volta pra uma coisa macabra do tipo, como assim aquela pessoa em 2016 fez isso comigo? E aí pode vir os sentimentos de insegurança, tipo a Marina que tem isso toda semana.
20: tipo o café da manhã da Maria.
17: Café da manhã. Mas normalmente quando a lua tá ali é pior, sabe?
16: Ah, é. Daí... Mas é bom a gente saber quando tá, que daí a gente já percebe. Opa, tem uma influência externa.
17: Eu sou eu. Certinho, gente. Se a lua entra em escorpião e eu já tô dando alfinetada, já tô assim um pouquinho irritada com todo mundo, não só em relacionamento, mas com amigos, aí eu já paro e já me lembro. Pô, calma, Chay, a lua está em escorpião, a lua está em câncer, vai se isolar, vai ficar trancada no quarto.
16: É uma boa, é uma boa. Vamos ouvir nossa audiência que não mandou besteira.
1: E aí, meninas, boa tarde, tudo bem?
16: Oi.
1: Deixa eu fazer uma pergunta pra vocês. Se vocês fossem dona de uma empresa e vocês tivessem que contratar um CEO dessa empresa, um gerente, vocês iam querer ver o currículo? Querer analisar o que essa pessoa fez ou deixou de fazer? Sendo que a pessoa que vai estar do lado de vocês é a pessoa mais importante da vida de vocês. Então eu acho que vocês iriam querer saber, sim, o passado dessa pessoa.
16: Concordo, Divo. Amei. O Divo veio com um currículo.
17: Eu acho, nossa, que se a pessoa chegar e falar assim, Chay, eu vou assim ao ser a melhor, eu vou me dedicar e não sei o quê, eu não preciso ver o currículo, porque eu tenho muita segurança, eu sou de aquário.
16: Eu quero currículo.
17: Eu quero currículo. Gente,
21: então e não qualquer importa. Coisa é só demitir, né, amor?
16: Eu quero currículo.
17: Não tá tem bom, isso. Sai fora.
16: Aí eu prefiro ter, não sei, no período de experiência, eu prefiro já conhecer o currículo ali.
21: É claro.
16: Uma coisa que eu acho que me agrada. Última participação antes do Fala Que Eu Te Julgo Rapidex. Olá, Mina, sobre esse tema, tanto eu quanto meu marido estamos bem em relação ao nosso passado. Não sinto que seja um problema, mas eu tenho sentido que ele tá muito distante de mim nos últimos meses. Principalmente emocionalmente na nossa intimidade. Até tentei criar um grupo só de nós dois para mandar algumas coisas mais picantes, com a intenção de apimentar um pouco a nossa relação. Mas, sinceramente, não senti efeito. Por isso, queria que a Chay tirasse uma carta pra mim.
17: Olha, estamos passando aqui por um momento bem desafiador, tá? O 7 que a gente tirou aqui é uma carta que fala muito sobre a individualidade, sobre ele passar por batalhas internas. Não é um cenário de que, ai, tá me traindo com alguém, por isso a gente perdeu a intimidade. É porque ele tá passando por um processo ali que ele não está conseguindo compartilhar. Então, assim, não se sobrecarrega. Se ele não tá sabendo aproveitar todas as suas tentativas, tu não tem que ficar ali se humilhando pra pessoa, ai, pra fazer e salvar o casamento. Não. Relaxa, dá um tempo, mas fala. Eu tô percebendo que as coisas mudaram e eu tava aqui me esforçando, mas eu não vou ficar aqui lutando por uma pessoa também que não quer me explicar o que tá acontecendo. E aí, quem sabe, ele vai compartilhar com você as dores e as inseguranças.
16: Bora julgar nossa audiência?
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21: Vamos para a história de hoje. Oi, minas, tudo bem? Vi esse tema hoje, me remeteu muito ao meu relacionamento. Porém, o nosso caso é sobre um passado que ainda se faz presente. Isso porque ele tem uma melhor amiga de muitos anos que continua fazendo parte da vida dele. Eu namoro com ele há mais ou menos um ano, temos 22 anos e ele já é amigo dessa menina desde criancinha, muito próximos mesmo. Antes de começarmos a namorar, ele e ela saíam muito juntos sozinhos e faziam coisas como combinar roupa, saber a senha do celular, do outro e etc. Só que agora estamos planejando uma viagem para Oktoberfest, olha só, gente. E a menina quer que a cor da camisa dele seja a mesma cor que o vestido dela. Eu disse que de jeito nenhum, tá? Porque nós namoramos e ele deveria combinar isso comigo. No fim, ele não disse nada. Minas, ele não disse nada. E eu fiquei lá batendo boca com a menina um tempão até os outros amigos mandarem a gente parar. Eu respeito a amizade deles, claro, mas sinto que agora que ele tem uma namorada, ela deveria respeitar alguns limites. E ele deveria impor mais limites. Eu tô sendo chata demais? O que vocês acham que eu faço? Eu vou deixar logo pro rajadão mesmo o que as cartas estão falando, começando com o tarô da Chay.
17: Ele tá errado, ponto. A gente tem aqui um 5 de ouros, que é uma carta que traz toda uma preocupação. Ele não quer se indispor nem com você, nem com ela. E aí ele pensa o quê? Deixa os dois se matarem. E pronto, se eu ficar aqui quietinho, não vai sobrar pra mim. Então, uma forma dele não perder amizade com ninguém, não perder relacionamento, aí fica nessa história. Então, assim, o erro aqui é totalmente dele. Não entre nessa máfia, claro, vai pegar a birra da pessoa, vai ficar com ódio da menina. Ok, tá tudo certo, mas não é a verdadeira culpada. Que a culpa totalmente é dele, porque ele se abstém da situação. Então, qual que é o cenário? Confrontar. Ele tá fugindo do conflito? Vai conflitar com ele.
21: E agora, Chay, o teu CPF em uma frase só, o que que tu diria?
17: Ai, sai disso aí, minha filha. Chatice total.
16: Ai, vaza, bicho.
17: É.
16: Eu não tenho paciência,
17: eu
16: não.
17: Eu não tenho paciência.
20: Ai, gente, é que aí a Chay agora falou, eu já ia falar pra uma revolta com a menina, eu já ia ficar aí, amizade de verdade, não faria isso com vocês, não ficaria bichando o relacionamento dele, mas aí agora a Chay falou que na verdade o problema é ele, eu também acho que o problema é ele, entendeu? Eu concordo com o tarô da Chay, diva, total, o problema é ele e ele que tem que se impor.
21: E você, Marina Soares?
16: Cara, a primeira coisa que eu pensei foi realmente o problema é ele, porque se tem um boçal parado... E duas mulheres brigando na frente dele por causa dele. E ele fica que nem um boca mole parado. Gente, desculpa, mas eu já tinha partido pra agressão física com esse Sim. homem. Que ódio, Edna. Ele paradinho e elas brigando por ele. Ah,
20: que mico, né? Pelo
16: que
20: amor.
16: Que mico, né? Que mico pra elas e que ridículo pra ele, sabe? Ah, não. Não.
21: Ele devia estar tá acechando o máximo, né?
20: Ah, com certeza. Que situaçãozinha. Que situaçãozinha horrível. Eu acho que as amizades existem e tal, mas quando a amizade é verdadeira mesmo, o teu amigo ou tua amiga de muito tempo, ele não vai tentar realmente atrapalhar o teu relacionamento, né? Isso é uma atitude de gente nonsense, assim, sem noção.
17: Ai, vamos combinar roupa, Pedro. Eu não sei, porque a gente é super amigo.
21: Não. Não, assim, tipo, jamais. Muito Karen. É de verdade, assim... Ai, achei... Gente, me deu preguiça esse falar
16: deu
21: assim.
16: Ódio.
21: Juro pra vocês. Eu fiquei numa preguiça desse casal, desses ex-amigos, meu
16: me
21: Deus.
16: Me deu muito ódio dele, porque é o tipo de cara que dá vontade de dar um tapa na cara e falar, acorda, bicho.
21: Acorda, meu filho.
16: Acorda, para com isso, sabe? Ai, sem paciência. Com esse ódio, a gente fecha o programa das Minas de hoje. Bem saudável, né? Obrigado, Edna.
21: Obrigada, Minas. Tava com muita saudade também, Chay. Agora bora com o Vibe Atlântida aqui pro Vale do Itajaí e lá no Instagram, @ednaferret. Beijo.
16: Beijo, Ingrid.
20: Beijo, gente. Muito obrigada pelo programa. Eu tô lá no @IngridXCalisto.
16: Beijo, Chay.
17: Beijo. E amanhã, sofre em canela e me siga no @tarodachay.
16: E manda parabéns pra tua mãe, por favor.
17: Ah, é? Tu já mandou no começo? Mãe, parabéns. Muito sucesso, brilhe. Ela é muito parecida com a Marina, assim, de atitude. Então, assim, seja menos ciumenta.
16: Ai, gente, eu sou ciumenta. @marina.soares lá no Instagram. E vamos de João. Bonitinho, idiota. Eu vou te amar como um idiota. Tchau, gente.

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35: Essa é a Atlântida, a melhor vibe da FM, a rádio das nossas vidas. Uma boa tarde pra você, chegando por aqui com o nosso Vibe Atlântida. Agora, 3 horas e 9 minutos. 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Bora começar essa quarta-feira, 30 de setembro, aliás, a tarde dessa quarta-feira de 2026, com as melhores sonzeiras, tá? A gente começa com uma música lançada no ano de 2002, que eu tenho certeza que você vai se amarrar, principalmente porque a gente tá falando da banda Foo Fighters. Isso! Simplesmente, ela nasceu no final de 2002, a gente tá falando de Times Like This, e ela nasceu durante uma fase de uma grande tensão interna e incerteza sobre o futuro da banda. Então, meio que a galera interpretou como o final, mas não foi nada disso. Superaram a crise e deu no que deu. 19 graus agora em Blumenau, depois rola Detonautas, The Rolling Stones, e eu volto no final de todos os blocos para te trazer atualizações do mundo dos famosos e também teremos previsão do tempo. Se quiser participar, mandar um recado, pedir o teu som, fica à vontade. Chega comigo no 479-9249-7153 e manda seu oi pra Atlântida. Bora com esse clássico!

0: Partir da. 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Agora, 3 horas e 31 minutos, estamos ao vivo para todo o Vale do Itajaí. Eu sou a Edna Ferretti, esse foi o nosso primeiro bloco ao som das melhores, com Rael e Laia. Também rolou Don't Stop do LP, The Rolling Stones com Satisfaction, também Dining Reverse, Detonautas com Rádio Love Nacional e o clássico do Foo Fighters do ano de 2002 com Times Like This. No próximo bloco tem muito mais pra você. E agora, pra fechar as primeiras, bora falar de Mamma Mia 3 no Tá Na Pista.
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0: Amanda Seyfried voltou a falar sobre a possibilidade de Mamma Mia 3 sair do papel finalmente. E pra atriz, a reunião do elenco parece cada vez mais inevitável. O problema é que o terceiro filme ainda não tem nenhum roteiro, gente. Numa entrevista para o USA Today, Seyfried contou com a produtora Judy Kramer, continua interessada em reunir realmente o elenco da franquia. Lembro que dizíamos que não poderia levar outros 10 anos para fazermos o outro. E no ano que vem vai fazer 10 anos desde que gravamos o último, então eu fico tipo, gente, o que tá acontecendo? Apesar da vontade de retornar como Sophie, a atriz reconheceu que o projeto ainda tá longe de ganhar forma. Eu queria que houvesse um roteiro, sinto que todos estamos meio ocupados demais por enquanto. Agora, outro desafio é Donna, o personagem da Meryl Streep, morreu no segundo filme. Só precisamos descobrir como colocar a Meryl ali. Então, se alguém tiver alguma ideia, seria útil, porque ela está morta e não foi a minha ideia. A primeira vez que Amanda citou a possibilidade de Mamma Mia 3 foi no ano de 2020, quando concedeu uma entrevista. E desde então, a atriz voltou a falar sobre o projeto em diferentes ocasiões e nunca escondeu a vontade de reprisar o papel de Sophie. A franquia Mamma Mia começou em 2008, ganhou uma continuação em 2018. Juntos, os dois filmes arrecadaram mais de 6 bilhões de reais e 1 bilhão de dólares, né, na moeda de dólar, nas bilheterias mundiais. Realmente é um fenômeno e eu quero saber de você. Já assistiu Mamma Mia? Você gosta? Conta pra gente no 479-9249-7153. Por aqui a gente segue numa tarde bem gostosa, de um pouco frio, né? Mas tá tudo bem. 19 graus é a temperatura do momento, a sensação tá um pouco diferente, mas por aqui a gente te acompanha para te deixar de coração quentinho, relembrando clássicos, trazendo novidades também. Tudo isso aqui no nosso Vibe Atlântida, todas as tardes de segunda a sexta-feira. A gente volta daqui a pouco, tá?
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1: Onde o Oasis fez seu melhor show da turnê de reunião. Em entrevista ao podcast Talksport, Noel Gallagher elegeu a segunda apresentação da banda em Buenos Aires como a melhor de toda a turnê. O show aconteceu em novembro de 2025 e, ao todo, cerca de 150 mil pessoas acompanharam os dois shows do Oasis na cidade. Noel também elogiou o público argentino e brincou com a rivalidade entre argentinos e ingleses no futebol. Segundo ele, as pessoas no estádio eram enviadas do céu e tocar em Buenos Aires era inacreditável. E agora, o Oasis já tem uma nova turnê marcada para 2027. 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
10: Nutricionista Camila Passold. Alimentação tem influência na qualidade do nosso sono? Isso é fato ou fake?
11: Nós, seres humanos, somos feitos para comer de dia e dormir à noite. Portanto, hábitos de alimentação impactam muito na qualidade do nosso sono. Procure iniciar o dia com um bom café da manhã e distribua suas refeições ao longo do dia, evitando jantar tarde. Ideal que a última refeição seja realizada até no máximo às 20 horas. O consumo de carboidratos de baixo índice glicêmico, como a batata doce, aipim, e a diminuição dos alimentos que contêm açúcar simples também auxiliam nesse processo.
12: Acompanhe @cardioprime no Instagram para mais informações.
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10: Beat está de volta e com música nova. A cantora lançou Sobremesa, seu primeiro single do novo álbum, que também se chama Beat. A música marca o retorno da roqueira à discografia após 7 anos sem lançar um novo álbum. A letra de Sobremesa reflete o momento atual vivido pela cantora e fala sobre pensamentos, mudanças e sentimentos. O novo álbum chega no dia 16 de outubro e Beat já tem uma turnê marcada. A primeira apresentação acontece no dia 17 de outubro, um dia após o lançamento do álbum em São Paulo. Quem aí estava com saudades de uma música nova da Beat? 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
13: Essa é a Atlântida, a melhor vibe do FM, a rádio das nossas vidas. Estamos de volta por aqui com o Top Hits do Streaming, ao som de um lançamento fresquinho, tá? Essas são as saideiras com tudo que tá bombando aí em todas as plataformas da galera. Altas pesquisas, tá? Valoriza. A gente começa com o lançamento da Taylor Swift com Patient Zero, também rola Jota Quest, Negrali, Bruno Mars. Espero que você curta bastante esse aquecimento para o Desprogramados. Antes da gente gente curtir a loirinha favorita desse mundão? Bora curtir a previsão do tempo? Com as atualizações diretamente da Defesa Civil de Blumenau, você vem junto comigo agora na previsão.
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13: Por aqui a gente recebe a Emily Ramos, vai passar aí todas as infos em relação à previsão do tempo. Boa tarde, Emily.
0: Boa tarde, Edna. Boa tarde todo o pessoal da Atlântida. No restante desta quarta-feira, o tempo ainda vai seguir instável aqui em Blumenau. Temos a atuação de uma frente fria que vai trazer a condição para aquelas pancadas isoladas de chuva, acompanhadas de trovoadas e também o risco para chuva intensa em curto espaço de tempo, pelo menos até o início da próxima madrugada de amanhã, quinta-feira. Já no período da manhã da quinta-feira, as instabilidades começam a se afastar aqui de Blumenau, mas ainda vamos continuar com a presença de muita nebulosidade e chuva fraca isolada por aqui. A temperatura máxima para amanhã, quinta-feira, permanece mais amena e varia entre 18 a 20 graus aqui na região do Médio Vale. Da Defesa Civil de Blumenau, meteorologista Emily Ramos.
13: Valeu demais, Emily. Obrigada pelas atualizações. E agora, bora nessa. Eu sigo com você em @EdnaFerret pelo Instagram. Um resumão de tudo, universo da rádio, futebol americano e tudo mais. Te espero por lá. E também @AtlântidaBNU. Agora, bora com Taylor Swift. Já já, Mr. P e Porã invadem toda Santa Catarina. Te espero amanhã no Cashback às 9 horas. Fui!

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20: Atlântida. Tá na Atlântida e todo mundo tá ouvindo. É a melhor vibe do FM na rádio das nossas vidas. E estamos chegando nesta quarta-feira, dia 30 de setembro. O mês de setembro acabou.
21: Ah, é o de acabou. 30 dias, é aquele que é do miolo dos dedos.
20: Isso, eu aprendi os dias de 30, os meses de 30 dias com uma coisa que mamãe me ensinou, que não é essa dos dedos, não mas é? Tu pode explicar essa dos dedos, como é que é.
21: Quer que eu explique que agora?
20: Aí eu explico a minha.
21: Então já vou explicar agora.
20: Pode explicar.
21: Mãozinha fechada, os ossinhos dos dedos acima, começa com janeiro.
20: Mostra na live.
21: Começa com janeiro.
20: Estamos na live, canal Desprogramado.
21: O ossinho do dedo indicador... fechadinho, pá, estalando para cima, janeiro, portanto, 31 dias. Vem o buraquinho, entre os dedos, fevereiro, não é 31 dias, 28, né? Tá. É, bissexto, caramba, cá, a 4. Depois, de novo, vem março, abril, assim sucessivamente. Aqueles meses que fica o buraquinho, 30.
20: Ah, tá bom.
21: Aqueles meses que fica o ossinho, 31.
20: Muito bem. É muito prático e muito simples, porém, não sei se foi muito bem explicado,
21: mas foi.
20: Eu entendi.
21: Não foi, porque eu tive que fazer de forma imaginária na cabeça das pessoas, e não visualmente,
20: então,
21: porque
20: assim,
21: visualmente...
20: melhor você fechar o seu punho...
21: Por favor, então explique, já que tu é
20: eu
21: tão bom
20: tentar.
21: Assim.
20: Exato. Ah, mas eu
21: é melhor
20: sinto
21: que eu.
20: Um certo grau de irritação já na abertura do programa, o que... acho injusto
21: e
20: para...
21: desnecessário.
20: Essa raiva não é sobre mim, é sobre você. É sobre você. Tá, mas tudo bem. E sabe como é que eu aprendi essa coisa aí dos 30 dias? A minha mãe falava uma historinha que era assim, olha. 30 dias tem setembro, abril, junho e novembro. 28 fevereiro tem. E os outros, que 7 são, 31 todos terão.
21: Que bonito.
20: Viu só?
21: Muito bonito.
20: É legal, é bonito.
21: Eu
20: 30 nunca... dias tá, tem setembro.
21: Então tu já falou.
20: Abril, não, junho e novembro.
21: Posso te dizer uma coisa?
20: 28 de fevereiro tem. E os outros, que 7 são, 31 todos terão. Tá. Beleza.
21: Eu não sei por que que tu repetiu, achei desnecessário,
20: porque
21: mas...
20: Porque tu não entendeu, tu é o aluno que precisa de uma não, segunda explicação.
21: Não, eu preciso de muitas explicações para várias coisas, mas nesse eu não preciso de explicação e eu entendi porque tu gostou e decorou. Porque
20: ah, mas que bom.
21: Porque parece uma música do Jorge Benjor.
20: É, poderia ser. Poderia ser.
21: Se musicar isso aí, dá é, música.
20: Poderia ser, é, tipo assim, aquela.
21: Vai
20: quem
21: lá.
20: Ama quer casa, quem quer casa quer criança.
21: Não, não, não, só um pouquinho.
20: Quem quer,
21: quer
20: criança
21: fazer o favor,
20: quer jardim.
21: Quer fazer o favor.
20: Quem quer jardim quer flor.
21: Quer
20: e como já dizia Galileu, isso é que é amor.
21: Pode, posso te
20: falar? Ai, ai, caramba. Tchum, tchum, tchum.
21: Posso?
20: É que tu não sabe batucar, tu
21: não,
20: sabe
21: eu
20: cantar.
21: Eu sei batucar, eu,
20: não,
21: eu,
20: tu não
21: então
20: sabe.
21: Então faz a musiquinha que a tua mãe ensinou, por favor. Vai lá, atenção.
20: Não.
21: Vai.
20: 30 dias TCT.
21: Tá legal, vou ter vai. Que começar de novo.
20: Vai, batuca aí, ô chatão. 30 dias TCT, abril, junho e novembro. 28 de fevereiro tem. E os outros, que 7 são, 31 todos terão. Ai, ai, caramba! Ai, ai, caramba! Tá, 5h13, começou Desprogramados com um oferecimento de Atacadão, lugar de comprar barato. 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O nosso WhatsApp está à sua disposição. Aí o nosso 489-9188-1009, também o chat da nossa live, hoje que está sendo operada, comandada, pela nossa nova estagiária, que é a Rafaela. Boa tarde, Rafaela, seja bem-vinda ao Desprogramados.
0: Muito obrigada, boa tarde todo mundo.
20: E foi bem,
21: Boa,
20: gerou curiosidade. Mas ela está sob a supervisão da nossa diretora, que já pulou da barca, que é a Duda Lakers. E aí, Duda Lakers?
0: Hello, Desprogramados. Não pulei da barca.
20: Pulou da barca.
0: Fui empurrada.
20: Pulou da barca.
0: Fui empurrada da barca.
21: Mais uma largada.
20: Que nos abandona.
21: Não,
0: eu adoro que assim, a decisão foi tomada por ti, mas tu tá agindo. Tu tá agindo como se fosse
20: mas
0: eu.
20: É sempre assim. Quando eu me separo, a vítima sou eu.
21: O Porã sempre. Não, não é só quando tu te separa. Tu te faz de vítima sempre na tua vida.
20: Não faço.
21: Sempre na tua vida, em todos os seus momentos que eu estive contigo, que tu sempre te faz de
20: vítima. De forma alguma.
21: Eu sei, eu tenho
0: conhecimento. Mas tá tudo bem, gente, porque assim, teremos Rafa, teremos Ingrid, a nossa estagiária também, e teremos a volta do diretor da piada do dia, Gabriel.
20: Nós teremos a volta de Gabriel, o diretor, por um consenso que a direção da empresa chegou de que a piada do diretor é muito importante e que pelo menos duas vezes por semana tem que estar aqui no nosso programa. Então, seja bem-vinda, Rafa. Tchau, Duda. Tchau, Duda.
0: Tchau.
20: Foi muito bom te conhecer, tá? E
21: quando tiver saudade,
20: quando
21: volte.
20: Quando tiver saudade, aparece aí, que não vai acontecer.
21: Então
20: nunca mais virá.
21: Volte.
20: Nunca mais virá.
21: E nunca mais voltou!
20: E é isso, o Desprogramados começou e tá tudo certo, né? É que a Duda agora ela vai focar no Papo Desprogramado, que é o produto importante deste canal, com as entrevistas maravilhosas que fizemos em São Paulo, outras que fizemos aqui em Floripa e que em breve estarão no ar a partir do dia 10 do 10 com o Mário Sérgio Cortella, a terceira temporada do Papo Desprogramado exclusivamente no canal Desprogramados.
21: A Duda foi muito bem antes do programa começar no ar, dizendo e preparando a Rafaela, dizendo, Rafa, te prepara porque eles vão te apelidar de alguma coisa e eu já tenho o apelido de Rafa.
20: Ah, então manda.
21: Rafa Xi. Por quê?
20: Por quê?
21: Rafa, ela. Ela, Xi. Rafa Xi.
0: Nossa. Foi bilíngue.
21: Ah, inédito. Nunca ninguém tinha pensado sobre isso. Transformar a ela...
20: Não sei se eu concordo.
21: É que tu não tem que concordar, tu só tem que gostar, é diferente. Rafa Xi, pergunta pra ela se ela não gostou.
20: É que já tem a Xirra, né?
21: Deixa ela responder.
20: É a Xirra, que é o contrário de Rafa Xi. Quem sabe ela é a Xirra?
21: Rafa Xirra.
20: Rafa Xirra.
21: Pode.
20: Rafa Xirra.
21: Aí!
20: Fechou, Rafa Xirra, tá. Seja bem-vinda.
21: Ficou bonito, cara.
20: Te falei que
21: ficou legal.
20: Sabe assim, ó, tem uma coisa assim. Tu é o Mr. P, o monstro da comunicação, 900 Sim. anos no ar, reconhecido Sim. no mundo todo. Eu simplesmente, Porã, um pequenino grão de areia nesse imenso planeta. Mas a gente tem uma certa relevância na comunicação. Mas quando juntamos as forças, nossa força criativa, geralmente é um pouquinho melhor.
21: E nós sozinhos. Aqui estamos ensinando o Brasil e o mundo as diferenças, se unindo em prol do que é sempre o melhor.
20: De algo maior.
21: Algo maior.
20: De algo maior.
21: Porque mesmo que tu não tenha gostado muito daquilo que eu propus, tu conseguiu agregar e eu não só aceitei, como admirei muito a bem. Tua colocação.
20: Então, Rafa Xirra, seja bem-vinda ao Desprogramados. O seu batismo já ganhando. É um batismo.
21: Batismo?
20: Já ganhou o seu apelido no primeiro dia.
21: Não, e já chegou Rafa Xirra.
20: Rafa Xirra.
21: Entendeu? Né? Se antes o oi, boa tarde já gerou curiosidade, tu imagina agora.
20: Imagina agora, né?
21: Não, é, eu jamais imaginei
20: tu trabalhar com a Rafa Xirra. Sabe quem é a Xirra, Rafa Xirra?
2: Sei, assim, tenho a noção.
20: É a versão feminina do He-Man.
21: Não, tu não
20: do
21: precisa He-Man. Explicar.
20: Por... Mas é que tem gente que não sabe.
21: E não, só um pouquinho. Não é a versão feminina do He-Man. Que
20: claro.
21: Isso, porra?
20: Não, ela é a...
21: É a super-heroína.
20: É, mas...
21: Paralela
20: é
21: mais... ao He-Man.
20: Exato.
21: Não, tu mas foi é mais... péssimo.
20: Ela é a mulher...
21: Tu foi péssimo.
20: Do desenho do He-Man.
21: Que horror!
20: Ela é a super-heroína do He-Man.
21: Assim, a versão feminina.
20: O He-Man e a Xirra.
21: Não, só um pouquinho. Rafa Xirra, ele foi péssimo.
20: Não, eu fui. Eu...
2: Um pouquinho mal.
20: Já chegou ganhando o troféu super peladinho.
21: Porque ela foi muito.
20: Pela sua
21: bem.
20: Coragem ao me desafiar.
21: A enfrentar o chefe.
20: A enfrentar o chefe no o primeiro Red. Programa.
21: O Red.
20: Mas é que aqui eu tô despido dessa.
21: Exato,
20: do meu paletó, fica ali na redação.
21: Exato, e que bom, tu tem que ser isso aqui.
20: Rafa Xirra ganha. Ganhou a sua primeira estatueta do super peladinho. Exato. Tem que beijar.
21: Tem que beijar.
20: Tem que beijar.
21: Ah.
20: Onde quiser. Onde
2: não,
20: quiser.
2: Não beija a bundinha, não. Que a bundinha é do Pi.
21: Isto, mas é não, uma boa escolha.
20: Só um pouquinho,
21: ninguém...
20: para aí que a bundinha é nossa.
21: A bundinha é nossa, não, porque um o Porã beijou a bundinha esses dias e eu não quis mais ela, eu agora beijo na boca.
20: Ah, então
21: E tu fez uma boa escolha que ninguém beija a carequinha.
20: A careca, a carequinha.
21: E, então tu vai beijar a carequinha. É. Ninguém tá vendo.
20: Aí, muito bem. Rafa Xirra estreando no Desprogramados, a nossa nova estagiária. Manda um salve aí pra ela. Manda um salve, manda um carinho aí pra Rafa Xirra no nosso canal Desprogramados ali na live. E também no nosso WhatsApp 489-9188-1009. Quarta-feira.
21: Já estamos cansados.
20: Não, assim, a vontade na segunda-feira de fazer o programa era 159%. Ontem 87%, hoje caiu para 69%, 72%.
21: É, mas...
20: Na margem de erro, né?
21: Na margem de
20: erro. Na margem de erro ali.
21: Se a gente conseguir chegar até sexta em, no mínimo, 59%.
20: 50%.
21: É, daí tá ótimo,
20: tá bom,
21: porque
20: tá
21: para passar é 50%.
20: Não, na escola Cinco. Pública.
21: Não. Como é que tu é eleito? 50 mais
20: 1. Ah, 50 mais 1, tá certo.
21: É a média da escola
20: Muito
21: também.
20: Muito bem.
21: Então...
20: E nossa. Ainda tem uma eleição no fim de semana, 5:20! Vamos fazer as boas do programa.
21: 5:20 é uma banda?
20: Não, aquela é a 11:20.
21: Ah, tá certo.
20: 11:20 é aquela banda. Ah, tem um Quem Sou Eu bom aqui. É. Pra ti vai ser óbvio. É, vamos fazer as boas do programa?
21: Sim.
20: Vamos fazer as boas?
21: Sim,
20: vamos entrar
21: vinheta,
20: nas boas? 5:20, tá na hora, as boas do programa.
21: Perfeito.
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20: Antes de entrar nas boas propriamente ditas, eu sinto que o amigo e nobre colega ainda está em fase de adaptação com o seu novo horário na emissora.
21: Sim, sim, é uma adaptação difícil, principalmente porque eu estava acostumado a dormir até a hora que eu bem entendesse.
20: Uhum.
21: Né? Daí eu poderia tomar banho da maneira que eu bem entendesse, fazer minhas coisas da
20: maneira
21: que eu bem
20: entendesse. Pelado.
21: É um hábito.
20: É um hábito.
21: É um hábito.
20: Não toma banho de chapéu.
21: Não, às vezes sim.
20: Se eu quero e você quer tomar banho de chapéu.
21: Então, entendeu?
20: É.
21: E aí, eu gosto às vezes de ter um certo estilo para tomar banho. Mas
20: claro.
21: Aí só quem tá comigo é que entende, percebe e vê. Agora, adaptação essa, porque hoje, por exemplo, eu não dormi bem durante a madrugada, não consegui dormir. Quando eu consegui dormir, era 9h30, 10 da manhã.
20: Olha só.
21: E aí eu tinha que levantar pra tomar banho e vir pra rádio.
20: Meio-dia e 30. É. Levantou.
21: Então ficou ruim. Ficou bem ruim.
20: É, ao bem mesmo difícil. Tempo que tu fica...
21: Eu lembro que quando eu cheguei na Atlântida, Florianópolis e toda Santa Catarina, a convite 2021. E proposta de Porã, eu cheguei para fazer de segunda a quinta o pijama das 10 à meia-noite. Então eu saía de casa às 9 da noite, 21, e meia-noite e 30, uma hora da madrugada, eu estava de volta. Eu tinha amanhã, à tarde, o início da noite livre.
20: Tu tá reclamando então da tua vida que tu tem agora.
21: Eu não sei, a tendência é a pessoa diminuir o volume de trabalho com o passar do tempo. Eu tenho aumentado.
20: Mas é que como tu te manifesta publicamente dizendo que tu não trabalha, então a gente só aumentou as tuas horas felizes na vida. Quando tu vem aqui ao microfone da Atlântida.
21: Tu ganhou o troféu super peladinho porque tu conseguiu me enganar.
20: Eu acho que a gente tá vulgarizando.
21: Com uma narrativa que não é nada verdadeira, mas a gente tendo numa... Não. Ganhou o troféu super peladinho, tá, vamos parar isso. Por aí.
20: É que eu acho que a gente tá vulgarizando o troféu super peladinho, que ele não é pra todas as ocasiões. A Rafa Schirra mereceu.
21: Sim,
20: eu talvez Rafa não tenha mereceu. Merecido, mas eu vou aceitar.
21: Mas eu fiz questão porque tu foi muito perspicaz. Então tá.
20: 5h23, vamos às boas do programa com o oferecimento de Uniavan, a inteligência acadêmica com 10 unidades em Santa Catarina. Vamos pra brincadeirinha do Quem Sou Eu? Quem sou eu, cantores de axé?
21: Ah, tu disse que já sabe quem eu sou porque...
20: Ele foi... vai estar em Floripa, no Folianópolis.
21: Daí eu... Mas eu tinha que ter uma bandana pra botar hoje.
20: Ah, mas amanhã tu vem de bandana. Tá.
21: Não, mas eu não quero
20: não
21: ser.
20: Não quer ser o Belmarx?
21: Não.
20: Porque tu é a cara do Belmarx.
21: Então não tem graça. Entendeu?
20: Então
21: tem
20: que seja ser... quem tu quiser.
21: Exatamente, não te mete, porque a brincadeira é quem tu quer ser e não quem eu quero que tu seja. Entendeu?
20: Acho que tá te faltando umas horas de sono mesmo.
21: Não ao teu lado.
20: Mas de forma alguma? De forma alguma?
21: Então quem eu quero ser? Eu quero ser aquele... aquele... Eu quero ser o Luiz Caldas.
20: Ah, muito bem. Eu ia escolher o Luiz Caldas, mas tudo bem.
21: Tu não sabe brincar, né?
20: Não, eu ia escolher...
21: Primeiro tu quer que eu seja quem tu quer que eu seja. Depois... Tu quer ser aquele que eu escolhi ser, quer dizer, é uma inveja o tempo
20: todo.
21: Acho
20: que tu tá precisando de uma namorada, Pi.
21: A namorada! Tem namorada!
20: Vamos encerrar com essa hoje.
21: E tu pode ser o Carlinhos Brown.
20: Ele não é propriamente um cantor de axé, mas ele é um ícone da música baiana,
21: porque
20: né?
21: Porque a minha escolha também não é nem.
20: Eu vou ser o Carlinhos Brown, então. Gostei, entendeu? Eu adoro ele.
21: Claro, vamos
20: gostei,
21: levar.
20: Gostei, vou ser o Carlinhos Brown. Meninas, vocês querem participar da brincadeirinha, ex-diretora e atual estagiária?
0: Vou ser bem honesta, tô sem repertório pra essa brincadeira.
21: Ah, tenha santa paciência, né?
0: Se vocês querem indicar
21: tem a Daniela Mercury, tem a Ivete Sangalo.
20: Cantores, cantoras de axé.
0: Eu quero ser Ivete, então.
20: A Ivete.
21: Tem o Bombadão, o Grandão.
20: Tem o Xande.
21: O Xande.
20: Tem o Compadre Washington.
21: Tem o Compadre Washington.
20: Tem o Beto Jamaica.
21: Pode também.
20: Tem o Tatal do Araqueto.
21: Tem. Pá, esse é legal. Esse.
20: O Araqueto, Araqueto, quando toca. Deixa todo mundo pulando que nem pipoca.
21: Quando você chegar... Isso é bonito,
20: isso é maravilhoso,
21: caramba.
20: Né?
21: Isso é bonito.
20: Numa nova estação.
21: Isso... Espero no...
20: Agora faltou o tom.
21: Faltou.
20: Quem errou
21: não,
20: o tom foi tu.
21: Faltou a
20: é
21: voz.
20: Que não dá pra chegar.
21: Não,
20: isso
21: não
20: aí,
21: dá.
20: Cara, eu não, nunca lembro quem é
21: Timbalada,
20: o...
21: Timbalada, não é?
20: Não, não é Timbalada. Não. Não é Timbalada que canta essa música. É
21: e tem boa. Outra. Tem uma do Timbalada que é boa demais também. Como é que é?
20: O água, olha, olha, olha.
21: Não,
20: água mineral.
21: Não,
20: ah, eu fui embora, meu amor, chorou.
21: É boa, mas não é essa.
20: Eu fui embora, meu amor, chorou.
21: Inclusive, essa da Timbalada, que eu gosto demais, tava num CD do Boticário.
20: Olha só.
21: Lá na década de 90.
20: Tu gosta de uma Timbalada, então?
21: Cara, eu vou
20: lembrar.
21: Posso consultar
20: vai,
21: rapidamente?
20: Consulta aí, 5h25.
21: A Rafa Schirra.
20: Rafa não... Schirra, tu quer ser o quem da música baiana?
0: Também me falta repertório, mas...
20: Ah, não, essa juventude...
21: Não, olha, tá difícil.
20: Essa juventude não curte axé.
21: Não.
20: Cadê a alegria da juventude, minha gente? Cadê? Por
21: olha.
20: Favor.
21: Olha.
20: Você da audiência, quer ser alguém da música baiana? Manda aí pra gente, 489-9188-1009. Rafa Schirra,
21: Escolhe a Ivete Sangalo.
20: A Duda já escolheu.
21: Então escolhe a Daniela Mercury.
0: A gente divide a Ivete Sangalo.
21: Não.
20: Não, não pode dividir.
21: Então tu vai ser a Daniela Mercury.
2: Pode ser também.
21: Pronto.
20: Tá bom.
2: Tá ótimo.
20: Beleza.
21: Eu não sei brincar.
20: E tu também, impondo a tua... vontade,
21: exato,
20: controlador.
21: Exato, me irritei.
20: Seu velho asqueroso.
21: Não, só um pouquinho. Não volta com isso aí. A Duda sabe que tá proibido esse tipo de coisa. E a Duda é a primeira a defender.
20: Faz o bordão do programa, cara.
21: Não, eu tô procurando a música.
20: Asqueroso sim, velho,
21: velho não.
20: Não,
21: eu tô procurando a música. Vai. Com licença, não me atrapalha.
20: 5h26, vamos aos aniversariantes de amanhã.
21: Começava com Assobio, Porã. É na... Eu começava com Assobio. Pá, era bonito.
20: Don't worry,
21: não é essa. Alguém imediatamente me ajude. Eu não sei se é da Timbalada, talvez não, mas acho que sim. Começa com Assobio, era lá da década de 90 e é mais ou menos por aí. Alguém vai nos mandar mensagem agora, imediatamente.
20: Tá, não vai. 5h27, vamos seguir o programa, cara. Aniversariante de amanhã, Brie Larson, a Capitã Marvel.
21: Não gostei.
20: Não gostou da Capitã Marvel? Não, para aí. Só pra quem
0: já alguém... Ela fez aquele filme do quarto também, o quarto de Jack, que a menina sequestrada tem um filho lá dentro. Ganhou o Oscar com esse,
20: Não tô ligado.
21: Eu também não.
20: É, Capitã Marvel, Brie.
21: Eu não olho esses negócios.
20: Gosta de queijo Brie? Com geleia.
21: Cara, sabe que eu tenho vários problemas na vida, óbvio, né?
20: Não, eu sei, a gente nota.
21: É claro.
20: Eu percebo diariamente. É claro. Muitos deles, assim, refletem, inclusive, no teu olhar.
21: Que
20: no
21: bom.
20: Teu rosto,
21: que
20: na bom. Tua cara, nas tuas expressões, nas
21: Obrigado.
20: Tuas marcas de expressão.
21: Obrigado, é verdade. E entre estas, tem coisas que eu me assusto comigo, às vezes, percebendo que tem coisas comuns das pessoas e que eu não faço parte do universo. E aí, por isso, até eu tenho dificuldade de conversas, às vezes. Uma delas é isso.
20: A tua inadequação.
21: Ah, obrigado, porra.
20: Tua inadequação.
21: Uma delas é essa. Chegar num restaurante e fazer escolhas baseado nessas diferenças. O queijo...
20: Brie.
21: O queijo...
20: Grana Padano.
21: Eu não faço a menor ideia.
20: Não faz a menor ideia.
21: Se a pessoa chegar e perguntar, mas que tipo de queijo tu quer?
20: Roquefort.
21: Eu vou dizer, olha...
20: Gorgonzola.
21: Se tu puder ter o queijo, pra mim já tá ótimo.
20: Já provolone.
21: Sim, daí eu vou provar. Eu vou interpretar que ele tá me perguntando. Provolone?
20: Não, provolone
21: provo,
20: sim,
21: provo.
20: Provarei.
21: Mas é verdade. Então, essa é uma das coisas, entendeu? E
20: uma
21: várias
20: das
21: outras.
20: Dificuldades.
21: A culinária, pra mim, é dificuldade mesmo, cara. Porque tu acabou de falar.
20: Café.
21: Chego no restaurante.
20: Macchiato. Né?
21: Qual é o café
20: Pingado.
21: Que o senhor quer? Pingado, o senhor quer expresso,
20: cortado.
21: Quer passado, cortado da máquina.
20: É muita pergunta, é muita opção.
21: Eu quero café.
20: Eu quero café.
21: Eu quero café.
20: É a velha máxima da música do Raul Seixas. É tanta coisa no menu que eu não sei o que comer.
21: Mas é por isso que eu gosto do Raul, porque é assim que eu sou. E aí eu tenho dificuldade, eu fico com vergonha.
20: Por vergonha, tu aceita o que tá todo mundo pegando.
21: Não, eu não pego o que todo mundo tá pegando, não chega a esse ponto. Mas eu decoro um.
20: Ah, decora um.
21: Que é o que eu gosto.
20: Que é o teu preferido.
21: Então, por exemplo, o café, pra mim, é o café legal passado.
20: Passadinho.
21: É isso aí que eu quero.
20: Não, pode ser um passadinho.
21: Pode ser um passado.
20: Aí simplificou.
21: Entendeu? Simplifiquei.
20: Simplificou a escolha.
21: Quer tomar cerveja? Quero. Qual é que tu quer? A Pilsen.
20: Sim, é importante definir uma linha de atuação e não ficar variando toda hora,
21: não,
20: porque tu não sabe.
21: Eu não sei. E pra quê falar uma bobagem, uma asneira? Então eu fico ali. Sim. Aí começam os debates.
20: Salmão ou atum no sushi? Não come sushi.
21: Não como sushi, mas se tiver que escolher, eu vou comer salmão.
20: Sim.
21: Eu já comi. Não cru. Não gosto de peixe cru.
20: Não gosto.
21: Não.
20: Não come o sushizinho.
21: Não. O que que tem? Tem os nomes lá do sushi.
20: Ah,
21: tem o rocambole. Não tem o rocambole no sushi?
20: É o roll, né? O hot.
21: Não é rocambole lá.
20: Não é rocambole.
21: Quando a pessoa me diz, tu quer hot, eu penso, é um cachorro quente.
20: tá bem. Não, mas muito bom, muito bom.
21: Dividir uma angústia que eu tenho.
20: Tem que escolher e fechar o olho e ir embora.
21: É, e a minha ignorância me impede de conversar às vezes sobre esses assuntos. Peço desculpas, portanto, o queijo pra mim é... Eu como mussarela no mercado.
20: É por causa da Brie, atriz que tá ali ainda na tela, porque a gente não passou pro próximo aniversariante. 5h30, Julie Andrews. 91 anos de Julie Andrews. Isso é foto atual? Deixa eu ver. Não é atual. Não é.
21: Por que que não pode ser atual? Porque tu não aceita que ela esteja bem aos 91
20: Cara,
21: anos?
20: Cara, tu tá hoje, realmente, a troca de horário ainda tá em fase de adaptação. Julie Andrews, quem mais está de aniversário amanhã? Rael, 43 anos, esteve aqui no programa.
21: É verdade.
20: Esteve aqui. Tá forte o Rael, né, cara? Tá forte? Ele não tinha esses músculos aí quando veio aqui no programa.
21: Não sei, eu acho que a calça Saint-Tropez deixa a pessoa mais forte.
20: A camisa, tu já usou uma camisa daquela? Vai usar no verão?
21: Não, não dá.
20: Rael, grande, monstro da...

0: 4, um câncer de próstata com um tumor de 13 centímetros.
1: Uau! Poxa vida, não era qualquer tumor. Então tá, tu tá certo. É difícil tu ouvir isso, então eu vou te falar de novo. Mr. P está certo. 28 para 6. É, vamos aqui aos fatos que aconteceram na data de amanhã. Amanhã, no dia 1º de outubro, é fundada oficialmente a NASA nos Estados Unidos em 1958. A NASA foi fundada. Em 1971, foi inaugurado o complexo do Walt Disney World na Flórida.
2: Poxa vida, que loucura, hein? Que ano?
1: Disney, 71, do ano que eu nasci. 1971.
2: Ah, então tu nasceu com a Disney.
1: Vagabundo, confesso, da turma de 71. Veja só. Em 1977, isso eu me lembro, eu era criança e me lembro disso.
2: Aos 6 anos, portanto.
1: Aos 6 anos eu tenho a lembrança desse jogo. O Pelé fez a sua última partida oficial no Cosmos.
2: Eu lembro também.
1: Atuando no New York Cosmos contra o Santos. E tinha o Beckenbauer no time do Cosmos também.
2: E acredito eu que estava no time do Cosmos o Carlos Alberto Torres na lateral direita.
1: Tava sim. Tava mesmo.
2: Veja.
1: E aquela camiseta do Cosmos era legal, né?
2: Porra. Dá pra comprar uma retrô?
1: Existe o Cosmos de New York?
2: Não. E ele era um time que passou a ser um pouco festivo, mas foi o pontapé inicial pro futebol.
1: Futebol americano?
2: Não.
1: Norte-americano?
2: Não, futebol americano.
1: Só aquele americano?
2: E o futebol nos Estados Unidos.
1: Só aquele americano?
2: Sim, mas foi o Cosmos foi importantíssimo.
1: Importantíssimo, porque é tipo...
2: E o Pelé foi o...
1: É meio que o Inter Miami hoje, né? Assim, levando as grandes estrelas pra jogar nos Estados Unidos. Eu lembro desse jogo, foi incrível. Dia Internacional da Música amanhã também.
2: E o Pelé jogou muito no Cosmos. Fez cada golaço absurdo.
1: Cara, aquela camisa branca do Cosmos,
2: com
1: a manguinha verde assim, né?
2: É.
1: E a verde com detalhe branco era bom demais,
2: incrível,
1: né?
2: Incrível, incrível.
1: Sem nenhum patrocínio, cara.
2: E quem diria que o Pelé ia se despedir exatamente numa partida pelo Cosmos, né?
1: Ah, que loucura. Dia Internacional da Música, amanhã celebrado globalmente para promover a arte musical. Então amanhã vai cantar em algum lugar, amanhã, no Dia Internacional da Música. No fim de semana cantará por aí.
2: Já no final de semana eu vou discotecar, sexta-feira, né?
1: Então tá valendo, porque vai botar músicas para as pessoas serem felizes.
2: Sim, isto, nós todos, né?
1: Nós todos não, eu não vou estar lá.
2: Ah, não?
1: Não, eu não vou.
2: Tá.
1: Que horas que é a tua apresentação?
2: Isso, na sexta-feira no Vudu Bar, no centrinho de Floripa, vou discotecar a partir
1: bar,
2: das 21.
1: Eu tô interessado nesse bar, um dia tu me leva.
2: Eu sei o que te interessa no bar. Tem muitas coisas que te interessam no bar.
1: A vida é interessante.
2: Exatamente, e a vida normalmente pra ti, ela se apresenta numa forma feminina.
1: Porque é vida, corpo. Né? Vida é um grito de gol, é um banho de mar, é inverno e verão. Vida é mentira, é verdade.
2: Sim.
1: É?
2: Uhum. É verdade, né? Como a vida é mentira, né?
1: É mentira, é verdade.
2: É. Pega na mentira. Tá, mas
1: então
2: sexta eu tô lá.
1: Sexta-feira, Vudu. E sábado vai estar onde, meu filho?
2: No Floripa Comedy de Balneário Camboriú com o meu stand-up.
1: Não, peraí. Se a Floripa Comedy não é em Balneário Camboriú.
2: Então eu realmente me atrapalhei.
1: Só um pouquinho. Não, tudo bem. Que o pessoal criativo às vezes se atrapalha. Isso. Não, eu tô no Floripa Comedy de Balneário Camboriú. Não faz mais
2: sentido.
1: Exatamente.
2: Eu acho melhor eu estar no Porão Comedy.
1: É, isso aí.
2: É. Então, Porão Comedy em Balneário Camboriú. Vamos corrigir, acertar isso aí. Sábado eu tô no Porão Comedy, Balneário Camboriú. Pronto.
1: Muito bem, 24 para 6 e temos a pauta do programa de hoje. Chegamos finalmente na pauta.
2: Eu pensei isso, finalmente.
1: Nossos colegas da área de YouTube aqui da empresa, eles querem que a gente faça a pauta. E a gente discute a pauta, troca ideias sobre a pauta. E a pauta de hoje, que será feita, porque a de ontem não foi feita... Não foi feita, Duda. Mas como tu não é mais diretora desse programa, eu não tô nem aí pra ti, entendeu?
2: Como é que é por aquela música que eu tô tentando...
1: Cara, pelo amor de Deus, velho!
0: É Beija-Flor.
2: Beija-Flor?
1: Mas eu falei... Mas é que eu cantei, cara. Então eu fui embora, meu amor, chorou. Essa é Beija-Flor, cara.
2: Não é essa.
1: Essa é Beija-Flor da Timbalada.
2: Mas não é essa música.
1: Mas então tu faz o seguinte, abre o teu Instagram depois do programa e pergunta pras pessoas.
2: Tem alguma coisa de embalo na rede... Tem alguma coisa...
1: É no balanço da rede.
2: Não, é o Armandinho.
1: É no balanço do mar.
2: Não, é
1: cara,
2: um embalo...
1: Cara, vamos tocar o programa, cara. Esquece a música, velho.
2: Tá. Eu tô numa agonia que tu não imagina.
1: Mas eu sei. Tu tá me deixando todo mundo agoniado.
2: Obrigado.
1: Tá? Porque sentimos, ó...

0: sono depois do almoço.
1: Eu sei.
0: Por quê?
1: Eu sei.
0: Por quê, papai?
1: Porque como nos alimentamos, uma boa parte do sangue, da circulação sanguínea, não abastece o cérebro o suficiente e é responsável pela digestão e, por consequência, bate o sono.
0: Vamos ver se o aluno Everton tá certo.
1: Tá.
0: Ao longo do dia, a adenosina se acumula no cérebro, aumentando a chamada pressão do sono. De manhã, o relógio circadiano ajuda a manter a disposição, mas no início da tarde é uma queda natural da vigília, tornando o cansaço mais perceptível. O almoço pode reforçar essa sensação. Comer ativa sinais entre intestino, metabolismo e cérebro, e refeições maiores podem aumentar a sonolência e reduzir a atenção. O cara bateu uma feijoada, vai querer dormir, não vai ter jeito, né? Além disso, a orexina, substância que ajuda a manter o estado de alerta, é sensível a sinais metabólicos como a glicose. Por isso, a alimentação pode influenciar os circuitos cerebrais ligados à vigília. O estudo identificou que a sonolência após as refeições está associada à redução da atividade do córtex cerebral, afetando a atenção e o tempo de reação. Já a privação do sono, que é o teu caso, provoca alterações diferentes nessa região. Assim, o cansaço após o almoço pode parecer falta de sono, mas envolve mecanismos cerebrais distintos. Ou seja, pela cara que tu me olha, tu já perdeu toda a explicação do professor e a tua explicação não está totalmente errada.
1: Sim, eu te agradeço pela percepção e te digo que...
0: Teve professores compreensivos, assim como eu?
1: Alguns. Esses eu era aprovado.
0: Ah.
1: Os que não me entendiam, me reprovavam. E a culpa era deles, né? Toda essa
0: reprovei, mas a culpa é tua, professor.
1: Exatamente, mas toda essa tua explicação, que eu me perdi completamente...
0: Eu até já paguei a notícia que eu já
1: me esqueci. É, porque são nomes científicos que nós não estamos aqui estudando.
0: Não,
1: fisiologia, biologia.
0: Não.
1: E aí eu queria, de uma forma um pouco mais sucinta e compreensiva. O que quer dizer isso aí, tudo que tu falou?
0: Quer dizer que o aumento da atividade cerebral... Ah. Faz com que tu aumente também essa sensação de cansaço depois da refeição.
1: Tá.
0: E o teu ciclo circadiano, né?
1: Pois é, o circadiano é que eu não entendi também. O que seria o circadiano?
0: É o teu ciclo de sono, né?
1: Ah, o circadiano.
0: É o horário que tu acorda, o horário que tu deita, o horário...
1: O nome disso aí é circadiano?
0: Por isso que é tão importante quando tu quer fazer uma mudança de horários. Trocou de horário no trabalho. Trabalhava de tarde... E agora tá trabalhando de manhã cedo. Dormir sempre na mesma hora. Dormir sempre na mesma hora, acordar sempre na mesma hora. Aí tu regula
1: o
0: teu ciclo circadiano. Teu ciclo de sono.
1: Pá, é legal, porque tem uma guria que me convidou pra sair amanhã. Eu vou dizer pra ela, eu tô me adaptando no circadiano.
0: Isso.
1: Não vai dar.
0: Ah, mas então não é uma guria muito interessante.
1: Não.
0: Desculpa, porque se fosse tu ia em qualquer horário. Agora 20 para 6. Esse é o Desprogramados na Atlântida. E você pode participar aqui no 48991881009. Mande a sua mensagem, participe do programa também ali na live, no chat do canal Desprogramados. Vamos fazer o show do intervalo e logo voltamos com mais Desprogramados aqui na Atlântida.
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10: Uou! Uma beijo do gordo, tamo de volta, Desprogramados na Atlântida. Agora 12 para 6. Ah. Voltamos com tempo para conversar e para tu falar da tal da música baiana que te encantava com assobios e tudo mais.
11: Sim.
10: Qual é a música, Mr. P?
11: Eu descobri no intervalo, pesquisei, e repito, ela estava numa das edições de CDs lançados pelo Boticário, naquela época, década de 90, e a música era esta aqui, ó.
10: Bota aí, meu filho. O que é isso aí?
12: Olá, olá.
11: Isso é um namoro a dois. Não conhece, Porã?
10: Não conheço essa música.
11: Tá brincando.
10: Mas qual é o artista?
11: Timbalada.
10: É a Timbalada mesmo?
11: Ah, não, não, tu não conhece. Isso essa é lindo música pra caramba. Presta atenção.
10: Esse
11: na letra.
10: Esse Olalá eu não lembro.
11: Ah. Ah, hein?
10: É uma boa música. Faz o seguinte.
11: Arrejo o luar, viu? Eu te falei
10: hoje, que tinha. Hoje à noite no teu Instagram especial, música baiana, então, abre lá o arroba Everton Cunha Pi, fala sobre essa música, sobre esse CD.
9: Só o nome,
10: sobre a emoção de reencontrar esta música da Timbalada.
11: Só o nome já é o suficiente por
10: um Namorador 2.
11: É, bom.
10: Um Namorador 2.
11: Tá bom.
10: Oh, lá, lá. Legal. 10 pra 6.
11: Tem namorado, Porã?
10: No meu relacionamento, tenho.
11: Ah, mas é óbvio.
10: Eu namoro a minha esposa, né?
11: Isso.
10: Assim como o Luciano Calheiros.
11: Não,
10: que o Luciano Calheiros namora muito mais.
11: Ah, isso aí é bacana.
10: É, porque
11: também.
10: Ele tem uma filha grande, né?
11: É. Sim, aí quando tem filha pequena, às vezes...
10: Eu tô bem, não posso dizer, tá numa fase boa.
11: Sim.
10: Agora, 10 para 6 e vamos aos ouvintes?
11: Vamos.
10: Ouvintes desprogramados, hoje a gente tá meio lento mesmo.
11: Não estamos lentos.
10: Estamos.
11: Não, é uma impressão tua.
10: Ah, então sou eu que tô lento. 10 para 6, ouvintes desprogramados chegando por aqui com as participações da galera que vieram no nosso WhatsApp 48991881009 ou então ali no chat da nossa live do canal Desprogramados, hoje comandada por Rafa Schirra, nossa nova integrante aqui do time da Atlântida e que você vai acompanhar no programa aqui também, né?
11: Certo.
10: Já que a Duda, mais uma que nos abandonou.
11: Certo.
10: Buenas, a pergunta é, já vem aqui ó, o ouvinte, quanto tempo até a nova estagiária também abandonar os velhos?
11: É.
10: Não sei, tô olhando ali a cara dela.
11: A média é 2-3 meses, né?
10: Eu tô achando que ela vai durar mais que a Duda. Porque a Duda tem pouquíssima paciência com a gente.
12: Pô, mas é que a Duda ficou 2 anos sendo estagiária de vocês, né? Quando a Duda entrou como diretora, a gente tinha 2 anos nas costas, né? Diferente, né?
10: O que mostra que realmente ela tá feliz e hoje vai comemorar por não fazer mais o programa com a gente.
11: E mostra também que o tempo é diferente para as gerações. 2 anos para a Duda é uma eternidade.
10: É, que 2 anos conosco é uma eternidade.
11: Bom.
10: Imagina, né? Se tu perguntar para minha esposa, ela não me aguenta mais também.
11: Mas eu não preciso nem perguntar.
10: Tu já sabe.
11: Sim, porque para não te aguentar, não há necessidade de
10: tu
11: perguntar.
10: Tu faz esse programa basta comigo conviver. Há 3 anos e meio e tu já não me aguenta mais. Mas eu convivo contigo há quase 20 anos.
11: Importante dizer que eu não te aguento desde o primeiro dia que eu te conheci.
10: É, mas
11: basta te conhecer para não te aguentar.
10: É isso aí.
11: Entendeu?
10: Mas por obrigação, tu tá aqui.
11: Exatamente. É. Não, e não é só por obrigação. Para o meu sustento.
10: Para o teu sustento. Muitas vezes um casamento é mantido por obrigação.
11: Por sustento.
10: E por sustento.
11: Uma negociação absolutamente necessária. É o trabalho, né?
10: Vamos ao ouvinte desprogramado. Eu queria pedir para o Mr. P mandar um abraço para mim e para minha mulher. Nos encontramos no show do Daz em Floripa, no John Bull, no dia 6 de setembro. Porque ele agora é o quinto Beatle do Daza, né? Ele sempre tá no show do Daza e ele sempre participa de alguma música no show do Daza. Então ele pode, inclusive, mandar abraço pelo Daz Aranha.
11: Não, parei um pouquinho. Quantos integrantes são o Daz Aranha?
10: Ah, são um monte.
11: Não. Não, mas
10: é um monte.
11: Custa alguma coisa pensar? Custa? Tu responder direitinho, tá
10: emocionalmente,
11: cansado, né?
10: Eu tô emocionalmente destruído hoje.
11: São 6 integrantes.
10: Chico.
11: São 6
10: integrantes. Muriel.
11: São 6.
10: Se são 6, por que que tu me pergunta?
11: Pra ter a reafirmação da tua
10: isso
11: parte.
10: Isso que causa o desgaste emocional na nossa relação! Tu não entendeu ainda? Toda hora tem que reafirmar, afirmar, provar. Para, cara! A gente já tá junto há muito tempo. Tu tem que confiar em mim, entendeu?
11: Tá bom.
10: Confia, amor. Tá bom. Amor, olha pra mim. Confia.
11: Pá... Então eu sou o 7º Daza.
10: É, tu é o 7º Daza.
11: Entendeu?
10: Tá bom, entendi.
11: O 5º Beatle, não. É o 7º Daza.
10: Tá bom, cara.
11: Obrigado. Te irritou.
10: Seja como tu quiser.
11: Ah, te irritou, hein? Te irritou.
10: Vamos lá. Nem mandou um abraço pro Jean e pra Nicole.
11: Jean e Nicole.
10: Sempre escutamos vocês na volta ao trabalho. Um abraço. Jean e Nicole, por favor.
11: Jean e Nicole, um abraço, um beijo, bom retorno pra casa.
10: A música que o Pi tá tentando lembrar é Beija-Flor, ele já tinha dito que não era.
11: É Namorador 2.
10: É, isso aí. A música que o Pi tá tentando lembrar é Beija-Flor.
11: É Namorador 2.
10: Começa com um solo, já subiu, imita um passarinho.
11: Tá, então
10: embalo na rede é o Namorador 2.
11: Viu? Eu botei o passarinho do Beija-Flor.
10: Misturou as coisas.
11: Eu misturo
10: é
11: sempre,
10: o passarinho,
11: cara.
10: Namorador 2, tá ali o passarinho.
11: É,
10: né?
11: Óbvio.
10: E o passarinho quer voar.
11: Eu já te contei aqui
10: coisa
11: sobre...
10: Coisa feia, um passarinho na gaiola, né?
11: Eu já te contei aqui sobre o canto da cigarra. Já, né?
10: Contou.
11: Tá, então pode seguir. Então quer pode seguir.
10: Quer contar de novo
11: não
10: sobre
11: precisa,
10: o canto da cigarra?
11: Claro que não, é só porque eu lembrei, já contei, passa.
10: Mas
11: vai.
10: O pessoal pode não ter ouvido.
11: Tá.
10: Mas deixa a mensagem aqui, ó. Embala na rede, namora dois. Tem febre do desejo e vai e vem na rede, eu adormeço. Aí, ó, de 1994, e tem assobios mesmo.
11: Viu?
10: Aí, ó.
11: Eu não misturei.
10: Então tá.
11: Não misturei.
10: Tu vai falar da cigarra ou não vai?
11: Tá, rapidamente. Eu sempre fui um apaixonado pelo canto da cigarra. Desde criança, adorava, principalmente na primavera. E principalmente por morar numa casa que do lado tinha um mato enorme, um terreno enorme de um matagal.
10: É
11: enorme.
10: Que eu já ouvi essa história várias vezes, eu tô entediado, mas você pode não... você pode curtir a história, que é uma história bonita.
11: Quer que eu te diga uma coisa importante para que tu entenda? Tipo o quê? Que eu estou conversando com um ouvinte, além de ti. O mundo não é o teu umbigo e eu não falo só contigo.
10: Isso é
11: eu
10: importante.
11: Eu participo do programa contigo.
10: Agora foi grosseiro.
11: Mas a maior parte de quem me escuta é quem está na audiência.
10: Tudo bem.
11: Tu é uma menor parte.
10: Não,
11: tu é
10: eu tô
11: mínima
10: com... Eu sou um pequenino grão de areia.
11: Milhares. Eu preciso te dizer uma coisa importante. Uhum. Milhares de pessoas no estado de Santa Catarina agora e pelo aplicativo estão nos ouvindo. Comparadas à tua única existência, tu não é nada.
10: Então conta a história, ô merda.

0: Ai, cara. Ah, desculpa. Pedi desculpa ao atleta Mr. P. Tô com muita coisa guardada do dia de hoje. Vai, cara, conta a história da cigarra que eu quero ouvir a namorada do Carlinhos Brown. Nós vamos fechar com ela hoje.
1: Ah, e aí eu sempre fui muito apaixonado pelo canto da cigarra, desde pequeno, de criança. Aí eu lembro de depois do almoço, antes de ir pra aula, ou quando eu não tinha aula, ou quando eu matava a aula, ficava em casa, no terreno do lado, ficava a cigarra cantando, e aquilo me fascinava. E hoje, quando adulto, para não dizer velho, eu lembro isso com muita afetividade, com muito amor, com muita paixão, e decidi tatuar a frase escrita, o canto da cigarra em mim. Para remeter a esta coisa tão bonita que eu sinto. E aí, de repente, quando eu decido tatuar e tatu, eu descubro que o canto da cigarra não é um canto por ela estar simplesmente cantando. Ela canta para o acasalamento. O que sou eu em pessoa.
0: Sim, agora, tu canta pra acasalar.
1: Exatamente.
0: E por isso que tu é o sétimo Daza.
1: Exato.
0: Porque cada vez que tu vai no show do Daza, tu sente uma oportunidade de acasalar. Agora 6:02, tá acabando, gente, tá acabando. Meninas, calma, Duda, é o último programa, Duda. É quase o último programa, calma, Duda, já vai chegar lá. Hoje vocês falaram de mentira no programa e lembrei de uma frase que li num livro que dizia: cada dia é uma mentira. Ouço vocês todos os dias e que bom que estão de volta. Senti saudades da companhia diária de vocês. Tamo junto.
1: Quantas mentiras.
0: Mentiras sinceras me interessam.
1: A gente diz.
0: Tá acabando dia. E tem um áudio de 22 segundos aqui. Vamos lá.
2: Boa tarde, meus amigos dos programados. Aqui quem fala é Esdras de Joinville. Eu tenho uma informação para passar aí pro nosso querido Pi. O Cosmos ainda existe, tá? É um time que ele mudou de sede, hoje está em New Jersey, mas é um time que ainda existe, né? Poxa, não podemos deixar essa informação para trás. Um abraço a todos.
0: Muito bem! Acabou, amanhã tem mais a partir das 5. Os programados volta, vem aí o Pretinho Básico e o Mr. P na rede é logo mais às 7. Valeu, obrigado, tchau! A namorada!

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4: Olá, olá, muito bom fim de tarde, amigo e amiga ligados na Atlântida, Rádio das Nossas Vidas. Estamos chegando para mais um Pretinho Básico, neste fim de tarde de 30, se foi o setembro. Acabou setembro.
5: Acabou!
4: 30
5: acabou, amigo!
4: De setembro de 2026, chegamos com o Pretinho Básico desta quarta-feira com o Wi-Fi total. 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Cumprimentar a estrela móvel da quarta-feira, um abraço, que obrigado. É Neto Fagundes.
5: Vai, Neto Fagundes! Já estamos quase no outro setembro, cara. Graças a Deus.
4: Porra, falta pouco lá pra semana Farroupilha, acampamento Farroupilha,
5: Expo Inter. 66 dias.
4: Tá louco, tu vai ver, tu vai piscar e vai chegar lá, velho.
5: Tá louco.
4: Tá louco,
5: vem
4: tá
5: aí passando as atrações
4: muito
5: do planeta.
4: Rápido. É verdade. Esse é Neto Fagundes no Pretinho Básico para os produtos Kalemba, nego velho. 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Muito bom fim de tarde, Léo Oliveira.
6: Tudo bem, Alexandre?
4: Tudo ótimo,
6: tá
4: meu querido.
6: Tá escuro aqui no estúdio, é impressão minha?
4: Não, é impressão. 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Vero a maquininha com a menor taxa e um banco completo para você, é o Banrisul. Seja Vero, Rafinha Menegazzo.
6: Tive onde começou assim.
7: Boa tarde, eu e meu parceiro Neto. Desculpa, observa.
4: Cara, que aconteceu de tarde, cara?
5: É que ele comeu a goma de creatina.
4: O que aconteceu de tarde?
5: Ele botou a goma de creatina.
6: Cagada foi essa, né? Ele botou na boca e comeu todinho.
5: Não, eu vou te explicar o que ele fez que eu vi. Ele pegou a goma de creatina e colocou dentro do café. Colocou dentro do café.
6: Tipo um sal de fruta, deixou agir.
4: Cara, vocês têm que parar com esse negócio, cara.
8: Boa tarde,
4: mestre. Muito boa tarde.
6: O mestre tá
4: 99, com... o aplicativo que te leva a viver o melhor...
5: Rebobina.
4: 99 é o aplicativo que te leva a viver o melhor de Porto Alegre, Vini Moura.
5: Bom fim de tarde, Alexandre Fetter.
4: É outro que o treino pega, né, Vini Moura? Ah, olha a cara do nosso oriental.
5: Viva Japão, viva!
9: É o penúltimo dia.
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9: Salve, salve, Alexandre. Que honra ser um dos sete do Pretinho aqui.
4: Comportado para mais uma mesa de sete no Pretinho Básico. Você está. Estou perdendo o controle total sobre o programa.
9: Que honra.
4: Sobre a produção do programa, sobre o produtor do programa. 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Colocando pra gente os destaques do Pretinho, hein? Aí. Como é que é, Rafael Gomes?
5: Boa tarde, Alexandre.
4: Tu é passado, né? Tu é amostradinho,
5: posso,
4: né?
5: Posso me defender?
4: Tu é passadinho,
5: Posso me defender?
4: Pode.
5: Ontem a gente colocou 7. O que que aconteceu? Tu expulsou o Rafinha com meia hora de programa.
4: Caos total, 7.
5: E aí a gente só teve 6.
4: Tu tá contando com a expulsão do Rafinha.
5: Exatamente. Então eu sei que daqui a meia hora tu vai expulsar alguém. Aí soma meia hora com uma meia hora, dá um programa.
4: Um baita argumento, hein?
5: Meia hora, argumento
9: na
5: não
9: média,
5: é ruim.
9: Na
5: é
9: média,
4: mas hoje eu vou surpreender. Eu vou surpreender, não vou expulsar ninguém.
8: Deixem as crianças serem crianças! É o recado do mestre!
5: Esse é o novo bordão.
8: É verdade, é o mestre! Deixem as crianças serem crianças!
5: Isso aí vai pegar, eu fiquei esperando o bordão e não veio.
4: Deixa eu te dar uma dica.
8: Deixem as crianças serem crianças!
4: Claro, mas deixa eu te dar uma dica. É. Aproveita uma coisa chamada contexto pra colocar um bordão.
5: Quem sabe tu troca crianças pelo que se adaptar.
8: Enchem as crianças serem crianças.
4: Tá bem, agora ele vai forçar essa barra até derrubar a porta. Ele e o Enzo lá da situação aquela das gurias lá.
8: Eu comeria, o Enzo não comeu. Errei.
5: Errou.
4: Mestre.
5: Errou.
4: Segura a onda aí, mestre.
5: Errou, Ruth.
4: Rafael Gomes.
9: Presente.
4: Vamos lá, então, aqui, ver o que, que tu preparou e produziu pra nós.
5: O mestre baixou o clima do programa.
4: Cara, o mestre, ele, olha, eu vou te falar
6: um troço,
4: cara.
6: Sabe quando cai a ficha, o Chaves, cara, e o professor
4: pelo
6: linguiça?
4: Pelo amor de Deus, cara. Nós, Petinho Básico, é o Chico. O Chico, Rafael Gomes. O Chico.
9: Eu separei pra ti, Alexandre.
4: O Chico é um pastor alemão, Rafael Gomes. De um quase veterano de 7 anos de Saranduva, do tutor Douglas Sávi.
9: Pode ser pai do teu, ele pode ser pai do teu, Alexandre.
4: Olha lá, cara, coisa mais linda, o Chico, rapaz. Olha aí.
7: É um cachorro.
4: Deus o livre. Isso é cachorro, cara.
9: Isso é cachorro, Danê. A filha me pediu cachorro também.
4: Velho, cara.
9: Olha a carroça.
4: Eu tô bem perto da direção final, tá ao meu pastor alemão.
9: Tá chegando.
4: Vai rolar, meu pastor alemão.
7: E o vai sair de casa.
4: O cara, banco isso com... não te interessa.
7: É verdade.
5: Mas ele quer saber.
9: E o banco com roda de carreta ali deu outro patamar.
4: Deu outro patamar.
5: É que essa foto foi tirada em 1935.
7: É que nós não vamos botar o Lulu do bumerangue teu numa bumerangue. Foto dessa, né?
9: Pô, mas vou te dizer uma coisa, cara.
7: De uma roda de
9: se
7: madeira.
9: Se tu botar o Einstein num ambiente rústico assim, cara, tu vai ver que é outra presença.
7: Ah, daí tu associou o Einstein ao teu cachorro.
9: Meu cachorro é o Einstein, né?
5: É o nome do cachorro?
7: Não, é possível.
5: Mas é pelo...
9: Ele falou...
7: Ele
9: tinha sido expulso.
7: É, eu fui expulso, né? Desculpa.
9: É o Einstein.
4: Não sei se ele já...
7: Não, mas é que é no início do programa, eu estava.
9: Sabe por quê?
5: Assumiu o erro, pô.
9: É outro Rafinha, cara.
5: É outra pessoa.
4: Isso aí chama-se doutrinação.
5: Isso aí tem outro por dentro.
9: Sabe por quê que é Einstein?
7: Não.
9: Porque ele tem o cabelo branco, descabelado, e com a língua de fora ele fica igual ao Einstein.
4: Ah, muito bom.
5: Ah, então eu também tenho um Einstein.
4: Muito bom.
9: Quem que é o Einstein?
6: Não, cabeludo com a linguinha pra fora.
4: Não, ali perdemos. Ó, o Petinho Básico, Chico, é para Agronese.
6: Dia 9 em Jaguarão, e dia 10 no Fuga.
4: 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Aí, maionese.
6: Tudo bem, Alexandre? Não consegui virar uma hora, mas estou aqui às 6 horas.
4: Bom, obrigado por ter vindo.
6: Tudo bem, Vinícius?
5: Não, eu sou Vinícius.
6: Perdão, Alexandre, Vinícius.
5: Neto.
6: Diori. Fagundes, também o Gomes e o
4: Mestre
6: Amaral. Uma ótima noite a todos.
5: Tá muito louco.
4: Ótima noite, maionese.
6: Bateu forte.
4: Maionese, aproveita e convida a nossa audiência, maionese, que ainda não entrou ali no simpla.com.br para comprar o seu ingresso, para estar com a gente nessa noite. Ingressinho baratinho para a gente dar risada todo mundo junto.
6: Beijar na boca.
4: Do 10 de 10, os solteiros, a gente vai fazer um negócio legal com solteiros e solteiras.
5: E a chamada, né, cara? Ficou muito legal, né?
4: Solteiros e solteiras vão se divertir muito bem, como os casados, cada um se divertindo da sua maneira, obviamente.
6: Mas o fuga é bem grande,
4: o
6: não?
4: O fuga é bem grande. Então, maionese, convida a nossa audiência, maionese, para assistir o maionese cantando o Renato Russo, maionese.
6: Primeiramente, todos convidados, dia 10, entre no Simpla e garanta o seu ingressinho para ver o programa.
5: Senão não sai a voz.
6: Senão, 6h15, senão não sai a imitação. As mãos ajudam, meu querido Fagundes. Olha só.
5: Isso aí.
6: Uma ótima noite a todos, vai no Simpla e garanta, é no Fuga do quarto distrito, bem grande, dá tempo de trair, voltar, vou buscar uma cerveja, volta, um beijinho
5: trai,
6: na boca,
5: pá.
6: Trai, pá,
5: mas tu
6: volta.
5: Apoia a traição?
6: Sempre.
4: Maionese.
5: Apoia
4: como
5: a
4: assim, maionese? Isso, imagina as crianças no carro agora te ouvindo com
6: mas
4: os pais.
6: Mas é que quando os pais separam, são duas festinhas, eu ganho mais.
9: Bah, ele trouxe um excelente argumento. Ele deu um checkmate agora.
4: Bah, né? Não, mas peraí, cara.
5: É triste, mas
4: não é legal, né?
6: Não é triste, legal. Não é legal. Não,
4: o problema dos outros. Mas só pra chamar.
6: Mas a gente tá chamando dia 10.
4: Do Renato Russo.
6: E sabe o que eu vou cantar?
4: O quê?
6: Será
5: a imaginação.
6: Não, eu canto sozinho.
4: Isso, ele canta sozinho.
5: Ele é mascarado pra caralho.
4: Não, é que ele canta sozinho.
5: Não, ele usa no meio do show dele assim, ó. Não quero ouvir vocês.
4: Uma vez aconteceu assim, o Lulu Santos foi no Jô, cara.
6: Isso é bom pra
4: o Lulu Santos foi no Jô e o Jô pediu. Então canta aí, Lulu, um hit e tal, um grande clássico. O Lulu pegou o violão e começou um... E a plateia começou a bater calma no ritmo.
7: Foi,
4: e aí o Lulu parou. Não. Para aí, só um pouquinho. Sim. Vocês escutam, eu toco e canto. Sem bater palma, escuta a música, presta atenção na letra.
6: Maninho de palmas, né? Que maninho de
9: palmas. E aí o rosto das pessoas logo depois disso aí.
5: E estamos falando aqui de artistas, né, do mesmo patamar.
4: Exatamente. Maionese, Renato Russo e Lulu Santos.
9: Vem isso com a banda completa.
6: Ah, eu canto sozinho.
4: É acústico, ele e ele.
9: Ele e as loucuras dele.
6: Tenho andado distraído, impaciente e dia 10 em Jaguarão.
4: Dia 10 é no Fuga.
6: Eu sabia que eu não devia ter ido lá embaixo com vocês.
4: Cara, onde é que vocês foram hoje de tarde?
5: Vocês
4: que estão tudo louco.
9: Eu fiquei na redação aqui.
4: Observem Neto Fagundes, cara.
5: Até o Neto alocão.
9: Não tava com eles.
4: Olha a elegância do Neto Fagundes. De jaqueta, camisa preta de trair. Camisetinha branca por baixo. Olha ali.
5: O Neto tava no Fuga.
4: Olha ali. Ah, Tefa! Pelo amor de Deus,
5: olha aí!
4: Peraí, que agora. Que camiseta, hein, Neto Fagundes? Pô, dá um close lá na camiseta do Neto Fagundes, Vitão, por favor. Olha lá, que
6: bota
4: camiseta.
6: Bota em base aí, velho!
7: Olha aí.
6: Corta pro Neto, que demora, ele ouve na Sky o programa, demora aí, filho. Ele tá na Sky, tá no Gatunete, vendo o Pretinho lá. Agora sim, meu irmão, que lá o delay, um jogo no YouTube.
4: Bonita camiseta do nosso querido Bagre, hein, compadre? Cara, muito bom.
9: Quando a saudade fica muito forte, eu boto a camiseta.
4: Boa, meu compadre. Nossa ouvinte, Maitê.
6: Maitê, manda.
5: Pá, se mordeu.
9: O carimbador maluco.
7: Não vai ser.
9: O carimbador maluco.
4: Cara, o carimbador maluco. Ali tu mandou muito bem, cara. Não passa nenhuma sem ele dar uma carimbada, cara.
6: Não escapa nada, só falar mais.
4: Impressionante, cara. Isso. Enlouquecido.
9: Ele não para assim, ó. Caralho, é meu momento.
6: Não tinha uma piada.
9: É o meu momento. Vai ter. Ele cantou.
4: Tu tá tomando creatina do Rafinha também, não?
7: Tá baixo o meu microfone.
9: Mas tu nem tava falando, cara.
7: Não, mas agora eu vou falar.
6: É muita loucura, né?
7: Eu fui falar.
9: Eu tô tudo louco, velho.
7: O retorno tá muito alto.
9: Teu microfone tá baixo porque tu tá sentado, né, meu?
6: O cara falando nada. Meu microfone tá baixo. Porque tá em silêncio.
9: O cara quieto.
6: Se tu falar, tu ouve. Ah, agora tá bom.
9: Teu microfone tá baixo,
7: valeu,
9: tá sentado,
7: a pena.
9: Se tu ficar em pé, ele vai
7: mexeu?
9: Ficar
7: mais alto.
4: Mexeu?
7: Mexi. Tá sacaneando. Vai dizer que eu vou dizer
4: não,
7: melhorei.
4: Não, mexi, tá claramente
7: dizer,
4: mais alto.
7: Dá. Ufa.
4: Claramente mais alto.
7: Ei, ei.
5: Ah, não vai meter essa aqui.
4: Isso,
5: não.
4: Eu me senti no planeta, na passagem de som do planeta
9: a
4: agora.
9: Quinta-feira, fala sem testar aí no microfone.
4: Nossa ouvinte aniversariante é Maitê Domingues da Silva.
6: Maitê!
7: Passou, hein?
6: Maitê!
7: Não.
4: O que houve, cara?
9: A gente ficou lembrando.
6: Eu que vi na minha cabeça. Maitê.
4: A Maitê Domingues da Silva é de Rio Grande, estudante. Tá fazendo 7 aninhos, a Maitê. Aí, Maitê.
7: Nós já te pedimos.
4: Parabéns, Maitê. Saúde, vida longa.
7: Tem que falar quando é criança, já na arrancada.
4: Por quê, cara?
7: Porque alguém pode cometer uma cagada.
9: Alguém.
4: No caso, tu, cara, o único provável, impossível.
7: Aí, Maitê, tá falando, pô, 7 aninhos, Maitê, querido. As crianças amam, mestre, um beijo, Maitê.
5: O que é o bordão novo, cara?
9: O bordão novo, cara?
6: Esse era o time
7: do bordão.
4: Esse era o time do bordão.
7: Esse era o time.
8: Deixem as crianças serem crianças. A infância é uma toalha.
4: Não, tu tá errando no tom também.
8: Deixem as crianças serem crianças.
4: Tem que ser mais.
8: Quer fazer o mestre?
4: Não, eu quero te dar uma dica. Agora tem que ser mais comovente.
5: Um pouquinho menos som.
4: Tem que ser mais comovente. Tipo, deixe as crianças serem crianças.
8: Deixe as crianças serem crianças.
4: Isso! Aê,
5: o isso. Teu diretor aí.
6: O Zé Vitor Castelo.
4: Pra tocar o coração das pessoas.
8: Ih, louco lá de pilocada.
4: Também, aí é esse tom aí.
6: O Zé Barbosa é foda,
5: hein? O Carlos Alberto de Nóbrega aqui, ele vale, dirigiu e fez. Toma, vai.
4: Ai, toma, coisa toma. Boa, tá vivo. WhatsApp! Anuncia medidas de controle parental para contas de adolescentes.
5: Aos poucos, as redes sociais estão se adaptando uma por uma. O WhatsApp anunciou hoje novos recursos. Agora, menores de 13 anos vão ter ferramentas para os seus pais escolherem.
9: Número 1, escolher quem vê a foto de perfil do adolescente e...
7: Não, é coisa de pau no cu.
9: Publicação.
7: Na live.
10: A foto na live, eu não lembro desse momento em que o Rafinha...
7: Não teve esse momento.
10: Como que não? Tá ali a foto?
7: Isso é inteligente.
9: Não é, não.
7: Dois velhos abraçados.
10: Aí eu com a camiseta de papi, que eu ganhei de um outro colega.
9: E o fiote.
10: E o Rafinha, meu fiote, no meu colo ali.
7: É, era outro.
10: Isso aí, lá na tua casa, ele ali.
6: Ah, isso é...
10: Cadeirinha do papai ali.
6: Isso aí, o Rafinha não usa amiga.
7: Boa, Zé. É verdade.
9: Então, a partir de agora, ó, todo pai de menor de 13 anos que tiver acesso a celular e, consequentemente, ao WhatsApp, pode escolher quem vê a foto de perfil do adolescente e as publicações dele, definir quem pode adicionar ele a grupos, ele não pode entrar em qualquer grupo sem a autorização parental.
6: Isso é bom.
9: Saber com quem ele conversa, tu não tem acesso às conversas, mas tu tem acesso ao número de telefone que tá conversando com o teu filho. Tu tem como se fosse uma lista de agenda de pessoas que estão conversando com o teu filho. Receber alertas quando ele entrar ou sair de um grupo, ou ele virar membro, no caso, e sair, deixar de ser membro.
7: Uhum.
9: E escolher como ele vai usar os canais, o status dele. Ah, se vai ficar online, uhum, ou se ele vai usar os stories ali do WhatsApp. Tu pode definir se ele pode só publicar, se ele pode só ver, se ele não pode nem ver, nem publicar. Então agora, aos poucos, uma a uma, as redes sociais estão criando controles parentais para menores de idade e, consequentemente, os menores de 14.
11: É, sair de um grupo é sempre uma encrenca, né, cara? Tu quer sair de um grupo, tu não tem nada a ver com o que foi colocado ali. Aí tu imagina a seriedade de tu tentar sair de uma coisa, né? Tu um adolescente, daqui a pouco uma criança, tentar sair e tomar essa pressão de alguém que tá manipulando
10: parece,
11: aquilo,
10: meu compadre, parece, alguém me disse isso, não sei nem se não foi tu, Gomes, que agora tem uma forma, tu sai do grupo em silêncio, ninguém sabe que tu saiu do grupo.
9: Tu sai,
10: sai e ninguém viu, fulano saiu do grupo, não tem isso mais?
9: Não tem mais.
7: Recentemente saíram de dois grupos que eu tô ali e eu vi a pessoa.
11: Não, tem a opção, tu pode optar por ninguém ver, tem a opção.
7: É, não, ficou...
9: Tu pode optar por sair, sair escondido.
10: Tem opção. E quando tu dá lá, quero sair do grupo, vai te perguntar isso, então?
9: Não, tu tem que ir nas configurações do teu WhatsApp, porque daí vira pra todos.
10: Entendi. Tá?
9: Só que, se eu olhar no grupo, eu consigo ver quem foi participante do grupo.
10: Isso aí. Certo.
9: Tu não me avisa que tu saiu. Entendi, mas se eu clicar lá...
10: Tu acha. Opa,
9: faz horas que eu não vejo o Fetter aqui no grupo. Aí eu clico lá. Fetter saiu no dia, tipo assim, 6 meses atrás.
12: Certo. Tem uma listinha ali que diz assim, participantes anteriores. Algo
9: isso aí.
12: Tipo assim.
9: Uhum.
12: E aí quem saiu...
6: Então tu sabe agora quem tava envolvido no esquema ali.
7: Exato. Sim, o cara foi preso e não tá mais no grupo.
12: Não adianta o cara sair do grupo e dizer, eu nunca participei desse grupo.
10: Aí, sim, entendeu? Exatamente.
6: Que bom.
11: Pois é, mas é igual não escapa disso que eu tô dizendo, né? Ele tá ali, daqui a pouco em outro âmbito ele pode tomar uma pressão.
10: Claro, é isso aí.
11: Tipo assim, como assim? Como que na semana passada tu resolveu sair do grupo?
10: É isso.
11: Se pro
7: adulto bate de um jeito, imagina um adolescente, imagina, uma criança.
11: Aí a criança, pô...
7: A responsável, cobrando.
11: E as ameaças, aí tu acaba participando de coisas que tu não deveria, né? Mas sim, ao mesmo tempo tu tá envolvido com aquilo ali, né?
6: Que saudade do mundo sem o smartphone.
10: Pô, não é?
6: De jogar bola.
10: Tô fechado contigo,
6: mesmo.
10: Joia.
6: De conversar com o pessoal. De
7: deixem as crianças serem crianças!
6: É isso! É isso!
10: Agora ele veio!
7: Elas precisam aproveitar a infância!
10: Tu viu que tu
7: maneira
10: não conseguiu esperar 24 minutos do programa pra largar, né? Tu teve que largar antes, né? Barriga
9: foi bem,
10: fria.
9: Acertou o
10: não, agora ele acertou. Não, o tema não, perfeito. Bem,
7: deixa o mestre ser.
10: O contexto
7: mestre
10: agora também, perfeito.
6: Agora ele vem bem, agora ele tá certo.
11: Ele tá acertando.
9: Ele acertou de novo.
11: A gente não pode vaiar quando o cara acertar.
7: Isso. Vai.
9: Ele chutou do meio de campo, mas ele fez o gol.
10: Fez o gol. Uruguai é considerado o melhor país para se aposentar.
6: Ah, sim.
9: Para os brasileiros,
10: hein?
9: Tá?
10: Dá pra ir voltar de carro.
9: É um
11: estudo. Tem Montevidéu direto agora em dezembro, cara.
7: Vai ter
11: avião direto.
10: Também tem isso.
9: Ele elegeu os 10 melhores países para se aposentar. Vale vários itens, né? Como qualidade de vida, tributação, mobilidade, facilidade de residência, custos, etc. Em décimo lugar tá a Grécia. Nono lugar a Itália.
6: Vamos devagarinho. Calma aí.
9: Até que não tem grande
6: batalha.
10: Quero comentar. Primeiro lugar a Grécia.
6: Grécia não é legal.
9: Grécia
6: não é
9: nada.
10: Décimo lugar.
7: Não, vai devagar pra ficar na expectativa.
10: Onde é que tá a Grécia?
7: É o número um.
9: Na Europa.
10: Sim, mas em que lugar?
9: Em décimo.
10: E em nono tá quem?
9: A Itália.
10: Oitavo.
6: Joia.
9: Andorra.
10: Sétimo.
9: Andorra. Letônia.
10: Sexto.
6: Letônia.
9: Paraguai.
10: Quinto.
9: Paraguai. Portugal.
10: Quarto.
9: Costa Rica.
10: Terceiro.
9: Calma. Espanha.
10: Calma. Quarto.
6: Calma.
7: Terceiro não é quarto.
9: Costa Rica.
10: Terceiro.
6: Agora o top 3,
10: Espanha. Segundo.
5: Ilhas Maurício.
10: Oitavo.
5: Andorra.
10: Sexto.
5: Paraguai.
10: Nono.
6: Para quem?
5: Itália.
10: Primeiro.
6: Não, Uruguai. Uruguai.
7: Expectativa.
10: Mas que expectativa,
5: falado lá no início. Não,
10: vai, eu tenho aqui em minhas mãos uma bolita.
6: Bolita?
10: Não, uma
6: é meu
10: bola
6: olho,
10: de gude.
6: É meu olho, meu.
10: Puta merda, desculpa. Desculpa.
6: Meu olho é meu olho.
5: Não é, não é bolita, é o meu olho.
10: Desculpa, Joia, eu não tinha percebido.
6: Toma, toma.
5: Bem que eu vi que tu não piscava direito.
10: Pô, desculpa, eu não tinha. Que bonito teu olho, olho Joia.
6: De vidro,
10: olho de vidro. Olho de vidro. Lindo, parece uma águia de aia.
6: Isso aí veio da Grécia.
10: É.
12: Bem que eu vi que o pessoal te chamava de rolão e eu não sabia porquê, né?
5: É o olho grego, né?
10: Ah, olha, cara.
7: Impressionante.
6: Só louco, né, Alexandre?
10: Tá, são tudo maluco, cara.
6: Mas a gente é feliz, nego. Isso que importa.
10: É, já isso
6: foi
10: verdade.
6: Na Grécia, Joia? Claro, Mykonos.
5: Paguei um Mykonos. Paguei um Mykonos.
7: Mykonos.
6: Tá aí, lá, tu ganhou um beijo? Pô, beijo grego, aquela coisa.
5: Todo não. Beijo na Grécia.
10: Como é que chama beijo grego na Grécia?
6: Beijo.
5: Iogurte.
6: Falei pra menina, I would like kiss. E ela falou pra mim, então vem.
7: Na Grécia.
6: Foi bom.
5: Ela falava português.
7: Então claro. Vem.
5: E a salada grega, como é que se chama lá?
6: Salada.
10: 6h27, irmãos, olha a situação.
5: Ei, irmão.
10: Irmãos, depois do velório do pai, resolvem fazer um churrasco.
5: Caríssimo, irmão.
10: E durante este churrasco, os dois irmãos resolvem brigar a facão.
7: Meu Deus.
10: Pela herança do pai.
7: É.
5: Fechou-lhe o pau.
10: Fechou-lhe o pau de facão.
5: Eu não sabia que existia esse município chamado Assis Chateaubriand.
7: Onde fica?
5: Rafinha.
7: Rio Grande do Sul.
5: Paraná. Fica no oeste do Paraná.
7: É todo nosso vizinho.
12: É que o oeste do Paraná tem tanto gaúcho que é quase Rio Grande do Sul, né, cara?
10: Ele vem com tanta certeza. Ele falou que é Rio Grande do Sul. Ele vem com tanta certeza. Rio Grande do Sul. E, cara, na maior calma e elegância, quase Brasil, o Gomes fala. Paraná.
7: É.
5: Olha a foto
7: ele
5: ali.
7: Ele tá com a informação, né?
12: É que o oeste
5: horas depois do velório de um pai, dois irmãos deram entrada no Hospital Beneficente Moacir Michelletto. Eles tinham ferimentos na cabeça.
7: E aí, mas na maldade,
10: deram pra matar.
7: Mano,
5: eles foram descobrir...
13: Não deram de plancha, pelo jeito.
5: E aí foram descobrir
10: merda.
5: Que, com a morte do pai, o pai teria bens a serem distribuídos entre os filhos. E os filhos não concordaram com uma possível divisão desses bens.
13: Eles queriam
5: bens.
13: Repartir a cabeça.
5: E aí cada um deles pegou uma faca de churrasco e partiu pra cima do outro.
7: Ah,
5: os dois acabaram se acertando e os dois acabaram indo pro hospital.
13: Quem nunca fechou o pau, né, de faca?
6: Saudade da época que as brigas eram de faca, né, Neto?
13: Ah, saudade, cara.
6: Não, o bom mesmo é na mão. Exato.
7: Na vaga é...
6: Mas o tiro estragou tudo, Ivan.
14: Não, não, a arma, a pólvora, acabou com a magia.
6: Quando começou a pólvora?
14: 1512.
6: É isso aí.
13: Que hora?
14: Meio dia e meia. Pedro Álvares Cabral deu um tiro pra cima. Não
7: antes,
14: quero ver
7: não,
14: mais ninguém aqui na
7: volta. Almoço,
13: recente almoçado.
14: Não quero ninguém na volta aqui.
12: Ele deu tiro pra cima.
10: 6h30 da tarde, último destaque aqui. Esse aqui é importante porque temos Neto Fagundes no programa, o cara que entende tudo de churrasco. Também de churrasco, mas chimarrão mais, né?
13: Que susto.
10: Homem. Desculpa.
13: Chimarrasco.
10: Chumarrão.
7: Peraí. Entende de chimarrão.
10: Churrasco e chumarrão. Homem evita assalto jogando água de chumarrão no ladrão.
13: Olha aí, é quente, né, meu?
10: É quente.
13: Ah, tá louco.
10: Mas não pode estar fervendo, né?
13: Bah, queimadura de...
10: Bah,
6: aí é horrível.
13: Eu já explodi uma térmica, cara, na mão.
10: É mesmo, compadre?
7: Bah, nós já explodimos alguma coisa.
13: Ela
7: né?
13: caiu, né, cara?
6: Explodiu uma bomba.
13: Ela caiu na tentativa de tentar... Bateu bah. E a água quente me pegou.
10: Foi mais rápido que tu.
6: A bomba eu nunca conheci.
5: Em Assunção, no Paraguai... Um homem estava caminhando...
7: Melhores países para se aposentar.
5: Ele estava caminhando pelas ruas de Assunção na madrugada, sozinho, quando chega um ladrão e tenta tirar a mochila, a bolsa, que ele estava carregando numa das mãos. Até que, quando o ladrão puxa a mochila, a bolsa, que era a capanga que ele estava na mão, o homem que estava com uma térmica na outra...
7: Um gaúcho lá no Paraguai.
5: Ele, não, não, era um paraguaio.
13: Eles tomam mate.
6: Se fosse um gaúcho, já estava...
5: Ele atira a térmica nas costas do ladrão... E a térmica abre, ou ela explode, ou ela abre, o vídeo não fica bem claro, e salta água quente nas costas do ladrão.
10: Se é de vidro, ela pode ter quebrado, explodido e largado água nas costas
5: e
10: do ladrão.
5: E aí o ladrão acabou soltando
7: mas
5: a mochila.
7: Térmica de vidro?
12: Mas a intenção dele não
7: internamente,
12: foi...
7: Internamente. Que ela normalmente é aquela de plástico. plástico, né?
10: Por fora.
9: A intenção dele não foi queimar o cara, né? O cara arremessou uma térmica de 2 litros ali e queria nocautear o cara, né?
10: É.
7: Merece, né?
9: O queimaço foi a consequência.
7: Nada pode ser levado.
15: O ladrão se queimou e deixou a bolsa. Ele larga a bolsa.
13: Ele larga a bolsa.
10: É.
14: Isso é triste, deixa eu...
15: O quê, nego?
14: Não! Poxa, o cara não conseguiu aí. Pô, o cara no Paraguai roubar o outro.
9: Pior de tudo é que quebrou a térmica, né?
7: Toma ali!
15: Quebrou a
14: térmica. Ah, mas no Paraguai é barato. E é muito perigoso.
10: 6:30 da tarde foram os destaques do Pretinho, Neto Fagundes. O que, que tu tem pra nós aí, Neto Fagundes?
13: A gorila fêmea do zoológico.
10: A gorila fêmea
13: do zoológico tava enlouquecendo. E o veterinário da equipe já tinha um prognóstico bastante grave. Gente, ela tá na época do acasalamento.
10: E como o gorila
13: macho do zoológico, infelizmente, nos deixou, morreu recentemente, se ela não acasalar agora, ela vai morrer. Aí o diretor do zoológico tava ali, naquele aperto danado, sem saber o que fazer, pensou que os humanos eram biologicamente próximos o suficiente. Alguém teria que encarar a fera, né? Reuniu a diretoria para tentar achar um corajoso. Ninguém queria saber da bronca. Até que um dos funcionários deu a ideia.

0: Deitou o bigode, pensou um pouquinho, olhou pro cara, olhou pro teto e disse: olha, meu querido, vou ter que confessar que eu topo esse desafio aí, mas eu tenho três condições irrevogáveis pra aceitar o trabalho. Tá, vai falando aí. Primeira, sem beijinho na boca, né, meu querido? Porque aí já é sem vergonhice e eu sou um homem bastante sério e com princípios, meu querido. Tá, tudo bem, a segunda. Bueno, se ela ficar prenha, eu não vou assumir boneco nenhum, né, meu querido? Não pago pensão de jeito nenhum. Tá, tudo bem. E a terceira? A terceira, eu preciso de no mínimo uma semana pra poder levantar os 1.000 pila pra ter pagar, né, meu querido? Abraço pro Rogério de Ponte Nova, Minas Gerais.
1: Boa, meu compadre. Vou deixar só a manchete. Oh. Pra mesa.
0: Só, mano.
1: Uhum. A manchete é a seguinte: o Rafinha vai ser preso.
2: Ui, que susto.
3: Deixem!
1: Deixem!
3: Deixem o anão em paz!
4: O Rafinha vai ser preso.
1: Mas é forte essa manchete. O Rafinha vai ser preso. E o pior, ele sabe por quê. Não vai ser. Ele vai ser preso e não vai ser surpresa. Ah. Não, isso é muito louco.
0: Tu tá surpreso com isso.
1: Advogado, temos advogadinho?
5: Temos advogado.
2: Não seria o primeiro. Tá,
5: amigos também.
1: Amigos,
0: não, claro. Não quero o nome dele aí, de repente, fazer uma publi.
5: Ai, pai, quer me avisar já agora?
1: Não, quero vai segurar a audiência aqui. Quero segurar a audiência e te deixar tenso. E tu ficou quieto, né? Tu acusou o golpe no início
6: do programa. Acusou o golpe?
1: Tu acusou o golpe.
6: Eu não, cara.
1: Tu acusou o golpe.
6: Eu tentei falar na notícia dos pais, tu me cortou.
1: É, pra tu ver.
6: Pra tu ver só.
1: Assumiu o golpe.
6: Ah, não ia mutar o programa. Tem sete na mesa.
1: Acusou o golpe, aliás.
6: Sete na mesa.
1: E aí, maionese?
4: Assumiu o golpe.
6: Tudo bem? Como é que você está, Alexandre?
1: Fala, Ivan.
6: Vinícius.
1: Como é que tu tá, Ivan?
6: Ah, eu tô mal.
1: Pô, o que houve?
6: Tô mal. Cara, pode falar
1: o que houve, Ivan?
6: Cara, eu tô com a dor na bolinha.
1: Olha pra mim falando comigo.
6: Tô com dor na bolinha.
1: Qual a bolinha?
6: Eu quero te olhar, que eu não quero te comer. Eu só olho que eu quero comer.
1: É mesmo? Diz que mal educado.
6: Não sou mal educado.
1: Tua mãe não te deu educação?
6: O que?
1: De olhar pras pessoas olhando no olho delas?
6: Minha mãe era cega. Olha só.
1: Desconfia de quem não olha no teu olho quando fala contigo.
6: Eu nunca me olhei no olho. Não, peraí, ó.
1: Olha o olho do Joia na mão dele ali, inclusive, ó.
0: Olha, vou olhar todos vocês.
1: Olha ali, ó.
6: Eu sou 300, sou mosquitão, né?
1: Olha
6: mosquitão.
1: Ali,
6: que tu é?
1: 364D a câmera dele.
5: Meu Deus do céu.
6: Mosquitão.
1: Pobre do Jory, cara. Eu fico pensando no Jory, cara. Tá tudo bem, o Neto é de entretenimento, tá tudo certo, mas o Jory, cara,
0: é mais louco que nós, cara.
6: Não é sério, nada.
1: O comentarista de arbitragem do grupo RBS. Achei indelicadíssimo.
0: Não, mas no melhor das palavras. Palavras.
1: Certo.
0: Ah, que legal.
1: Certo.
5: E a pior palavra, qual seria?
1: Na pior das palavras, o imbecil seria o quê? Assim, só pra gente ter
0: uma noção. Ele é gente como a gente. Ele é gente como a gente.
1: Tá, um imbecil. Agora eu entendi.
0: No melhor do sentido.
1: Bota uma pra nós aí, então, Jory.
2: Então, Alexandre, a gente trouxe aqui, dias atrás, os xingamentos aos colegas de trabalho pra que eles não se sentissem ofendidos.
1: Uhum.
2: Isso virou um corte pro Instagram do Pretinho.
1: Tá.
2: Instagram do Pretinho.
1: E com a galera... mais de 2 milhões de seguidores, por favor, segue nós ali. Pretinho Básico no Instagram.
2: E aí a galera veio muito, a galera engajou a full no post e vieram outras ideias de xingamentos maravilhosas. E eu fui lá no Instagram do Pretinho, nos comentários, e pesquei as melhores delas pra compartilhar aqui.
5: Que muito introdução bom, pro e-mail,
1: Jory,
5: hein? É
1: muito
5: o cara
1: bom,
5: que trabalha
1: Jory.
5: Com VAR e coisa, né? Eles
1: tu também tu vai virar o carimbador maluco 2, né?
5: Não, dá, vai. Nós vamos brigar.
1: Não
2: briguem.
1: Alguém
2: briguem.
1: Tá querendo
2: não,
1: brigar
5: se
1: aqui?
5: Se eu quiser, eu vou virar o carimbador
1: também,
5: maluco.
1: Também, pode virar, não tem problema.
6: Foi ele que me ensinou?
1: Não tem problema, tudo bem.
6: Foi ele que me ensinou?
1: Pode virar, não tem problema.
5: Vamos lá, Jory.
6: Não, pega os cartões. Vem na mão. Quer vir, vem na mão com nós. Vai te fuder com o cartão. Vem na mão, seu homizinho. Ah, cartão é uma barbada. Nunca conseguiria apitar no amador.
5: Não.
6: Eu consegui apitar no amador. Quer dar cartão?
1: Tenho certeza que o Jory acha que eu apito bem.
2: Apita muito.
6: Ah, isso é cagalhão, entrou agora. Dá obrigado. Um ano pra ele pra ver se vai.
1: Vamos lá, Jory.
2: Então, xingamentos aos colegas de trabalho pra que eles não fiquem brabos, parte 2.
5: Vamos ver,
6: vai lá.
2: Seria muito generoso da sua parte fazer um pouco de silêncio pelo coletivo. Foi o Giovanni Horácio que botou essa aí.
5: Pode repetir, Jorge, por favor.
2: Seria muito generoso da sua parte fazer um pouco de silêncio pelo coletivo.
5: Viu?
1: Cala a boca pra não atrapalhar, tipo isso assim.
2: Right. O Leonardo Santos escreveu o seguinte.
6: Leonardo Santos.
2: Você só não é inútil porque serve de mau exemplo.

0: Essa aí o cara vai dar uma acusada.
1: Essa é boa.
2: Vai dar.
3: O Rodinei Santos.
1: Grande lateral.
0: Rodinei.
3: O que me entristece é saber que você deu o seu melhor.
4: Porra. Mas é ruim.
0: Mas é ruim.
4: Machuca o
1: essa é muito
0: bom. O cara deu uma
1: barra. Isso é muito bom.
4: Bate lá dentro.
0: Que elegância demais, né? Pra chinelar.
1: Muito bom isso aí.
3: O Marno César. Quem? Sua capacidade de complicar o simples é brilhante. Agora veio uma muito boa. Veio uma muito boa, tá? Que foi o Douglas Casanova que publicou lá no Instagram. Teu QI é nota 10.
4: Bah.
3: Essa quem tiver o QI nota 10 não vai entender.
4: Essa é muito boa.
1: É boa.
0: Vai, eu achei top!
3: Aí tem mais uma aqui, ó. Errar é humano, mas você é mais humano do que a maioria. Tá? E pra fechar aqui. Essa do humano foi do Fabiano França, tá? E pra fechar, o Armando Vieira escreveu: em algum lugar do mundo tem uma árvore se esforçando pra repor o oxigênio desperdiçado por você.
0: Isso aí é uma charlatinha, uma mala do caramba.
1: Inútil, total, assim.
5: O tio Nico usava uma frase que eu achava sensacional. O cara entregava um troféu pra ele, um prêmio, uma condecoração e tal. Ele dizia: nem sei se mereço, mas gostei. Que é um negócio assim, parece meio humilde, parece uma balaca ao mesmo tempo.
1: Fica na dúvida. Ah, Rafael, bota a mão pra nós aí, Rafinha.
0: Seriedade, Alexandre.
1: Seriedade.
0: Pretinho, aqui. Sou um jovem de 21 anos, há 4 anos atrás, conheci uma garota. Naquele momento eu tinha 17 e ela 15, bem novos, né? Tu entendeu? Tá fazendo uma careta feia?
1: Claramente, amiga, que eu sou feio.
0: Ficamos, não, mas tu... Tá...
1: Cara, tenta focar no e-mail.
0: Ficamos algumas vezes e até pensei que iríamos ter algo mais sério. Mas logo em seguida ela começou a namorar um garoto. E com o passar do tempo, também comecei a namorar uma outra menina. Ambos seguiram suas vidas. Recentemente, meu relacionamento de quase 3 anos chegou ao fim. E o dela também, coincidência. Ei. Inesperadamente, há quase 2 semanas, nos encontramos depois de 4 anos.
5: Então, pela conta...
0: Ficamos mais uma vez, estamos conversando até hoje, mas acho que as coisas já estão estranhas. Parece que o interesse não é mútuo, o que me deixa pensativo, pois pode ser por conta da correria da faculdade.
5: O improviso tem isso.
0: Mas eu sou estudante de 3º ano de medicina, tenho um cronograma bem complexo.
1: Não, já tá ruim.
4: Por que tá ruim?
1: Já tá ruim, não atrapalha.
4: Não tá atrapalhando, isso é informação importante.
5: Ele tem 21 anos.
4: 21 anos, 3º ano de medicina, o cara é um fenômeno.
0: Mas o corre dele tá...
4: Pega a gente?
0: Tá ruim. Tô colocando o problema onde não tem, visto que ela foi um grande amor na adolescência, Féter. Ou devia parar de problematizar e deixar rolar? Talvez pareça imaturo pra vocês. Eu achei de uma imaturidade um pouco, assim.
1: Que idade ele tem?
0: Ele tem 21.
1: Como é que tu quer que ele seja maduro com 21 anos?
0: A vida te dá
1: o quê? Vaxi. Ah, 21, assim, cara, tu tem 50, cara, e ainda não amadurece.
0: Não parece, né?
4: Parece 62.
0: Eu tenho 49.
3: 49?
1: É, pode dizer, né? Pode dizer. Cara, como é o nome dele mesmo?
0: Não diz o nome, não diz o nome, atenção no e-mail.
4: Doutor,
0: não me identifique, né?
4: Ele é médico.
3: E como é que é o nome dele?
1: Querido ouvinte, deixa rolar, deixa acontecer naturalmente. A vida colocou vocês na frente um do outro de novo pra ver o que ia acontecer. Deixa
0: Alexandre,
1: acontecer.
0: Aos 21 anos. 21 anos. Fazendo medicina, passa-lhe o rodo. Entendeu? Ambos, né?
4: Ele tá certo.
5: Apartamento sujo, né, cara? Dá uma limpada.
0: Para com
1: curtir
0: isso,
1: a vida.
0: Cara.
1: Vai pegar milha, vai ganhar milha
0: isso,
1: na vida.
0: Isso.
1: Vai pegar experiência.
0: 20 anos, 21.
1: Rodar.
0: Vai conhecer a vida.
4: Ele tem 19.
1: Eu vou dizer um troço. Vou dizer
0: maior
1: um troço.
0: Idade.
1: Vou
4: diz
1: dizer
4: um troço, Alexandre.
1: Quanto mais experiência. Cara, casar antes dos 30 não é necessário.
0: É isso.
1: Não é necessário casar antes dos 30.
4: Mas tu fez isso?
1: Não fiz isso.
4: Como não?
3: Não.
1: Eu quero dizer o seguinte: o quanto mais rodado, no sentido de experiente, o ser humano é, lá na frente, depois dos 30, dos 40, dos 50, mais feliz ele vai ser e fazer a outra pessoa. Então vai lá, cara, experimenta, toca a vida.
3: Se cansar, cobra com a olha.
4: Que isso?
1: Não entendi, Jory.
0: Não, deu pra entender e ele merece.
5: Você é o cara.
0: Você é o cara. Eu vou embora agora.
1: Eu não entendi, Jory.
5: Amarelo. Não.
0: De uma bagaceirice.
4: Não, porque ele é da gaúcha que ele pode falar tudo. Não, duvido que ele fale isso aí com a mulher dele em casa. Não fala com essa
5: negócio. Cara, eu já falei coisa menos pior que isso, tomei amarelo.
1: Jory, tu pode só repetir pra ver se...
3: Não, só cansar, cobrar com a olho.
2: É, ele falou mesmo.
0: Cansar pode amarelar. Cobra caô.
2: Pode amarelar, pode amarelar.
5: Não, é amarelo, é amarelo.
0: Não. É azul. Azul, 4 minutos.
1: Cobra caô. Cobra caô, olha,
2: não,
1: amarelinho,
5: Jorge. Jorge recebeu o amarelo.
2: Na tua voz fica estranha essa frase. Não dá.
0: Não, eu peço desculpas pra audiência.
5: Ah, olha que momento o Jorge chegou.
1: Porra. 18 minutos pra 7, o Rafinha vai ser preso.
5: Em breve.
1: Depois do intervalo comercial, essa aqui.
5: Agora tu veio bem.
2: A gente podia fazer um bolão, tá? Sobre o que, que o Rafinha ia ser preso.
0: Meu, hoje eu tô de 99, eu vou embora de 99.
2: Todo mundo dá um chute, todo mundo dá um chute pelo que o Rafinha seria preso.
1: Pode ser.
3: Todo mundo dá um chute no Rafinha.
1: Pode ser por prescrever medicação no ar.
2: Isso é crime?
1: É crime.
2: Não é contravenção?
1: Talvez contravenção.
2: Talvez não seja crime.
0: Então tá liberado.
1: Pode ser por ele informar que tem blitz no microfone de uma rádio.
2: Também é crime.
1: Isso é crime. É.
2: Dirigir sem carteira.
1: Dirigir sem carteira.
0: Isso é contravenção.
1: Isso é crime. É.
0: Bom, até aí nada, mas não gabaritei nada.
3: Se ele não fizer o bafômetro, ele pode ser preso.
1: Então daqui a pouquinho...
0: Blitz eu inventei ontem.
1: Daqui a pouquinho... Não, o ouvinte falou que
0: mas
1: tinha.
0: Mas em Floripa...
1: Não importa. E se tivesse em Passo Fundo, tu tava ferrado.
0: Mas eu tava falando pra ti,
1: se tivesse em Joinville,
0: quando a gente pega a Ipiranga, por exemplo.
1: Se tiver uma blitz em algum lugar que a Atlântida chega ontem às 7 da noite, tu tá ferrado. É só verdade. Te digo isso.
0: Então eu tô ferrado.
3: Essa do medicamento é muito séria.
2: Então eu tô ferrado.
0: Porra, em algum lugar vai ter uma...
1: É muito sério, Jorge.
4: Vamos ouvir o cobra caolho.
3: Essa do medicamento é muito séria, cara. É muito séria, porque não só de prescrever, mas de comprar remédio na farmácia.
0: Primeiro eu não posso prescrever, que eu não sou médico.
1: Não, eu indico.
0: Eu indico.
1: Não, indica, não. Tu não pode no microfone
0: não,
1: rádio.
0: No joelho.
4: Não, moto morando,
3: e comprar na farmácia, porque, cara, tem gente comprando remédio em outros lugares aí.
1: Assume o risco daí, né?
4: Ah, fica quieto.
3: A minha tia caiu no negócio do anticoncepcional de farinha, tomou 2 anos o remédio.
1: E aí?
3: Cagou um pão de 2 quilos.
0: Não é possível que tu meteu essa.
4: Essa coragem dá uma energia. Que é boa, dá uma renovada. Pra mim, meu craque do programa tá aí.
5: Cagou
4: tá
5: um pão
4: aí,
5: de 2.
4: O craque do programa.
5: É o Bisnagão.
0: Pra mim tá ótimo essa aí, já.
5: Cagou o Bisnagão.
4: Mano, quem viu chegando? Eu já ia votar pelo Cobra Caolha, mas essa aí...
1: Ele meteu duas, uma tá da outra.
4: O amarelado meteu essa.
1: Porra! Mandou muito, Jory. Muito. Qual era o tipo de pão, só pra gente ter uma noção?
3: Pão,
1: assim.
3: Pão caseiro, né?
1: Pão caseirinho.
4: Feito em casa.
5: Esse é o cara que não teve medo de dar aquele carrinho. Ele já tomou o amarelo, mas deu o carrinho com os dois pés, mano.
0: Que coragem, que coragem.
5: Famosa bisnaguinha, né?
1: Provando que esse programa é uma montanha russa de sentimentos e emoções, agora eu vou comover todos vocês com o e-mail que eu vou ler agora do nosso ouvinte, Marco.
0: Mas se eu for preso, vocês vão ficar assim, é isso?
1: É outro assim e-mail, como, cara?
2: É outro.
1: Como que nós vamos ficar?
0: Outro, cara. Tu vai comover as pessoas se eu for preso.
1: Mas é que eu não vou falar de ti agora. Eu vou falar sobre outra coisa.
2: Outro e-mail.
1: Que é?
4: Duas coisas.
1: Que é, Ivan?
4: Primeiro, 10 pilinhas aquele... Segunda coisa, é coisa triste com morte e doença?
1: Ouve o e-mail. É um exercício que nós estamos. Eu estou propondo aqui. Ouve o e-mail.
4: Mas se for triste.
0: Eu vou me afastar do microfone.
1: Não, fica no microfone.
4: Se nós rir, tu vai ficar bravo com a gente.
1: Se vocês rirem, porque vocês não têm coração.
4: Não, coração eu tenho.
0: Coração. Para de
1: ser. Bom dia, é pro Fetterle. Ele vai se identificar. Veja o Ricardo. Ele trabalha em casa. Aos 30 anos, ele passa o dia inteiro tomando decisões sobre coisas que ele não toca e nem controla. Os resultados, bons ou ruins, acontecem tão longe dele que ele nem liga mais. O Ricardo, então, faz o que todo homem de mais de 20 anos quer hoje. Uma moto usada para restaurar no final de semana. E ele vai comprar outra em breve. Existe uma espécie de labirinto mecânico no lazer masculino, objetos que podem ser desmontados, ajustados, restaurados, acelerados e depois revendidos abaixo do preço. Mas o que tem neles que faz falta na vida moderna? Que pena que vocês estão rindo, é tão bom o e-mail do cara.
0: Eu achei meio estranho. Assim, meio me perdi um pouco. Da montagem, desmontagem,
1: cara,
0: e tal.
1: É de uma genialidade que este programa de fato não alcança.
0: Eu não tava prestando atenção,
1: eu lamento,
0: desculpa,
1: profundamente.
3: Bah, falta de respeito.
1: Cara, eu vou levar este e-mail comigo.
0: E vai jogar?
1: No meu Instagram. Vou ler
0: e
1: comentar com as pessoas, especialmente com homens, sobre o que tá escrito aqui. Cara, isso aqui é um troço muito legal.
4: Tá, mas eu tava ouvindo. Agora eu vou ter que...
1: Vai pagar o pato pelos teus amigos idiotas
0: ali,
1: como tu.
0: Aquele traído ali. Ele chega até lá com a
6: minha... Olha ali, ó.
1: Cara,
6: olha ali,
1: ó. Tá olha muito, ali. Cara. Ele tá muito
2: ele já tá
1: bravo,
2: no Canadá. Cara. Ele já pera tá aí, no Canadá.
5: Pera aí, cara. Só um pouquinho.
1: Não, que é a folha do Canadá não é o que tu... Da bandeira não é o que... Aqui não, é um plátano.
6: O cara tá infartando do meu lado aqui.
2: Não, não. Agora a culpa é minha. Olha, não, polícia montada.
1: Cara, olha só. Que pena, cara, que vocês não quiseram ouvir.
0: Cara, eu confessei, eu me perdi um pouco no e-mail.
1: Tu não agora... presta atenção em nada que não fale a teu respeito.
0: Ah, mas aí é uma grosseria, eu nem me meti, eu só não prestei atenção. Só que eu comecei a rir porque o Vini tava chorando.
2: Não, cara, eu tava emocionado.
0: Ah,
2: Não, não.
0: Ah, tu vai meter essa.
2: Emocionado com o quê?
1: Emocionado com o quê?
0: É isso aí.
2: Pera aí, abobado tá... Pera aí.
0: Nossa, não, merece, merece.
1: Vou tomar amarelo
0: merece,
1: só pra deixar...
2: Mereceu, hein?
1: Ah, não, por idiotia não vale amarelo, né?
0: Não, abobadinho
2: não, ele quis
0: vale.
2: Aplicar, ele quis aplicar.
1: Vai tomar amarelo.
2: Ah, tem muito X9,
0: cara. É uma tia mesmo.
2: É uma tia, não é X9.
0: Aí,
2: ele tem que aplicar. Aí, para.
0: Alexandre, ele te aplicou.
2: Arruma tu dedura o Rafinha. Esse não pode ser dedurado.
5: Mas aqui é chumbo trocado.
2: Não pode ser dedurado.
1: Ah, compadre, eu te peço desculpas, Neto Fagundes. Te peço desculpas.
0: Eu também, Neto. Eu também.
4: Neto, desculpa. Observe o Ivan.
5: Cara, não existe possibilidade de voltar o e-mail?
1: Cara, eu queria voltar o tempo, era o que eu queria voltar, cara.
2: Tempo, pra quando?
1: 10 anos atrás eu queria voltar.
4: Tu tava rindo.
1: Eu queria 12 anos atrás, compadre.
2: Eu vou falar um negócio que
4: eu vou falar, tá?
2: É a segunda vez que eu me ferro por causa do Neto.
1: Eu queria 20 anos atrás.
0: É, olha aí, viu? Vai sair de férias, que cagada.
4: Lá, né?
0: Cara, você faz uma cagada quando vai ser de férias.
4: Se tu soubesse que era nós, 20 anos depois, porque...
5: Ah, não fala assim, daí tu tá nos ofendendo.
0: É,
5: aí não fala assim.
2: Já passou uns caras nada a ver.
5: É, já passou uns caras nada a ver.
4: Vou falar uns quatro aqui, mas não vou...
5: Tá, uma charadinha então pra descontrair.
1: Vai.
4: Décimo olhando.
5: O que o inseticida falou pra mosca?
1: Não sei.
0: Tu vai morrer.
5: Não, para.
2: Ele falou, vem cá.
5: Ah, que...
1: É a mosca, é o que ele falou pra mosca. Vem cá.
5: Não, não falou isso aí. O
1: que, que, que ele falou?
0: Era, o que é? Desculpa. O inseticida
1: pra... O inseticida... O que é inseticida falou pra mãe dela?
2: Inseticida.
0: Pra mosca.
1: Pra mãe dela.
2: Inseticida.
0: O que, que é?
2: O que que tu sente?
5: O que, que o inseticida falou pra mosca?
0: O quê? Não, se for isso...
2: Ah, não, é o idiota sou eu depois.
4: Não, não, o azul... Não,
1: é só isso, a resposta
0: não, mas
1: é só
0: que
1: isso.
0: Ele jogou com a... como é que é?
4: Regulamento.
0: Que daí não pode ser exposto porque é idiota. Ele é esperto.
1: Tá certo. É só isso. É isso?
0: Isso aí.
2: Não é piada.
0: Esse é o estouro. A tarde inteira ele esperou pra meter essa.
2: Pior que não, tava aqui.
1: Cara, que loucura.
4: Eu tenho uma charadinha. O que o extintor falou para o roupeiro?
1: Quem?
4: O que o extintor de incêndio
5: falou pro roupeiro?
4: Falou pro roupeiro.
6: Eu sei, mas não vou falar.
4: Você vai ter que ficar em pé.
1: Não, você sabe, fala,
0: não,
1: né?
0: Fala aí, fala aí.
2: Ele vai ficar em pé que já pra sair.
4: O que, que o extintor...
1: O que, que o extintor falou para o roupeiro?
6: Ah, vou estragar
1: ele. Roupeiro, armário, guarda-roupas. Sim.
2: Sim. Não, o roupeiro do Inter.
1: Cara que cuida do vestiário. O roupeiro é o cara que cuida das roupas.
0: Não, roupeiro. Pode ser também.
2: O
0: não
2: cara
0: tá
2: que errado. Cuida do vestiário do Zequinho.
1: Isso, o roupeiro. Aliás...
4: Fala, nego, tudo bem?
1: Tudo bem, Joia. É aquele material lá do Zequinho, do Zeca lá.
4: Nego, tem... 20 de novembro, eu já falei.
1: 20 de novembro.
0: Que é o dia que nós vamos estar lá.
4: Beleza. A gente vai ir.
0: É muito estranho.
1: 20 de novembro.
4: A camisa
2: não pode esquecer.
1: Vai,
4: Palhaço Maionese, dia 9 em Jaguarama, dia 10 no Fuga.
1: Isso.
4: Com o Alexandre, Vinícius, Jorge, Fagundes.
0: Dia 8 aonde? Vai comigo.
4: Dia 8.
0: Moto Morango.
4: Moto Morango, eu vou estar no Moto Morango.
1: Qual é a resposta da charadinha?
4: O que que o extintor, Joia, falou para o roupeiro?
2: Ô, nego, não sei, nego. O que que o extintor falou para o roupeiro?
4: Falou nada, eles estão brigados.
0: É, mas não foi bagaceiro, eu achei legal.
4: Eles estão brigados.
2: Ah, é, Ivan?
1: Não falou nada um pro outro.
4: Ninguém falou nada.
1: Tu achou engraçado,
2: é engraçado, é engraçado.
1: Tu achou engraçado, maionese?
2: Tá, mas o que mais me impressiona é que o Jorge disse que sabia a resposta.
1: Era essa a resposta, Jorge?
2: Não, era... É uma loucura.
0: Não, não, é uma loucura. Camisa de força hoje.
1: É uma loucura.
0: Hoje não sai de camisa.
2: O que é?
4: Tem uma também.
6: Tem
4: uma
6: lógica. Tem lógica.
1: Desculpa, Neto Fagundes. Desculpa, Neto.
2: Eu também.
4: Quem é que o dono da Amazona me falou ontem.
1: Cala a boca. 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Rafael Gomes, vamos vender o quê, Rafael Gomes?
2: Bicicleta. Não, que? Brincadeira, é um carro.
1: Por que que não poderia ser uma bicicleta?
2: Porque eu queria essa reação ali. Eu sabia que ele não ia gostar se fosse uma bicicleta.
4: Não, bicicleta não dá.
2: Vendo o Fiat Argo com apenas 43.390 mil quilômetros.
4: Traz a bicicleta.
2: Eu comprei ele ano passado, em novembro, na Localiza Seminovos, com 14 mil.
0: Perdeu as calotas ali.
2: Perdeu a velocidade. Eu sou motorista de aplicativo, cuidadoso com o carro, e ele está sem detalhes. Manutenção em dia, óleo e filtro sempre trocados a cada 5 mil quilômetros.
4: Isso aí, ó.
2: A última revisão foi com 40 mil.
4: Isso aí,
2: foram trocados todos os filtros, pastilhas de freio, fluido do freio. E óleo.
4: Tem cimento debaixo da árvore?
2: Tem multimídia, insulfilme, manual e chave reserva, step sem uso, bancos em tecido e vidros dianteiros elétricos com interface.
4: Porque o carro aí tá bonito ali, ó.
0: Tá bonito.
2: Vou vender, pois ali consegui ser aprovado no Mov Brasil pra comprar um carro com uma taxa de melhor financiamento.
4: Mov Brasil, ele vai comprar um Mov Brasil.
1: Mov Brasil.
4: Que isso?
0: E mover o Brasil,
2: a
0: né?
2: A Fipe deste carro...
1: É um plano de incentivo para compra de carro para botar no aplicativo.
4: Tem gente que não sabia, tu deu uma informação importante. Parabéns.
0: Deu uma aula agora. Informação.
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0: Mais barato.
2: O e-mail é... Não, é que ninguém pede mais caro que a Fipe.
0: Não, já pede, teve o cara... Pede,
1: depende
0: claro,
1: do carro.
4: Claro, o cara
0: a Fipe tá tanto e eu quero três pila mais.
4: Cara, não, cara, deu uma chumbada no carro. Cara, tu não chumbar um videozinho, não? Um Pinory?
1: Pinory? Radinho Pinory?
4: Pinory é bom, as caixinhas de som,
1: né? E-mail, Gomes.
2: argobranco2025@gmail.com.
4: Rui meio,
1: muito bem, voltamos para acabar o pretinho.
4: É argobranco2025@gmail.com.
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3: Estamos de volta com o Pretinho Básico aqui na Atlântida. Muito obrigado pela sua audiência. Você que nos escuta, você que nos assiste, você que nos streama, você que nos pega em todos os cortes das redes sociais. Nós temos uma informação para a nossa audiência, mas muito mais que a informação é o agradecimento aqui de verdade, de coração, porque nós somos mais de 5 milhões de pessoas nas redes sociais do Pretinho Básico. Isso engloba Instagram,
4: YouTube.
3: O YouTube, o Twitter, o TikTok, o Facebook, todas as redes sociais, arroba Pretinho Básico, somos mais de 5 milhões nessa vibe. Obrigado por isso. Eu preciso entregar o Rafinha vai ser preso. Até porque é um serviço que eu presto a ti, que é meu amigo, meu irmão.
4: Vamos lá, e assim, pra quase ninguém ouvir, né?
3: Não entendi.
4: Não, vamos ouvir o e-mail.
3: No final do PB das 6 da tarde de ontem, o abobado do Rafinha, depois de ter sido expulso, liga pro Fetter pra avisar que tinha blitz na saída da rádio. Alguém precisa avisar este garoto que isso é crime. Os órgãos de segurança pública e autoridades policiais frequentemente defendem que avisar sobre operações fiscalizadoras atenta contra a segurança ou o funcionamento de serviço de utilidade pública. A pena prevista para este crime é de... Tá prestando atenção?
4: Focadaço.
3: Reclusão de 1 a 5 anos, além de multa. Embora parte dos juristas e decisões de tribunais estaduais argumentem que a conduta é atípica, pois não existe na lei brasileira um tipo penal específico que proíbe expressamente informar sobre a presença de policiais na rua, há propostas em discussão no Congresso Nacional para tornar a conduta crime de forma explícita na legislação brasileira.
4: Não me referia à polícia. Né?
3: Refletindo a identidade... Como?
4: Eu não estava me referindo à polícia, né? Quando eu falei da Blitz.
5: Era o que? Os Power Rangers? Tava ali?
3: Era os Power Rangers.
6: Não, era o Evandro
3: Mesquita.
6: Era o
3: Chips.
4: Não, não. É que só tem Blitz da Brigada. Vocês têm razão. A EPTC não tem. Tu tá certo e tu também. Ah. Ou eu tô errado?
3: Tá.
5: Tu tá errado,
4: né? Não,
5: errado,
4: a Blitz pode ser de trânsito, pode ser com a Brigada,
3: então, se tu
4: pode
3: não
4: ser
3: especifica,
4: só a Brigada.
3: Tu cai na...
4: Mas é que daí, se o garotão acha que isso é uma realidade, não é entretenimento, eu vou trazer só a previsão do tempo a partir de amanhã.
3: Uma receita de
6: bolo. Aí pode mentir.
4: Eu vou mentir.
3: Mas mesmo não tendo uma previsão específica na lei penal, o artigo 265 do Código Penal alicerça a base legal de tal conduta ilícita de forma subsidiária ao tratar do crime de atentado contra a segurança ou funcionamento de serviço de utilidade pública. Ou seja, o resumo de tudo que ele escreveu aqui em quase juridiquês. Viu uma blitz? Cala a boca. Não tem que anunciar, não tem que informar, porque a blitz tá ali pra pegar infrações, pra pegar criminosos, pra pegar gente que trafica, pra pegar gente que tá armado sem porte, pra pegar gente que tá fazendo coisa errada.
6: Sem extintor.
3: Nem sei se tem mais extintor em carro hoje em dia.
4: Claro,
3: se tem que ser
4: a
3: obrigatoriedade.
6: Com a placa do
4: vários são umas bombas.
6: O que o extintor falou pro banco do carro?
3: Eles estão brigados. Vamos escolher o craque. Mandou aqui, para aí. O Murilo Wessling, bacharel em direito. Aí, tá aí.
4: Murilo! Pega 2 pilas e vai assomar uma casa, xarope. É isso. É entretenimento. Acho que tinha blitz. Se eu tiver que explicar isso aqui, acabou o Pretinho, né?
5: Agora
4: então,
5: ele vem.
4: Me atendeu no ar ainda. Eu podia
3: então vota. Qual é o craque do episódio?
4: Eu sou o último.
3: Tu não é o último. Pode votar. Qual é o craque do episódio?
4: Eu não sou quem tem a mesma vibe que eu. Neto Fagundes.
3: Tá bem. Neto Fagundes. Cara, nem o Neto Fagundes pede pra ser o último a votar. Mas deixa eu te fazer uma pergunta.
4: Fala, Alexandre. Já votei.
3: Eu sei, mas deixa
6: voltando,
3: eu te... Não, agora mais uma vez eu me arrependo de ser indelicado contigo,
4: pois
3: eu vou te perguntar.
4: Pede
3: tu pede pra ser o último, porque tu... Desculpa. Tu pede pra ser o último porque tu encontra alguma dificuldade. Tu fica nervoso quando eu te digo, vota agora, daí tu precisa de um tempinho.
4: Sim, eu preciso fazer minha ata dentro da minha cabeça pra entender.
3: Tu precisa do teu tempinho, então, exato, pra exato. Fazer
6: direitinho. Não pode ser no intervalo.
4: Não, o intervalo, fico conversando com você.
6: O que me interessa.
3: Então, era só pra saber. Era só pra saber. Neto Fagundes, meu querido compadre, vota em quem?
1: Cara, eu voto no Vini Moura.
3: Vini Moura.
1: Valeu, Netinho.
3: O óculos, o Vini olho Moura, hoje. O olho do, do Joia Rara. Do joia. E tu, Vini Moura, vota em quem?
1: Ah, eu vou votar no Rafinha aí, que não tomou nenhum cartão. E é um programa...
4: Que percepção,
3: mas não é sobre ele isso, é sobre
4: tá,
3: o juiz,
4: deixa
3: né?
4: O cara votar com, não, como ele quiser, okay, com o argumento ele,
3: não,
4: ele dele,
3: tá,
4: né?
3: Já votou, mas é só um clareamento.
1: Não, mas eu acho que...
3: Só um clareamento, não é sobre o jogador, não, é sobre
1: mas,
3: o juiz.
1: Não, mas esse é o ponto, eu acho que ele não deu brecha pra tomar cartão nesse programa da Silva.
3: Ah, tu acha que ele não deu brecha pra tomar cartão?
1: Não, acho que não. Não,
4: Marralo, Vini.
3: Tá ótimo,
4: Marralo, então. Vini.
3: Tá bem, tá certo.
4: Marralo, irmão.
3: Maionese, vai votar em quem, Maionese?
7: Alexandre, convidar a galera dia 10 no Fuga pra ver o nosso show. Estou pensando em quem votar.
3: O Maionese canta Renato Russo num set acústico.
7: Amar as pessoas como se não houvesse amanhã.
3: Por quê?
7: Porque se você parar. Ah! Não, o resto eu vou cantar de
3: novo. Ah, boa, canta lá o resto. E agora vota então, querido, porque tem mais um programa pra entrar no ar aqui agora na fila.
7: Tô pensando.
3: Não. Tá pensando, cara?
7: Achei que ia chamar o Ivan pra votar.
1: 8 minutos.
7: Me chamou e não tava pensando no
3: voto. Então tá, Maionese, obrigado, um abraço. Ivan, chega aí, Ivan.
7: Fala, rei.
3: Vai votar.
4: Para, quero dar uma bugada. Né?
3: Vai votar em quem, Ivan?
7: Já achei que ia chamar o da Pena pra votar.
3: É, o da Pena não tá participando do programa, cara.
7: Fala as duas chegando
3: com o da Pena não tá participando do programa, Ivan.
7: Eu tô aqui, uma boa, tá vivo, vindo.
3: Porra, da Pena, então
7: banda.
3: Vota, filha da mãe. Vai votar em quem, da Pena?
7: Irmão, cara, hoje eu sou convidar a galera. Bolso de equilíbrio, né?
3: Vamos cara, não, peraí.
7: Cara, meu voto vai no Johnny Vasconcelos.
3: Johnny Vasconcelos. Né? Pô,
7: cagar um 2 quilos ali da farinha.
3: Aí foi maravilhoso, né, cara? Foi maravilhoso. Olha, difícil hoje entre o Johnny e o Vini aí.
1: Na verdade.
3: Difícil. Tu, Jory, vai em quem?
1: Eu vou no olho de vidro.
3: No olho de vidro.
1: É cara de mal.
7: Ele não tem olho de vidro.
3: Cara de mal. Olho de vidro de Tandera.
7: Ele não tem olho de vidro que atira a primeira pedra.
4: Não é isso, é isso aí. Nova da Pitch, essa aí.
3: Não é teto de vidro.
7: Ah, mentira.
3: Quem não tem teto de vidro que atira a primeira pedra.
7: Puta, botei o olho só por causa da música.
3: Tá brincando? Mas tu vendeu a córnea?
7: Vendi lá na Suíça.
3: Só.
7: Tu ganha $2,000.
4: Onde? 7,9, hein? 7,9. Vai dar merda.
7: $2,000.
3: Vai dar merda. Gomes, vota logo, Gomes.
1: Ah, eu voto no carimbador maluco, que a hora do Maitê foi a hora que eu mais vi.
3: Puta, o Vini Moura, cara. Bah, eu não, também,
1: não.
3: Eu vou contigo.
1: Não, eu voto no Léo.
3: Ah, no Léo. No claro. Carimbador. Ah, entendi. Claro, no carimbador nossa. Maluco.
1: Que só falou o nome Maitê. Ele, Maitê.
3: Tá. Não, mas eu vou no Vini por ter cunhado o apelido carimbador maluco.
4: Não, vai ser no Neto.
3: Não, hoje não vai não. ser no Neto.
4: Que vai deselegante da tua parte.
3: Você não, porque o Neto, pra mim, na minha concepção, ele é hors concurso.
4: Ah, é
3: ele está concurso. Acima ai, da necessidade concurso. De votação.
4: Assim.
3: Muito obrigado pela sua audiência aqui no Pretinho Básico. A gente, obviamente, pede desculpas, porque às vezes a gente se passa e muito da linha.
1: Às vezes.
3: Um grande abraço, uma baita noite de quarta-feira e até amanhã, 1 da tarde. Vem aí mais um campeão de audiência na programação da Atlântida.
1: Deu hora extra.
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2: Opa, 7h15, chegamos nós para mais uma edição do Mr. P na Rede. Já estamos tarde, o pretinho foi até mais adiante hoje. O que acontece muitas vezes é bom. Agora vamos até as 9 da noite com boas canções. Arroba Everton Cunha P no Instagram para pedidos, manifestos. WhatsApp 489-9188-1009. E depois da Voz do Brasil, às 10 horas, retomamos com o Pijama à Noite, absolutamente, totalmente nossa. Já vamos para a primeira canção de hoje, tudo começa com Ed Sheeran. Boa noite de quarta-feira, Atlântida, Rádio das Nossas Vidas.

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0: Into My Life, Colin Hay. Vocalista do Men at Work aqui, solito, solito, solito. Ainda ouvimos Malvern Tut. O que mais? Mark Lemour, foi, né? Foi. Tivemos Ed Sheeran. E assim ficamos com a primeira meia hora. É, foi uma dificuldade saber quem tocou, quem não tocou, porque eu realmente não observei atentamente. Peço desculpas. Tá, passou. Vamos para o intervalo e voltamos em seguida aqui na Atlântida. Calma aí, 28 para as 8. Mr. P na rede, volta já.
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3: Sim, Mr. P na Rede. 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Vinte para as oito, Atlântida, rádio das nossas vidas. Cuide bem do seu amor. Bruno Magalhães e Vitor Clay. Bruna, desculpa, eu falei Bruno, mas eu tô tastaviando hoje. Acontece.

0: obra de arte do Das Aranha, Meu Paraíso. Noah Kahan, Paralamas, Jarul, Bruna Magalhães e Vitor Klein, encerramos a primeira hora.
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6: 8:09, Atlântida, a melhor vibe do FM, a rádio das nossas vidas. Vamos até as 9 com Mr. P na Rede, Alex Warren.

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3: Muito bem, 22 para 9. Sequência final de hoje. Falando em... Para aí. Vamos parar aqui. Não. Dá um pause porque eu quero fazer o convite. Calma aí. Fazer o convite. Sexta-feira agora vou discotecar com meu parceiro, o Carlos Babão. Também vai ter a DJ Isa no Voodoo Bar, que é no centrinho de Floripa. Maravilhoso, legal, alternativo pra caramba. Vamos fazer uma discotecagem a partir das 21 horas, depois de amanhã. E no sábado, Balneário Camboriú, onde faço o meu stand-up no Porão Comedy, a Vida de Pi. Ok? Dito isto, agora vamos de novo.

0: Forest Frank, ainda Eminem, Charlie Brown, Ed Sheeran. Encerramos aqui o Mr. P na Rede, vem a Voz do Brasil. E voltamos às 10 da noite com pijama. Opa. Até daqui a pouco.
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4: E olha só a dúvida da Luísa. Doutor, tem um relacionamento já de 10 anos e a gente queria começar a transar sem camisinha. Se os dois fizerem os testes e não detectarmos nenhuma infecção sexualmente transmissível, podemos parar de usar o preservativo? Luísa, de uma maneira geral, sim. Se os dois têm uma relação apenas entre vocês, ninguém tem nenhum tipo de relacionamento fora dessa relação de vocês e vocês fizeram todos os testes e nos últimos 10 anos vocês não tiverem nenhuma relação fora do relacionamento, não existe risco e aí vocês sim podem interromper o uso de camisinha, de preservativo, mas não esquecendo que para prevenir gravidez indesejada vocês vão ter que optar por um outro método, provavelmente um método hormonal, isso é um ponto importante, e segundo, acho que tem que ter um pacto entre vocês que nenhum dos dois vai ter uma relação fora do relacionamento de vocês e se eventualmente isso acontecer, que se proteja usando camisinha. Assim os dois estariam protegidos. Então acho que esse é o ponto central e essa é uma conversa importante. Nem sempre fácil da gente ter com o parceiro ou com a parceira, mas é uma conversa importante. Dúvidas? @ Jairo Bauer Oficial.
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0: Está no ar a Voz do Brasil. As notícias do governo federal que movimentaram o país no dia de hoje.
1: Olá, boa noite.
2: Boa noite para você que nos acompanha em todo o país.
1: Quarta-feira, 30 de setembro de 2026.
2: Vamos aos destaques do dia.
1: Centro Nacional de Proteção à Criança e ao Adolescente vai centralizar notificações de crimes na internet.
2: Plataformas deverão comunicar situações de risco iminente ou em andamento em até 12 horas. Graziela Mendonça.
3: Portaria também autoriza a criação de uma força integrada para combater o crime organizado no ambiente cibernético.
1: Mudanças nas receitas médicas controladas.
2: Uma nova regra da Anvisa autoriza os médicos a emitirem as receitas de forma totalmente digital.
1: A partir de hoje, as vigilâncias sanitárias locais passam a usar um sistema único integrado em todo o Brasil. Cleide Lopes.
4: O novo sistema foi criado para centralizar a gestão na prescrição de medicamentos sujeito a controle especial.
2: Está chegando o Dia das Crianças.
1: E você já sabe o que vai dar de presente?
2: Na hora de escolher um brinquedo, fique de olho nas dicas do Inmetro para garantir diversão com segurança. Pablo Mundim.
5: Do Inmetro, orienta os pais a verificarem a presença do selo de identificação da conformidade antes da compra.
1: Hoje, na apresentação da Voz do Brasil, Luciano Seixas e Mariana Júnior.
2: E acompanha a gente ao vivo. Acesse radiogov.ebc.com.br ou o canal Gov na sua TV aberta.
1: A Justiça Federal determinou medidas para a proteção de crianças e adolescentes na plataforma Discord.
2: O pedido foi feito em ação da Advocacia Geral da União, acatada pelo Judiciário.
1: A ferramenta de comunicação terá que adequar o monitoramento da plataforma, verificação de idade e de controle parental, entre outras medidas.
6: Na ação que foi acatada pela Justiça Federal, a Advocacia Geral da União sustenta que a plataforma Discord apresenta falhas nos mecanismos de verificação de idade e de proteção aos usuários contra riscos graves, como os que culminaram na morte de uma adolescente de 13 anos em julho deste ano. A ferramenta de mensagens instantâneas